0: Para participar do processo, as empresas devem formalizar seu interesse no site dos Correios. As principais informações estão disponíveis no endereço correios.com.br. Repito, correios.com.br. Na apresentação e edição, Sandra Cerqueira, com informações da agência Rádio 2 de Notícias e dos Correios. Confira a próxima edição às 22 horas.
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3: 21 horas e 4 minutos.
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0: A paz do Senhor e Natal, são 21h30. Hoje é 8 de outubro de 2026. Você está na FM 92.5, a Rádio Nordeste Evangélica, a missionária no ar, com o programa Boas Novas. Nesse horário, sob a responsabilidade do setor 31, que tem como igreja Polo a igreja de Nazaré 2, que fica localizada na rua Ermita Cansanção, número 201, no bairro Nazaré. Igreja esta que está sob a liderança do pastor Manassés Soares Dias, tendo como seus copastores o diácono Francisco César da Silva e o auxiliar Mário Sérgio Pinheiro de Araújo. A paz do Senhor, meu irmão Gideão Camilo. A paz do Senhor, meu irmão Geraldo Dantas.
1: A paz do Senhor, querido Jordi Humberto, Geraldo Dantas, a paz do Senhor, muito obrigado. Mais uma quinta-feira, estamos aqui. Passa rápido, viu, Jordi?
0: Bem rapidinho.
1: Ainda agorinha a gente estava aqui, foi embora e já voltamos. Mas que bênção que estamos aqui novamente. Muito obrigado a você que está aí do outro lado por sua audiência. Esse programa só existe, essa rádio só existe por sua causa e nós louvamos a Deus por sua vida. Esta é a Rádio Nordeste Evangélica, Geraldinho, que há 31 anos, positivo, 31 anos vem anunciando o Evangelho de Jesus Cristo, que ele está bem pertinho de voltar. Continue conosco, o nosso WhatsApp é o 988-26-2255. Nós estamos falando diretamente de Natal, que é a capital do Rio Grande do Norte, e você é o convidado especial para estar conosco até o final desta programação. Mas, Jordi, hoje nós temos uma família abençoada, convidada aqui pela direção do programa para participar conosco e estar conosco, e nós já vamos saudá-los com a paz do Senhor. Flaviana Santos, a paz do Senhor.
2: A paz do Senhor, a paz do Senhor, meus irmãos, que alegria estar aqui nessa noite, é uma bênção.
1: Juntamente com a Flaviana, está aqui o Cid Clay Santos, que é o esposo da Flaviana, ele é auxiliar de trabalho ali na congregação em Nazaré 2, e nós também o saudamos com a paz do Senhor.
3: A paz do Senhor, irmão Gedeão, irmão Joadi, Geraldo Dantas, e a todos os ouvintes que estão nesta noite nos dando o privilégio de ouvir e participar conosco desse programa.
1: Muito bem, Geraldinho, vamos à primeira canção da nossa programação de hoje, na voz de Marcelo Breiner, o hino Vinde a Mim. Mas antes, vamos oferecer, Joadi.
0: Ok, eu ofereci esse primeiro hino para minha esposa Gilza, para minha cunhada Luzinete, para minha sobrinha Dayane ali na Assembleia de Deus de Jardim América, para meu cunhado Josimar e a sua esposa Delina ali em Açu, como também para o nosso pastor Milton Campos e o pastor Birajara ali do setor 40, juntamente com a irmã Glória, né? Que ela é uma assídua, né? Então vai para esses irmãos.
1: E agora a irmã Flaviana também com seus oferecimentos.
2: Eu quero ofertar esse hino aos meus filhos que estão em casa, a minha mãe que está na cidade de Brejinho, aos meus irmãos da cidade de Brejinho também. E é isso, é uma bênção.
3: Gostaria também de oferecer esse hino a todos aqueles que estão cansados e sobrecarregados. Amém. Que é o nosso Jesus quem alivia o nosso fardo do dia a dia.
1: Muito bem, nós queremos oferecer também para os irmãos que estão nos acompanhando aqui pelo WhatsApp da Rádio Nordeste, que Deus abençoe cada um de vocês, está na audiência aqui, o irmão Elígio e a irmã Cleonice, estão na audiência falando diretamente do Cobé, distrito de Vera Cruz. Deus abençoe, meus queridos, todos os irmãos aí de Vera Cruz. A irmã Lúcia Aparecida também está na audiência lá de Carnaúba dos Dantas, que Deus abençoe, irmã Lúcia, todos os irmãos aí em Carnaúba dos Dantas. Também o irmão David está na audiência lá no Planalto, já estaremos orando também, irmão David, que Deus abençoe a sua vida. A irmã Silene Camilo, Jordi, sai na frente hoje, olha, viu? Tá na audiência lá na Avenida Mintas Barros, Deus abençoe Silene Camilo. A irmã Graça Imperial também está conosco. A irmã Joelma também está na audiência do setor 9, lá em Parnamirim. E também está na audiência, viu, Geraldinho? um amigo seu, você conhece muito bem, chamado Joás Marques, está na audiência. Ele é o sonoplasta também aqui da Rádio Nordeste Evangélica. Está de folga, mas está ouvindo a Rádio Nordeste Evangélica.
0: Está de férias?
1: Está de férias?
0: Ah, então aproveita e manda um hino para o Jefferson, que é o sogro dele, né? Que ele faz questão de...
1: Co-pastor lá do setor 38, né?
0: Muito, irmão Jefferson.
1: Muito bem, irmão Jefferson, sua esposa, que ajuda o pastor Aldísio lá no setor 38, na Igreja Apolo de Bela Vista. Eu aproveito para oferecer também para Ronieri Clevison, mais conhecido como meu mecânico ali no Planalto, ao Eli, aos seus filhos, o casal de gêmeos Azaf e Esther. Então vamos lá, Geraldinho, na voz de Marcelo Breiner, Vinde a mim.

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1: Agora em Natal, são 21h39.
2: Muito bem, queridos ouvintes, nós chegamos agora ao momento que chamamos de muito especial da nossa programação. É o momento em que vamos desfrutar da palavra de Deus pregada e ministrada. Muitas vezes nos falta o tempo, né, de lermos a Bíblia, de ouvirmos alguma coisa da parte de Deus. Mas nesse momento, se você puder parar um pouquinho para ouvir, nós gostaríamos de convocar aqui o Cid Clay Santos para, nesse momento, fazer uso da palavra de Deus.
3: Mais uma vez, saúdo a todos os amados ouvintes com a paz do Senhor. E quero também aqui externar a minha alegria pelo privilégio de estar aqui hoje, nesta noite. Uma coisa que eu nem imaginava, nem nos meus melhores sonhos. Mas Deus é quem faz, né, essas coisas com a gente. E eu quero aqui externar a minha imensa alegria e gratidão a Deus por estar me proporcionando esse momento tão maravilhoso, tão especial, né? De estar aqui trazendo uma mensagem, uma reflexão para os nossos irmãos, para que eles possam aqui juntamente com a gente aqui do estúdio refletir. Primeiramente, eu já fiquei muito feliz porque esse hino que acabou de ser tocado aqui na rádio, ele fala exatamente sobre a palavra que Deus colocou no meu coração, que está em Mateus capítulo 11, versículo 28, que diz assim: vinde a mim, todos os que estáis cansados e oprimidos, e eu vos aliviarei. Então, Deus falando aqui desde o primeiro momento que eu cheguei à rádio, e isso é uma confirmação de Deus. Meus irmãos, essa mensagem, essa reflexão que eu trago aqui nesta noite, ela não é apenas para descrentes, pessoas que não professam a nossa fé. Essa mensagem é para os nossos amados irmãos também, que professam a mesma fé que a gente e que vive debaixo do mesmo jugo que nós vivemos. Essa reflexão, ela, quando Deus colocou no meu coração, eu queria simplesmente trazer uma mensagem que fala, não é, daqueles irmãos ou daqueles que ainda não professam a nossa fé, que tem dificuldade ou tem receio ou tem algum tipo de ideia que não é de fato aquilo que a gente imagina que seja ou tem convicção do que é. Jesus, quando ele fala aqui nesse versículo, vinde a mim todos que estáis cansados e oprimidos, eu vos aliviarei. Jesus, ele está dizendo que ele tem prazer em tê-lo com ele, em comunhão com ele. Porém, Jesus, quando ele, no versículo seguinte, diz assim: tomai sobre vós o meu jugo e aprendei de mim. Jesus está dizendo que você vai viver debaixo do jugo de Jesus, você vai colocar o jugo de Jesus sobre você, mas você não vai levar esse jugo sozinho. Você vai estar com aquele que tudo pode, aquele que tudo faz por mim, por você. O seu jugo, o jugo de Jesus, quando a gente está com ele, ou ele está em nós, ele nos alivia. Aquilo que é peso hoje para a nossa vida, aquilo que nos sobrecarrega, aquilo que nos traz angústia, aquilo que nos traz sofrimento, aquilo que nos traz desesperança, é aí onde entra o nosso Jesus, para nos dar força, para nos encorajar, para nos direcionar, para aliviar esse peso que muitas das vezes a gente tenta carregar sozinho. E pasmem vocês, tentativas que nem sempre são bem sucedidas, porque uma vida sem Cristo é uma vida sem uma direção, é uma vida que você não consegue entender para onde você de fato está indo, é uma vida que você faz as coisas conforme a sua vontade. Porém, quando a gente entrega a nossa vida a Jesus, as coisas mudam. Por quê? Porque Jesus vai estar acompanhando o nosso dia a dia. Ele vai estar ali literalmente nos aliviando daquele fardo pesado que é a vida. Olha, quem que está aqui conosco na audiência, que nunca passou por uma dificuldade e olhou para um lado e olhou para o outro e pensou, e agora? Quem vai poder me ajudar nesse momento de tanta dor, de tanto sofrimento, de tanto peso? Aquela carga que a gente tenta uma explicação, tenta encontrar uma resposta e não consegue encontrar. É aí onde Jesus diz: vinde a mim, todos vós que estáis cansados e sobrecarregados, e eu, Jesus, vos aliviarei. Isso é uma palavra que ela toca no nosso coração e a gente interioriza essa promessa, né? essa frase que Jesus nos diz, essa passagem, e automaticamente, quando a gente encontra, tem essa convicção no nosso coração, né? A gente já sente uma paz, a gente já sente um alívio dessa carga pesada que é o nosso dia a dia. Então, você que ainda não professa a fé em Jesus Cristo, que ainda não entregou a sua vida para Jesus, talvez você não saiba o que eu estou tentando aqui explicar para você. Mas, através do poder do Espírito Santo, que é quem convence o homem do pecado e do juízo, eu peço que ele possa, assim como ele abriu os meus olhos, abrir também o seu entendimento para esse Jesus que está sempre de braços abertos para receber você da maneira que você é, do jeito que você está. Mas aí, irmão Cid Clay, às vezes aí tem aquela, às vezes a gente tá pregando o evangelho

está ouvindo alguns testemunhos de pessoas descrentes ou até mesmo de desviados e afastados, e a gente ouve na rua, não é? Pessoas que falam: ah, mas eu fui para a igreja e infelizmente eu me afastei da igreja, porque eu fui para a igreja do jeito que eu estava, mas havia sempre uma crítica, havia sempre um julgamento. Aí é a palavra que eu quero falar para os meus irmãos em Cristo. Aqueles que chegam até a igreja já chegam com um peso, uma carga. Então não é necessário a gente colocar uma outra carga naquele que está buscando a Jesus, e sim a gente ter um olhar de empatia e de amor, porque Jesus, ele fala: aprendei de mim, que sou manso e humilde de coração. Então, nós como membros e já crentes na pessoa de Jesus Cristo, né, nós mesmo que já estamos na igreja, que já professamos a fé em Jesus Cristo, devemos olhar principalmente para esses irmãos que estão lutando, estão numa caminhada com aquele jugo ainda muito pesado, de uma forma amorosa, não de apontar, mas de uma forma que a gente possa ser mais um ao lado dele, para dar as mãos, para oferecer o ombro para aquela pessoa que está ali lutando, buscando um caminho, que é Jesus. Então, meus irmãos, infelizmente certas coisas acontecem na nossa igreja ou em qualquer outra igreja, porque nós como homens, nós somos falhos, mas como homens também podemos melhorar a cada dia, e a prova disso é o amor que Jesus mostrou por todos nós, né? Quando ele mesmo pegou todos os nossos pecados, sofreu tudo por mim, por você, para nos dar esse alívio, não é? Ou seja, para nos dar salvação. Então, meus irmãos, que esse jugo pesado que está lá fora não seja dobrado, para que aqueles que estão caminhando já em Cristo, que possam também ser uns ajudadores daqueles que estão fracos, para que eles não caiam. Mas isso a gente só pode fazer quando a gente tem amor pelo próximo, e foi isso que Jesus também pregou, não é? Amai a Jesus de todo o teu coração e ao teu próximo como a si mesmo. Amai até os nossos inimigos. Essa é a mensagem que Jesus passa pra gente, não é? Eu sei que não é fácil, mas Jesus provou isso quando o homem aqui na terra. Então, Jesus, ele foi o exemplo. Ele se fez carne, sofreu as mesmas dores, passou pelas mesmas tentações e conseguiu vencer para nos dar vitória. Então, meus irmãos e meus amigos ouvintes que estão aí acompanhando, Jesus está dizendo: vinde a mim. Todos, ele não diz só ricos, ou só negros, ou só baixinhos. Ele diz: vinde a mim, todos vós que estáis cansados e sobrecarregados, e eu vos aliviarei. E esse é o Jesus que alivia o nosso dia a dia, que alivia o nosso cansaço e que nos faz e que nos proporciona a salvação, para que possamos ter uma vida eterna de plena paz e pleno gozo eternamente. Essa é a reflexão que eu trago para os amados ouvintes da Rádio Nordeste FM. Rogo a Deus que ele toque o coração daqueles que ainda não professam a fé em Jesus Cristo, e que os nossos amados irmãos ouvintes da rádio possam também meditar nessa palavra, e que nós, como igreja de Jesus, possamos ter mais amor,
mais compreensão, mais empatia, e que é isso que faz de um crente em Jesus Cristo, né, um ser diferente. Eu agradeço a oportunidade em nome de Jesus.

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1: Está no ar Nordeste Evangélica informa, trazendo o que é notícia para você. A Neo Energia Cosern anunciou a construção de 10 novas subestações e a ampliação de outras 17 já existentes no Rio Grande do Norte até 2030. Segundo a companhia, esse reforço na infraestrutura elétrica do estado aumentará em 24% a capacidade energética de distribuição. A iniciativa faz parte do plano de investimentos de 4,1 bilhões de

0: Ceará Mirim, Açu, Baraúna e Acari, entre outros. A Prefeitura de Parnamirim, por meio da Secretaria Municipal de Cultura, está com o planetário disponível para receber estudantes e proporcionar uma experiência de aprendizado e conhecimento sobre o universo. Escolas da rede pública e particulares já podem agendar visitas ao espaço, onde os alunos terão a oportunidade de aprender mais sobre planetas, estrelas, galáxias e outros elementos do universo de forma educativa e interativa. As visitas estão disponíveis às quartas-feiras e de forma gratuita. Os agendamentos devem ser feitos pelo site cemuc.parnamirim.rn.gov.br. Repito, cemuc.parnamirim.rn.gov.br, onde também estão disponíveis as datas e horários para visitação. Cada grupo deve ter no mínimo 15 e no máximo 59 participantes. Sandra Cerqueira na apresentação e edição, com informações da Neoenergia Cosern e da Prefeitura de Parnamirim. Continue na sintonia. Tem mais informações às 23 horas.
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3: 22 horas.
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0: Em Natal são 22:03.
1: Muito bem, queridos ouvintes, você está ligado na Rádio Nordeste Evangélica no programa Boas Novas, desta feita com a participação do setor de número 31. A nossa capital, Natal, aqui no Rio Grande do Norte, ela é composta por 42 setores e nós representamos aqui o pastor Manassés Soares, que é o coordenador do setor de número 31. Muito obrigado por sua audiência. Muitos irmãos estão na audiência aqui, viu, irmão Joadir? Depois de ouvirem uma palavra dessa, muitos comentários chegaram aqui no nosso WhatsApp. Mas está na audiência nosso querido Júnior Rufino. Está lá na Zona Norte e o Silvio Rufino é o meu amigo Juninho, meu amigo particular lá do setor 14. Deus abençoe, Juninho, a sua audiência. Muito obrigado. Também a irmã Selma Camilo, já tá 2-0 para mim, viu, Jordi?
2: É bom.
1: E a irmã Andréa Camilo também na audiência. A irmã Thaís lá em Muriú, que Deus abençoe também. Muito obrigado, irmã Thaís, por sua audiência. Lá no bairro do Planalto, o Ronieri lembra aqui que o pastor Calixto, juntamente com a sua esposa Marilânia e a Daphne, ele, o pastor Calixto, é o pastor da igreja Torre Forte de Siloé, lá no Planalto. Também está na audiência a irmã Zélia, todas as quintas-feiras conosco. A irmã Silvia, manda uma saudação para Geraldinho, a irmã Silvia. Deus abençoe, irmã Silvia. A irmã Glorinha, lá de Nova Descoberta também. O pastor João Araújo, lá em Felipe Camarão. Deus abençoe. Bem como o irmão Adriano. E agora falou conosco o José Adriano, lá de Toritama. Deus abençoe todos esses irmãos que estão na audiência da nossa programação. Irmão Joadir, o setor de número 31, ele é coordenado pelo pastor Manassés Soares, cuja igreja Apolo é Nazaré 2, e está à frente desde o ano de 2026, o pastor Manassés Soares Dias.
0: Na congregação de Adonai está à frente o presbítero Antônio Gesso de Lima.
1: Na congregação de Bom Pastor 1 está à frente do trabalho o presbítero Josemar Souza de Lima.
0: Na congregação de Bom Pastor 2 é o presbítero Daniel Fernandes de Lima.
1: Na congregação de Elohim está à frente daquele trabalho o presbítero Ronaldo Varela de Araújo.
0: Na congregação de Vida Nova é o presbítero João Emílio Soares.
1: E na congregação Arca da Salvação está à frente daquele trabalho o diácono José Nelson de Araújo. Essas são as congregações que compõem o setor de número 31 e que estão sob a coordenação do pastor Manassés Soares Dias. Bom, Jodim, vamos à nossa agenda aqui do nosso setor, começando por sábado, dia 10, nós temos a partir das 9:00 da manhã o Círculo de Oração Infantil. A irmã Ivanísia Bento convida todas as crianças a estarem ali na congregação de Nazaré 2 para o Círculo de Oração Infantil. No mesmo horário, a irmã Maria Félix, que é a dirigente do Círculo de Oração de Jovens, convida toda a juventude do setor 31 para o Círculo de Oração Integrado ali na congregação em Nazaré 2. No domingo, nós temos o culto do Departamento da Família, no dia 11, a partir das 18:00. Todas as congregações de Natal da Assembleia de Deus, nós temos culto e você é o nosso convidado especial. Porém, Joadim, no dia 11, a partir das 9:00 da manhã.
0: Nós temos a nossa grande escola bíblica dominical. O pastor Manassés Soares, juntamente com o auxiliar Jailton Coutinho, que é o superintendente, a irmã Leide, que é a coordenadora pedagógica, irmão Jefferson, que é o secretário, convida a todos a participarem da Escola Bíblica Dominical.
1: Muito bem, na terça-feira, no dia 13, nós temos o culto da renovação. O diácono Everton Pessoa está à frente desse trabalho e você é o nosso convidado. No dia 13, na terça-feira ainda, nós temos o ciclo de oração de adultos, que ocorre com a consagração pela manhã e à tarde o círculo de oração a partir das 14:00. Irmão Joadir, antes de eu perguntar se você tem mais algum aviso, nós não podemos esquecer da recomendação do nosso pastor Manassés Soares em relação ao congresso do DESAD, que é o Departamento de Senhores da Assembleia de Deus, também conhecido como Congresso de Homens. Esse congresso vai acontecer na nossa Igreja Apolo nos dias 16, 17, 18 e 19 de novembro. Ele pediu o nosso pastor Manassés para que frisássemos bem essa data, porque os irmãos das nossas congregações do setor já vão se preparando, já tem os hinos para ensaiar, já temos até o primeiro ensaio marcado. Nosso irmão Mário acabou de colocar aqui no grupo dos obreiros. O nosso primeiro ensaio será no dia...
0: Dia 14.
1: 14, quarta-feira. Então todos os homens, provavelmente esse ensaio ocorre na Igreja Apolo, então todos os homens do setor 31 estão convocados para este grande evento. De 16 a 19 de novembro será o Congresso de Homens ali na Congregação Apolo do setor 31 em Nazaré 2. Agora sim, Joadim, mais algum aviso?
0: O auxiliar irmão Maurício, que é o dirigente do culto matutino, convida todos para de segunda a sexta, de 5 às 6 da manhã, estarem ali orando e buscando ao Senhor. E o Diácono Edson, que é o dirigente do Pocinho de Jacó, informa que por força maior o trabalho está suspenso, mas retornará no dia 4 de janeiro.
1: Muito bem, meus queridos, essa é a nossa agenda, esse é o nosso setor em destaque, setor de número 31. Vamos mais uma música, mais um louvor, Geraldo? Então vamos lá, vamos então aos nossos oferecimentos. Eu começo oferecendo aqui a minha esposa, Cíntia, as minhas filhinhas, Sara Luísa, de 6 anos, e está prestes a fazer 7 daqui a alguns dias, 25 dias, está na contagem regressiva, e a minha primogênita Débora, de 9 anos, que estão na audiência. Não posso esquecer o presbítero Francisco Quaresma e a irmã Luzimar, que também estão nos ouvindo.
0: Ok, eu ofereço também para nossas irmãs que são dirigentes do Sigo de Oração, a irmã Lúcia, lá em Bom Pastor 1, a irmã Ivete Câmara, lá em Potilândia, a irmã Gersonita, lá em Sete Rosado, a irmã Jaqueline, no Morro Gouveia, a irmã Francisca, lá no Morro Branco, e a irmã Adriana, lá nas Rocas, como também para todas as irmãs que fazem o Sigo de Oração, e não esquecendo a nossa terceira idade de Nazaré 2.
2: Você também se louvou para as irmãs do meu conjunto preferido, DEFAD, conjunto Cântico Angelical. Um abraço para todas as irmãs e fica esse louvor para elas.
3: E eu também gostaria de oferecer esse louvor. Eu vou oferecer para a minha mãe, Deusinete, e para a minha irmã Mirla Raíssa e meus sobrinhos. Que Deus chegue na vida deles
0: em nome de Jesus,
3: com graça e amor.
1: Amém. Muito bem, meus queridos, vamos agora na voz de Eliana Rodrigues ouvir o hino A Tua Presença. Aproveito também para oferecer para o irmão Ricardo, lá de Parnamirim, que sempre está na audiência. Pois bem, Geraldinho, A Tua Presença, Eliana Rodrigues.

0: Em Natal, 22:19.
1: Muito bem, meus queridos ouvintes, chegamos agora a um dos momentos finais da nossa programação. É um momento também que consideramos muito especial, é o momento da oração. É o momento em que vamos falar com Deus, vamos elevar a Deus os nossos pedidos, aquilo que o nosso coração precisa receber da parte de Deus. Chegaram até nós aqui alguns pedidos, irmão Joadil, irmão David, ele pede por sua mãe Damiana para que o Senhor chegue com providência. Também a irmã Joelma, lá do setor 9, em Parnamirim, ela pede que oremos por sua saúde. A irmã Graça Imperial pede por sua família, por saúde, também por livramento. A irmã Geica pede por Paulo, por sua vida espiritual e também por sua família. A irmã Zélia também pede por família. E o Ricardo de Parnamirim pede por Sandra, para que o Senhor chegue com cura.
0: Eu continuo pedindo pelos meus irmãos José Dimas e José Hudson, por questão de saúde também.
1: Tem algum pedido, irmão Cid Clay?
2: Eu quero fazer um pedido especial para que Deus chegue com cura, com alívio na vida do meu tio José Padilha, que mora em São Paulo.
1: Também lembrarmos de citar o Rio Grande do Sul, né? Que está passando por momentos difíceis, né? Em relação a águas, né? As chuvas, né? Para que o Senhor chegue com providência. Não é a primeira vez que isso tem acontecido, né? Mas que o Senhor chegue ali com providência, dando escape àquele povo. Em nome de Jesus. Irmã Flaviana, vai orar.
3: Amado Deus, Pai misericordioso, estamos aqui, Senhor, clamando a Ti e já crendo em Tua providência, porque Tu és bondoso, misericordioso e estás pronto a nos ouvir e nos atender. Chega com providência em cada lar, Senhor, chega com cura, cura física, cura espiritual. Chega com providência, Senhor, atende o clamor de cada mãe que na madrugada ora por cada filho. Chega com providência, Senhor, na vida dos pastores, da força, sabedoria. Nos ajuda, Senhor, na caminhada, nos dá direcionamento, nos ajuda, Senhor, a sermos crentes fiéis a Ti. E já crendo na Tua bondade, na Tua resposta, estamos aqui, Senhor, gratos a Ti por esse dia, por esse momento, por essa rádio que chega em tantos lares e que traz a mensagem de fé e de esperança. Em nome de Jesus, nós te agradecemos em tudo e por tudo. Amém.
1: Amém. Vinte e duas horas, 22 minutos, irmão Joadir, chegamos ao final de mais uma programação do programa Boas Novas, com a participação do setor de número 31. E assim nós agradecemos a Deus por esse momento especial. Agradecemos a presença também do ilustre casal aqui, Cid Clay e Flaviana. E assim nós vamos nos despedindo. A paz do Senhor, irmão Jodi.
0: Paz do Senhor, meu irmão Gideão. Paz do Senhor, meu irmão Geraldo Dantas. Paz do Senhor, meu irmão Cid Clay, irmã Flaviana. Agradecendo a Deus por esta tão grande oportunidade e ao nosso pastor Manassés pela confiança a nós depositada.
1: Muito bem, a paz do Senhor, irmão Flaviana.
3: A paz do Senhor, foi uma alegria grande participar desse momento, nessa noite, junto com os irmãos.
1: Cid Clay Santos, a paz do Senhor, muito obrigado por sua participação.
2: A paz do Senhor a todos os ouvintes, um abraço especial para toda a congregação de Nazaré 2, que tenho certeza que esteve aqui conosco na audiência, e que Deus os abençoe, e quero externar aqui mais uma vez a minha imensa alegria de poder participar juntamente com todos os irmãos.
1: Amém. Uma saudação também para a irmã Luzinete, que esteve na audiência do programa.
0: Tô forte.
1: Lá na Zona Norte. Ficou 3-1 hoje. Deus abençoe. Geraldinho, muito obrigado mais uma vez, mais uma quinta-feira. E é assim que nós encerramos esta programação, dizendo que, se o Senhor permitir e não tiver voltado, quinta-feira estaremos de volta. A paz do Senhor.
0: Amém.

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1: Fechando mais um bloco de informações deste dia, vamos à última edição do Nordeste Evangélica informa de hoje. Cerca de 50% dos municípios brasileiros que apresentam dados ao levantamento rápido de índices para Aedes aegypti, o Lira A, indicam situação de alerta ou de risco para a presença do mosquito transmissor da dengue, da chikungunya e da zika. O Lira A também identifica os principais tipos de criadouros do Aedes aegypti. São recipientes presentes no dia a dia da população, como vasos e pratos de plantas, garrafas e outros objetos que podem acumular água. Esses itens correspondem a 42,3% dos criadouros identificados. O verão é o período propício para a proliferação do mosquito Aedes aegypti. A eliminação de criadouros é uma forma de evitar que os ovos do mosquito se desenvolvam. O papel da população é estratégico na prevenção. Por isso, é preciso fazer vistorias regulares em casa e nos espaços ao redor para identificar e eliminar locais que possam acumular água. Os principais destinos turísticos do Rio Grande do Norte devem receber um fluxo maior de visitantes durante o feriadão religioso celebrado na próxima segunda-feira. A expectativa do setor é de aumento na ocupação hoteleira e no movimento de serviços como restaurantes e passeios. A empresa Potiguar de promoção turística em Protur aponta para um cenário de crescimento. Entre janeiro e agosto de 2026, o estado registrou crescimento de 15,25% na movimentação de passageiros nacionais em comparação com o mesmo período do ano passado. O fluxo passou de 1,47 milhão para cerca de 1,7 milhão de passageiros. No mercado internacional, a alta foi de 88,67%. Com 127.166 passageiros nos primeiros 8 meses do ano. A expectativa para o período é positiva, com uma previsão de aumento na movimentação turística em diferentes destinos potiguares. Edição e apresentação.

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2: 22:59.
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bom dia! E chegamos nesta sexta-feira! Hoje, dia 9 de outubro. Bom demais ter você com a gente no começo de um Amigo na Madrugada, tudo bem? Muito prazer, meu nome é Cláudio Ronchi. Ai, eu já aproveito para pedir licença. Aproveito para pedir licença para entrar na sua casa, entrar no seu trabalho. Aproveitar desse tempo que a gente tem, né? Aprender mais da palavra de Deus. Aproveito para convidar você para ficar conosco. Vamos até as 4 da manhã aqui com o Amigo na Madrugada. Você que nos acompanha pelo rádio, pelo computador, pelo celular. Bom dia! Bom demais ter você com a gente. Fique à vontade para também deixar o seu recado, né? Pode deixar um recadinho pra gente? Pode! Tem o nosso WhatsApp, o DDD é o 11, o telefone é o 974-181-456. 974-181-456. Posso esperar sua participação hoje? Hoje eu quero ouvir o seu alô, sua mensagem, o seu recadinho. Vamos aproveitar e começar a programação com o melhor da música? Tem o Marquinhos Gomes. Daqui a pouco o nosso momento devocional, a leitura do presente diário para você.

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0: Bom dia, vamos com o nosso momento devocional, a leitura do presente diário. Presente diário, um devocional editado aqui pela RTM. Todo dia tem uma mensagem nova. E hoje, 9 de outubro, o título do presente diário, Arrependimento. A leitura bíblica fica em Apocalipse, no capítulo 9, do versículo 13 até o versículo 21. Versículo-chave, Joel, capítulo 2, versículo 1. Toquem a trombeta em Sião. Deem um alarme no seu santo monte. Tremam todos os habitantes da terra, pois o dia do Senhor está chegando. Está próximo. O texto de Apocalipse mostra terrível para aqueles que não reconhecem Jesus como Salvador e, consequentemente, ainda não se arrependeram de seus pecados para, por meio do sacrifício de Cristo, fazer parte do povo de Deus. Essa condição lhe dará a salvação eterna e a proteção para enfrentar os últimos tempos sob cuidado divino, como ocorrerá com aqueles que, figuradamente, receberem o selo e a marca do Deus vivo em suas testas. João, em visão, percebeu e anunciou que tudo estava preparado para a destruição. Ele destacou que o exército dos executores daqueles que serão castigados no período que antecede o fim é incontável e imbatível. Esse exército, na visão, prevendo o futuro de forma figurada, saiu para matar um terço dos moradores da terra. E assim o fez. As imagens descritas são assustadoras e têm levado seus intérpretes a conclusões diferentes e até contraditórias. Contudo, mais assustadora do que as imagens utilizadas na visão foi a reação dos sobreviventes. Seria normal esperar que todos os remanescentes, poupados da morte, tremendo e arrependidos, buscassem o perdão do Senhor. Mas na visão, não foi isso que aconteceu. Pelo contrário, o texto é muito claro ao dizer que eles continuaram na prática dos pecados que já vinham cometendo. Assim, entre as muitas lições do texto, percebe-se que aqueles que não se arrependerem antes da proximidade do dia do acerto com Deus não terão outra oportunidade e arcarão com as consequências da dureza de seus próprios corações. Se ainda é necessário mudar, mude já, confiando na salvação oferecida por Jesus, pois quando a sexta trombeta soar, não haverá mais disposição no coração humano para o arrependimento. A hora do arrependimento é agora. Amanhã pode ser muito tarde.
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2: Pai de amor e bondade, intercedemos pelas meninas de Timor-Leste que estão expostas a casamentos forçados. Clamamos pela integridade física e emocional das meninas, que seu ambiente familiar seja acolhedor, seguro, de respeito e de paz. 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
3: Em momentos de oração com mulheres de esperança aqui no Amigo na Madrugada. Antes a Eixila cantou Eu Me Arrependo. E o pessoal do Viner chegando de mansinho devagarinho.

0: música linear. Daqui a pouco tem muito mais para você.
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Tudo bem? Voltamos aqui com um amigo na madrugada nesta sexta-feira. Tudo bem com você? Obrigado pelo carinho. Vamos juntos, aproveitando desse tempo que a gente tem para aprender mais da palavra de Deus. E olha, daqui a pouquinho tem um Entendendo a Bíblia com o pastor Itamir Neto, hein? Se você gosta do Entendendo a Bíblia, aguenta só um cadinho que eu vou ler aqui as participações. As mensagens que estão chegando através do nosso WhatsApp. Você quer participar também? Ah, vai ser bom demais receber sua mensagem. Fique à vontade, o nosso WhatsApp, o DDD é o 11. O telefone é o 974-181-456. 974-181-456. Quem aproveitou para mandar mensagem pra gente foi o Alan de Pedreiras, Maranhão. Tá pedindo uma aqui, rapaz, essa daqui eu vou ter que dar uma caçada. Olha, mas tendo na programação, vamos tocar. Vamos! Seja sempre bem-vindo! O João Araújo, nosso ciclista de plantão, diretamente do Rio Grande do Norte, aproveitou para mandar mensagem. Ele estava reunido com uma turma aqui. É, devia ter aqui, o João, devia ter aqui umas 40 pessoas aqui, uns 40 ciclistas, hein? Ah, pra mais, né? Pra mais. Depois você conta pra gente aqui o que aconteceu. Seja sempre bem-vindo, bom demais receber seu recadinho. Moço, tá sumido, hein? Aí o Cinete Coutinho, o Sumida, bom dia. Ela tá pedindo uma com o BJ Thomas. Ah, essa que ela tá pedindo aqui, realmente faz um bocado de tempo que a gente não toca. Será que o Cinete cantaria ela inteirinha aqui, hein? Ó. Ah? Será? Mas ia ser bonita demais. Isso, vamos ficar de olho só na Elcinete. Vamos? Tem que cantar junto, hein?

0: música internacional, BJ Thomas, cantando Amazing Grace, Maravilhosa Graça. Cantou junto, em inglês ou em português? Eu, Cinete, ouvi, cantarolou junto conosco, né? Ah, a gente cantarola aqui sim, moça, bom dia. Muito bem, deixa eu mandar um abraço aqui pro Jetson. Jetson, que tá conosco diretamente, Palmas, Tocantins? É, ele mandou recado? Cadê o recado dele?
1: Bom dia, bom dia. Na paz do Senhor Jesus.
0: Paz.
1: Tá por cá. Opa. Ligado na melhor.
0: Boa.
1: RDM Brasil.
0: Aí, sim.
1: Uma rádio que tem nos abençoado nas nossas madrugadas. Um abraço a todos.
0: Amém. Seja bem-vindo. Excelente sexta-feira, vamos juntos, vamos aproveitar para fazer a companhia pro outro. Sabe que o Adailson também tá conosco, né? Mandou recado pra gente aqui, ó.
2: Alô, meu amigo Cláudio Ronco.
0: Ô, moço.
2: Boa noite, boa noite, boa noite.
0: Seja bem-vindo.
2: Bom dia. Estamos aqui na ativa, São Luís Maranhão.
0: Olha aí, ó.
2: Ligadinho na melhorzinha do Brasil.
0: Opa.
2: Mandar aí um alô a todos os caminhoneiros desse meu Brasil.
0: Legal.
2: Eu já fui caminhoneiro aí 20 anos e agora tô aqui em pendurei a chuteira. Agora tô só numa vanzinha aqui carregando os colaboradores.
0: Boa.
2: Aqui da Lumar, São Luís, tá bom?
0: Lumar.
2: Deixar uma canção aí, os caminhoneiros estão aí no volante, na madrugada.
0: Mas você vai cantar?
2: Que Deus abençoe cada um e proteja. Escuta aí com o Silvan Santo. Como um bom caminhoneiro, um herói brasileiro.
0: Tô
2: seguindo esse chão, dia e noite na estrada. 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Não tenho medo do perigo, pois ele viaja comigo, me traz de volta para o lar.
0: Você é bom demais, hein?
2: De manhã, ligo o rádio do Poçante.
0: Ih, rapaz.
2: Alguém diz no horizonte, o tempo é bom para viajar. É, pois a minha carga está com pressa, eu preciso chegar.
0: Jesus.
2: Jesus, o passageiro indispensável, ele é o responsável pela minha proteção.
0: De noite.
2: Dia e noite na estrada. 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Um abraço a todo o caminhoneiro desse Brasil.
0: Ô, moça! Olha daí, Sonjinho! Vou contar pra você, viu? Seja bem-vindo. Soltando a voz. Bom, né? Bom demais. Deixa eu lembrar o nosso WhatsApp, né? Pra você também participar, sim, fique à vontade. O DDD é o 11, hein? Tem que colocar o 11, senão não dá certo. O DDD é o 11, o telefone é o 974-181-456. 974-181-456. Você vem conosco, deixa um recadinho, fique à vontade. Olha, o Chaguinha, diretamente de Paporanga, no Ceará, aproveitou para dizer que está acompanhando a gente pela Rádio Ceará. Olha, você que nos acompanha nesta madrugada de sexta-feira pela Rádio Ceará, igual o Chaguinha, uma excelente madrugada. Obrigado pelo carinho, vamos juntos. A gente aproveita também para te fazer companhia. Muito bom saber que você segue com a gente. Você sabe que o Johnny nos acompanha no Rio Grande do Norte, né? Tá pedindo pra gente tocar aqui uma com o Sérgio Lopes, que tá chegando, viu, moço? Tá chegando de mansinho, devagarinho, tá conosco aqui, ó. Antes do Sérgio Lopes, deixa eu ouvir o recadinho da Leida que chegou aqui, ó.
3: Boa madrugada de sexta-feira, Cláudio Ronchi.
0: Oi, moça.
3: Desde já desejo um final de semana de muita paz pra você, pra tua família.
0: Amém.
3: E pra todos os ouvintes da Rádio Transmundial e suas famílias. Claudinho.
0: Diga, moça, diga.
3: Ontem no Energia Máxima, um programa daqui da Rádio 92, eu tava ouvindo o Ricardo Kroskinski.
0: Ah, é?
3: Aqui em São Luís, né? Tava fazendo uma divulgação do presente diário, né?
0: Foi.
3: Eu achei muito legal ele falando e gostei demais de saber que ele estava divulgando aqui e que possivelmente vai ter alguma coisa entre a Rádio Transmundial, mais do que já, né? Porque é uma relação de muita amizade e de muito carinho, e a gente tem esse carinho pela Rádio Transmundial também. Como eu já te disse, eu descobri a Rádio Transmundial através da Rádio 92.
0: Olha aí, ó.
3: Então eu gostei muito de ouvir o Ricardo Kroskinski.
0: Boa!
3: É isso, Claudinho. A Leida e família em São Luís, Maranhão.
0: Olha, a Leida, provavelmente ele não falou na divulgação aí, provavelmente eu vou mandar um recado pra ele. Não sei se ele vai voltar, né? Pra falar mais uma vez. Mas é assim, moça. O Kroskinski não é de falar muito do café que tem na sala. Ô, a Leida, deixa eu contar pra você, moça. Fofoquinha aqui interna. Na sala do Kroskinski, quando você visitar aqui São Paulo, você, Nonato, a Sofia, o Luiz Felipe, não esquece de passar lá na sala do Kroskinski. Por que, Cláudio Ron? Peraí que eu vou falar. Olha, tem uma máquina de café aqui na rádio, né? Tem uma máquina de café, você vai lá, aperta o botãozinho, aparece o cafezinho lá. Cafezinho é bom. Não vou reclamar, não, a gente não pode reclamar, porque, né, não é todo lugar que tá uma maquininha de café, até tá o café, não, por quê, Cláudio Ronchi? Porque na sala do Kroskinski, a lei da moça, na sala do Kroskinski. Quando você chegar na rádio, você sentir assim, ó. Cheirinho. Tá sentindo? Cheirinho. Tá sentindo? Cheirinho de café, né? Que cheirinho bom. Deu uma fomezinha. Um cafezinho agora. Ia ser tão bom, né? De onde tá vindo isso aí? Aí você toca a campainha aqui da entrada da RTM, plim plom. Provavelmente Karina ou Lidinha vai atender você e família. Vão ser educadas, lógico, bom dia, boa tarde, né? Porque não pode ser, no boa noite não tem, só bom dia ou boa tarde, que é horário comercial. Aí você vai ser recebida com um belo sorriso. Cumprimentos, seja bem-vinda, entra, vamos conhecer aqui um pouco da RTM, aquela coisa toda. Vai passar pela sala da Karine e da Lidinha, que é do administrativo. Depois tem a parte do administrativo, que é o pessoal aqui que faz pagamento, nota fiscal, aquela coisa toda. Não é tão legal lá. Administrativo, né? Não tem muita graça. Você só passa ali e dá um oi. Oi, bom dia, boa tarde, tudo bem? Tudo bem, tudo bem, tudo bem. Mas você continua. Oi, ô Karina, da onde tá vindo esse cheirinho tão bom? A Karina vai soltar um sorriso e falar: pera um pouquinho, Leida. Vou contar pra você, mas pera só um pouquinho. Aí você já conheceu a Lidinha, seu Valdir, provavelmente, seu Valdir Pide, pessoal aqui da parte da administrativa das notas fiscais, aquela coisa toda. Aí você vai caminhando, vai conhecer o Osni. Aí você vai ver também, tem a parte, como é que chama lá? Não é a parte técnica, é onde vai a transmissão do áudio aqui, é a parte técnica B. Central Técnica, é Central Técnica. Tem ninguém lá, então você só vai ver. É, você vai olhar e falar, aham, ah, tá. Aí você vai na produção. Vai chegar na produção, provavelmente vai estar a turma lá, correndo pra lá e pra cá. Provavelmente. Você vai falar, oi, tudo bem? Bom dia, boa tarde, boa noite. Tudo bem? E vai continuar. Vai. Vai falar, ô Karina, o cheirinho tá mais forte. E tá melhor aqui. A Karina vai soltar um sorriso, vai falar, peraí, Aleida. Sabe brincadeira de quente ou fria? Ela vai falar pra você, tá quente, tá quente. Aí você cumprimenta o pessoal da produção, tudo bem? É, vai conhecer o pessoal lá, todo gente boa, viu? O pessoal lá é gente boníssima. Provavelmente o Castilho vai estar lá num cantinho dele. Aí finalmente, moça. Você vai se aproximar da sala de Kroskins. De lá não que vai querer sair mais. Lá na sala do Kroskins que tem um café. Maravilhoso. Bom demais. E de lá ninguém te tira, viu? E quando o pessoal vem aqui pra se entrevistar, vem pra cantar, o pessoal fica lá na sala do Kroskins. Até dizer chega, tem quase que implorar pessoal, a gente tem horário de entrevista. Vamos, o pessoal dá aquela risadinha amarela de novo, né? Já vou, operação. Caso o Kroskins que faça alguma divulgação a mais, vou mandar um recado pra ele aqui. Você que está nos acompanhando, não adianta vir hoje, segundo ele não vem, não adianta vir esses dias, porque ele está no Maranhão. Você vai vir aqui, não vai ter café na sala dele. Mas nos próximos dias, vem. E não esquece de dar uma passada na sala do Kroskins. Café maravilhoso, maravilhoso. Que história, Cláudio.
4: Ai, que o café lá é bom demais, hein?
0: É bom, eu não sou muito de café, sabe? Mas o café lá é legal, é legal. Muito bem, vamos lá. Está conosco, deixa eu ver. Graça nos acompanha, Nápoles, Goiás. Você que vem junto conosco diretamente de Goiás, né? Você que nos acompanha pela Paz FM, bom dia. A Graça nos acompanha, Nápoles. Tá com a gente nesta madrugada? Chegou aqui, ó, de mansinho, devagarinho, tá com a gente. Legal. O Robson botou um tweet. Robson ouve a gente pela FM Esperança. Vem conosco pela FM Esperança. Será que o Kroskins também já passou na Esperança, hein? Passou na 92, a Leida falou que ele passou lá, né? Será que ele passou na Esperança? Fala pro Kroskins que mandar um abraço para os vitaminados. Rapaz, vou mandar um recado pra ele aqui. Fala, Kroskins! Manda um abraço especial aí pra uma turma legal. Ele vai falar pra quem, Cláudio Ronco? Kroskins, pros vitaminados. Sim! O Robson tá conosco, mandou aquele abração pra ele, pro Izinho. Mandou um abraço pra Areli também, que tá com a gente nas madrugadas. Vamos juntos, hein? Um aproveita pra fazer companhia pro outro. Aproveitar pra mandar um abração pro Jailson. Jailson que nos acompanha em São Luís. Jailson, cobra o Kroskinski aí. Falou, Kroskinski. Vou dar uma passadinha lá em São Paulo, vou tomar um café lá. Dizem que o café lá na sua sala é maravilhoso, hein? Cobra ele, moço. Aproveitar também para mandar um abração aqui para Alice Moraes. A Alice está com a mãe dela, Dona Maria Moraes. A Alice Moraes, as meninas estão com a gente, né? Inclusive pediram música, já estão na expectativa de ouvirem os pedidos. Deixaram para nossa meditação o Salmo 84. Uma excelente madrugada para as duas. E deixa eu aproveitar e falar que as duas estão sumidíssimas aqui. Bem-vindas. Sabe quem tá sumida também? A Albanita. A Albanita vem conosco nesta madrugada. Chegou aqui, ó. Paz do Senhor, Claudinho. Tô na audiência desse lindo programa, Um Amigo na Madrugada. Um cheiro para as minhas lindas irmãs, a Aurileide, a Ângela. Ouvindo pela Nordeste Evangélica, diretamente de Natal, Rio Grande do Norte.

paz do Senhor. Bom dia, Cláudio Ronque. Quero fazer um pedido aqui com um novo som. Deixa eu ver qual a música aqui. Novo som. Coração. Paulo Roberto e pras amadas e amados nesse Amigo da Madrugada. Vem, amém. Seja bem-vindo. Primeiro vamos ter aqui, Paulo, o Sérgio Lopes. Ele tá chegando aqui de mansinho, devagarinho. Faz tempo que ele não canta aqui nas madrugadas, viu? O novo som também falando nisso, viu? E vamos juntos.

0: Regiane mandou mensagem pra gente, cadê o recado dela?
1: A paz do Senhor, paz. Amigo Cláudio Ronque, boa madrugada de sexta-feira para você e para todos os ouvintes da Transmundial. Uhum. Aqui quem fala é Regiane Leite, moro aqui em Senador Canedo, Goiás. Legal. Estou aqui juntamente com meu esposo Messias.
0: Messias da Cantoria.
1: Uma boa noite, a paz do Senhor, fica com Deus.
0: Amém. Seja sempre bem-vinda. Dá um abração nos dois, pode? É aquele abração. Sejam bem-vindos. Graça e paz, Cláudio. Ah, tô ligadinha aqui, ó. Vamos que vamos. Estou aqui, ó, um pouco sumida, mas de volta. A Leila. Ih, tá sumidíssima mesmo, hein, Leila? Leila nos acompanha em Goiânia, Goiás. Tá ligada pela Paz FM. Ô, moça, bom dia! Olha, quem também aproveitou para mandar mensagem pra gente? Pastor Mohamed mandou mensagem, cadê?
2: Shalom, Adonai, graça e paz, Cláudio. Um abraço aí pro nosso parceiro de monte. Pastor Mohamed de Goiânia, estamos subindo o monte agora.
0: Agora?
2: Manda o alô do nosso parceiro, que tá sempre dormindo enquanto você tá falando e eu dirigindo. Deus abençoe, graça e paz.
0: Mas peraí, pastor Mohamed. Uma coisa, moço. Como é que a turma tá dormindo e ouvindo? Não pode, não pode. Você sabe, pastor, que tem uma turma que manda recado dizendo que vai dormir, né? Manda aqui, Cláudio Ronco, tô indo dormir. Só mandei um recado mesmo pra dizer... pra dizer que eu tô indo dormir. Confesso que eu não entendo. Mas tudo bem, a gente manda um abraço, né, na educação. Tudo bem. Bom descanso, mas às vezes a gente pede pra guardar um pouquinho, porque tem música, aquela coisa toda, aquele abraço, né? Vai mandar um abraço, a turma já vai subir pro monte e tá dormindo essa hora. Eu não entendi, como diria o meme lá. Vambora, a gente não pode desanimar.

muito bom receber seu recadinho. 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

Para com isso, Cláudio. Samuel tá ouvindo. Semana você já tomou bronca porque fica falando em japonês toda hora. Agora tá inventando de falar francês. Samuel fica bravo. Mas Samuel, é tão bom falar desse jeito. É diferente, diferente, Samuel. Imaginando Samuel falando. Claude Ronquet, Claude Ronquet. Como diria sua avó, Tommy Tenence. Tommy Tenence, Claude Ronquet. Vamos de música. Vamos comer com o melhor da música. Daqui a pouco tem a missionária Dorothy, hein? Falando nisso, vamos fazer o seguinte. Sérgio Lopes, isso é bom, hein? Tudo vai passar. Tua dor vai passar. Tinha pra missionária Dorothy, mas vamos com a música. Música bonita demais.

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0: Eu quero continuar hoje no estudo de 1 Coríntios, capítulo 15. No versículo 3, nós lemos que Cristo morreu pelos nossos pecados, segundo as Escrituras. E foi sepultado, e ressuscitou ao terceiro dia, segundo as Escrituras. Como podemos comparar a ressurreição no Antigo Testamento sobre o sinal ser Jonas? E onde ele é encontrado? A ressurreição de nosso Senhor Jesus. Bom, vamos voltar para o livro do Gênesis. Em Gênesis, capítulo 22:2, vemos como Deus disse a Abraão que tomasse seu filho, seu único filho, Isaque, a quem ele amava, e entrasse na terra de Moriá, e o oferecesse ali em sacrifício sobre um dos montes que te mostrarei. No capítulo 3 de João, lemos algo bastante semelhante. Pois Deus tão grandemente amou e estimadamente prezou o mundo que ele até deu seu unigênito, único filho, para que todo aquele que crê nele, confia nele, apega-se a ele, depende dele, não pereça, não venha a ser destruído, não se perca, mas tenha a vida eterna que dura para sempre. A palavra perecer não significa cessação da existência ou da consciência. Significa condição de todo descrente. Essas palavras, na versão ampliada, mostram a comparação com a posição de Abraão, que recebeu o pedido para oferecer seu filho. Essa imagem prefigura Jesus Cristo, conforme encontramos a ilustração da morte, do sepultamento e ressurreição, de acordo com as Escrituras. Versículo 17. Pois Deus não enviou o Filho ao mundo para julgar, rejeitar, condenar, sentenciar o mundo, mas para que o mundo pudesse encontrar salvação e tornasse seguro e sadio através dele. Aquele que crê nele, apega-se a ele, confia nele, depende dele, não é julgado. Aquele que confia nele nunca vai a julgamento. Para ele não há nenhuma rejeição, nenhuma condenação. Ele não incorre em perdição. Que evangelho, gente, isso não é incrível? Nós julgamos, nós rejeitamos, nós condenamos, mas não o nosso Senhor. A obra consumada mostra que fomos libertadas por isso. É Cristo, é Cristo. Ele pagou o preço por todas essas coisas. Em Cristo agora vemos que é tudo sobre ele. Portanto, o seu amor pode ser derramado em nosso coração pela família de Deus. E o texto continua a dizer: mas aquele que não crê, não se apega, não depende, não confia nele, já está julgado. Isso não é assustador para você? Se você hoje está ouvindo e não pode realmente dizer: eu pessoalmente conheço Jesus Cristo, você já está julgada. Pois o texto na palavra continua dizendo: já está culpado e já recebeu sua sentença. Sim, Deus dá a oportunidade única de uma vida para recebê-lo. Mas você percebe que quando dizemos não a ele em nosso coração, já recebemos o julgamento de morte. Ele nem sempre vai bater e implorar pela sua vida. Você tem um momento e talvez esteja naquele ponto em que percebe que é melhor não adiar mais, pois a vida de Deus continua dizendo: por que não creu e não confiou no nome do unigênito Filho de Deus, está condenado por recusar-se a deixar sua confiança repousar no nome de Cristo. Estou clamando a Deus que, ao ouvir esta mensagem, você veja que não pode esperar até a morte para resolver isso mais tarde. Você precisa resolver isso agora mesmo. Que esse julgamento não caia sobre você, mas que você o receba. Fique à vontade para nos contatar a qualquer hora aqui no estúdio. Por favor, entre em contato com a gente. Queremos dar a você um livro, A Sua Busca por Deus. Queremos orar por você. Queremos ajudá-la a entrar em Cristo. O texto continua dizendo: a base do julgamento, indiciação, o teste pelo qual os homens são julgados, a base para a sentença está nisso. Ouça com atenção. A luz, que é Jesus, veio ao mundo, e as pessoas amaram as trevas em vez da luz, e mais do que a luz. E por que eles fizeram isso? Porque as Escrituras dizem: pois suas obras feitas eram más. Não tenho como enfatizar o suficiente que, se você estiver em Cristo, a obra do Espírito Santo através de você é que Cristo Jesus, o único ganhador de almas, ganhará almas através de você. É importante que você vá até aquele vizinho que está morrendo. aquela pessoa que passou por aquele período terrível de violência ou aquela pessoa que foi submetida a tal horror. No nome de Jesus, vá e dê a eles a bendita esperança que está além do que está acontecendo nesta vida. Que eles possam vir a Cristo, que possam ser libertos. Eu me lembro da luta de um homem morrendo de AIDS anos atrás na África Oriental. Ele morreu em Cristo, radiante, e crendo para no futuro estar em nosso Senhor Jesus ressuscitado. Nós o louvamos por essa obra em você. Amém.
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0: Bom dia pra você, voltamos aqui com um amigo na madrugada. Muito bom saber que a RTM tá chegando aí na sua casa, no seu trabalho. Espero que você esteja gostando da programação. Aproveitar para mandar um abraço, que antes da gente seguir com o Entendendo a Bíblia, mandar um abraço para Fran nos acompanha em Poeira, de Ceará. Ô Sumida, seja bem-vinda. Muito bom receber seu recadinho. Você sabe, Fran, que a Maria Divina nos acompanha a Nápoles, né? Tá com a gente pela Rádio Imprensa. Pediu pra gente tocar uma com a Shirley Carvalho. Essa daqui a pouquinho vai soltar a voz, moça. Seja bem-vinda. O Josenildo mandou mensagem, aproveitou pra dizer quem é o cantor. Ô moço, uma excelente sexta-feira. Vamos juntos, vamos. Josenildo, perguntar pra você, moço, Cidade Gaúcha fica onde? Ah, errou! Cidade Gaúcha fica no Paraná. Sim. E Amarildo nos acompanha diretamente da Cidade Gaúcha, no Paraná. Faz companhia pra gente? Faz companhia nas madrugadas da RTM, sim. Seja sempre bem-vindo, tá sumido, hein, moço? Vamos ouvir com atenção as respostas do pastor e professor Itamir Neves. Ele tá com a gente e vai trazer agora o Entendendo a Bíblia que você acompanha aqui no Amigo na Madrugada.
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2: Olá, seja muito bem-vindo e bem-vinda ao Entendendo a Bíblia, o programa que é feito para você e com você, que nos ajuda a produzir o conteúdo a partir da sua pergunta. Eu sou Renata Borjato e ao meu lado...
3: André Castilho, é uma alegria poder conversar com você e junto com você entender a Bíblia também com ele.
4: Itamir Neves. Nós queremos entender a Bíblia a partir da sua pergunta. Vamos procurar responder a partir da palavra de Deus.
2: Vamos agora com a participação da Jéssica de Caruaru, Pernambuco. Gênesis diz que Caim foi morar em Nod, arrumou uma mulher. De onde veio essa mulher se só existia Adão e Eva?
4: Exatamente, de onde veio? Não tenho dúvida nenhuma, se só existia Adão e Eva, vieram essas mulheres aí, ou essa mulher que, com quem Caim casou, porque quando a gente lê a genealogia lá de Gênesis, né, a gente vai ver que Adão e Eva tiveram filhos e filhas, não só os dois, Abel e Caim. Então nós tivemos, e porque lembra que a ordem do Senhor Jesus, para o Senhor Deus, para aqueles dois, para aquele casal, era que eles crescessem e se multiplicassem. Então, com certeza, nós tivemos vários filhos e várias filhas. E aí, com quem que houve casamento? Somente entre eles mesmos. Então, assim começou essa humanidade. E aqui, exatamente, com certeza, podemos dizer que Caim casou com uma parente sua. Ou irmã, ou sobrinha, ou tia, né? Quer dizer, alguém bem próximo ali, porque era a família, né? A primeira família foi essa daí, e cresceram, graças a Deus, com vários filhos, várias filhas, então não ficaram só em Adão e Abel. Abel, inclusive, morreu, e o que aconteceu? Adão e Abel, não, desculpe, Caim e Abel. Caim matou Abel morreu e Caim foi para fora e aí encontrou alguma parente sua lá e aí casou.
3: Existe.
4: Na terra de Nod.
3: Isso. Vamos dar uma olhada então, Renata, no texto?
2: Vou começar
4: Gênesis
2: então.
4: Gênesis 4, 17.
2: Sim. Caim deitou-se com sua esposa, ela engravidou e teve Enoque. Então Caim construiu uma cidade, chamou-a de Enoque, em homenagem ao filho. Enoque foi pai de Irade. Irade foi pai de Jeujael. Meujael foi pai de Metusael. Metusael foi pai de Lameque. Lameque casou-se com duas mulheres, Ada e Zilá. Ada deu à luz Jabal, antepassado de todos os que moram em tendas e criam gado. Ele tinha um irmão chamado Jubal, antepassado de todos os que tocam lira e flauta. Zilá deu à luz Tubal-Caim, que se tornou fabricante de ferramentas de ferro e bronze. A irmã de Tubal-Caim chamava-se Naamá.
3: Bom, então a gente já tem aí, começa uma lista, né? E é muito interessante que a Bíblia não está preocupada com a esposa de Caim. Ela vai para outra direção, assim. Exatamente. Como não está preocupada com a esposa de Sete, né? Porque Sete também aparece aparece com uma esposa. Então, o que que a gente entende aqui nesse texto? Se você entendê-lo literalmente, que ali só existiam Adão e Eva e os filhos Caim e Abel. Caim mata Abel e vem Sete. Então Adão, e aí é importante, as mulheres aqui, elas não aparecem em genealogia nenhuma.
4: É impressionante isso aí.
3: Em genealogia nenhuma. Elas vão aparecer em algumas genealogias, pouquíssimas. Entre elas, a genealogia de Jesus.
4: Exatamente. Aparece Ruth, aparece a mulher de Salomão, que nem fala o nome dela, né? Interessante.
3: Mulher de Davi, né? Mulher de Salomão ou mulher de Davi?
4: Mulher de Davi.
3: É, a Batseba.
4: Batseba.
3: Exato, que é a mulher de Davi, que não aparece o nome
4: exatamente.
3: Dela. Aparece Tamar.
4: Exatamente.
3: Aparece Tamar.
4: Que é da tribo.
3: Aparece Raabe também, não aparece Raabe?
4: Raabe, inclusive nós fizemos um programa outro dia falando sobre Raabe.
3: É, exatamente.
4: Que aparece a heroína da fé.
3: Isso, mulheres com vidas muito, muito controversas, digamos assim. Ruth, talvez que era a moabita,
4: exatamente.
3: A estrangeira,
4: então,
3: era a melhor delas, assim. Tamar fingiu-se de prostituta para se deitar com o sogro e dar prosseguimento à genealogia
4: lá.
3: Raabe era prostituta, mas se arrependeu e decidiu proteger o povo de Israel. E Batseba traiu o seu marido Urias com Davi.
4: Exatamente.
3: Então, assim, são mulheres e mulheres complicadas. Mas a gente não está falando sobre a genealogia de Jesus em Mateus 1. A gente está falando sobre Caim. Vamos continuar com ele. As mulheres em Gênesis, você vai olhar, e fora Eva, não aparece mulher em genealogia.
4: Não tem.
3: Então, o que isso significa? Que é provável, né? Tomando esse texto na sua literalidade, que aquelas eram as pessoas que existiam naquela época. Então, eles tiveram filhas que não foram contadas na genealogia.
4: Sim.
3: E aí, essas filhas, que poderiam até ser mais velhas, eventualmente, improvável, mas que talvez estivessem ali entre Caim e Abel, ou entre Caim e Sete, elas foram as filhas, ou a filha com quem Caim se casou, e aí foi dando origem aí à genealogia.
4: Exatamente.
3: Essa é a leitura mais literal. Existem outras leituras que são feitas, e comentaristas sérios, crentes, alguns até conservadores, que vão entender que Adão e Eva, na verdade, seriam representantes de um povo. E aí, que seria uma linguagem mais simbólica do Gênesis, e na representação desse povo, quando eles caem, todo o povo cai com eles, mas já existiriam mulheres de outras descendências. E ali havia separação entre povos. Então existe essa leitura por parte de comentaristas que são evangélicos, que creem em Jesus, que creem na ressurreição, que não são comentaristas liberais. Quando você vai para comentaristas mais liberais, aí realmente pessoal vai dizer que o texto não é literal, que o texto é completamente simbólico, porque existe realmente essas dificuldades. Existe uma leitura que seria a leitura mais mitológica do texto também, que é parecida com essa que eu coloquei aí, que alguns comentaristas vão trazer, que entende assim: o que a Bíblia está dizendo é verdade, mas ela escreve de uma forma para as pessoas daquela época entenderem, mas as coisas aconteceram ali de outra maneira para poder explicar justamente essas questões e essas situações. Que a gente faz? A gente deixa essa discussão aí para o pessoal que vai fazer as conjecturas, e a gente crê que a Bíblia, como palavra de Deus, nos traz de alguma maneira a verdade. Então nós lemos o texto como ele está aqui e nós vamos crer principalmente no propósito do texto. O propósito do texto aqui, ele não está preocupado com quem era a mulher de Caim, apesar que às vezes a gente fica com curiosidade. E não tem problema nenhum ter curiosidade, pode mandar perguntas sobre as suas curiosidades. Mas É importante nós vermos o propósito do texto que a Renata leu, professor Itamir.
4: Sim, sim,
2: e
4: sem dúvida.
2: E um dos propósitos que eu penso também é assim, poxa, depois de Deus alertar Caim para falar que o pecado está à volta, a gente tem que dominar, ele ter sido assassino, ainda assim Deus dá a chance de ele construir uma família, né? Ele tem uma esposa, ele se deita com ela, ela engravida e ele consegue ainda ser pai, ser avô. Então a graça também continuou perseguindo o ser humano, né?
3: Pois é, de alguma maneira é aquilo que é colocado depois mais pra frente no texto bíblico, a chuva cai sobre justos e injustos.
4: Exatamente, isso mesmo.
3: Então o Caim continuou tendo, inclusive prosperou, porque ele fundou uma cidade.
4: Uhum.
3: Então e aí os descendentes dele foram líderes.
4: Deixa eu ler só um versículo aqui para a gente entender isso de uma vez por todas. Gênesis capítulo 5, versículo 3.
3: Certo.
4: Viveu Adão 130 anos e depois gerou um filho à sua semelhança, conforme a sua imagem, e lhe chamou Sete. Então, o Sete que veio no lugar de Abel que tinha morrido. Agora, no versículo 4, é muito interessante. Versículo 5. Os dias de todos da vida de Adão foram 930 anos e morreu. Aí ele começa a falar sobre Sete. Viveu 120 anos e tal, tal, tal, tal. E aí, no versículo 7, e teve filhos e filhas. Então é isso daí. Com quem ele casou, o Caim? Com certeza alguma parente deles, mas é filhas que foram nascendo ali durante todo esse período aí. Quer dizer, imagina só, Adão viveu quanto tempo? 900 e poucos anos. Quer dizer, tem que ter filho de filhas à vontade.
3: Exatamente, muitos filhos e filhas. E aqui outra coisa importante que aparece é que aparecem sempre os primeiros filhos e os demais não são nomeados.
4: Sim,
3: porque
4: exatamente.
3: O texto está querendo mostrar ali, ó, a genealogia que foi gerando, que foi dando origem a diversos filhos, a diversos descendentes, e depois eles foram destruídos lá no dilúvio, mas houve, né, a vida continuou e houve uma humanidade, uma parte da humanidade complicada desde o começo com Caim, e com Sete vários. Sim, ali pelo isso. Menos buscam a Deus, mas no final, infelizmente, só sobra Noé.
2: E nesse um minutinho final, uma vez que a pergunta já foi totalmente aí respondida, né? Mostrando interpretações diferentes e tudo mais, mas é muito legal também, né? Que perceber que mesmo da família de Caim, mesmo depois do assassinato dele, pra gente que gosta muito das questões de cultura, né? É muito legal que vem na sequência, né? Nos versículos 19 até 22, eles iam manipulando, né, os objetos.
3: Exato.
2: Iam criando coisas, então Deus ainda foi com a sua criatividade, né, usando essas pessoas e esse legado de cultura e de conhecimento chega até a gente.
3: Na verdade, assim, o ser humano, depois do pecado, ele não perde a imagem e semelhança de Deus.
4: Não, exatamente.
3: E de alguma maneira, esse DNA divino está no ser humano, o DNA divino de criação, de curiosidade, que leva a gente até a perguntar essas coisas aqui. Então, isso faz parte aí daquilo que o divino realmente colocou em nós.
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0: Tá, então, para você, o Entendendo a Bíblia aqui no Amigo na Madrugada, dá tempo da gente seguir com Finanças em Ação.
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0: Olá, meu amigo e minha amiga, tudo bem com você? Estamos com mais um programa apresentando princípios poderosos da Palavra de Deus para transformar sua vida financeira. Estamos com mais um programa e estamos chegando ao final de nossos estudos financeiros aqui em Josué. Mas ainda dá tempo de falar alguma coisa muito boa para a nossa vida financeira. E hoje quero falar sobre dízimo territorial. E uma pergunta vai diretamente para você e para mim.
5: Será que nós estaríamos dispostos a dar uma parte de nossas propriedades para pessoas que apoiam nossa formação espiritual? Muito bem. Você deve lembrar que o dízimo foi designado como ajuda financeira para os sacerdotes e para os levitas, está lá em Números 18. Porque no plano de Deus, essas pessoas estariam responsáveis pelo pleno bem-estar espiritual do povo. Hoje, os dízimos devem ser direcionados ao sustento dos pastores e outras pessoas cujo trabalho está voltado a dar a cada um de nós o apoio espiritual que tanto necessitamos. Mas lendo o capítulo 21 de Josué, eu me deparei com estas orientações muito práticas em relação à distribuição de terras para os levitas.
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5: Veja bem, os levitas não fariam o trabalho corriqueiro comum às outras pessoas. Seu sustento viria através dos dízimos e ofertas. Então eles também deveriam receber uma parte das terras, para que tivessem também onde, um local onde morar. Foi por isso que os chefes das famílias dos levitas foram até a cidade de Siló falar com o sacerdote Eleazar, com Josué e com o chefe de todas as tribos de Israel. Está lá em Josué 21, versos 1 e 2. E ouça bem o que eles disseram. Eles disseram assim: o Senhor, Deus, ordenou, por meio de Moisés, que nos dessem cidades para morar e também pastos ao redor delas para o nosso gado. E os israelitas, obedecendo à ordem de Deus, o Senhor, deram das suas terras cidades e pastos para os levitas. Está lá em Josué 21, versos 2 e 3. Olha que coisa maravilhosa essa ação de generosidade por parte das tribos. Era aquele dízimo territorial que eles necessitavam para ter onde morar. E aqui, quando eu uso a palavra dízimo, é no sentido até mais amplo. Não apenas de 10% do território, mas sim uma parte do território que fosse adequado suficientemente para suprir as necessidades dos levitas. Agora, e você? Será que você tem esse tipo de preocupação, principalmente para com seu pastor e com outras pessoas que dão a você o apoio para sua vida espiritual? Pense como você poderia aplicar esse princípio mesmo nos dias de hoje. Mas voltando ao texto, ouça a conclusão de tudo o que aconteceu. Diz assim, que das terras dos israelitas foram dadas aos levitas ao todo 48 cidades com seus pastos. Está lá em Josué 21:41. E ainda disse, concluindo, que o Senhor cumpriu todas as boas promessas que havia feito ao povo de Israel. Está lá em Josué 21:45.
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5: Então vamos lá. Que lições você poderia tirar a partir desse evento para sua vida financeira? Entenda agora mesmo que as pessoas que investem em sua vida espiritual, principalmente o seu pastor, elas necessitam de apoio financeiro, inclusive para ter um local onde possa morar e ter um equilíbrio também nesse aspecto tão importante. Pare agora e liste maneiras através das quais você poderia influenciar financeiramente esse bem-estar dos que investem em sua vida espiritual. Este, certamente, é um alvo desafiador. Não deixe para depois. Faça isso agora mesmo. E olha, obrigado por estar comigo mais uma vez no programa Finanças em Ação. Princípios poderosos da Palavra de Deus para transformar sua vida financeira. Um grande abraço do seu amigo Paulo de Tarso. E nos falamos no próximo programa.
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0: Esta é a sua RTM Brasil, aqui no Amigo na Madrugada. Bom dia pra você. Vem conosco agora, nesta sexta-feira. Espero que você esteja gostando da programação. Espero que você goste da programação. O pastor Paulo Biasi também está por aqui. Vai aproveitar e vai trazer pra gente o Correndo para Vencer.
1: Corramos com perseverança a corrida marcada para nós, com os olhos fixos em Jesus, o líder e aperfeiçoador de nossa fé. Na Bíblia, as pessoas que encontram anjos geralmente caem com o rosto em terra. Uma realidade invisível, de repente, se torna muito visível. Quando os anjos aparecem, frequentemente é para trazer uma mensagem de Deus, assim como quando Maria foi informada de que daria à luz o Cristo. E os anjos também falaram no Antigo Testamento, como vemos no capítulo 3 de Zacarias. Hoje, vamos descobrir do que se trata essa mensagem tão crucial. Saiba mais na sequência. 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Hoje, o pastor Paulo Biasi continua na série sobre o mundo invisível. Agora, volte para o capítulo 3 do livro de Zacarias, para ouvir mais da mensagem sobre Jesus, o diabo e você.
2: Satanás estava ali para acusar. Mas há uma terceira personagem nessa cena, que é o próprio Senhor Jesus, que encontramos na introdução. Veja o que acontece no texto. O versículo 4 diz: então o anjo disse aos que ali estavam: tirem as roupas imundas dele. E voltando-se para Josué, disse: veja, removi seus pecados e agora lhe dou roupas de festa. Imagine só, tirem essas roupas sujas. Agora, é preciso se lembrar de que aqui Josué também está nos representando, não é mesmo? Existem muitas pessoas que pensam que a salvação é apenas perdão. E às vezes pregamos o evangelho dessa forma. Dizemos: venha a Jesus e seja perdoado. E graças a Deus, isso é verdade. Mas se esse for o evangelho em que você crê, ele é apenas metade do evangelho verdadeiro. Não é o evangelho completo. Porque não se trata apenas de Deus nos perdoar e então nos deixar ali como se estivéssemos nus, como se as vestes de Josué tivessem sido tiradas, mas não lhe dessem nada para vestir no lugar delas. Mas é claro que Deus também diz: eu lhe dou uma veste de justiça. Ele diz: eu lhe dou uma veste de honra. Eu lhe dou uma veste que significa que você é aceitável para mim. É uma festa de beleza, é uma festa de realeza. Você é muito especial para mim. Você é bem-vindo e você é recebido na minha presença. Agora, no meio dessa visão, Zacarias se insere nela. Você pode notar que no versículo 5 o texto diz: eu disse, também precisam colocar um turbante limpo em sua cabeça. E eles colocaram um turbante limpo na cabeça dele e o vestiram com as roupas novas, enquanto o anjo do Senhor permanecia ali. Versículos 6 e 7. Então o anjo do Senhor falou solenemente a Josué e disse: assim diz o Senhor dos Exércitos: se você andar em meus caminhos e seguir meus preceitos, receberá autoridade sobre meu templo e seus pátios. Deixarei que ande junto com os outros que aqui estão. O que Deus estava dizendo é o seguinte: você e eu não fomos redimidos apenas para desfrutar da redenção. Fomos redimidos para servir. Não para continuar cometendo os mesmos pecados, dependendo sempre da misericórdia de Deus, mas para andar na salvação que Ele nos deu. E andando nessa salvação, servi-lo com aceitação e impacto. E aqui na Igreja Mude, estamos enfatizando o evangelho vivido em serviço de muitas formas diferentes. Então, Deus deu essa missão a Josué. Muito bem, eu lhes contei basicamente a história do texto. Mas como é que isso se aplica a nós hoje em dia? Como essa mensagem atravessa os séculos para não só beneficiar a mim e a você, mas para também compreendermos melhor a nossa própria condição e a salvação de Deus? Por isso, o que eu gostaria de fazer hoje é compartilhar três verdades transformadoras com você, que eu espero que o Espírito Santo use para libertar alguns de vocês da culpa, da vergonha do passado, para poderem andar na presença de Deus com confiança e alegria. Primeira verdade, lembre-se de que Satanás ainda nos acusa. Não me pergunte exatamente onde isso acontece, porque eu não sei. Mas é em algum lugar nessa esfera celestial. Em algum lugar no mundo invisível, Satanás ainda consegue nos levar diante de Deus e continuar acusando o Senhor de injustiça por aceitar pecadores que ele gostaria de ver no inferno junto com ele. Encontramos isso, por exemplo, no capítulo 12 do livro de Apocalipse. Muitos acreditam que esse texto se cumpre durante o período da tribulação, provavelmente na metade da tribulação. Satanás está em guerra no céu. A partir do versículo 7, Miguel e seus anjos estão lutando contra o dragão. Eu amo essa passagem. Houve guerra no céu. Miguel e seus anjos lutaram contra o dragão e seus anjos. O dragão perdeu a batalha e ele e seus anjos foram expulsos do céu. Esse enorme dragão, a antiga serpente chamada Diabo ou Satanás, que engana o mundo todo, foi lançado na terra com seus anjos. Então ouvi uma forte voz que bradava pelos céus: finalmente chegaram a salvação, o poder, o reino de nosso Deus e a autoridade de seu Cristo, porque foi lançado sobre a terra o acusador de nossos irmãos, aquele que dia e noite os acusa diante de nosso Deus. Imagine só, versículo 11, eles o derrotaram pelo sangue do Cordeiro e pelo testemunho deles. Satanás continua nos acusando, primeiramente diante de Deus, lembrando ao Senhor, como já mencionei, que deveríamos estar no inferno com ele, cheios de raiva e inveja. Alguns cristãos não consideram a inveja um grande pecado, porque ela é meio secreta. Mas Satanás é profundamente invejoso, porque um dia nós que pecamos como ele seremos exaltados acima das esferas angelicais. Você sabe disso. Já mencionei muitas vezes que estaremos acima dos anjos, porque os anjos não podem se tornar herdeiros de Deus nem co-herdeiros com Jesus Cristo. E por isso, Satanás está lá constantemente lembrando a Deus que ele é injusto por fazer o que fez. Mas é claro que sabemos que a justiça de Deus foi satisfeita de forma minuciosa por Jesus. Essa é a acusação que Satanás faz diante de Deus. Mas o diabo também nos acusa. O versículo 8 do capítulo 5 da primeira epístola de Pedro adverte: estejam atentos, tomem cuidado com seu grande inimigo, o diabo, que anda como um leão rugindo à sua volta à procura de alguém para devorar. O diabo tem duas estratégias diferentes. A primeira é nos levar ao pecado. E a segunda, depois que nos levou a pecar, é nos convencer de que Deus está irado conosco, que não somos mais recebidos. Quem é você, seu hipócrita, para querer cantar louvores na igreja? Se as pessoas conhecessem o seu pecado, você nem poderia participar desse coral. Você não é nem digno de entrar na presença de Deus. E então, o que acontece? é que sucumbimos à culpa. Eu gostaria de ter tempo para poder falar mais sobre isso. Na verdade, estou pensando em começar uma série futura de mensagens, ainda não sei quando, sobre consciência e a purificação da consciência. Porque existe a necessidade de purificá-la verticalmente em nossa relação com Deus, mas também em nossa relação com os outros. E essa é uma história bem mais longa. Mas permita-me, pelo menos, introduzir esse tema hoje. Existe algo chamado culpa real. Culpa real é quando nos sentimos culpados por coisas que realmente fizemos e merecemos nos sentir assim. E se você

0: você não souber como lidar com essa culpa, acabará fazendo coisas que só vão aumentá-la. Essa é uma situação horrível. A culpa por coisas que você fez e ainda não resolveu é um presente de Deus, mas você precisa responder a ela da maneira certa. Então, existe essa culpa real. Mas hoje quero lhe apresentar a culpa falsa. Muitas pessoas vivem presas à culpa falsa gerada por suas decisões que tiveram consequências terríveis, mesmo que foram tomadas com boas intenções. Você precisa entender que, como seres humanos, às vezes tomamos decisões erradas. E embora nos sintamos péssimos por isso e nunca nos perdoemos, nunca imagine que esse tipo de culpa deve atrapalhar a nossa caminhada com Deus. Mas existe ainda outro tipo de culpa, e é esse o que Satanás mais gosta de usar. Acredito que seja o tipo favorito dele. Ele adora nos acusar por coisas de que já fomos perdoados, por coisas que confessamos e que já foram cobertas pelo sangue de Cristo. Mas ele continua trazendo essas coisas de volta para nos derrubar, para que cada passo do nosso progresso na vida cristã seja dificultado por essa culpa persistente. Às vezes, essa culpa é vertical, envolvendo a nossa relação com Deus. Outras vezes ela é horizontal em nossa relação com as pessoas. Mas nesta mensagem, eu estou falando apenas da culpa vertical, aquela que afeta nosso relacionamento com Deus. A culpa é importante porque ela nos conduz à cruz. Ela nos motiva a acertar nossa vida com Deus. Mas, depois que estivermos na presença de Deus e tivermos sido completamente perdoados, a culpa perde o seu propósito. E então, ela se transforma em um tipo falso de culpa, uma espécie de condenação que realmente nos condena. Porque, embora estejamos livres da condenação eterna, essa culpa nos mantém presos, impedindo que desfrutemos plenamente do plano maior que Deus tem para a nossa vida nesse mundo. Foi muito importante você ter ouvido esta mensagem. Mas não deixe de nos acompanhar em nossa próxima edição, quando traremos a terceira das quatro partes desta mensagem e continuaremos refletindo sobre esse tema. Como mencionei anteriormente, se eu tivesse a oportunidade de levar essa mensagem ao mundo inteiro, eu o faria. Porque tem muitas pessoas lidando com essa questão da culpa. Algumas ainda precisam conhecer Jesus Cristo como Salvador. Ainda não deram esse primeiro passo. Mas também existem muitos crentes em Cristo que simplesmente não conseguem se libertar da culpa do passado. Essa mensagem que você ouviu faz parte de uma série chamada O Mundo Invisível, em que abordo diversos temas, porque o mundo invisível é muito real. Do meu coração para o seu, espero que você tenha um ótimo dia. Deus o abençoe. E até a próxima edição.
1: Você ouviu o pastor Paulo Biasi trazer mais da mensagem Jesus, o Diabo e Você, que é a sétima numa série de 8 mensagens sobre o mundo invisível. Na nossa próxima oportunidade, ouviremos mais sobre como o manto da justiça de Cristo é a resposta para toda a nossa culpa perante Deus. Sou Héctor Nóbrega e Correndo para Vencer é o ministério da Igreja Mude, em Chicago.
2: Tá então Correndo para Vencer, aqui no Amigo na Madrugada. Bom dia, vamos aproveitar e vamos com o Diário de Viagem com Wesley Marlene.
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4: Querido ouvinte da Rádio Transmundial, é sempre uma alegria para a gente começar o Diário de Viagem com você, daí do outro lado, da internet, do rádio e pelo mundo afora, né? Porque com a internet hoje você atravessa países. E hoje nós estamos aqui numa cidadezinha perto de Goiânia, chamado Hidrolândia, onde tem uma fazenda com 45 mil pés de jabuticaba. E nós viemos aqui numa chacrinha do pastor Gilberto tomar um café, e a primeira coisa do café foi uma baciada de jabuticaba. E foi bom demais. Mas a gente está muito feliz porque a gente veio participar de uma conferência missionária da Igreja Cristã Evangélica de Hidrolândia, onde o pastor Gilberto pastoreia. E eu queria começar a entrevista com ele perguntando: pastor Gilberto, como começa o seu ministério?
5: Graça e paz, meus irmãos. O meu ministério começa, eu entendo, com o meu chamado para o ministério. No ano de 1979, em Palmeiras de Goiás, quando eu fui desafiado para o ministério. Então, foi lá que eu comecei.
4: Que bacana. E eu sei que a sua trajetória é longa, pastor, porque você já passou por várias denominações da cristã, né? E começou a igreja, foi para outra. Eu queria que você contasse um pouquinho dessa trajetória, que isso aí faz com que o ministério do pastor seja enaltecido, seja engrandecido, porque as implantações de igreja, ela é muito importante, né? É muito difícil quando uma pessoa, por exemplo, tem uma igreja concretizada, com muitos membros, e aí ele não quer sair porque a igreja está estabelecida. Mas eu já vi que a sua visão é o seguinte: cresceu, está na hora de eu ir para outro lugar. Conta pra gente dessas igrejas, pastor.
5: Então, irmão Wesley, isso tem a ver com o chamado, né? Porque o meu chamado inicial foi para missões transculturais. Inicialmente eu fui, depois de formado, fui para a Ásia, fui para o país chamado Indonésia. Morei na ilha de Java e ali eu tive que aprender o javanês, aprender o indonesiano, trabalhar com evangelismo de muçulmanos. Esse foi o nosso ministério primeiro. Quando retornei ao Brasil, porque não tinha como ficar lá, o visto não podia mais ser renovado, então eu vim pastorear. E fui pastorear a Igreja Cristã Evangélica do Novo Horizonte, em Goiânia, que era uma igreja pequena, humilde, mas era o tipo de igreja que eu queria pastorear. E ali nós desenvolvemos um trabalho muito bom, muito abençoado. Ficamos quase 30 anos nessa igreja. Deixamos a igreja com cerca de 300 membros, com congregação, com outros pastores, educadoras cristãs, e colocamos o nosso coração começar outro ministério, outro pastorado, num lugar que estava realmente carente e necessitado. Foi assim que nós viemos para a Hidrolândia em 2021. A igreja com 20 pessoas, e nós recomeçamos de novo.
4: Que coisa bonita, que testemunho bacana, pastor. A gente fica impressionado. Uma coisa que eu fico assim muito contente, pastor, porque há um colegiado das cristãs aqui em Goiás, onde vocês são muito juntos, né? Onde vocês sempre estão tendo atividades juntos, um ajudando o outro, um dando testemunho de outro. Conta um pouquinho sobre isso, pastor.
5: Então, a nossa denominação, ela é dividida em regiões. Eu faço parte da região chamada região Centro-Sul. A região Centro-Sul, ela tem cerca de 33 igrejas filiadas nessa região, e atualmente eu sou o vice-presidente da diretoria, com o pastor Bruno, que é o presidente. Então, essas regiões trabalham com fortalecimento e revitalização das igrejas que estão necessitadas, que estão carentes, que estão fracas. Nós ajudamos essas igrejas, dando apoio, tanto presencial, como financeiro, como espiritual, para que essas igrejas possam se reerguer. Então, nós fazemos cafés de comunhão, nós fazemos reuniões com os pastores nas igrejas, procurando o crescimento e revitalização dessas igrejas. E aí nós temos uma comunhão muito boa com os colegas, com os pastores da região e nos eventos que nós realizamos durante todo o ano na nossa região. É assim as igrejas vão se fortalecendo na fé e vão crescendo.
4: Que coisa bonita.

quero você, tal dia no minha igreja, tal dia, tal dia, tal dia. E você foi o último, você foi o mais esperto. Falou assim, não, vou levar eles numa conferência boa, então tá bom. Mas, pastor, olha, fico muito contente, né, de estar entrevistando você. E eu agora queria chamar uma música para rodar. E eu queria aquela canção.

0: Você ouviu aí Nome Bom, Doce a Fé, com Wesley e Marlene. Pastor, o nosso programa é curto, é pequeno, mas já deu para ter assim uma noção da sua atividade, da sua disponibilidade com a obra de Deus. Então eu queria agora que você deixasse uma mensagem do seu coração para os ouvintes da Rádio Transmundial. A Rádio Transmundial hoje, ela prega o evangelho em mais de 180 países e ela tem rádio em quase 200 países, né? E a gente aqui no Brasil já está há mais de 50 anos aqui fazendo a obra, o trabalho, e tem sido maravilhoso poder divulgar a palavra de Deus. Então, eu queria que você deixasse uma mensagem para os ouvintes da Rádio Transmundial.
1: Então, meus queridos ouvintes, quando eu estava lá na Indonésia, do outro lado do mundo, eu estava com muita vontade de ouvir alguma coisa em português, na minha língua. Eu comprei um radinho de pilha. Isso foi na década de 80, lá na ilha de Java, no Oceano Pacífico. E quando eu comecei a sintonizar as rádios, automaticamente caiu na Rádio Transmundial, em português. E eu tive isso como uma obra direta do Senhor, respondendo a minha oração, que eu estava com vontade de ouvir a minha língua. Onde eu morava, ninguém falava português. E eu consegui sintonizar rapidamente uma rádio em português, e era a Rádio Transmundial. Então, eu louvo a Deus por isso. Foi marcante na minha vida o alcance da Rádio Transmundial e a bênção que essa rádio tem sido no mundo inteiro. Olha, eu sou do Brasil, estava lá no Oceano Pacífico procurando alguma coisa para ouvir em português e caiu justamente na Rádio Transmundial. Então, ouça a Rádio Transmundial, continue ouvindo a Rádio Transmundial, continue se edificando através das mensagens transmitidas ali e passe para frente aquilo que você tem ouvido. Deus vai te abençoar.
0: Amém. Pastor, eu quero te agradecer muito por essa entrevista e nós estamos terminando mais um Diário de Viagem com Wesley e Marlene. Um grande abraço, até o próximo programa.
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6: Sim, voltamos aqui com um amigo na madrugada. Bom demais ter você conosco. Lembrando que daqui a pouco vamos com o pastor Janos, hein? Trazendo mensagem para hoje aqui na sua RTM Brasil.

0: sou Samuel Matos em mais um História das Missões. Em 1821, Mary Ann Cook Wilson tornou-se a primeira mulher solteira enviada da Inglaterra para a Índia com o objetivo específico de se dedicar à educação naquele país. Foram 25 anos ininterruptos de trabalho educacional e ela nunca deixou de proclamar o evangelho que abundava em seu coração. Mary Ann Cook nasceu na Inglaterra por volta de 1785. O contexto em que ela cresceu foram moldados pelo evangelicalismo anglicano do início do século XIX, período de forte expansão do movimento missionário britânico. Mary Ann pertencia à ala evangélica da Igreja da Inglaterra, a Church of England, caracterizada pelo fervor missionário, forte ênfase na leitura e estudo da Bíblia e pelo compromisso com reformas sociais e educacionais. Mary desenvolveu-se no ensino através do método de ensino mútuo, o lancasterismo, no qual alunos mais adiantados ajudavam na instrução dos iniciantes. Mary trabalhou em Londres e tornou-se especialista neste formato pedagógico.
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0: Em resposta ao apelo feito por educadores para atuar em Bengala, na Índia, Mary Ann embarcou enviada pela Brits and Foreign School Society, chegando em Calcutá em 1821. Sua intenção inicial era criar uma escola para educar jovens hindus. Devido a divergências organizacionais locais, Mary transferiu o seu vínculo pouco após a chegada para a Church Missionary Society, a CMS. A CMS foi fundada em 1799 por anglicanos comprometidos com o evangelho. A missão financiou e supervisionou o trabalho de Mary Ann na Índia até 1845, quando ela retornou para a Inglaterra. Seriam 25 anos de total dedicação à educação àquele país. Embora tenha experimentado forte oposição no início de seu trabalho, porque a ideia de mulheres receberem educação não era aceita pela cultura local, Mary Ann Cook cria que a educação era fundamental para formar adultos civilizados. Havia também a crença generalizada de que as mulheres não deveriam ser educadas, e alguns espalhavam o discurso mentiroso de que educar meninas era inútil. Mary Ann Cook, no entanto, estava determinada a quebrar essas barreiras.
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0: Mary conheceu e se casaria em 1823, na cidade de Calcutá, com o reverendo Isaac Wilson, que estava viúvo. Clérigo e missionário anglicano da CMS, ele já estava na Índia há 3 anos. Quando o reverendo fez a proposta de casamento, Mary Ann já havia estabelecido com sucesso diversas escolas infantis na região. A liderança missionária local chegou a hesitar em aprovar o casamento de imediato, para garantir que ela não abandonasse o trabalho educacional. Mas o compromisso de Mary Ann e sua vocação foram ainda mais reforçadas com o casamento com o reverendo Isaac Wilson. Após o casamento, ela passou a assinar seu nome como Mary Ann Cook Wilson e continuou gerenciando as escolas normalmente. O casamento durou cerca de 5 anos, até a morte prematura de Isaac Wilson em 1828. O vínculo de Mary com a CMS, no entanto, se fortaleceu ainda mais.
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0: O trabalho pioneiro de Mary Ann Cook Wilson, estabelecendo uma rede de escolas missionárias para meninas, foram as primeiras de seu tipo na Índia e embora houvesse um foco em habilidades domésticas, a ênfase na leitura e escrita era um avanço significativo para a emancipação da mulher indiana. É importante notar que, apesar da resistência inicial, ela conseguiu o patrocínio de homens hindus respeitáveis e suas escolas eram administradas por pandites brâmanes, o que ajudou a legitimar o seu trabalho. Mary enfrentou vários desafios relacionados a tradições. Um deles, que estava arraigado na sociedade indiana, era o casamento infantil, o que resultava na constante saída de alunas das escolas, dificultando a continuidade do ensino. Essa situação causava um grande desânimo, mas Mary Ann Cook Wilson persistiu. Outro grande desafio relacionado a tradições era o posicionamento hierárquico das castas, sendo uns superiores a outros. As alunas de castas mais baixas eram frequentemente separadas e enfrentavam dupla discriminação devido ao gênero e à casta. No entanto, essas escolas ofereceram uma rara oportunidade de educação para quem não tinha acesso em outros lugares. O trabalho de Mary Ann Cook Wilson foi fundamental para o aumento da alfabetização e do acesso à educação na Índia. As escolas que ela fundou serviram como modelos para futuras iniciativas educacionais. E embora o foco inicial pudesse ser a moralidade e os papéis domésticos, a alfabetização abriu portas para um maior conhecimento e autonomia. A estratégia usada nos métodos de Mary tinha como rotina a leitura bíblica. As meninas aprendiam a ler para que pudessem acessar os evangelhos e textos cristãos no seu próprio idioma bengali. Embora sua motivação pessoal fosse a conversão e evangelismo cristão, a sua abordagem prática priorizou a alfabetização básica e a elevação da condição educacional, social e moral das mulheres indianas. Após 25 anos de trabalho, Mary retornou à Inglaterra, onde faleceu com 84 anos. A história de Mary Ann Cook Wilson é um testemunho de sua dedicação, resiliência e visão, em uma época em que a educação feminina era um conceito revolucionário. O legado deixado por Mary foi duradouro na história e desenvolvimento da Índia. E assim terminamos mais um História das Missões. Produção e apresentação, Samuel Matos. Direção, André Castilho. Escreva-nos um e-mail, rtm@rtmbrasil.org.br. Um abraço e até o próximo
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3: Bom dia para você, uma excelente sexta-feira. Espero que você goste da programação de hoje. E você sabe que o pastor e professor Itamir Neves também está conosco? Está aqui e vai trazer de forma detalhada o capítulo 11 de Gênesis, com o programa Através da Bíblia, que você acompanha agora.

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1: Querido amigo, você se recorda que no nosso último estudo tratamos de um tema de muita importância, que na verdade se referia à descendência dos filhos de Noé, Sem, Cã e Jafé. Naquele estudo nós destacamos que a descendência de Sem foi tratada por último, porque dele, os semitas, viria a descendência de Abraão, o patriarca de Israel. Hoje, no estudo que agora iniciamos, vamos observar detalhadamente o capítulo

de Abraão, o patriarca de Israel. Hoje, no estudo que agora iniciamos, vamos observar detalhadamente o capítulo 11. Apresentamos 4 subdivisões que nos ajudaram a reter melhor o seu conteúdo. Vamos a elas. Mostramos 4 narrativas de grandes eventos que deram origem à raça humana. Primeira, a narrativa da criação, nos capítulos 1 e 2. Segundo lugar, a narrativa da queda, nos capítulos 3 a 6. Terceiro lugar, a narrativa do dilúvio, capítulos 6 a 8. E em quarto lugar, a narrativa da Torre do Babel, nos capítulos 9 a 11. E é exatamente nesse ponto que estamos. A segunda parte de Gênesis, que inclui os capítulos 12 a 50, nós a denominamos de a história patriarcal da raça humana. Mas hoje vamos estudar o final dessa quarta subdivisão, isso é, todo o capítulo 11 do livro de Gênesis, do versículo 1 até o versículo 32, e a partir do programa seguinte, nós estaremos entrando então na narrativa dos 4 grandes personagens, dos 4 grandes patriarcas de Israel: Abraão, Isaque, Jacó e José. No texto de hoje encontramos claramente 3 divisões. Estamos falando sobre o capítulo 11, do versículo 1 até o 9, o evento da Torre de Babel; dos versículos 10 até 26, a descendência de Sem; e dos versículos 27 a 32, vamos conhecer a família de onde se originou Abraão, o grande patriarca de Israel. Então eu quero convidá-lo para abrir a sua Bíblia no capítulo 11 de Gênesis e acompanhar aquilo que Deus vai nos dar hoje como alimento para as nossas vidas. Abra sua Bíblia e vamos estudar. Em relação ao evento da Torre de Babel, é importante fazermos algumas observações. Em primeiro lugar, no versículo 1, nos informa que havia apenas uma linguagem e uma só maneira de falar. Em segundo lugar, no versículo 3, nós encontramos uma informação de que, não havendo pedras, fizeram tijolos bem queimados e, com o betume no lugar da argamassa, obtiveram material para a grande construção planejada. E, em terceiro lugar, o versículo 4 nos diz que os homens pós-diluvianos literalmente disseram: "Vinde, edifiquemos para nós uma cidade e uma torre cujo topo chegue até os céus e tornemos célebre o nosso nome, para que não sejamos espalhados por toda a terra." Agora, querido amigo, você está percebendo bem essas observações? Quero que você recorde as palavras de Deus que tinha dito para Noé logo depois do dilúvio. E essas palavras estão registradas no capítulo 9, no versículos 1 a 7. Elas literalmente dizem o seguinte: "Mas sede fecundos, multiplicai-vos, povoai a terra e multiplicai-vos nela." Você percebeu alguma coisa? Deus tinha dado uma ordem expressa: povoai a terra. Mas, de acordo com o que mencionamos em 11:4, o desejo humano foi exatamente contrário à ordem divina. Enquanto Deus ordenou que povoassem a terra, os líderes convocaram seus semelhantes para se ajuntarem para construir uma cidade e uma torre para não serem espalhados por toda a terra. Aproveitando que falavam uma só língua e habitavam num só local, na planície da terra de Sinar, e com desejo orgulhoso e desobediente, aqueles homens, tomados de arrogância, planejaram algo totalmente contrário aos planos divinos. Alguns dizem que essa liderança foi a liderança de Nimrod, sobre quem nós já conversamos no programa passado. Querido amigo, como a Bíblia não faz essa afirmação direta, nós também não podemos fazê-la com segurança. Mas o que nos importa aqui é percebermos como o coração do homem é contrário às ordens de Deus. O mesmo orgulho arrogante que levou Adão e Eva a se rebelarem contra a ordem divina, preferindo obedecer à sugestão e à voz de Satanás, desejando se tornarem como Deus,
A arrogância invejosa de Caim, que o levou a assassinar o seu irmão Abel por ter sido rejeitado no sacrifício oferecido a Deus. O desprezo arrogante dos contemporâneos de Noé, que os levou a rejeitar a mensagem do juízo divino através do dilúvio.

0: e fez com que perecessem, e o desejo orgulhoso de Nimrod, que o levou a ser um grande e poderoso líder manipulador dos seus semelhantes, todas essas atitudes agora são percebidas também na desobediência dessa geração à ordem divina. Uma ordem claramente exposta: povoai a terra. E ao invés de povoarem, habitando em todos os rincões da terra, aquela geração começou a construir uma torre para tornar célebre o seu nome, e ajuntou-se para aquela tarefa de desobediência. Esse é o coração humano. Essa torre construída era um tipo de um templo típico lá da Mesopotâmia. Ele era conhecido como zigurate, que tinha uma base quadrada e as quatro paredes laterais iam sendo construídas em degraus, com cada degrau sendo menor que o inferior. No topo dessa torre, então, se construía um altar para se sacrificar aos deuses, que eram o sol, a lua e as estrelas. O desejo daquela geração era construir uma torre que seria uma espécie de escadaria, que conforme supunham levaria o homem até o céu para ali dominar toda a criação e se proteger de um futuro juízo divino. Mas, querido amigo, você sabe que embora possamos ter bons planos e elaborar boas estratégias e realizações, quando não os submetemos a Deus, tudo pode ser desfeito num momento. E foi exatamente isso que aconteceu. Nos versículos 5 a 9, lemos o seguinte: então desceu o Senhor para ver a cidade e a torre que os filhos dos homens edificavam. E o Senhor disse: eis que o homem é um, e todos têm a mesma linguagem. Isto é apenas o começo. Agora não haverá restrição para tudo o que intentem fazer. Vinde, desçamos e confundamos ali a sua linguagem, para que um não entenda a linguagem do outro. Destarte, o Senhor os dispersou dali pela superfície da terra e cessaram de edificar a cidade. Chamou-se-lhe por isso o nome Babel, porque ali confundiu o Senhor a linguagem de toda a terra e dali o Senhor os dispersou por toda a superfície dela. Quero ainda fazer três destaques em relação a esse episódio. Querido amigo, com sua Bíblia e com seu caderno de anotações, anote aí o seguinte: em primeiro lugar, percebe-se que Deus viu a intenção do coração humano e agiu soberanamente, provocando a divisão dos homens pela variação de línguas que surgiu. É assim que Deus age. Ele é soberano, e quando ele percebe que em nossos planos e nossa vida a sua vontade não está sendo respeitada, ele mesmo, conforme o seu querer, age soberanamente, impedindo-nos de ter outras ações que o desagradem e sejam prejudiciais a nós mesmos. Em segundo lugar, é importante destacarmos o uso do plural nos verbos do versículo 7. Vinde, desçamos e confundamos. A convocação vinde, que se percebe quando os homens foram desafiados para a construção da torre, agora é usada para impedir que o homem cometesse tal desatino. Mas é interessante notar também que o uso do plural indica a ação das três pessoas da Trindade agindo de acordo com o plano divino previamente traçado. Ainda sobre o versículo 7, vale observarmos que, diante da desobediência do homem, Deus mesmo os espalhou na terra para que toda a terra fosse povoada. Ordem do Senhor sempre é feita, por bem ou por mal, em submissão ou para o quebrantamento do nosso orgulho. A vontade do Senhor é cumprida. E agora, em terceiro lugar, deve-se destacar o nome da cidade construída, Babel, que para os babilônicos significava portal dos deuses, indicando a idolatria que era praticada contra Deus. E num jogo de palavras, Babel, no hebraico, significa confundir, indicando o quê? A confusão das línguas que ali ocorreu. Esse nome deu origem ao nome Babilônia, uma cidade, um estado, uma sociedade ateísta, mas ao mesmo tempo idólatra, com grandes pretensões, conforme esse capítulo 11 de Gênesis nos deixa perceber. Era uma nação perseguidora, conforme Daniel 3, e um povo que buscava os prazeres, os pecados, as superstições, conforme nos informa Isaías 47, 8 a 13. E esta cidade que queria chegar ao céu com a sua torre, ela na verdade chegou até ao céu por sua enorme quantidade de pecados, conforme Apocalipse 18, 5. E que por tudo isso foi derrubada e simboliza a queda do mal no final dos tempos, conforme nós leremos e estudaremos no livro de Apocalipse. Uma lição interessante ainda que esse relato aponta é aquela que vê nesse episódio o amor de Deus em dispersar o homem através de uma confusão de línguas para que ele habitasse todo o planeta que tinha sido criado por sua própria causa. E esse ato é contrastado com Atos 2, quando também por amor Deus permitiu que através de uma nova linguagem, a linguagem do Evangelho, a linguagem do Espírito, todos os que creem, dentre qualquer povo, tribo, língua, raça e nação, possam estar novamente irmanados na família de Deus, sendo todos pertencentes ao corpo de Cristo. Quem realiza essa obra? Sabe quem é? É o Espírito Santo, que aconteceu exatamente e veio para nós no dia de Pentecostes. Veio inaugurar essa nova etapa no relacionamento Deus-homem. Isto é alguma coisa maravilhosa. Os planos de Deus são maravilhosos. Os planos amorosos de Deus são de grande benefício para o ser humano. Mas, querido amigo, depois de tantas lições relativas à Torre de Babel, temos que seguir adiante, e já caminhando para o final do programa, temos diante de nós os versículos 10 a 26, que apresentam nos séculos entre os dias de Sem até os dias de Abraão, os descendentes de Sem. São mencionados 10 gerações, significando a totalidade de todos os semitas, conforme nós vimos também nas narrativas relativas aos descendentes de Sete. Percebe-se aqui que vão sendo tirados das genealogias aquilo que os estudiosos chamam de ramos laterais. Isso acontece porque Moisés, inspirado pelo Espírito Santo, foi focalizando a sua atenção na família de Abraão, escolhido por Deus como seu instrumento de bênção a todas as nações. Uma outra observação importante é percebemos que nessa genealogia a duração da vida vai se restringindo constantemente do nível pré-diluviano de 900, 800 e 700 anos para os 175 anos de Abraão e os 110 anos de José. E a idade da geração dos filhos chega quase aos limites atuais, como nós veremos no caso do nascimento de Isaac. Nos versículos 10 a 26, esses 10 nomes mostram as 10 gerações. São eles: Sem, Arfaxade, Salá, Heber, Peleg, Reu, Serug, Naor, Terá e Abrão. Todos esses geraram filhos e filhas, e assim foi sendo constituída a linhagem dos hebreus. O nome que se destaca desta relação é o de Heber, no versículo 16, que já foi mencionado anteriormente em 10:21, e cujo nome, conforme entendem alguns estudiosos, deu origem à palavra hebreu. E assim, querido amigo, o texto se afunila em direção da origem dos patriarcas hebreus. E é exatamente esta a ênfase dos últimos versículos, versículos 27 a 32. O texto diz o seguinte: são essas as gerações de Tera. Tera gerou a Abrão, a Naor e a Arã. E Arã gerou a Ló. Morreu Arã na terra do seu nascimento, em Ur dos Caldeus, estando Tera, seu pai, ainda vivo. Abrão e Naor tomaram para si mulheres. A de Abrão chamava-se Sarai e a de Naor, Milca, filha de Arã, que foi pai de Milca e de Isca. Sarai era estéril, não tinha filhos. Tomou Terá a Abrão, seu filho, e a Sarai, sua nora, mulher do seu filho Abrão, e saiu com eles de Ur dos Caldeus, para ir à terra de Canaã. Foram até Arã, onde ficaram. e havendo Tera vivido 205 anos ao todo, morreu em Arã. Uma primeira observação que devemos fazer refere-se a Ur dos Caldeus. Provavelmente, essa era uma das mais antigas cidades do sul da Mesopotâmia, próxima da desembocadura do rio Eufrates, no Golfo Pérsico, isto é, no atual Iraque. Essa cidade é assim chamada porque foi dominada pelos caldeus no 7º e no 6º séculos antes de Cristo. Nessa cidade, a lua era adorada como Deus, tanto como na cidade de Arã, para a qual Terá foi com seu filho Abrão e Sarai. Embora a Bíblia não apresente as razões que levaram Terá sair de Ur em direção a Canaã, embora tenha parado em Arã, é provável que essa saída foi provocada pela sua insatisfação diante da adoração da lua ou por uma precaução antecipada, pois conforme os relatos históricos, Ur foi destruída pelos elamitas por volta de 1950 a.C., ou ainda por prévio aviso divino, tendo em vista a preservação da linhagem de Abraão. Mas o que será que realmente aconteceu? Quando nós lemos no capítulo 12, versículo 5, que Abraão, depois de chamado por Deus, prosseguiu e chegou até Canaã, então fica a pergunta: por que Abraão conseguiu chegar onde queria e o mesmo não aconteceu com seu pai Terá? Teríamos já aqui uma lição, como se vê em Hebreus, que somente pela fé é que temos condições de manter o curso, de alcançar os propósitos divinos? O texto de Hebreus 11:9 nos traz as seguintes palavras: pela fé peregrinou na terra da promessa como em terra alheia, habitando em tendas com Isaac e Jacó, herdeiros com ele da mesma promessa. Querido amigo, minha oração é que você viva sempre olhando para Cristo Jesus, o autor e consumador da nossa fé. Mas ainda uma outra observação que merece ser destacada refere-se à consequência da morte prematura de Arã, cujo filho Ló foi praticamente adotado por Abraão, seu tio, tornando-se assim como um filho para o patriarca. Abraão, tempos depois, conforme nós veremos em Gênesis 13, 1 a 3, numa atitude sem igual de amor e de desprendimento, cedeu o melhor da terra para que Ló, esse seu sobrinho, se instalasse e desenvolvesse ali a sua família, as suas riquezas e o rebanho do seu gado. Nessa atitude, vemos uma demonstração de desapego de Abrão aos bens materiais, que são passageiros, diante do valor de um relacionamento duradouro, de um relacionamento que duraria até a morte de um dos dois personagens. Vale a pena, então, querido amigo, fazer uma autoanálise para verificarmos como vão os nossos valores. Afinal de contas, o que é que nós temos valorizado? São as posses? Os objetos que se desfazem? Ou são os relacionamentos que podem permanecer para sempre? O que é que temos valorizado? Você deve se lembrar do provérbio que diz que há amigos mais chegados que um irmão. Provérbios 18, 24. Você se lembra? Então, qual tem sido a sua prática? Você teria algum relacionamento para acertar? Eu creio que Deus está nos dando essa oportunidade. Pela graça de Deus, tome a iniciativa. Querido amigo, querido ouvinte, com essas palavras estamos chegando ao final de um estudo, mas com certeza estamos chegando a um momento muito sério para refletirmos sobre as nossas vidas. Nós estamos valorizando o quê? Posses, bens materiais ou relacionamentos que podem ser duradouros? Chegando à conclusão do nosso estudo e à conclusão do capítulo 11, nós queremos então destacar que estamos concluindo também a primeira parte do estudo do livro de Gênesis, que vai do capítulo 1 até o capítulo 11. Quantas informações, quantas coisas novas nós aprendemos, e também quantas recordações importantes, quantas lições fundamentais que nós observamos para as nossas vidas. Então, com uma recordação breve, nós temos que lembrar que estudamos nesses 11 primeiros capítulos quatro grandes eventos, que foram a criação, a queda, o dilúvio e a Torre de Babel. Com o final do capítulo 11, então encerramos essa primeira parte do esboço de Gênesis. A partir do próximo programa, nós estaremos entrando no capítulo 12. E do capítulo 12 até o capítulo 50, nós encontraremos o relato de quatro grandes personagens: Abraão, Isaque, Jacó, depois chamado Israel, e José. Muito bem, chegamos assim ao final de mais um programa e espero que você tenha acompanhado esse programa e tenha tirado proveito dele, aplicações para a sua própria vida. Nós estamos agradecendo a você a sua companhia, a sua fidelidade em nos acompanhar e desejamos que você cresça na sua vida espiritual, na sua vida de intimidade com o Senhor Jesus Cristo. Anote agora o nosso endereço e escreva compartilhando conosco as suas experiências. Espero encontrá-lo no nosso próximo programa. Deus te abençoe.
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Voltamos nesta última hora aqui de um Amigo na Madrugada. Daqui a pouco tem a palavra do pastor. Daqui a pouco tem para você o Chamados à Vitória, calendário de oração. Pastor Israel Mazacurati vem com a gente também nesta sexta-feira, hein? Para trazer o Deus na vida. Enquanto isso, vamos com o melhor da música. Vamos com os pedidos musicais. Aqui tem altos louvores.

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1: Hoje é dia 9 de outubro e o tema da nossa oração é amabilidade. Seja a amabilidade de vocês conhecida por todos. Perto está o Senhor. Filipenses capítulo 4, versículo 5. Como o Senhor Jesus está perto de mim e cuida de mim com amor, também posso tratar os outros com amabilidade e cuidado. Ore para que a presença de Deus seja perceptível em sua vida. Eu sou o Matheus Pires e é um prazer orar com você.
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1: Olá, meu nome é José Hildo, eu sou bispo da Igreja Metodista Livre. E hoje eu gostaria de compartilhar com você uma história que se encontra no Evangelho de Marcos, no capítulo 5. Esse texto conta a história da libertação de um endemoniado. Ele é conhecido como o endemoniado gadareno. Provavelmente você já deve ter ouvido falar desta história. E é muito interessante que Cristo tenha atravessado o mar, porque os gadarenos viviam numa província do outro lado do mar da Galileia. E Cristo, já no final do dia, tenha atravessado o mar, enfrentado uma tempestade para alcançar esta única alma que será salva em toda aquela região de Decápolis. Somente esse homem acolheu a Cristo, somente esse homem experimentou a salvação e a libertação. Isso mostra o valor que Cristo dá às pessoas, porque as pessoas daquela cidade não davam valor algum a esse homem, que era considerado um louco. Esse homem vivia, quando Cristo o encontrou, ele estava completamente nu, já simbolizando, representando um homem que perdeu a dignidade, que perdeu a honra, que perdeu os brios, que já a autoestima dele completamente arruinada. Imagina, quando a gente olha para uma pessoa como ele, que vivia no sepulcros, ele já não vivia mais em casa, ele já não vivia mais com sua família, com sua esposa e filhos, ele já não vivia mais próximo aos seus vizinhos e amigos, ele já não conseguia mais comungar e conviver com seres humanos normais, ele não era mais uma pessoa civilizada, ele era uma pessoa violenta, ele já havia batido na sua esposa, ele já havia atormentado a vida de seus vizinhos, ele já havia sido preso diversas vezes, ele era uma pessoa muito violenta e, por conta de toda a sua violência e de seu espírito antissocial, agora ele vivia nos sepulcros, era impelido, conforme o texto bíblico diz, era impelido para o deserto pelos demônios. O diabo só veio para matar, roubar e destruir, como falou Jesus. E uma das coisas que ele gosta de destruir é relacionamentos. Relacionamentos conjugais, relacionamento pais e filhos, relacionamentos familiares, relacionamento entre amigos e irmãos. Ele gosta de semear contenda e intriga. Ele gosta de que as pessoas se separem e vivam cada vez mais desconfiadas e isoladas. Ele impele de muitas formas, com muita artimanha, ele está sempre tentando impelir as pessoas para um deserto de vida, para que estejam mais isoladas na sociedade, solitárias, desconfiadas. E assim ele trabalhou na vida desse homem que agora era encontrado nessa situação, ferindo outros, vivendo no meio dos sepulcros, comungando com esqueletos, comungando com os mortos, com nada que é vida. Esse homem estava experimentando uma morte ainda em própria vida e nu. E também agora vemos a descrição de que ele se feria com pedras, não feria apenas os outros, mas estava agora num processo de autodestruição. Ele estava castigando a si mesmo, ele estava destruindo a si mesmo. E quanta gente, de muitas formas hoje, estão se autodestruindo através de vícios, de drogas, daquilo que eles sabem que ser contra a sua própria saúde, através de comportamentos e de atitudes que são autodestrutivas. E são muitas vezes pessoas que a gente encararia como pessoas normais, mas que estão fazendo mal a si mesmas. E muitos são os que chegam a pensar em suicídio, querem pôr fim à sua vida. Isso tudo é a ação do inimigo de nossas almas, que só veio para matar, para roubar e para destruir. Quando esse homem se encontra com Jesus, ele está possuído por uma legião de demônios. Mais de 2000 possuíam aquele homem. É um quadro vexatório, é uma caricatura até grotesca daquilo que é a obra do diabo na vida dos seres humanos. Mas esta pessoa, quando tem esse encontro com Cristo, ela experimenta uma tremenda libertação. E depois da libertação, Aquele que fora endemoniado é encontrado num estado completamente diferente do anterior. E é maravilhoso o contraste entre o homem antes do seu encontro com Cristo e daquele mesmo homem depois do seu encontro com Cristo. Sabe? Ele que antes andava nu, agora era visto vestido. Ele que antes andava ansioso, agitado de um lado para outro, que não tinha paz, que era inquieto, desassossegado, conforme o texto que diz que ele não dormia nem de dia nem de noite, completamente agitado, com insônias, com preocupações, com angústia, agora é encontrado assentado. É uma pessoa agora que tem paz, é uma pessoa que agora tem aquela estabilidade. O encontro que ele teve com Cristo proporcionou a ele uma paz, uma serenidade, um domínio próprio. Que coisa maravilhosa! Vestido estava esse homem, recobrada estava a sua honra, a sua dignidade, restaurada por Cristo a sua honra, e agora também está assentado, a sua paz foi restaurada. E mais, é dito que ele estava agora em perfeito juízo, ao contrário da sua situação anterior, de uma pessoa endemoniada, de uma pessoa possuída, de uma pessoa violenta, de uma pessoa que não se entende com ninguém, de uma pessoa irada, de uma pessoa rancorosa, de uma pessoa magoada, de uma pessoa traumatizada, de uma pessoa ferida pela vida, que agora é encontrado em perfeito juízo após o seu encontro com Jesus. Em perfeito juízo. Quando a gente encontra Cristo, a gente recobra um verdadeiro juízo. O Cristo é o nosso Criador, é o Senhor da razão, é o Criador da razão, do bom senso. Tem gente que pensa que se converter significa ficar maluco. Tem gente que tem muito preconceito contra Cristo e sua igreja. Mas quando nós nos convertemos a Cristo de fato e de verdade, quando a nossa conversão é genuína, o que acontece conosco é que nós ficamos com o nosso juízo restaurado, perfeito. Nós experimentamos não um fanatismo, não uma descompensação. Agora nós atinamos com a razão de ser e de existir, a razão da nossa própria existência. Agora a nossa vida fica aprumada aos pés de Cristo. Estamos com paz, estamos vestidos, cheios de honra e dignidade que ele nos concede, e recobrado está o nosso bom senso, o nosso perfeito juízo. E visto isto, aquela comunidade dos gadarenos, quando contemplou esta transformação que se operou na vida desse homem, que foi liberto dos demônios, que agora tinha uma atitude diferente e renovada, é de se esperar que eles ficassem maravilhados e aclamassem a Jesus e o adorassem. Mas não foi bem isso que aconteceu. Sabe por quê? Porque quando Cristo expulsa os demônios, esses demônios vão parar numa manada de porcos. 2.000 porcos são precipitados num despenhadeiro e são mortos. E aquelas pessoas eram muito ligadas a seus porcos. E quando eles viram o prejuízo financeiro, eles olharam para Cristo e o que eles contemplaram em Cristo foi uma ameaça às suas finanças, uma ameaça ao seu status quo. Eles estavam tão afeitos e apegados àqueles porcos que botaram Cristo para correr. Literalmente, eles expulsaram Jesus de sua cidade. Eles fizeram pouco caso da transformação, da vitória e da libertação que um ser humano alcançou através de Cristo. Para eles valiam muito mais os porcos do que o ser humano. Para eles valiam muito mais os bens materiais do que a vida de uma pessoa. E aqui é uma questão de jogo de valores, de princípios. E Jesus foi expulso daquela cidade. Mas sabe, ele deixou ali uma testemunha. Quando ele saía e se retirava e voltava para o barco, aquele homem, agora liberto, o ex-endemoniado gadareno, se aproxima de Jesus e diz para Jesus: Jesus, eu quero ir contigo. Eu quero ser agora um missionário. Eu quero te seguir por onde o Senhor for. E sabe o que disse Jesus para ele? Para nossa surpresa, Cristo disse: não. Eu não quero que você me siga nesse sentido. Eu quero que você seja minha testemunha diante dos teus. Volta para tua casa. Se você vai ser missionário um dia em terras distantes, Você começa e tem que aprender com Jesus que começamos a ser missionários dentro de nossa própria casa. Cristo está restaurando todas as coisas. Está restaurando agora a família. O homem está restaurado. Mas ele não quer restaurar apenas o homem. Ele quer abençoar toda a sua casa. Restaurar a família. Vai para a tua casa, volta para os teus. E assim vemos como Jesus desfez as obras do diabo na vida daquele homem. Se o diabo veio para matar, roubar e destruir, Cristo provou mais uma vez ser infinitamente maior que o diabo e veio para dar vida e vida com abundância. E a minha oração é para que essa vida abundante que Cristo veio trazer possa ser sua, sempre sua. Com Jesus, a gente tem libertação, tem paz, tem alegria e tem direção para a nossa vida. Amém.
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0: melhor da música com a bonita voz de Fernanda Brum. Daqui a pouco tem mais pra você aqui no Amigo na Madrugada.
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1: 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Voltamos com um Amigo na Madrugada.

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2: A União Postal Universal ilustra uma verdade simples. Fronteiras não impedem uma mensagem de chegar ao destino. Ao enviar a sua carta para um pequeno país da Ásia, por exemplo, ela chega lá e alegra quem recebe notícias suas. Isso acontece por causa do sistema postal internacional de reconhecer sua carta e fazê-la chegar ao destino, sabia? No reino de Cristo Jesus há pessoas de diferentes culturas, idiomas e costumes. Como reconhecer quem realmente pertence a Cristo em outro país? O selo do Espírito Santo revela quem pertence ao reino de Cristo. Jesus ensinou que o Espírito convenceria o mundo do pecado, da justiça e do juízo. E essa identificação ultrapassa aparência, nacionalidade e tradição religiosa. Ao encontrar cristãos de outras culturas, podemos perceber diferenças na música, na oração, nas roupas e nos costumes. Entretanto, existe uma marca comum produzida pelo Espírito Santo. Quem foi alcançado por Cristo reconhece o pecado, aceita a justiça de Deus Pai e compreende que o mal já foi julgado e passa a amar a vontade de Deus e a verdade de Cristo Jesus. O Espírito Santo revela quem pertence ao reino de Cristo. Essa identidade também é demonstrada pelo amor. Romanos 5, capítulo 5, ensina que o Espírito Santo derrama o amor de Deus no coração daqueles que foram justificados pela fé em Cristo Jesus. Esse amor se manifesta no relacionamento com Deus Pai e com outras pessoas com a mesma experiência. Assim, mesmo existindo diferenças culturais, a verdadeira comunhão quando existem arrependimento, fé em Cristo Jesus e amor sincero de Deus pelo próximo. O amor de Deus revela quem pertence ao reino de Cristo. Por isso, examine sua própria vida. Existe apenas uma identidade religiosa? Ou o Espírito Santo produziu arrependimento, fé em Cristo e amor por Deus Pai? Os sinais não estão apenas nas palavras ou aparência, mas em uma vida transformada pela verdade de Cristo. O Espírito Santo revela quem pertence ao reino de Cristo. Portanto, creia em Cristo Jesus, busque conhecê-lo e desenvolva comunhão verdadeira com Deus Pai e com outros discípulos de Cristo Jesus. Seja de que nacionalidade for, de que país for, de que povo for. Você quer ouvir mais uma vez essa mensagem e acompanhar pelo texto? Então acesse o site ruajanus.com.br. ruahjanus.com.br. Até já.
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1: Olá, eu sou o Israel. Sente-se, pegue o seu café e vamos conversar sobre Deus e sobre a vida, sobre a fé e sobre as nossas dúvidas.

0: Seja muito bem-vindo ao Deus na Vida, o programa que busca refletir sobre a vida na presença do Deus Eterno. E é uma alegria para mim ter a sua companhia pelos próximos minutos. Existem diversos meios de ler e interpretar a Bíblia. Um deles é buscar pelo significado histórico das palavras e da mensagem que o texto comunica. Outro deles é buscar o sentido que o texto tem para nós hoje. O importante é que, qualquer que seja a interpretação que faremos do texto bíblico, essa interpretação sempre precisa ser fiel ao significado original do texto. Uma das narrativas mais conhecidas da Bíblia é a história de Davi e Golias. Essa narrativa é tão famosa que Davi e Golias acabou virando a representação de uma batalha desproporcional, uma batalha entre o bem e o mal, entre um fraco e um poderoso, cujo desfecho é aquele que é inferior triunfando sobre aquele que é superior. E isso nos dá a esperança de que é possível vencer, mesmo que seja em situações improváveis. Na literatura brasileira, por exemplo, tanto Machado de Assis quanto Euclides da Cunha utilizaram Davi e Golias como símbolos de lutas desse tipo. Quando lemos o texto assim, estamos fazendo o que chamamos de leitura significativa. Isso significa que, além de compreendermos a narrativa de Davi e Golias em seu contexto histórico e mensagem original, fazemos também a pergunta sobre o que essa narrativa representa para nós hoje. Existem princípios nessa narrativa que são aplicáveis ao leitor moderno? Isso é basicamente o que Renata Burjato e eu, Israel Mazacorati, fizemos no Espelho na Janela, um programa também aqui da RTM que você pode ouvir no site rtmbrasil.org.br. Quando nós fazemos assim, estamos lendo a Bíblia como Paulo também lia, usando as histórias dos nossos antepassados como exemplos para nós, como espelhos para que aprendamos com eles, tanto aquilo que fazer quanto o que não fazer, o que ser e o que não ser. Sem mais delongas agora, vamos ao texto de 1 Samuel, capítulo 17, do verso 1 ao verso 11. E eu vou fazer aqui apenas um breve resumo desse texto, texto que nos apresenta o guerreiro Golias. Os filisteus e os israelitas se prepararam para a batalha no vale de Elá, cada exército acampado em uma colina. Entre os filisteus estava Golias, um guerreiro gigantesco, fortemente protegido por uma armadura de bronze e equipado com uma lança muito poderosa. Ele desafiou os israelitas a escolherem um único homem para enfrentá-lo num combate individual e propôs que o povo do derrotado se tornasse escravo do povo do vencedor. E diante do desafio e da imponência de Golias, Saul, o rei, e todos os israelitas ficaram aterrorizados. Você consegue se imaginar entre os soldados de Israel diante do desafio e da ameaça de Golias? Vamos pensar juntos sobre isso logo após a vinheta.
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0: O Deus na Vida está de volta e eu refaço a pergunta. Você consegue se imaginar entre os soldados de Israel diante desse desafio e da grande ameaça que Golias está fazendo? A situação do exército de Saul, e também de Saul, é muito delicada. À frente do exército dos filisteus está um guerreiro chamado Golias. A descrição detalhada do homem é de causar medo em qualquer homem. 2,90 metros de altura, capacete de bronze e couraça de escamas de bronze que pesava 60 quilos. Nas pernas, ele usava caneleiras de bronze e tinha um dardo de bronze pendurado nas costas. A haste de sua lança era parecida com uma lançadeira de tecelão e sua ponta de ferro pesava 7,2 kg. E era dos pulmões desse homem assustador que saía o grito que desafiava os soldados de Saul, dizendo: "Por que vocês estão se posicionando para a batalha? Não sou eu um filisteu? E vocês, os servos de Saul, escolham um homem para lutar.

0: lutar comigo. Se ele puder lutar e vencer-me, nós seremos seus escravos. Todavia, se eu o vencer e o puser fora de combate, vocês serão nossos escravos e nos servirão. E acrescentou: eu desafio hoje as tropas de Israel. Manda-me um homem para lutar sozinho comigo. E é de se entender o medo de Saul e de todos os israelitas, porque a proposta de Golias não envolve apenas o risco de morrer em uma luta corpo a corpo individual contra aquele homem, mas também o risco de sujeitar todo o povo de Deus aos filisteus em escravidão. Agora vamos pensar juntos. O que essa situação pode representar para nós, além do sentido histórico desse texto? Vamos imaginar, primeiro, que estamos diante de um cenário de adversidade, porque a guerra é o oposto de um cenário ou de um tempo pacífico. O palco dessa narrativa é uma batalha iminente, que por si só já é fonte de incerteza e de ansiedade. Existe um vale entre os dois exércitos, indicando o local onde a batalha haveria de acontecer. E vale é um símbolo bíblico de adversidade, de uma passagem em que a vida está em risco. Ecos de um vale assustador são ouvidos no Salmo 23, ainda que eu ande pelo vale da sombra e da morte. E também no Salmo 121:1, elevo meus olhos para os montes, o que pode pressupor também a travessia de um vale ou a vulnerabilidade de estar embaixo e os perigos que espreitam em cima. Esse é o cenário. Os personagens são igualmente significativos. Golias personifica uma ameaça à vida. O texto nos leva a pensar nele como um guerreiro invencível, alguém como Aquiles ou como Hércules na literatura grega, alguém que não pode ser vencido por um homem comum. Do outro lado da ameaça estão Saul e os israelitas, como era de se esperar, atônitos e apavorados. Vamos fazer um exercício de imaginação aqui. Com qual personagem da narrativa lida até agora você se identifica com mais facilidade? Geralmente, as pessoas se identificam com Saul e os soldados que estão com medo, até por uma questão de proximidade do povo de Deus. Dificilmente uma pessoa cristã se identifica com algum personagem do povo que afronta e desafia o povo de Deus. Mas nos identificamos com os israelitas e com Saul também porque a nossa vida é feita de inúmeros episódios como esse, em que nos vemos diante de uma ameaça, um desafio que num primeiro momento parece impossível ou uma barreira intransponível. É totalmente possível lermos o texto assim, especialmente quando entendemos que os textos bíblicos querem se comunicar com toda a nossa vida e não somente com a nossa racionalidade ou intelecto. Não precisamos nos esconder atrás do entendimento literal do texto, porque o texto evidentemente quer provocar reações emocionais em nós, quer que nos vejamos naquela situação e sintamos as mesmas coisas que as personagens estão sentindo. Razão pela qual o texto é tão rico em detalhes dramáticos da cena e dos personagens, como fala também abertamente das emoções das pessoas, como, por exemplo, o ficar atônito e estar apavorado. Diante disso, parece que o texto nos leva a refletir. Como lidamos com situações assim? O que costumamos fazer quando ameaças se colocam diante de nós, sejam elas quais forem? Por isso, deixe essa narrativa encontrar você hoje. Se deixe conduzir em reflexão sobre a sua vida, sobre o que te causa medo hoje, o que te deixa atônito e apavorado hoje. Saiba que essa é uma reação natural a diversos cenários possíveis da vida. Mas saiba também que Deus quer nos ensinar a lidar com esses momentos em que a vida, em seus muitos aspectos, se encontra ameaçada. Vamos encerrando por aqui mais um episódio do Deus na Vida. No próximo episódio, vamos responder à pergunta: como podemos lidar com situações amedrontadoras? Quais são os recursos da fé para o enfrentamento das adversidades da vida? Espero te encontrar por aqui também no próximo Deus na Vida. Até lá!
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1: 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Muito bom dia para você, uma

uma excelente sexta-feira para você. Vamos juntos por aqui na sua RTM. Sexta-feira, então, dia 9 de outubro. De 2026. Eu, Fábio Zamana, chegando para te fazer companhia e ficar até as 9 horas da manhã, no horário de Brasília. Ótimo dia para você, uma excelente madrugada, excelente sexta-feira. Já convidando você para vir fazer parte da família RTM, participando, interagindo. O WhatsApp é o 11 974 181 456. 11 974 181 456. Esse é o número para você participar, para você interagir. Fique à vontade, vamos juntos, ótimo dia. Vamos com música. Projeto Oxente, Mais de Ti. Em homenagem a ontem, né? Que foi o dia do nordestino.

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Chegando Davi Sasser, Anjos e Homens.

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1: Agora 4:27, horário de Brasília, intervalo. Daqui a pouquinho tem música da terra chegando para você.
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5: Ótimo dia para você, agora 4 horas 31 minutos, horário de Brasília. Vamos lá para o nosso WhatsApp, mandando aquele abraço, aquele bom dia para você sintonizado com a gente. Meu xará Fábio Assis, lá em São Luís, já mandou seu abraço. Fábio Aurélio, também no Maranhão, como é que você está, meu amigo? Bom dia para você.
6: Bom dia, pastor Fábio Zamana, um abraço de leão para você e sua família. Um abraço de leão para o irmão André e a irmã Elisiane, que estão na escuta lá no bairro de Fátima. Um abraço de leão aí para o Dudu Sá, para Lima Taxista. E um bom dia e uma boa sexta-feira. Sextou. Deus abençoe essa sexta-feira. Nos dê um

0: final de semana em paz e alegria, no nome de Jesus.
1: Valeu, um abraço para você e para toda a família também. Graça Imperial tá chegando com a gente. Bom dia, Graça.
2: A paz do seu pastor Fábio, tudo bem? Graças a Deus que insistiu. Eu mando um abraço para todos que estão vindo da RTM. Um bom fim de semana para todos.
1: Bom fim de semana.
2: E para a irmã Edna, né? Pastor Zé, pastor Monique. E para você, pastor Fábio.
1: Bom obrigado. Bom fim de semana para você também.
2: Para o irmão, para a sua família.
1: Obrigado.
2: E lixo de oração. Tive uma crise no sítio, pastor, melhor. Graças a Deus. Obrigado.
1: Que bom. Graças a Deus. Um abraço, Graça Imperial. Amanhã, sabadão, estarei por aqui, hein? Gildo de Ipaporanga participando com a gente. Também Ezequias em Goiás. Como é que você está, Ezequias?
3: Bom dia, Fábio Zamana. Bom dia, Fábio Zamana. Aqui é Ezequias da Costa Silva, diretamente de Goiânia, Goiás.
1: Bom dia, amigão.
3: Deu uma chuvinha um dia, mas o calor está voltando de novo,
1: Fábio. É, ontem foi bem quente aqui também,
3: bem,
1: viu?
3: Está tranquilo. Estamos com Deus. Deus é isso, é aí. Mais, né?
1: É.
3: Então, hoje sextou, hein?
1: Sextou. Fim de semana
3: dia,
1: chegando.
3: Fique com Deus, que Deus abençoe cada um de nós.
1: Valeu, tamo junto. Zé Dinadinho, Imperatriz, tá por aqui também. Bom dia, Dininha.
4: Bom dia, Fábio Zamana.
1: Tudo bom, Edna?
4: Tudo bem contigo? Mais
1: tudo.
4: Um dia, sextou. Já estamos aqui ligados, ouvindo esses belos hinos com você. E um abraço de leão para todos, para Ada Paulo, pastor Israel, o irmão da bicicleta,
1: Giane,
4: o caminhoneiro, Jessé, e para todos que eu ainda não aprendi o nome.
1: É gente demais, menina, é gente demais.
4: E para vocês, Amanda, um abraço.
1: Obrigado, para você também, Edninha.
4: Para suas lindas princesas.
1: Abraço para você, Edninha, para sua mamãe também. E você falou no Jessé, ele está por aqui. Bom dia.
5: Meu amigo Fábio Zamana, muito bom dia a todos, bem da Rádio Transmundial. Hoje eu estou por aqui, meu irmão, passando Matosinhos, aqui em Porto, em Portugal. Grande abraço a você, meu nobre, um grande abraço a todos os ouvintes
1: grande
5: que estão ligadão aí, uma boa sexta-feira, um ótimo fim de semana a todos.
1: Maravilha, bom trabalho aí, Jessé, obrigado pela companhia. Gente, cadê o pastor? Ah, eu ia falar agora, gente, cadê o pastor Jean? Quando eu ia falar, gente, cadê o pastor Jean? Ó o pastor Jean aí, ó.
6: Bom dia, Fábio Zamana.
1: Tudo bem, meu amigo? Não some mais, hein?
6: Aqui hoje amanheceu legal, Fábio.
1: É.
6: 12 graus.
1: Eita, tá frio.
6: Nossa, inverno tá chegando, hein?
1: Tá.
6: Acabou o calor.
1: E o verão chegando aqui.
6: 43 graus já virou história. E tamo aqui, firme. Mandei um café pra você aí, ó.
1: Opa, aceito, viu?
6: Lê aí pra nós o que é que tá escrito aí.
1: Bom dia, Fábio. Vamos tomar um café.
6: Tá bom? Se você não der conta, manda pra Silvinha que ela lê. Abraço pra todo mundo aí. Daqui a pouco eu vou fazer igual o Jean Soriano. Vou dar uma pedalada também pra acabar com a barriga. Tô precisando. Eu acho que eu engoli umas 300 gramas esse dia, então tem que dar uma
1: crescida. 300 gramas é pouco.
6: Fica com Deus, um abraço. Tchau, obrigado.
1: Valeu, pastor Jean. Aquele abraço pra você, meu amigo. Tamo juntos. E olha, esse desafio aí de ler em francês... Complicado, viu? Complicado. Mas ainda bem que nós temos a tecnologia, né? A tecnologia que nos ajuda aí, viu, pastor Jean?
7: Café Parisien, café sans sucre avec croissant.
1: É, aqui na verdade eu acho que ficou em inglês, né? Deixa eu ver agora aqui em francês. Agora acho que vai.
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1: Pronto aí. Quem falou que eu não ia falar em francês? Ah, gostou, pastor Jean? Gostou? É, achou que ia me pegar nessa, né? Eu passo. Um abraço pra você. Obrigado pela companhia. River Kennedy, esse manja tudo é de francês também, né, River Kennedy? Bom dia.
8: Ô, tchê. Meu querido, meu amigo, pastor Fábio Zamana, quase que não sai a voz aqui.
1: Opa,
8: viu?
1: respira.
8: Passando aqui para desejar aquela excelente, maravilhosa, abençoada sexta-feira, né, para todos nós. E o Ezequias tá aí, né, de Goiânia. Eu também sou de Goiânia, Ezequias, mas tô aqui diretamente da Inglaterra, Londres. Um beijo no coração para todos, zero a mil, quem tá dentro e fora do Brasil. Para Sebastiano, o Gilbertão de Real Conquista, e para todos que estiverem ligadinhos, Fábio Zamana.
1: Tá certo.
8: Passa para nós aí depois, rastro de um adorador.
1: Toquei Deus abençoe, meu querido. Rastro de adorador,
8: e sexta-feira de bênção para todos nós. Tchau, obrigado.
1: É, por volta de umas cinco e pouquinho, toquei ontem rastro de um adorador. Valeu, meu amigão, um abraço para você, River Kennedy. Obrigado aí pela companhia, obrigado pela participação, bom trabalho. E seguimos com Música da Terra.
9: Zé Dequias, acorda, rapaz.
10: Ora, acordar pra quê?
9: Ué, nós queremos ouvir música.
10: Então vamos, ué.
11: isso? Não, meu, mas que coisa foi de me ouvir? Oh, música da terra! Agora nós segue aqui com o quarteto de Liade, em breve nas nuvens, seu Gláudio!

0: o Quartinha Giliade cantando em breve nas nuvens aqui no Música da Terra.
1: Ô, seu Grau. Oi, nós vai começar já lendo a Bíblia pro modo começar bem o dia, não é verdade? Caça uma Bíblia por aí, acompanha comigo essa leitura. Vamos lá pro livro de Provérbio, que é um livro pra lá de saber, porque traz muita coisa que é boa de se colocar em prática. Por exemplo, aqui no capítulo 15, no versículo 1, diz assim: uma pessoa amiga e delicada acalma os nervos, mas quem responde com raiva provoca brigas e confusão. Seu Grande, que coisa mais sábia, não é verdade? Por si, me diga, seu Grande, quem responde calmamente alguma provocação, o senhor acha que vai fazer a briga progredir? Mas de maneira nenhuma, não é mesmo? Nosso Deus sempre é Deus de paz. E tenho dito, senhor,

a próxima música pra nós aqui, Poxa Vida? Vamos lá, Sérgio Marques e Marquinhos, Conquistas e Vitórias.

0: Você ouviu Sérgio Marques e Marquinhos aqui no Música da Terra, Conquistas e Vitórias, Zé Dequias.
1: Ô, seu Grau, o senhor tá pegando jeito da coisa, gosto de ver, seu Grau, tá pegando jeito da coisa. Ô, sabe quem vinha chegando agora, seu Grau?
0: Não.
1: Quem? Não sei mais no caso, seu Grau. Você ouve agora os Wesley e as Marlene cantando Achei um Amigo!

0: boca bonita, achei um bom amigo com os Wesley e as Marlene aqui no Música da Terra, meu grande. Bonita música, hein, Zô?
1: Zé de que?
0: O Wesley e Marlene.
1: Que brincadeira comigo, seu grande. Desde
0: a hora que começou.
1: O Wesley e Marlene.
0: Você que está nos ouvindo, preste bastante atenção, abre seu ouvido que vai começar o boletim rural. Acompanhe as informações do campo. Zô. Daqui a pouco nós voltamos, certo, meu grande?
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3: Comece em seu rádio Boletim Rural. Hoje na apresentação de Cláudio Ronchi. E nesta edição você fica sabendo. Preços do suíno vivo e da carne seguem em alta no início de outubro. Esta e outras notícias agora no Boletim Rural.
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3: Os preços do suíno vivo e da carne suína seguem em alta neste mês de outubro, segundo o CPE. Em Santa Catarina, o quilo do suíno vivo chegou a R$ 5,58, uma alta de mais de 6% desde o início do mês. Em São Paulo, o preço alcançou R$ 6,31, com avanço de mais de 9%. No atacado da Grande São Paulo, a carcaça suína especial está sendo comercializada em média a R$ 9,25 o quilo. Os produtores também estão controlando o preço dos animais para evitar excesso de oferta no mercado. As principais commodities agrícolas registram movimentos diferentes nesta semana. O café operou com queda de mais de 1%. Nos contratos para dezembro de 2026. O cacau também recuou com baixa de 1,42%, enquanto o açúcar caiu 1,82%. Na direção contrária, o algodão registrou alta de 0,27%. Já os contratos de suco de laranja sobem 1,43%. No mercado internacional, o cenário é de cautela, com os investidores acompanhando principalmente os estoques e a oferta das principais commodities. A União Europeia vai analisar nos dias 20 e 21 de outubro a possibilidade de retomar as importações de carnes de ave e mel do Brasil. A decisão será baseada em uma auditoria que considerou satisfatórios controles brasileiros sobre o uso de antimicrobianos. O Brasil está impedido de exportar esses produtos ao bloco desde setembro. Se aprovado, o processo ainda dependerá da oficialização da Comissão Europeia. A expectativa do governo brasileiro é que as exportações sejam retomadas ainda em 2026. Com fonte de Globo Rural, produção de Karina Joubert, coordenação de Marcelo Fávero, direção de André Castilho, com realização da sua RTM Brasil, na apresentação de Cláudio Ronchi, esta foi mais uma edição do seu Boletim Rural.
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0: E aqui no Música da Terra, eu e o Zé Dequias. Ô Zé Dequias, tudo bem?
5: Tudo bem. E aí, tem música hoje? Preparei uma seleção musical, seu Claudio, daqui da pontinha da orelha.
0: Bacana, vamos escutar a nossa primeira de hoje, então?
5: É com o Luiz e o Roberto, sabe? Ser ou não ser, isso é a questão, Zô. Vamos ouvir?
0: Vamos.

Cláudio, ser ou não ser? Zedequias, essa é com você. E a Nádia com o Luiz e o Roberto cantar agora aqui no Música da Terra. E pra aproveitar, vamos aproveitar já, quem vem chegando é o Ezio Everard cantando Dona do Mundo.

0: hoje é só Zerquiz.
1: Aí não tá bom. Logo, logo a gente volta e com muito mais música. Eva, peraí.
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1: Querido amigo, você se recorda que no nosso último estudo tratamos de um tema de muita importância, que na verdade se referia à descendência dos filhos de Noé, Sem, Cã e Jafé. Naquele estudo nós destacamos que a descendência de Sem foi tratada por último, porque dele, os semitas, viria a descendência de Abraão, o patriarca de Israel. Hoje, no estudo que agora iniciamos, vamos observar detalhadamente o capítulo 11 do livro de Gênesis. Um capítulo importante porque, com ele, terminamos a primeira grande divisão desse livro da Bíblia. Você se lembra do esboço do livro de Gênesis com as suas duas grandes divisões? A primeira parte do esboço abrange o conteúdo dos 11 primeiros capítulos de Gênesis e denominamos de a história primitiva da raça humana. Nessa primeira parte de Gênesis, que vai do capítulo 1 até o 11, apresentamos quatro subdivisões que nos ajudaram a reter melhor o seu conteúdo. Vamos a elas. Mostramos quatro narrativas de grandes eventos que deram origem à raça humana. Primeira, a narrativa da criação, nos capítulos 1 e 2. Segundo lugar, a narrativa da queda, nos capítulos 3 a 6. Terceiro lugar, a narrativa do dilúvio, capítulos 6 a 8. E em quarto lugar, a narrativa da Torre do Babel, nos capítulos 9 a 11. E é exatamente nesse ponto que estamos. A segunda parte de Gênesis, que inclui os capítulos 12 a 50, nós a denominamos de a história patriarcal da raça humana. Mas hoje vamos estudar o final dessa quarta subdivisão, isso é, todo o capítulo 11 do livro de Gênesis, do versículo 1 até o versículo 32, e a partir do programa seguinte, nós estaremos entrando então na narrativa dos quatro grandes personagens, dos quatro grandes patriarcas de Israel: Abraão, Isaque, Jacó e José. No texto de hoje encontramos claramente três divisões. Estamos falando sobre o capítulo 11. Do versículo 1 até o 9, o evento da Torre de Babel. Dos versículos 10 até 26, a descendência de Sem. E dos versículos 27 a 32, vamos conhecer a família de onde se originou Abraão, o grande patriarca de Israel. Então eu quero convidá-lo para abrir a sua Bíblia no capítulo 11 de Gênesis e acompanhar aquilo que Deus vai nos dar hoje como alimento para as nossas vidas. Abra a sua Bíblia e vamos estudar. Em relação ao evento da Torre de Babel, é importante fazermos algumas observações. Em primeiro lugar, no versículo 1, nos informa que havia apenas uma linguagem e uma só maneira de falar. Em segundo lugar, no versículo 3, nós encontramos uma informação de que, não havendo pedras, fizeram tijolos bem queimados e, com o betume no lugar da argamassa, obtiveram material para a grande construção planejada. E, em terceiro lugar, o versículo 4 nos diz que os homens pós-diluvianos literalmente disseram: "Vinde, edifiquemos para nós uma cidade e uma torre cujo topo chegue até os céus e tornemos célebre o nosso nome para que não sejamos espalhados por toda a terra." Agora, querido amigo, você está percebendo bem essas observações? Quero que você recorde as palavras de Deus que tinha dito para Noé logo depois do dilúvio. E essas palavras estão registradas no capítulo 9, no versículos 1 a 7. Elas literalmente dizem o seguinte: "Mas sede fecundos, multiplicai-vos, povoai a terra e multiplicai-vos nela." Você percebeu alguma coisa?

0: Deus tinha dado uma ordem expressa: povoai a terra. Mas de acordo com o que mencionamos em 11:4, o desejo humano foi exatamente contrário à ordem divina. Enquanto Deus ordenou que povoassem a terra, os líderes convocaram seus semelhantes para se ajuntarem para construir uma cidade e uma torre para não serem espalhados por toda a terra. Aproveitando que falavam uma só língua e habitavam num só local, na planície da terra de Sinar, e com desejo orgulhoso e desobediente, aqueles homens, tomados de arrogância, planejaram algo totalmente contrário aos planos divinos. Alguns dizem que essa liderança foi a liderança de Nimrod, sobre quem nós já conversamos no programa passado. Querido amigo, como a Bíblia não faz essa afirmação direta, nós também não podemos fazê-la com segurança. Mas o que nos importa aqui é percebermos como o coração do homem é contrário às ordens de Deus. O mesmo orgulho arrogante que levou Adão e Eva a se rebelarem contra a ordem divina, preferindo obedecer à sugestão e à voz de Satanás, desejando se tornarem como Deus. A arrogância invejosa de Caim, que o levou a assassinar o seu irmão Abel por ter sido rejeitado no sacrifício oferecido a Deus. O desprezo arrogante dos contemporâneos de Noé, que os levou a rejeitar a mensagem do juízo divino através do dilúvio e fez com que perecessem. E o desejo orgulhoso de Nimrod, que o levou a ser um grande e poderoso líder manipulador dos seus semelhantes. Todas essas atitudes agora são percebidas também na desobediência dessa geração à ordem divina. Uma ordem claramente exposta: povoai a terra. E ao invés de povoarem, habitando em todos os rincões da terra, aquela geração começou a construir uma torre para tornar célebre o seu nome e ajuntou-se para aquela tarefa de desobediência. Esse é o coração humano. Essa torre construída era um tipo de um templo típico lá da Mesopotâmia. Ele era conhecido como zigurate, que tinha uma base quadrada e as quatro paredes laterais iam sendo construídas em degraus, com cada degrau sendo menor que o inferior. No topo dessa torre, então, se construía um altar para se sacrificar aos deuses, que eram o sol, a lua e as estrelas. O desejo daquela geração era construir uma torre que seria uma espécie de escadaria, que conforme supunham levaria o homem até o céu, para ali dominar toda a criação e se proteger de um futuro juízo divino. Mas, querido amigo, você sabe que embora possamos ter bons planos e elaborar boas estratégias e realizações, quando não os submetemos a Deus, tudo pode ser desfeito num momento. E foi exatamente isso que aconteceu. Nos versículos 5 a 9, lemos o seguinte: então desceu o Senhor para ver a cidade e a torre que os filhos dos homens edificavam. E o Senhor disse: eis que o homem é um, e todos têm a mesma linguagem. Isto é apenas o começo. Agora não haverá restrição para tudo o que intentem fazer. Vinde, desçamos e confundamos ali a sua linguagem, para que um não entenda a linguagem do outro. Destarte o Senhor os dispersou dali pela superfície da terra e cessaram de edificar a cidade. Chamou-se-lhe por isso o nome Babel, porque ali confundiu o Senhor a linguagem de toda a terra e dali o Senhor os dispersou por toda a superfície dela. Quero ainda fazer três destaques em relação a esse episódio. Querido amigo, com sua Bíblia e com seu caderno de anotações, anote aí o seguinte. Em primeiro lugar, percebe-se que Deus viu a intenção do coração humano e agiu soberanamente, provocando a divisão dos homens pela variação de línguas que surgiu. É assim que Deus age. Ele é soberano e quando ele percebe que em nossos planos e nossa vida a sua vontade não está sendo respeitada, ele mesmo, conforme o seu querer, age soberanamente, impedindo-nos de ter outras ações que o desagradem e sejam prejudiciais a nós mesmos. Em segundo lugar, é importante destacarmos o uso do plural nos verbos do versículo 7. Vinde, desçamos e confundamos. A convocação vinde, que se percebe quando os homens foram desafiados para a construção da torre, agora é usada para impedir que o homem cometesse tal desatino. Mas é interessante notar também que o uso do plural indica a ação das três pessoas da Trindade agindo de acordo com o plano divino previamente traçado. Ainda sobre o versículo 7, vale observarmos que, diante da desobediência do homem, Deus mesmo os espalhou na terra para que toda a terra fosse povoada. Ordem do Senhor sempre é feita, por bem ou por mal, em submissão ou para o quebrantamento do nosso orgulho. A vontade do Senhor é cumprida. E agora, em terceiro lugar, deve-se destacar o nome da cidade construída, Babel, que para os babilônicos significava portal dos deuses, indicando a idolatria que era praticada contra Deus. E num jogo de palavras, Babel, no hebraico, significa confundir, indicando o quê? A confusão das línguas que ali ocorreu. Esse nome deu origem ao nome Babilônia, uma cidade, um estado, uma sociedade ateísta, mas ao mesmo tempo idólatra, com grandes pretensões, conforme esse capítulo 11 de Gênesis nos deixa perceber. Era uma nação perseguidora, conforme Daniel 3, e um povo que buscava os prazeres, os pecados, as superstições, conforme nos informa Isaías 47, 8 a 13. E esta cidade que queria chegar ao céu com a sua torre, ela na verdade chegou até ao céu por sua enorme quantidade de pecados, conforme Apocalipse 18, 5. E que por tudo isso foi derrubada e simboliza a queda do mal no final dos tempos, conforme nós leremos e estudaremos no livro de Apocalipse. Uma lição interessante ainda que esse relato aponta é aquela que vê nesse episódio o amor de Deus em dispersar o homem através de uma confusão de línguas para que ele habitasse todo o planeta que tinha sido criado por sua própria causa. E esse ato é contrastado com Atos 2, quando também por amor Deus permitiu que através de uma nova linguagem, a linguagem do Evangelho, a linguagem do Espírito, todos os que creem, dentre qualquer povo, tribo, língua, raça e nação, possam estar novamente irmanados na família de Deus, sendo todos pertencentes ao corpo de Cristo. Quem realiza essa obra? Sabe quem é? É o Espírito Santo, que aconteceu exatamente e veio para nós no dia de Pentecostes. Veio inaugurar essa nova etapa no relacionamento Deus-homem. Isto é alguma coisa maravilhosa. Os planos de Deus são maravilhosos. Os planos amorosos de Deus são de grande benefício para o ser humano. Mas, querido amigo, depois de tantas lições relativas à Torre de Babel, temos que seguir adiante, já caminhando para o final do programa, temos diante de nós os versículos 10 a 26, que apresentam nos séculos entre os dias de Sem até os dias de Abraão, os descendentes de Sem. São mencionados 10 gerações, significando a totalidade de todos os semitas, conforme nós vimos também nas narrativas relativas aos descendentes de Sete. Percebe-se aqui que vão sendo tirados das genealogias aquilo que os estudiosos chamam de ramos laterais. Isso acontece porque Moisés, inspirado pelo Espírito Santo, foi focalizando a sua atenção na família de Abraão, escolhido por Deus como seu instrumento de bênção a todas as nações. Uma outra observação importante é percebemos que nessa genealogia, a duração da vida vai se restringindo constantemente do nível pré-diluviano de 900, 800 e 700 anos para os 175 anos de Abraão e os 110 anos de José. E a idade da geração dos filhos chega quase aos limites atuais, como nós veremos no caso do nascimento de Isaac. Nos versículos 10 a 26, esses 10 nomes mostram as 10 gerações. São eles: Sem, Arfaxade, Salá, Heber, Peleg, Reu, Serug, Naor, Terá e Abrão. Todos esses geraram filhos e filhas, e assim foi sendo constituída a linhagem dos hebreus. O nome que se destaca desta relação é o de Eber, no versículo 16, que já foi mencionado anteriormente em 10:21, e cujo nome, conforme entendem alguns estudiosos, deu origem à palavra hebreu. E assim, querido amigo, o texto se afunila em direção da origem dos patriarcas hebreus. E é exatamente esta a ênfase dos últimos versículos, versículos 27 a 32. O texto diz o seguinte: são essas as gerações de Tera. Tera gerou a Abrão, a Naor e a Arã. E Arã gerou a Ló. Morreu Arã na terra do seu nascimento, em Ur dos Caldeus, estando Tera, seu pai, ainda vivo. Abrão e Naor tomaram para si mulheres. A de Abrão chamava-se Sarai, e a de Naor, Milca, filha de Arã, que foi pai de Milca e de Isca. Sarai era estéril, não tinha filhos. Tomou Terá a Abrão, seu filho, e a Sarai, sua nora, mulher do seu filho Abrão, e saiu com eles de Ur dos Caldeus, para ir à terra de Canaã. Foram até Arã, onde ficaram. E havendo Tera vivido 205 anos ao todo, morreu em Arã. Uma primeira observação que devemos fazer refere-se a Ur dos Caldeus. Provavelmente, essa era uma das mais antigas cidades do sul da Mesopotâmia, próxima da desembocadura do rio Eufrates, no Golfo Pérsico, isto é, no atual Iraque. Essa cidade é assim chamada porque foi dominada pelos caldeus no 7º e no 6º séculos antes de Cristo. Nessa cidade, a lua era adorada como Deus, tanto como na cidade de Arã, para a qual Terá foi com seu filho Abrão e Sarai. Embora a Bíblia não apresente as razões que levaram Terá sair de Ur em direção a Canaã, embora tenha parado em Arã, é provável que essa saída foi provocada pela sua insatisfação diante da adoração da lua, ou por uma precaução antecipada, pois conforme os relatos históricos, Ur foi destruída pelos elamitas por volta de 1950 a.C., ou ainda por prévio aviso divino, tendo em vista a preservação da linhagem de Abraão. Mas o que será que realmente aconteceu? Quando nós lemos no capítulo 12, versículo 5, que Abraão, depois de chamado por Deus, prosseguiu e chegou até Canaã, então fica a pergunta: por que Abraão conseguiu chegar onde queria e o mesmo não aconteceu com seu pai Terá? Teríamos já aqui uma lição, como se vê em Hebreus, que somente pela fé é que temos condições de manter o curso, de alcançar os propósitos divinos? O texto de Hebreus 11:9 nos traz as seguintes palavras: pela fé peregrinou na terra da promessa, como em terra alheia, habitando em tendas com Isaac e Jacó, herdeiros com ele da mesma promessa. Querido amigo, minha oração é que você viva sempre olhando para Cristo Jesus, o autor e consumador da nossa fé. Mas ainda uma outra observação que merece ser destacada refere-se à consequência da morte prematura de Arã, cujo filho Ló foi praticamente adotado por Abrão, seu tio, tornando-se assim como um filho para o patriarca. Abrão, tempos depois, conforme nós veremos em Gênesis 13, 1 a 3, numa atitude sem igual de amor e de desprendimento, cedeu o melhor da terra para que Ló, esse seu sobrinho, se instalasse e desenvolvesse ali a sua família, as suas riquezas e o rebanho do seu gado. Nessa atitude, vemos uma demonstração de desapego de Abrão aos bens materiais, que são passageiros, diante do valor de um relacionamento duradouro, de um relacionamento que duraria até a morte de um dos dois personagens. Vale a pena, então, querido amigo, fazer uma autoanálise para verificarmos como vão os nossos valores. Afinal de contas, o que é que nós temos valorizado? são as posses, os objetos que se desfazem, ou são os relacionamentos que podem permanecer para sempre? O que é que temos valorizado? Você deve se lembrar do provérbio que diz que há amigos mais chegados que um irmão. Provérbios 18, 24. Você se lembra? Então, qual tem sido a sua prática? Você teria algum relacionamento para acertar? Eu creio que Deus está nos dando essa oportunidade. Pela graça de Deus, tome a iniciativa. Querido amigo, querido ouvinte, com essas palavras estamos chegando ao final de um estudo, mas com certeza estamos chegando a um momento muito sério para refletirmos sobre as nossas vidas. Nós estamos valorizando o quê? Posses, bens materiais ou relacionamentos que podem ser duradouros? Chegando à conclusão do nosso estudo e à conclusão do capítulo 11, nós queremos então destacar que estamos concluindo também a primeira parte do estudo do livro de Gênesis, que vai do capítulo 1 até o capítulo 11. Quantas informações, quantas coisas novas nós aprendemos e também quantas recordações importantes, quantas lições fundamentais que nós observamos para as nossas vidas. Então, com uma recordação breve, nós temos que lembrar que estudamos nesses 11 primeiros capítulos quatro grandes eventos, que foram a criação, a queda, o dilúvio e a Torre de Babel. Com o final do capítulo 11, então encerramos essa primeira parte do esboço de Gênesis. A partir do próximo programa, nós estaremos entrando no capítulo 12. E do capítulo 12 até o capítulo 50, nós encontraremos o relato de quatro grandes personagens: Abraão, Isaque, Jacó, depois chamado Israel, e José. Muito bem, chegamos assim ao final de mais um programa e espero que você tenha acompanhado esse programa e tenha tirado proveito dele, aplicações para a sua própria vida. Nós estamos agradecendo a você, a sua companhia, a sua fidelidade em nos acompanhar e desejamos que você cresça na sua vida espiritual, na sua vida de intimidade com o Senhor Jesus Cristo. Anote agora o nosso endereço e escreva compartilhando conosco as suas experiências. Espero encontrá-lo no nosso próximo programa. Deus te abençoe.
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0: uma ótima sexta-feira pra você. Sextou então, minha gente. Sexta-feira, 9 de outubro de 2026, e eu, Fábio Zamana, por aqui te fazendo companhia na sua RTM Brasil. Ótimo dia, ótima sexta-feira, fim de semana tá chegando. Que bom saber que você está por aqui também fazendo parte da família RTM. Eu quero já mandar um abraço, então, bom dia para você que está acompanhando pela TWR em Bonaire, para você que está ouvindo pelas nossas rádios afiliadas, pelo nosso site, aplicativo. Muito bom dia para você. Mário Porto já passou por aqui, já com novidades aí sobre Transformando Feridas em Sabedoria. Pré-lançamento já agendado, né, Mário Porto? Bom dia.
1: Meu bom amigo Fábio Zamana. Fábio, com a graça de Deus, o livro Transformando Feridas em Sabedoria está pronto. Estamos muito gratos a Deus pelo seu prefácio, que é um testemunho que já emocionou nossa audiência. Eu pude ler para nossa audiência o seu prefácio e o prefácio do nosso mestre Itamir Neves. Olha,
0: que privilégio,
1: viu, Mário Porto? Neste domingo, na Comunidade Vida, sede no Olho d'Água, o pré-lançamento do Transformando Feridas em Sabedoria.
0: Olha só!
1: E assim vamos ter os lançamentos na Assembleia Legislativa, vamos ter o lançamento oficial no dia 14 de novembro, um sábado, às 17 horas. E vamos ter também, em breve, o lançamento pela editora RTM Brasil. Então a gente vai ter nos próximos dias o lançamento do Transformando Feridas em Sabedoria em todo o Brasil.
0: Que maravilha, hein, Mário Porto? Que maravilha. Com certeza todo mundo já ansioso aí para adquirir esse livro, que eu já li e eu posso falar que realmente vale muito a pena, gente. Vale muito a pena. Histórias maravilhosas. O Mário Porto compartilha como que era a relação dele com o pai dele, que era uma relação linda, né? Um exemplo aí que hoje ele usa esse aprendizado todo que ele teve com o pai dele, com seus dois meninos aí. 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Vai ser muito importante, com certeza, fazer parte aí desse momento tão especial, viu? Transformando Feridas em Sabedoria. É como o Mário Porto disse, eu escrevi um prefácio e o pastor Itamir escreveu outro prefácio. Então tem dois prefácios para você acompanhar nesse livro maravilhoso. Então você de São Luís, ó, já não perca aí esse pré-lançamento, hein? Gênio Soriano, como é que você tá, meu amigo? Bom dia.
2: Bom dia, meu amigo Fábio Zamana, bom dia a todos meus amigos e ouvintes da Rádio Transmundial, ao Despertador.
0: Opa!
2: Aqui é o Gênio Soriano, diretamente.
0: Achei que era o Papai Noel passando aí já.
2: Mas acordando um pouquinho tarde, Fábio, que amanhã nós vamos viajar, né, cedo para Belo Horizonte.
0: Ah!
2: Vou visitar a minha filha.
0: Que legal.
2: Visitar um tio que a gente mora lá. Vai eu, vai minha sogra, vai minha esposa, vai minha filha, vai minha mãe,
0: cachorrinho,
2: já tô aqui
0: gatinho,
2: tomando meu cafezinho sem açúcar, que eu comprei aqui no dia do pedal, que é um café daqui da minha região.
0: É bom?
2: A moça daqui de Teoflotone, e ela faz esse café gourmet e vende em eventos.
0: Olha,
2: bom,
0: que legal.
2: Deixa um abração aí para todos os meus amigos.
0: Quando
2: aí,
0: você vier pra cá, você traz esse
2: fora
0: café,
2: do Brasil,
0: viu, Gianni?
2: De 0 a 100, sem esquecer de ninguém.
0: Valeu, abraço, meu amigo Gianni, abraço para você. Pastor Arimar Castro, bom dia.
3: Bom dia, meu pastor Fábio Zamana, Deus continue te abençoando grandemente, você e toda a sua família.
0: Obrigado, meu amigo, você também.
3: Quero desejar uma sexta-feira abençoada em nome de Jesus. Sextou.
0: E um abraço
3: de leão.
0: Abraço.
3: Todos os ouvintes.
0: Valeu, pastor Arimar. Rinaldo Costa, bom dia.
4: Bom dia, Fábio Zamana e todos os ouvintes da Transmundial. Aqui de volta, Fábio Zamana, meu rádio deu uma bagunçada, mas já está funcionando.
0: Não dá pra ficar sem rádio, né, Rinaldo?
4: Um bondinho, um abraço de leão para todos os ouvintes da Transmundial, a rádio do melhor do mundo.
0: Esse Rinaldo é animado, hein? É animadíssimo. Valeu, Rinaldo, aquele abraço pra você, ótimo dia, ótima sexta-feira por aí, obrigado pela companhia. Assis Melo tá com a gente, bom dia.
5: Bom dia, Fábio Zamana, bom dia. Olha, nessa manhã eu quero abraçar a minha sobrinha e irmã e seu esposo Mike, ali na Inglaterra. Também voltando aqui ao Brasil, abraçar a Cruzinha, minha irmã, e meus primos aí no Guarujá, no Cio, no Tony. E após a oração ali, tomei um suco de tamarindo, pense, maravilha!
0: Que maravilha!
5: É isso aí, meu irmão.
0: Acho que eu nunca tomei um suco de tamarindo. Nunca tomei. Só vindo pelo Chaves. Mas nunca tomei. Bom dia, Elisângela de Interlândia, Fátima e Natal, Rio Grande do Norte. Abraço de leão pra você também. Lima Taxista tá por aqui, bom dia.
6: Bom dia, bom dia, bom dia. Grande Fábio Zamanda, bom dia, meu querido.
0: Tudo bem, meu amigo? Bom dia.
6: Aqui é o Lima Taxista, bairro de Fátima, São Luís do Maranhão. Meu queridão, sextou, final de semana chegando. Que Deus nos dê uma semana, um final de semana abençoado e iluminado em Cristo Jesus.
0: Valeu, saúde, pra você também.
6: Para todos nós, livramentos, e que ele faça morada eterna em nossos corações. Um abraço a você e a todos que já estão aí na escuta desse locutor nota 10.
0: Valeu.
6: Esse é, meu querido, queria te pedir aí os parabéns aí para minha esposa, a Bruna, Bruna Raquel, ok? Obrigado, meu querido.
0: Valeu.
6: Bom dia, bom final de semana para todos nós. Valeu, meu irmão.
0: Aniversário da esposa, então, Lima. É lógico.
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0: Então, um abraço especial aí para Bruna Raquel, esposa do Lima Taxista, que hoje completa mais um ano de vida. Está recebendo homenagem ao vivo aqui na RTM Brasil. Para você. Parabéns, muita saúde, muitas felicidades, muitos anos de vida, que Deus continue te abençoando, te guardando a cada dia, que você possa comemorar e ser muito grata a Deus por esse dia. É um privilégio, né? É um privilégio a gente comemorar mais um ano de vida, e hoje, 9 de outubro, é o seu aniversário. Receba então todo o nosso carinho e, lógico, homenagem aí do maridão Lima. Um abraço para você. Maravilha, ela vai ficar feliz agora, hein, Lima? Vai ficar feliz. Começando o dia com homenagem na RTM. É bom demais. Abraço, meu amigo. Quem também já está por aqui? Aleida Bispo. Como é que você está, Aleida?
8: Bom dia, pastor Fábio Zamana. Acabei de ouvir o áudio do Bispo Mário Porto, que é muito querido aqui nosso, daí São Luís Maranhão. E do livro, né? Transformando feridas em sabedoria. Vai ser bênção na vida de cada pessoa. Agradeço a Deus. E é isso, agradeço a Deus também, a Deus, pela Rádio Transmundial. Aleida e família em São Luís, Maranhão.
0: Ô, Aleida, abraço pra você, minha amiga. Então aproveita que você tá em São Luís, leva aquela galera toda aí, né? Pra esse pré-lançamento, viu? Presbítero Paulo Soares e a sua esposa Elci, direto de Natal, Rio Grande do Norte, bom dia. Também com a gente, Lourival, lá no Pará, acompanhando a gente. Bom dia, Lourival.
9: Bom dia, Fábio Samana. Deus abençoe vocês.
0: Ótimo dia, meu amigo. Ótimo dia. Levi, Mossoró, Rio Grande do Norte.
10: Bom dia, pastor Fábio Samana. Aqui quem fala é seu irmão em Cristo, Levi. Estou passando para dizer que estou ligadinho neste programa maravilhoso.
0: Opa, bom dia.
10: Quero desejar um ótimo dia a todos na paz do Senhor.
0: Valeu, obrigado, Levi. Pastor Reginaldo Viçosa, Minas Gerais, bom dia.
11: Bom dia, meu nobre irmão, pastor Fábio Zamana, paz do Senhor. Sextou, pastor Fábio. Nós estamos aqui na estrada, sentido Americaninha, lá no Vale do Mucuri.
0: Oh, maravilha, boa viagem.
11: Agora
0: boa
11: nós
0: viagem.
11: Estamos aqui para frente de Caratinga,
12: câmera com radar de velocidade
11: a uns 100 quilômetros de Governador Valadares. Estamos indo lá para o nosso trabalho missionário. Tá eu,
0: que Deus
11: esposa,
0: abençoe vocês aí, viu?
11: O irmão Amarildo, a esposa dele, a irmã
0: bacana,
11: Cida.
0: Bacana, bacana.
11: Até mais, Fábio. Olha pra
0: Até mais,
11: aí.
0: Com certeza, tamo juntos.
11: Essa aqui é a melhor rádio do Brasil.
0: Valeu, meu amigo, do planeta, do planeta. Rosimar tá com a gente, bom dia.
13: Bom dia, Samana, mais um dia, gratidão. Deus te proteja. E as meninas como estão, tão bem?
0: Graças aqui a Deus, tão bem.
13: Aqui tá bem.
0: E você, o Dantas?
13: Não tá melhor porque a minha filha tá internada, mas tudo bem.
0: O que sua filha teve?
13: Feito pro bem dele, que Deus proteja.
0: É, já deu tudo certo, né?
13: como é que tá por aí? Um abraço de leão pra todos os ouvintes.
0: Abraço, depois você me conta aí que sua filha teve, viu? Mas já estamos em oração por ela, com certeza. Logo, logo vai sair do hospital, já deu tudo certo, viu? Um abraço pra você aí, obrigado pela participação. Dona Maria Mendes está com a gente também em São Luís, a mamãe do Josiel Mendes, que bacana, bom dia, Josiel.
14: Bom dia, paz, meu irmão, meu amigo, Fábio Zamana, que é Josiel Mendes, São Luís Maranhão, estamos ligados pela FM Esperança 100.9, um alô aí para toda a família Mendes, para minha mãe, Dona Maria Mendes, para a professora Cátia Centris, Galo do Vale, meus irmãos, pastor Jorge Carlos, minha irmã Jéssica, minha mãe Kelina, Débora João, doutor Adão. Um alô aí de uma sem para esquecer, ninguém de azer para esquecer. Vocês eram mil para todo canto do mundo do Brasil, fica na paixão de Jesus Cristo, que sai de todo atendimento. Um abraço de leão, meu amigo.
0: Valeu, José, tamo juntos. Abraço para você e para essa família linda aí, viu? Eliane tá com a gente lá em Portugal, também falou bom dia, melhor das galáxias. Tudo bem, Eliane? Como estão as coisas por aí? Você sabe que a nossa amiga locutora Renata Burjato tá em Portugal, né? Pelo menos ontem ela estava, não sei se ela ainda está, porque ela tá passando por vários lugares e ela foi lá para conhecer a RTM Portugal, junto com o Rubinho, né? Renata Teodoro. Ah, que bacana. A gente fica vendo as fotos e morrendo de vontade, né? Morrendo de vontade. Helenilze tá com a gente também, falou bom dia, com alegria, mano Fábio, olha o que estou fazendo desde cedo, passando as roupinhas do nosso amado netinho Christian, que chega no mês que vem. Ah, esse momento é maravilhoso, né, Helenilze? Olha... E ela falou, como o calor tá imenso o dia inteiro, o jeito é acordar de madrugada. Estamos muito felizes e aguardando esse presente precioso do Eterno. E a RTM com a gente em todos os momentos. É, tamo juntos. Eu lembro quando a gente passava a roupa das meninas, né? É, aguardando aí a chegada delas. Realmente é maravilhoso. Você vai guardando, né? Ah, dobrando tudo bonitinho, arrumando a mala. E tá chegando, vovó Helenius, tá chegando mais um netinho lindo aí para alegrar mais a casa, né? Criança, quanto mais, melhor, né, gente? Vamos com música, Isadora Pompeu com Bruna Oli, Deus Faz Além.

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3: 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Viva um dia de cada vez. Parte 2. Este é o dia que o Senhor fez. Vamos nos alegrar e nos regozijar nele. Salmo 118, versículo 24. Em Cartas de um Diabo a Seu Aprendiz, C.S. Lewis demonstrou que Deus quer que a humanidade se concentre principalmente em duas coisas: na própria eternidade e naquele ponto no tempo que eles chamam de presente. Pois o presente é o ponto em que o tempo toca a eternidade. À luz dessa verdade, Scripp, o demônio veterano, aconselhou um novato chamado Warren Hughes com estas palavras: nosso trabalho é afastá-los do eterno e do presente. Com isso em mente, às vezes tentamos os humanos a viver no passado. Scripp então aconselhou o Warren Hughes sobre outra tática demoníaca: fazer com que as pessoas vivam no futuro. Queremos que toda uma raça esteja perpetuamente em busca do fim do arco-íris. Nunca honesta, nem gentil, nem feliz agora, mas sempre usando como mero combustível para acumular no altar do futuro todos os dons reais que lhes são oferecidos no presente. Quer estejamos superando vícios de toda uma vida ou buscando novos objetivos de vida, uma chave para alcançarmos as realizações que almejamos é dividi-las em etapas gerenciáveis e mensuráveis. Uma meta é um sonho com um prazo determinado. Sem prazo, o sonho morre na praia. Programas bem-sucedidos que ajudam alcoólatras e viciados a encontrar sobriedade e força usam o slogan: um dia de cada vez. Se você quer quebrar um hábito, divida-o em compartilhamentos diários. Assim como no boxe, você vai ganhar algumas rodadas e perder outras. Mas é preciso lutar um dia e uma rodada de cada vez. Dessa forma, logo perceberá que suas vitórias serão mais constantes e as derrotas mais raras.
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5: Agora 5h52, horário de Brasília. Ótimo dia para você. Quero mandar um abraço aí, um bom dia para você participando, interagindo através do WhatsApp. Daqui a pouquinho tem Rota 66 com Luiz Saião, trazendo mais um estudo bíblico. Mandando um abraço pro Valério, Santa Maria do Jequitibá, tá por aqui participando, bom dia. Carlos Rocha, São Luís, como é que você tá, meu amigo? Bom dia.
8: Bom dia, Fábio Zamana, aqui é o Carlos Rocha, direto da BR-135, forte abraço, meu querido.
5: Forte abraço,
8: que
5: Carlos.
8: Que Deus abençoe nesse dia, abençoe você, seu trabalho, toda a sua família.
5: Obrigado, você
8: abençoe
5: também.
8: Abençoe todos os ouvintes da RTM Brasil, um abraço, Leão, a todos.
5: Abraço.
8: Manda um alô aí a toda a turma do... da Islé aí, do Chapéu Virado, aqui de São Luís do Maranhão.
5: Tá certo. Abraço pra galera do Chapéu Virado. O Odair tá com a gente também, pastor Odair, lá na Rádio Imprensa 104,9 FM em Anápolis. Tudo pronto então, hein? Daqui a pouquinho, Blitz Sertaneja a partir das 6h na programação da Rádio Imprensa. Abraço, pastor Odair. Maria Elza tá com a gente em Abaetetuba, desejando um bom dia. Poliana, lá na Inglaterra, fala assim: bom dia, Fábio Zamana, sextou, aqui estou todos os dias, mas é difícil enviar mensagens, né? Um fim de semana maravilhoso e abençoado para você, para todos os ouvintes. Abraço aí para o pastor Israel, para Monique, pastores da Inglaterra, da Europa e todos os ouvintes. Valeu, Poliana. Abraço para você, minha amiga. Bom saber que você está sempre ouvindo, viu? Mas sempre que puder, manda notícias, manda um sinalzinho de fumaça pra gente. Levi Mossoró falou: Fábio, tô completando mais um ano de vida hoje, olha só. Quantos anos aí, Levi? Quantos? 20, 23? Parabéns, Levi, então receba com muito carinho, Levi, que tá todo dia por aqui acompanhando a RTM, hoje completando mais um ano de vida, nasceu no mês mais lindo de todos, hein, Levi? É, meu amigo, outubro, parabéns. Muita saúde, muitas felicidades, muitos anos de vida. Que Deus te abençoe cada dia mais, meu amigo. Aproveite e comemore esse dia. É todo seu, todo seu. Maravilha! É, olha, esse mês estamos batendo recorde de cantar parabéns aqui na programação, né? Fala aí. Quanta gente que nasceu em outubro, hein? Ana Teca falou: bom dia, Fábio. Deus, além do que eu posso ver, do que eu posso fazer, sei que ele é capaz de fazer muito mais. Deus faz. Essa música é incrível, né, Ana Teca? E você sabe que a gente, quando tá passando por um momento tão difícil da nossa vida, a gente acha que é o fim, acha que acabou, acha que não tem mais jeito, né? Mas quando a gente passa a situação, que a gente olha para trás, a gente fala: nossa, olha, realmente, eu tô vivendo muito mais do que imaginei. E esse é o nosso Deus, ele faz muito mais, ele faz além. Então, se você está passando por um momento difícil na sua vida, confie. Confie que ele está no controle de todas as coisas. E lá na frente, você vai olhar para trás e vai olhar grandes coisas que Deus fez na sua vida. E com certeza, coisas que você nem imaginava. Porque é assim que ele faz, viu? Valeu, Ana Teca. Obrigado aí pela companhia. Ednael Picos, Piauí. Lourdes Galvão tá chegando com a gente, bom dia.
9: Bom dia, pastor Fábio Zamana.
5: Tudo bem, Lourdes?
9: Jesus,
5: bom dia. E o Lourival tá acordado aí, alô Lourival, ótimo dia para você, obrigado pela companhia, viu? O Gianni Soriano falou assim, Fábio, governador Valadares é pertinho de Teófilo Otoni, Deus abençoe aí o pastor que está em viagem. Um abraço para você, valeu, meu amigo Gianni Soriano. É, então, a família RTM tá junta, né? A gente compartilha os momentos aqui e isso é bom demais. Helenil está lá aguardando já a chegada de mais um netinho, passando roupinha. E cada um no seu momento e a gente juntos aqui na RTM, isso é bom demais. José Rosário, Maranhão, bom dia.
10: Bom dia, Fábio Zamanda. Sextou. Deus vai nos abençoar essa sexta-feira. Minha família, sua família, todas as famílias transmundial. Aqui é José Pastor de Rosário, São Luís do Maranhão.
5: Valeu, um abraço para você também. Obrigado pela companhia, obrigado pela participação. Bom dia, bom dia, bom dia. Denilza tá por aqui com a gente, a Vilma também no Maranhão, olha só a Vilma participando, bom dia.
11: Bom dia, Fábio Zamana.
5: Tudo bem? Como é que você tá?
11: Transmundial, um abraço aí nas DCzinhas e pra todos os ouvintes, pra você, abraço de leão, bom final de semana, meu amigo.
5: Bom fim de semana, Vilma. Oh, que prazer receber você, Vilma, em áudio hoje, né? É, isso aí, bom demais. Um abraço, bom fim de semana pra você também. Amanhã, sabadão, dia 10 de outubro, estarei por aqui, hein? Estarei por aqui. É, e tá chegando dia 19 de outubro, meu aniversário. Falta só 10 dias agora, né? 10 dias aí pro meu aniversário, dia 19 de outubro. Aí você fala, nossa, Fábio, você gosta de comemorar aniversário? Gosto, gente, gosto. Eu vejo como um presente de Deus, né? Não tem essa de, ah, mais um ano que você tá ficando mais velho, não. Graças a Deus que a gente tem a oportunidade de chegar nessa idade, né? Tem tantas pessoas que não conseguiram chegar na minha idade, então com certeza é motivo de muita gratidão a Deus por mais um ano de vida e eu gosto de comemorar. José de Ribamar, bom dia pra você, meu amigo, obrigado pela companhia, tá comendo cuscuz aí, é, eu hoje no meu cafezinho também, né? Praticamente todo dia o meu café da manhã é cuscuz, agora hoje cuscuz com gergelim, tinha acabado o gergelim, comprei mais gergelim, hoje já tá cuscuz com gergelim pro meu cafezinho da manhã, aquele café sem açúcar, né? Silvinha, bom dia, quase esqueci de você, menina.
12: Hoje é sexta-feira, chegou o final de semana, agradecemos a Deus por estar aqui no programa do Fábio Zamana. Chega de murmúrio e de reclamação. Vamos todos juntos dar aquele abraço de leão. Bom dia, irmão pastor Fábio Zamana, paz do seu amém, que Deus abençoe você e toda a sua família. Um abraço, leão, pra você e todos os ouvintes da Transmundial, todos que faz a Transmundial, todos que faz a Rádio Nordeste Natal e todos os ouvintes também. Meu abraço, leão, pra todos aqueles que mandam um abraço, leão, pra mim, pra quem não manda, e agradecendo a Deus por tudo. Amém. Hoje é sexta-feira, hoje é dia de estar ouvindo e gravando todos os áudios que vocês mandam.
5: Ah, né? Impossível, menina. É gente nós. Demais, Silvinha.
12: E que Deus abençoe todos os pastores da Inglaterra.
5: Abraço de leão pra você, Silvinha. Bom fim de semana. Faltando agora um minuto para 6 da manhã, você que está ouvindo pela Rádio 92,3 FM, seguirá com meu amigo Mário Porto, pela 100.9 Momentos de Reflexão, pela Rádio Nordeste, pastor Jailton Santos, Rádio Seara, Razão para Viver, Rádio Imprensa, pastor Oldair, um forte abraço para todos, ótimo dia, daqui a pouquinho tem Luiz Saião em mais um Rota 66.
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0: já está.
1: 6 horas.
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1: 6 horas e 1 minuto.
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0: Bom dia, Natal, bom dia, Rio Grande do Norte, bom dia, São Gonçalo do Amarante, bom dia, Brasil, bom dia a você, meu irmão, minha irmã, amigo do Evangelho, você que está nos acompanhando na 92.5 Rádio Nordeste Evangélica, Jesus em primeiro lugar. Estamos começando mais uma edição do programa Amanhecendo com Fé. Programa esse que vai ao ar todas de terça a sexta-feira no horário de 6 às 7 da manhã, e aqui estamos para assim fazer mais uma apresentação desse programa que tem sido uma bênção na vida de muitas pessoas. Fique conosco, vamos ter salmo do dia, mensagem da palavra, vamos ter testemunho aqui na Rádio Nordeste, hinos de louvor a Deus, informações, e isso é muito importante. Fique conosco, fique ligadinho, que nós estamos aqui para essa apresentação. Mas antes de tudo, vamos orar, vamos conversar com Deus.
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0: Soberano Deus, Pai eterno, entramos em tua presença nesse momento para prestar nossa gratidão a ti, Senhor, por tudo que tu tens sido para conosco. Nosso Deus, nosso protetor, nosso ajudador, criador de todas as coisas, te agradecemos e te adoramos, Senhor, na manhã de hoje. Te agradecemos pela noite que passou, pelo dia que já chegou e pela família, pelas pessoas que nos ouvem. Abençoa, meu Deus, o nosso pastor Martim, pastor da nossa igreja, e todas as sua família, diretoria da nossa igreja, da rádio, funcionários, os nossos ouvintes, patrocinadores deste programa. Enfim, ó Deus, nós te agradecemos e te louvamos por tudo. Amém. 6:08, nós estamos aqui com a agradável companhia de três servas de Deus, ali da Assembleia de Deus de Catarina 1. Vamos começar aqui pela irmã Creuza, que nós conhecemos, carinhosamente chamamos de irmã Creuzinha. A paz do Senhor, irmã
2: Creuza. A paz do Senhor, meu pastor.

0: com muita alegria na minha alma e no meu coração, que nesta manhã, que seja uma manhã de bênção para cada um de nós.
1: Irmã Creuza, o nome é Creuza mesmo? Como é o nome da senhora?
0: Creuza Paulo Vitoriano da Silva. Sou uma mulher vitoriosa.
1: É, Creuza Paulo?
0: É, Creuza Paulo.
1: Eu acho que a sua mãe estava pensando que ia nascer um menino. Aí, como veio uma menina, ela botou o nome de Paulo assim.
0: É porque
1: mesmo.
0: Meu pai era José Paulo. Isso. Aí ela botou. Mas é para ser Paula. Sempre um de botar o Alzinho. Outro, é porque eles. Nos documentos ali.
1: Esqueceram o A.
0: Uns botam e outros não. Mas minha identidade mesmo tem um Azinho. Já na profissional. Tem um. Não puxaram o pé. Nunca ninguém reclamou.
1: Glória a Deus.
0: Glória a Deus. Amém. Aleluia.
1: Irmã Ana Lúcia.
0: É.
1: Fique mais perto aí do microfone. Isso. A paz do Senhor, bem-vinda. Suas considerações iniciais aí.
2: A paz do Senhor, pastor. A paz do Senhor, povo de Deus. É com prazer que estamos aqui nesta manhã. Para glorificar o Senhor com vocês que estão nos ouvindo.
1: Amém. Já tinha vindo aqui na rádio, aqui nesse canto aqui?
2: Não, aqui não, não.
1: Aqui não, primeira vez.
2: Primeira vez.
1: É, os católicos têm um negócio, eu não sei se é católico ou é popular. Quando a gente vai a primeira vez num canto, botava uma pedra de sal, eu vou até estudar isso aí. Não é, o povo não tem essa história, não tem?
0: Quem nunca foi num lugar tem que botar um salzinho na boca.
1: Salzinho na boca, uma pedra de sal? Que arrumação é essa? E aí também a irmã Raquel. É. Pai do Senhor, irmã Raquel, bom dia.
3: Pai do Senhor, bom dia, povo de Deus. Estamos aqui, né, mais um momento aqui na Rádio Nordeste, agradecendo ao Senhor por essa rica oportunidade que Ele nos concede de estarmos aqui, juntamente com o nosso pastor Edmilson, a irmã Creuzinha, como já foi falada, e a irmã Ana Lúcia também, né? E é tudo para a honra e glória do nome do Senhor, que estamos aqui passando esse momento maravilhoso na presença do Papai do Céu.
1: É, hoje houve um acidente que eu digo, mas não é um sinistro. O meu carro esquentou no caminho e a gente teve que abandonar no canto e pegamos o Uber e chegamos a tempo do programa Amanhecendo com Fé. É, que Deus abençoe o pastor Gelto Santos. Quero mandar já um alô aqui para várias pessoas que estão nos acompanhando. A irmã Ivonete, irmão Claudionor, o Ligadinho na programação, irmão Marcos Luiz, ali de Amarante 1. É, mandar um alô também para o querido irmão que vinha conosco, né, irmão Sandilson, mas aí éramos cinco, no dele preferiu ir para o trabalho dele e a gente vem outro dia, né? Também está na audiência a irmã Fátima, irmão Paulo, lá de Amarante, de Catarina 1. Lá de Santa Catarina 1, vai um abraço aí para nossa querida irmã, serva do Deus Altíssimo. É, também mandar um abraço aí para o presbítero Paulo Soares e a sua digníssima esposa, a irmã Elci Alves, que estão aí ligadinho na audiência da programação da Nordeste Evangélica, especialmente o programa Amanhecendo com Fé. Eles são ali de Ponta Negra e estão ali na audiência do programa. Um forte abraço para este amigo, servo do Deus Altíssimo. Muito obrigado, meu querido irmão Paulo, presbítero Paulo, né? E vamos caminhando aqui. Também está aqui, nos acompanhando aqui, irmã Graça Imperial, sempre ali de Jardim Progresso 2, sempre presente aqui na audiência do programa, né? Muito bem. É a irmã Leia, também lá de Serrinha, é isso? É, irmã Leia lá de Serrinha. Oh, maravilha, irmã Leia. Ela sempre acordava tarde, mas agora ela acorda cedo para ouvir a programação. A irmã Márcia Figueiredo também aqui na audiência. Irmã Jeane, setor 17. Será que o nosso irmão Rocha está na audiência? É, irmão Rocha, ele acorda cedo. É. Eu não sei, irmã Jane, né? Mas ele acorda.
0: Jane também.
1: Jane tem a cara de quem acorda tarde.
0: Não, tem não, bichinha, tem não.
1: maravilha.
0: Maravilhosa, paz do Senhor, irmã Jane.
1: Irmã Maria Gorgonho, também aqui na audiência do programa, um abraço para você, que Deus abençoe. Muito bem, vamos lá, quem é mais aqui? Pastor Iranildo, também na audiência do programa, ele manda aqui um texto maravilhoso, grande. Irmã Núbia, Núbia sempre também aqui na audiência, né? Ela pede oração por Sara, por libertação, saúde, depressão, misericórdia. Jesus. Vamos orar para Jesus fazer tudo isso e dar vitória a vocês. Então, irmão Reginaldo do setor 36, também aqui bem ligadinho na audiência. Tem um ouvinte aí, irmão Renato. Ele sempre está na audiência. E o irmão Sandeus está informando aqui que ele aceitou Jesus através da Rádio Nordeste. Olha aí, que maravilha.
0: Deus,
1: então
0: aleluia.
1: Vai um abraço para ele, irmão Renato, aí na audiência do programa. A Rádio Nordeste tem sido bênção nesse sentido, né? De muita gente se refugia na Rádio Nordeste. Outros doentes, encarcerados, não pode ir à igreja, né? Não pode ir à igreja aí. A rádio é um culto, inclusive ele transmite o culto ali do tempo central aos domingos, culto de Santa Ceia, culto de doutrina na sexta-feira,
0: né?
1: Culto da restauração. Muito então está sendo transmitido ali sempre transmitido aqui pela Rádio Nordeste e tem sido uma benção. Mandar um alô também para o irmão Manuel Mário ali do setor 39 e a sua esposa, irmã Laísa, suas filhas, Esté e Samira, né? E Manuele, também na audiência do programa Amanhecendo com Fé. Sandrinha de Renato, sempre na audiência. Sandrinha, ou seja, sua filha Thalita, agora tem o genro Lucas, não sei se eles estão na audiência, e Gabriel, que sempre na audiência do programa Amanhecendo com Fé, em nome de Jesus. Quero abrir os microfones, vamos ouvir dois hinos, mas quer oferecer para alguém aí? Pode falar, irmã Raquel, irmã Ana Lúcia.
3: Quero oferecer esse hino para todos os membros do Catarina.
1: Já ia dizer dois. Pessoal do Matutino, acho que é a irmã Hilda, irmã Hilda, irmã Jônia, né?
3: Todos que estão na audiência, né? Eu ofereço o hino, que o Senhor continue abençoando o povo de Deus todos os dias, né? Que nós possamos glorificar o nome do Senhor.
1: Amém.
2: Minha família, que deve estar, minhas irmãs costumam estar bem cedo.
1: É? Como são o nome delas?
2: Mirani e Didi.
1: Mirani e Didi.
2: Certo.
1: Moram na Zona Norte
2: e Nina
1: também?
2: Não, moro em Lagoa Seca.
1: Lagoa Seca.
2: E todas as visitadoras queridas.
0: Oh, glória a Deus.
1: Pronto.
0: Eu também quero mandar um alô para meu grande amigo Gil, porque ele nunca chegou aqui no rádio para dizer: irmã Creu, dá uma glória que aqui escutamos.
1: É,
0: irmã Gilda, no sábado ele sempre está dizendo que eu mando uma glória que ele quer escutar aqui. Então, Gil, uma glória de Deus mesmo, que nosso Deus é grande e poderoso. Quero oferecer também Cassênia, minha filha linda, mamãe está aqui no rádio hoje. A mamãe hoje é chique, está aqui no rádio. Mas meu pastor Edmilson, a minha querida irmã Ana Lúcia, a Raquel, mandando um cheirão para Judito, que com certeza ela está nos ouvindo. E tanta. Hilda, um cheiro, Hilda, te amo, Hilda. E tantas outras, né? Irmã Socorro Campeiro.
1: Será que o irmão Eliseu está na audiência, Eliseu?
0: Pastor Eliseu. Um abração, pastor Eliseu, irmã Elzinha. E meus netos, né? Quando eu digo que é meus netos, amém. Senão eu vou falar
1: você,
0: demais.
1: Meu querido

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0: Muito bem, meus queridos irmãos, são 6:30, diretamente aqui dos estúdios Pastor João Gomes da Silva, da 92.5. Nós vamos agora para o Salmo do Dia. O Salmo do Dia hoje é um dos salmos mais conhecidos da Bíblia. É o Salmo de número 133. Esse salmo é um dos menores também da Bíblia, tem apenas 3 versículos, mas tem uma mensagem extraordinária. E vamos ouvir com a nossa irmã Creuza.
1: Amém, glória a Deus. Vamos todos. Realmente é pequeno, mas é tão grande. Oh, quão bom e quão suave é que os irmãos vivam em união. É como um óleo precioso sobre a cabeça, que desce sobre a barba de Arão. É que desce a orla dos seus vestidos, como o orvalho de Hermon, que desce sobre os montes de Sião, porque ali o Senhor ordena a bênção e a vida para sempre. Amém.
0: Amém. Glória. Salmo do Dia, Salmo de número 133, é um salmo fraternal, do amor fraternal, fala da união. E este é um salmo que tem o oferecimento aí dos patrocinadores.
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4: 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Segundo aviso importantíssimo para quem é ouvinte do programa Amanhecendo com Fé: a excursão em família vai encerrar as inscrições dia 14 de outubro. 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Deus tem abençoado, muito grato, Deus te abençoe e um excelente programa com o nosso queridíssimo pastor Edmilson Gomes.

Muito bem, queridos irmãos, 6:37. Salmo 136. Vamos meditar um pouco neste salmo. É um salmo bem conhecido, né? Mas é um salmo, é um cântico e é de autoria do rei Davi, pertencente aos cânticos que eles chamavam de romagem, que sai do Salmo 120 até o 134, que celebra, a ideia era celebrar a beleza, a força e a necessidade da união fraternal aqui neste salmo, né? Ele usa essas expressões, a beleza do, no verso primeiro, né? Ó, como é bom, ó, quão bom e quão suave é que os irmãos vivam em união. Então o salmista, ele destaca que viver em harmonia não é apenas uma obrigação moral, vamos dizer assim, da vida das pessoas, porque viver em união no sentido da palavra, ele é importante e bom em todos os aspectos. Por exemplo, na família, está em união na família, as coisas fluem melhor, acontece melhor, não é? Há mais paz, a união traz paz, traz esperança, traz harmonia, traz contentamento, prazer, né? Estar presente ali na empresa, nas empresas, quando os funcionários, eles trabalham em união, unidos, né? Há progresso naquela empresa, há desenvolturas. E na vida espiritual não é diferente. Então, não seria só uma obrigação moral, diríamos assim, da questão da união ser importante, mas é algo que é bom, que é agradável, né? Quando a gente está em um ambiente que os amigos estão ali, que a gente gosta, que tem uma união daquele propósito ali, as coisas ficam bem, bem melhor, né? Então, a união, ela promove, eu diria que na união, ela é uma fonte que dela deriva outras coisas maravilhosas, como alegria, né? A alegria, ela invade por causa da união, a paz, né? Então, aonde há união, há paz, né? Não a união apenas de para tirar uma foto, né? Mas uma união no sentido de querer o bem, de querer viver ali aquela coisa maravilhosa. Então, isso gera paz e alegria na comunidade, na igreja, na família, na empresa, em todos os aspectos, irmãos. Então, a união, ela é importante por isso, e ela tem esse objetivo. E essa união, quando ela é em Cristo Jesus, né? É no Senhor. O Senhor fala sobre isso. Então, o salmista Davi, ele fala desse texto porque quando o povo de Israel e as tribos de Israel, elas estavam unidas e que Deus estava presente nessa união, eles eram vencedores, passaram por períodos de conflitos, de guerra, mas quando eles se uniam, a bênção de Deus chegava até ele. O versículo 2 desse texto, meus queridos irmãos, ele traz aqui o seguinte, ele fala de uma coisa bem comum do povo de Israel. Ele diz assim, é como óleo precioso sobre a cabeça que desce sobre a barba de Arão e que desce a orla das suas vestes. Olhe, meus queridos irmãos, a união, né? Quando os irmãos vivem em união, é comparado a este óleo. E este óleo, ele era um óleo caríssimo. Ele era o óleo da unção, era o óleo que ungia os sacerdotes, né? E ele fala aqui sobre a barba de Arão. Então, esse óleo era usado para consagrar o sumo sacerdote. Então, veja a importância da união.
ela era levada. Quem era ungido sumo sacerdote era alguém de uma vida ilibada, cheia de Deus, e que entrava no sumo sacerdote era o que tinha direito de entrar no lugar santo, no lugar santíssimo, que só ele entrava lá uma vez por ano. Então, Arão, ao servir ao sumo sacerdote, no caso de Arão, então a imagem do óleo desce sobre a barba até a orla das vestes, simboliza que a unção e a santidade, ela não fica presas no topo, né? Ela não fica só em cima, mas ela transborda e alcança todo o corpo, todo o povo, e representa autoridade espiritual. A barba, naquela época, era sinônimo de autoridade, né? A barba tinha esse sinônimo. Então, depois, nos anos medievais para frente, alguém absorveu a barba, por exemplo, o comunismo, os comunistas. Então, houve uma distorção, mas a barba, ela tinha aquele valor de autoridade, de pessoas, né, que estavam exercendo a autoridade e estava ali. Então, a união é comparado a este óleo. E este óleo, que era precioso, e que este óleo, ele era o óleo da unção, da consagração do sumo sacerdote, e que não ficava só na cabeça, mas o óleo, ele descia pela barba e por todo o corpo. E aí, qual o simbolismo? De que a união, ela não deve ficar restrita só a determinado ambiente. Por exemplo, na igreja, a união não deve ser restrita só lá no conjunto, ou lá no pastor com os obreiros, ou pastor com um grupo de pessoas que ele julga que é importante na igreja. Mas a união, ela tem que atingir a todos, a toda a igreja, a todo o povo de Deus, a todos que estão ali, do maior ao menor, não é? Então, por isso que ele compara a união dos irmãos a este óleo, porque ele não fica restrito só no local, ele absorve tudo. E aí ele conclui o versículo 3, ele diz assim: como orvalho do Hermon, que desce sobre os montes de Sião, porque ali o Senhor ordena a bênção e a vida para sempre. Quem já foi em Israel, não tive essa oportunidade de ir, mas quem já foi, conhece isso aqui. O monte é como o orvalho do Hermon. O Hermon é um monte que é de gelo. E quando vem o sol, aí a água, o gelo derrete e a água começa a descer e faz irrigação naquela região. Então, aonde a água chega, tem vida, né? Observemos, aqui em Natal a gente não vê muito isso, mas a gente indo para o interior, por exemplo, nesse período agora, aí vê as plantações secas, né? Onde não tem água. Uma planta bem nativa aqui do Nordeste, que a gente conhece, é a jurema, né? O pau chamado jurema. Mas quando começa a chover, ele começa a florescer. Quando a água chega, ele floresce. Então, a união é comparado a esse orvalho, que a água desce, e quando a água desce, ali passa a ter vida. Aleluia! Então, a união, ela gera isso, ela gera vida. Quem está morto, vive, passa a viver. Então, o salmo quer dizer isso, meus queridos irmãos, tá? Então, o Monte Hermon era altíssimo, ele era coberto de neve e era a principal fonte de umidade e água para aquela região de Israel, que era uma região árida, era uma região seca. Mas aí, quando justamente o sol batia, que a água derretia, que a neve derretia, que o gelo derrete,
aleluia, gera água, gera vida, e ali tem frescor, tem vida, tem renovação, em meio ao deserto, onde alguém não imagina que aconteça nada. E aí ele conclui dizendo, né, a bênção de Deus, porque ali o Senhor ordena a bênção e a vida para sempre, glória a Deus. Então a verdadeira comunhão, ela não é fabricada pelos seres humanos, ela é um ambiente onde Deus ordena a bênção. Então, onde tem união, tem bênção, tem vida, tem prosperidade, tem coisas boas, tem fé. Então, meus queridos irmãos, que Deus abençoe, que a gente possa demonstrar à sociedade e às famílias que nós vivemos em união, de que Deus está conosco, de que o Senhor está conosco. Então, meu caro irmão e amigo, ouvinte, na manhã de hoje, que Deus abençoe você, tá bom? Amém. Esta palavra fique no seu coração. Amém.

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3: Bem, queridos, 6h55, estamos chegando ao finalzinho do programa Amanhecendo com Fé. Mãe Creuzinha, as suas considerações finais.
4: Oh, só tenho de agradecer a Deus, meu irmão, por essa tão rica oportunidade que o Senhor nos proporcionou, né? Eu não conheci a rádio, através do meu pastor Edmilson, estamos aqui conhecendo a Ana Lúcia também pela primeira vez. Quero agradecer a Deus, em primeiro lugar, agradecer as minhas queridas irmãs, meus filhos, que tá, minha filha está na escuta. E mandando um alô também para a Marília, a esposa de Gil, de irmã Gil, que amo muito, irmão Carlos, irmão Denise, meus meninos que trabalham comigo no circo de oração, aquelas crianças que vão ali dar glória a Deus comigo. Eu só tenho de agradecer a Deus, meu pastor.
3: Só.
4: Amém.
3: A senhora, irmã Ana Lúcia, a gente ia fazer aqui uma entrevista. Irmã Ana Lúcia é a mãe do missionário Bruno, que está ali na Espanha, né?
5: Glória a Deus.
3: Glória a Deus.
5: Quero agradecer
3: suas considerações
5: aí. Quero agradecer pelas orações dos santos em favor.

0: Manhã, né?
1: Glória a Deus.
0: Glória a Deus.
1: Quero agradecer
0: suas considerações
1: pelas orações.
0: Aí.
1: Quero agradecer pelas orações dos santos em favor.
2: Por todos os ouvintes da Rádio Nordeste que se encontram nesta manhã, ligados, né? Na Rádio Nordeste, por todos nós que estamos aqui louvando e agradecendo o nome do Senhor, também pelo nosso ciclo de oração do setor 30, que o Senhor continue abençoando os jovens ali do setor, juntamente com todos nós que estamos sempre fazendo a obra do Senhor com alegria, em união, glorificando o nome do Senhor.
0: Amém.
2: Para não ficar só nas minhas palavras, vou deixar também aqui um primeiro versículo do Salmo 147. Louvai ao Senhor, porque é bom cantar louvores ao nosso Deus, porque suave e decoroso é o louvor. Amém.
0: Manhã com fé, tarde com fé e noite com fé. Amém. Certificou, tá, irmãos?
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5: 6:58.
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4: Meus amados irmãos, meus queridos amigos, rádio ouvintes da Rádio Nordeste Evangélica, das rádios Boas Novas, Vida e Princesa. Quero, com muita alegria, saudá-los com a paz do Senhor. Estamos aqui em mais um momento de reflexão, a voz do pastor, e dou graças a Deus pela sua audiência. Estamos sempre meditando, refletindo na palavra de Deus, que disse o salmista: guardei a tua palavra em meu coração para não pecar contra ti. Por isso vale a pena a gente ler, meditar e praticar a palavra de Deus. Vamos ler a palavra do Senhor, Evangelho segundo escreveu Lucas, capítulo 18, a partir do versículo 9, nos diz o texto sagrado. Disse também esta parábola a uns que confiavam em si mesmos, crendo que eram justos e desprezavam os outros. Dois homens subiram ao templo a orar, um fariseu e outro publicano. O fariseu, estando em pé, orava consigo desta maneira: ó Deus, graças te dou porque não sou como os demais homens, roubadores, injustos e adúlteros, nem ainda como este publicano. Jejuo duas vezes na semana e dou os dízimos de tudo quanto possuo. O publicano, porém, estando em pé de longe, nem ainda queria levantar os olhos ao céu, mas batia no peito, dizendo: ó Deus, tem misericórdia de mim, pecador. Digo-vos que este desceu justificado para sua casa, e não aquele. Porque qualquer que a si mesmo se exalta será humilhado, e qualquer que a si mesmo se humilha será exaltado. Esta parábola foi contada pelo Senhor Jesus Cristo. É a parábola do fariseu e do publicano, e foca na verdadeira postura do coração do homem. Contrasta exatamente a justiça própria com a humildade, destacando que a sinceridade do arrependimento é o que nos justifica diante de Deus. E aí está o grande perigo da justiça própria, que era o fariseu. O fariseu representa a autossuficiência, o orgulho espiritual. Ele subiu ao templo para orar, mas a sua oração era, na verdade, uma exaltação de si mesmo, o seu orgulho que se manifestava. Ele orava de si para si mesmo, baseando seu valor em comparação com os outros. Ele confiava em seu próprio desempenho religioso, dava dízimos, jejuava, e enfim, era um fariseu que demonstrava para o povo ter muita comunhão com Deus, muita religiosidade, mas tudo aquilo não passava de uma religião vazia, distante da comunhão com Deus. Religião sem humildade gera arrogância, orgulho. Comparar-nos aos outros é uma armadilha, pois devemos medir nossa vida pelo caráter santo de Deus e não pelos defeitos do nosso próximo, nosso irmão, da pessoa que está ao nosso lado. Essa foi a atitude do fariseu, que realmente as suas palavras demonstravam tão somente orgulho, exaltação, e Deus, na verdade, não atenta para isso. Enquanto isso, o publicano, ele era um cobrador de impostos, nós sabemos disto. Era considerado um pecador público, mas sua postura reflete um coração quebrantado, que Deus valoriza a quem quebranta o seu coração, a quem está diante dele com o coração quebrantado, coração contrito. publicando, ele reconheceu que não tinha nada apresentado diante da santidade divina. Ficou distante, não ousava nem levantar os olhos ao céu e batia no peito e dizia: ó Deus, se propício a mim, pecador. Um clamor direto por misericórdia e pela graça de Deus. Deus não resiste a um coração contrito. A verdadeira oração não existe em um vocabulário elaborado, mas sim honestidade e dependência total da graça de Deus. Por quê? O homem sem a graça de Deus não é nada. Nada recebemos pelos nossos méritos ou por obras que tenhamos praticado. Tudo quanto somos e temos, unicamente pela graça de Deus. E o que é graça? Graça é favor imerecido. É Deus que nos concede o que nós não merecemos. Louvado seja Deus. A conclusão que chegamos, e que Jesus muda exatamente essa parábola, é a nossa perspectiva sobre quem realmente sai vencedor de um momento de adoração. A justificação. Jesus declara que o publicano de ser justificado, ou seja, perdoado e aceito por Deus para a sua casa. Enquanto isso, o fariseu não foi recebido diante de Deus por causa do seu orgulho, por causa da sua aparência de religiosidade sem a prática da palavra de Deus. Há todo um princípio espiritual dentro dessa parábola. Todo aquele que se exalta será humilhado. Foi o que aconteceu com o fariseu, mas o publicano, mas o que se humilha será exaltado. Deus aceitou a oração do publicano porque ele confessa seu pecado. Ele confessa que nada é a não ser um pecador. E, na verdade, Jesus Cristo disse que quem se humilha será exaltado. Ele voltou para casa justificado. A justificação é um presente de Deus. Não um salário pago pelas nossas boas ações, nossas boas obras, não. Recebemos o favor divino quando abrimos mão da autoconfiança e nos rendemos inteiramente ao Senhor. Qual tem sido, meu irmão, meu amigo, qual tem sido a sua postura ao se aproximar de Deus? Evite a postura do fariseu, que se apoiava nos seus próprios méritos e desprezava os outros. Adote uma postura do publicano, reconhecendo tua dependência diária e do perdão e da misericórdia de Deus. Lembre-se de que a graça não é conquistada, mas recebida de joelhos, graciosamente, por Deus nosso Senhor. Que Deus nos abençoe, que Deus nos ajude, que possamos nos humilhar diante de Deus e reconhecermos que nada somos e que Ele é tudo para nós. Vamos orar e vamos agradecer ao nosso Pai Celestial. Nosso Deus, nosso Senhor, nossa gratidão, Pai, por este momento de reflexão sobre a Tua Palavra, Senhor. Nos abençoa, que possamos humildemente estarmos diante da Tua santa e gloriosa presença, Senhor, sempre sabendo que nada somos, mas que Tu és tudo para nós. O que temos e o que somos, não é porque merecemos, mas é a Tua graça, Senhor, sobre a nossa vida. Sim, meu Pai, nos ajuda que possamos continuar e possamos progredir confiando inteiramente de que a Tua graça, ela nos alcança cotidianamente e que tenhamos sempre um coração agradecido a Ti pelo Teu favor, pela Tua misericórdia, sobretudo pela salvação em Jesus Cristo nosso Senhor. Aceita a nossa oração, nossa gratidão, em nome de Jesus. Amém. Deus abençoe a todos, em nome de Jesus.
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0: Natal, no Rio Grande do Norte, no ar mais uma audição do nosso Renascer. Hoje é sexta-feira, o portal para um descanso merecido, mas acima de tudo, o dia que o Senhor separou para consolidar as vitórias da sua semana. A alegria do Senhor é a nossa força e é com essa certeza que convidamos você a redesenhar a sua manhã. O milagre de abrir os olhos hoje é a prova escrita que a misericórdia de Deus se renovou na sua vida. Estamos aqui para ser o combustível da sua fé, trazendo música que edifica e muito mais. Vem com a gente.
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Vania. Eu não estou trabalhando sozinho nesta manhã. Nos comandos técnicos tem ele, o nosso Ricardo Torres. Na programação e produção, Gerson Câmara, seleção musical, Evaristo Filho. Na apresentação, este que vos fala, Marcílio Dantas. E na direção geral, pastor Oaldo Dantas. A partir de agora, vamos interagir, vamos sim, pelo 849-8826-2255. Já quero aquele bom dia para a classe de ouvintes em instantes, onde eu vou já mandar abraços aí para você.

aquele bom dia para a classe de ouvintes em instantes, onde eu vou já mandar abraços aí para você. Forte abraço também para Lucimar e Luzia. Conosco nesta manhã, o nosso bom dia vai para Abel Farias. Na sintonia, Socorro Oliveira, setor 36, Irmã Núbia, seja bem-vinda. Gibson Souza, lá em Cidade das Flores, Igreja Polo, setor 39. É o Givan Batista, também ouve o nosso renascer. Que coisa boa ter você conosco.

0: Imperial, a irmã do Café Matinal. Alô, irmã Silvia, a irmã da risada mais contagiante do planeta. Bom dia também com muita alegria para Lucildo Mariano. Alô, Lucildo, seja bem-vindo. E a nossa amada irmã Gorete, ela está lá em Macaíba, conosco, a Ilma Janeiro, em Solidade 1, fazendo parte dessa audiência que só cresce. A Dani M, lá em Capim Macio. Alô, dona Francisca, no Mirassol, bom dia.
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0: Novo som, Renascer. Intitulando aí o nome do nosso programa, desse louvor, para juntos adorarmos a Deus, eu e você, você e eu. Então, diga-me lá, conte-me tudo e não me esconda nada. A sua manhã tá maravilhosa? Claro que sim, estamos com Cristo.

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0: 7h46 em Natal, hoje mais uma vez viajando pelas estradas que cortam o Rio Grande do Norte, conhecendo novos lugares, nova gente e, claro, tendo a certeza de que a cada viagem é uma bênção. Hoje vamos até Jucurutu. Você conhece Jucurutu? Você conhece, Ricardo, Jucurutu? Conhece, esse menino conhece quase o Rio Grande do Norte por inteiro. Então, é para lá que nós vamos, tá certo? Inclusive, é chamada Terra da Bolacha mais famosa, que comemora, neste domingo agora, 91 anos de emancipação. Então, desde já, nós queremos antecipar o parabéns a todos que residem em Jucurutu. Quem vai conosco nesta viagem? Gostaria de saber agora isso. Vai o nosso amado irmão Fabiano. Alô, Fabiano, Parque dos Eucaliptos, ouvindo o nosso Renascer. Também conosco para viajar, temos aí a companhia agradabilíssima da nossa amada irmã Júlia, ela que está ouvindo lá em Petrópolis. E para encerrar a viagem, a nossa amada irmã Elizabeth, lá em Macaíba. Lotação completa, vamos ligar o chevetinho. O barulho bonito desse motor, viu? Meus queridos, Jucurutu é uma cidade pequena e charmosa, sendo a segunda maior da microrregião do Vale do Açu, porém culturalmente pertencente ao Seridó, região centro-sul do estado, distante a 233 quilômetros da capital Natal. O grande forte da economia local é a agricultura e o turismo de aventura e religioso. Segundo os historiadores, os índios da tribo Jucurutu, supostamente descendentes das tribos Canindés e Janduís, foram os primeiros habitantes da região. A povoação chamada Saco dos Jucurutus surgiu a partir dos aldeamentos desses nativos e da construção de uma igrejinha, construída por Antônio Batista dos Santos. Além disso, devido à existência de uma propriedade rural de grande importância na região, a Fazenda Miguel, a povoação passou a ser conhecida como São Miguel de Jucurutu e o pequeno povoado foi se desenvolvendo gradativamente. Em relatório escrito ao governador Pedro Velho, em junho de 1894... Alberto Maranhão informou que o povoado de São Miguel de Jucurutu, localizado à margem do Rio Piranhas, tinha uma igreja, um cemitério, cerca de 30 residências particulares e a escola pública para moradores do sexo masculino. No entanto, foi no dia 11 de outubro de 1935, por meio da lei de número 932, que São Miguel de Jucurutu teve suas terras desmembradas de Campo Grande, Santana do Matos e Caicó, por ser elevada à condição de município. Três anos depois, em 31 de outubro de 1938, o decreto de número 603 simplificou o nome do município para Jucurutu. Agora, uma curiosidade. Quem não sabe, Jucurutu é uma espécie de coruja. Ou seja, ave de rapina. Como é que é o barulho da coruja, meu amigo Ricardo Torres? Você imagina aí como é o barulho da coruja? Tá gripadinha essa coruja. Ô, coruja, como é que é, Ricardo? Que isso, rapaz? Não sei não, viu? Os moradores de lá são os jucurutuenses. E essas informações vêm do Instituto Brasileiro de Geografia e Estatística, IBGE. Não ria, não. Olha a
1: coruja, meu amigo. Ricardo Torres, esse Ricardo é uma figura. É uma figura, salve, salve.
0: Figura emblemática. Gente boa, viu? Ô, Ricardo, a nossa amizade, sabe o que que é? É inoxidável, não enferruja. Bom dia, Brasil, 751.

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3: 8:02.
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0: 8:06, sexta-feira chegou. Sexta-feira com S maiúsculo, mas com certeza uma sexta-feira recheada de muitas bênçãos. Tem jornalismo no ar, hein? Jornalismo em ação com ela, Sandra Cerqueira, bom dia, paz do Senhor.
1: Bom dia, Marcílio, bom dia, Ricardo, bom dia, querido ouvinte, a paz do Senhor para você que nos acompanha nesta manhã maravilhosa e abençoada de sexta-feira, isso mesmo, véspera aí de feriadão, você que já está se organizando, quem já sabe aí já está na estrada, né? Pegando a estrada cedinho para evitar o congestionamento, a gente vai falar sobre isso já já, mas eu quero dizer para você que vá com calma, vá com paciência, que você chega no seu destino e fique na sintonia, porque estamos apenas começando mais esse dia. E por falar em dia, hoje é o dia do açougueiro, viu? E dos profissionais do setor, aqueles que preparam as nossas carnes, né? Que preparam com tanto amor e dedicação, que Deus abençoe a cada um abundantemente. E vamos às notícias para esta sexta-feira, 9 de outubro de 2026.
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1: São exatamente 8:07. Eu disse 8:07 em Natal e eu quero começar. Preste atenção neste texto da palavra de Deus, querido ouvinte. Abra os seus ouvidos e o seu coração. Esse texto fala sobre o Senhor diante dos ídolos. Congregai-vos e vinde, chegai-vos juntos os que escapastes das nações. Nada sabem os que conduzem em procissão as suas imagens de escultura, feitas de madeira, e rogam a um Deus que não pode salvar. Anunciai e chegai-vos e tomai conselho todos juntos. Quem fez ouvir isto desde a antiguidade? Quem desde então o anunciou? Porventura não sou eu o Senhor? Pois não há outro Deus senão eu, Deus justo e salvador, não há além de mim. Isaías capítulo 45, versículos 20 e 21. Marque aí na sua Bíblia. Isaías 45, versículos 20 e 21. Não há outro Deus, não há outro nome pelo qual possamos ser salvos. Somente Jesus Cristo salva. Isso está registrado também lá em 1 Timóteo, capítulo 2, versículo 5. Porque há um só mediador entre Deus e os homens, Jesus Cristo. Só Jesus Cristo é o nome pelo qual devemos chamar e ser salvos. Então tá dado o recado nesta manhã. Você que está aí buscando, né? Tem dúvida sobre a sua salvação, mas não é para ter, porque Jesus veio para nos dar a garantia de vida eterna. Ele disse: aquele que crê em mim, ainda que esteja morto, viverá. Né? E ele disse isso para o ladrão na cruz também, viu? Ele disse: hoje estarás comigo no paraíso. Ele não foi passar por nenhum estágio probatório, ele não foi fazer boas obras, ele não fez nada. Aquele ladrão só fez uma coisa: ele reconheceu que era um pecador e que precisava de um salvador. E Jesus atendeu o seu pedido. Então, quando

0: a gente se converte, quando a gente muda realmente a rota, né? Faz a conversão, vocês que dirigem aí, eu não dirijo, mas quem dirige sabe o que é conversão, né? Quando você faz a conversão, então realmente há uma mudança, uma transformação de dentro para fora. Hoje, lembrando você, haverá culto de doutrina e instrução no Templo Central a partir das 19 horas e todos nós somos convidados a aprender mais da palavra de Deus. Com a ministração do pastor Martim Alves da Silva, estaremos ali aprendendo mais e aplicando a palavra de Deus no nosso coração. Grande parte dos estados nordestinos está com aviso de perigo laranja por causa da baixa umidade do ar. É que na maior parte da Bahia e do Piauí e partes do Ceará e Pernambuco, a umidade do ar fica abaixo dos 20%, podendo descer até 12%. Segundo o Instituto Nacional de Meteorologia, IMET, tudo isso se deve à massa de ar quente e seco dessas regiões. Por ser uma massa quente e seca, o calor também chega nessas áreas, podendo se estender para uma região bem maior. O calorão já está chegando antes do verão. A partir deste sábado, tem aviso amarelo de perigo potencial para umidades entre 20% e 30% em quase todo o Nordeste, exceto no litoral. Segundo o IMET, o calor pode chegar a 42 graus no interior do Rio, ou melhor, no interior do Nordeste. As orientações são para baixa umidade, são evitar atividades físicas, beber bastante líquido, evitar a exposição ao sol nas horas mais quentes do dia, usar hidratante na pele e umidificar o ambiente. E a previsão para Natal hoje, no final de semana, é de sol com algumas nuvens e não chove. Polícia Rodoviária Federal reforça a partir de hoje a fiscalização nas rodovias federais de todo o país devido ao aumento no movimento durante o feriado religioso da próxima segunda-feira. A estratégia combina fiscalização de trânsito, policiamento, ações de combate à criminalidade e atividades de educação para o trânsito. Entre as principais infrações que estarão no foco dos agentes estão o excesso de velocidade, ultrapassagens proibidas, embriaguez ao volante, falta do cinto de segurança, transporte inadequado de crianças, ausência de capacete, uso de telefone celular durante a condução e descumprimento dos períodos de descanso por motoristas profissionais. A PRF recomenda que os motoristas façam uma revisão do veículo antes de viagem, né, com atenção aos pneus, sistema de iluminação e freios, além dos níveis de óleo e combustível. E em caso de emergência nas rodovias federais, o telefone da PRF é 191. Repito, 191. E o que abre e fecha em 12 de outubro, em Natal, feriado da segunda-feira, o funcionamento de estabelecimentos em Natal terá alterações. O que abre? Supermercados funcionam geralmente aí das 7 da manhã às 22 horas. Comércio de rua, Alecrim e a Zona Norte, abertura é facultativa das 8 às 14 horas no Alecrim, das 8 ao meio-dia na Zona Norte, conforme sempre nos informa a CDL Natal. E o que fecha? Bancos e agências bancárias, né, estarão fechados sem o atendimento presencial. E o comércio de rua do centro da cidade, na cidade alta, as lojas totalmente fechadas e os órgãos públicos administrativos, repartições e clínicas médicas sem expediente na próxima segunda-feira, feriado nacional. E por falar em feriado em agências bancárias, né, a FEBRABAN informa que as agências bancárias de todo o país estarão fechadas na próxima segunda-feira, feriado religioso, como eu já frisei, e o atendimento presencial será retomado na terça-feira. Durante a segunda-feira, os clientes poderão realizar as operações pelos canais digitais e eletrônicos das instituições financeiras. O PIX funcionará normalmente 24 horas por dia, assim como os aplicativos dos bancos, internet banking, caixas eletrônicos, atendimento telefônico e correspondentes bancários. Operações que dependem de compensação, como TED, cheques e outros boletos e pagamentos agendados, também poderão ser realizados no feriado, mas serão processados somente no próximo dia útil, ou seja, na terça-feira. Contas de consumo como água, energia, telefone, boletos com vencimento em 12 de outubro poderão ser pagos no dia útil seguinte, sem cobrança de juros ou multa. A regra não se aplica a tributos e impostos. Nesses casos, a Federação Brasileira de Bancos, a FEBRABAN, orienta que o pagamento seja antecipado para evitar encargos. 8h14 em Natal, começando muito bem este dia, muito bem informado, ouvindo a Nordeste Evangélica, com informações do INMET, também da Agência Climatempo, da Polícia Rodoviária Federal, do Banco Central e da FEBRABAN. A partir das 9h, estaremos de volta trazendo mais informações para você.
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1: Educação. Oito horas 19 minutos, a Escola Agrícola de Jundiaí, unidade acadêmica especializada da Universidade Federal do Rio Grande do Norte, UFRN, publicou dois editais de processos seletivos que oferecem juntos 309 vagas em cursos técnicos para ingresso no ano letivo de 2027. As inscrições serão realizadas de 13 de outubro até o dia 14 de novembro de 2026, exclusivamente pela internet, através do site do Núcleo Permanente de Concursos Comperv. As oportunidades contemplam três modalidades de formação: cursos técnicos integrados ao ensino médio, destinados a quem concluiu o ensino fundamental, cursos subsequentes para quem já concluiu ou está concluindo o ensino médio, e curso para estudantes que desejam realizar a formação técnica enquanto continuam cursando o ensino médio. Cursos integrados ao ensino médio, 138 vagas. E o edital de número 10 de 2026 oferece essas vagas distribuídas entre os cursos técnicos integrados em agroindústria, com 30 vagas, agropecuária, com 36, aquicultura, 36 e informática, 36. Nessa modalidade, os estudantes cursam o ensino médio e a formação técnica na própria EAG, em período integral, nos cursos da manhã e da tarde. Para ingressar, é necessário ter concluído o ensino fundamental até o momento da matrícula. A seleção será realizada por meio de prova objetiva marcada para 13 de dezembro de 2026, com 40 questões de múltipla escolha, sendo 20 de língua portuguesa e 20 de matemática. As provas serão aplicadas em Natal, Macaíba, Caicó, Curras Novos e Santa Cruz. A taxa de inscrição é no valor de R$ 40,00, com possibilidade de solicitar isenção entre 13 de outubro e 6 de novembro, conforme os critérios previstos no edital. O pagamento poderá ser realizado até o dia 16 de novembro. E atenção, o edital de número 11 de 2026 oferece também 171 vagas para ingresso no primeiro semestre letivo de 2027, distribuídas em duas modalidades. Na modalidade subsequente, destinado inclusive a quem já concluiu o ensino médio ou está cursando o terceiro ano de 2026, serão oferecidas 153 vagas. Para agroindústria, 30 vagas, agropecuária, 30, aquicultura, 35, gastronomia, 40 e veterinária, 18. Já na modalidade, serão disponibilizadas 18 vagas para curso técnico de veterinária. Podem concorrer estudantes matriculados no primeiro ou segundo ano do ensino médio em 2026, que continuarão frequentando essa etapa de ensino em 2027. Diferentemente dos cursos integrados, não haverá prova nem cobrança de taxa de inscrição para essas modalidades. A classificação será realizada exclusivamente por meio da análise do desempenho escolar em língua portuguesa e matemática, conforme os critérios estabelecidos no edital. As aulas serão presenciais no campus da Escola Agrícola de Jundiaí, em Macaíba, em horários diurnos que variam conforme o curso. Os dois editais contemplam políticas de ações afirmativas com reserva de 50% das vagas para estudantes oriundos de escolas públicas, observados os critérios de renda, pertencimento étnico-racial e deficiência previstos na legislação. Outra oportunidade é o argumento de inclusão da agricultura familiar, que permite acréscimo de 20% na nota final dos candidatos que comprovarem os requisitos estabelecidos nos editais. O benefício pode ser solicitado no meio de todas essas informações, exatamente para inscrição mediante a apresentação da documentação exigida. Como se inscrever? Vamos lá. As inscrições para os dois processos seletivos estarão abertas de 13 de outubro até 14 de novembro de 2026, exclusivamente no site da Comperv. Vamos anotar? Lápis e papel na mão. Comperv.frn.br. Muito fácil. Comperv.frn.br. Os interessados devem acessar o edital correspondente à modalidade desejada, verificar os requisitos de participação e preencher o formulário eletrônico de inscrição. No processo seletivo dos cursos subsequentes, também será necessário informar o desempenho escolar e anexar a documentação exigida. Todos os resultados, convocações e eventuais atualizações dos cronogramas serão publicados no portal da Comperv. A leitura integral dos editais é indispensável para conferir os documentos necessários, os critérios de classificação e também as etapas de matrícula. Essas informações vêm da UFRN.
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1: Bom dia para você que está no trabalho, para você que está a caminho do trabalho, para você que nos ouve em qualquer parte do Brasil, do mundo também. Você sabia que você pode participar conosco? É isso? Pelo 84988262255, não esquece de acrescentar na frente 84. Aí, digita 98826-2255. Vou repetir, bem vagarosamente. 84988262255. Mais devagar que isso, é uma tartaruga andando em pleno inverno. Pô, assim, você me mata de vergonha. Oh, não comprometa a tartaruguinha. A tartaruguinha é tão lindinha, meu Deus do céu. Oh, coisa boa. Então, participe, interaja com a gente. O nosso WhatsApp a partir de agora já está liberado para você mandar aquele áudio aí no máximo 30 segundos pedindo louvor e mandando abraço, tá certo? Não esquece, pedindo louvor e mandando abraços. Você pede aquela canção que faz tempo que você não ouve. Manda abraços para quem você quiser, mas que não passe dos 30 segundos, tá certo? Para que haja tempo de outras pessoas também participarem. Assim, todo mundo participa e interage conosco nesta manhã. Estamos convidados. Aqui, assim, sempre você participando, interagindo conosco e fazendo parte dessa audiência que cresce em todo o Brasil.
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4: Vai mandando o seu alô.
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1: Rui e Isa, lá na Zona Norte de Natal. E casal abençoado, Sérgio Roberto. Tá dizendo aqui a paz do Senhor, passando para desejar um excelente dia. Que coisa boa. Ele diz, eu quero dedicar o próximo louvor a todos que estão trabalhando no Templo Central. Alô, meus queridos do Templo Central, tem aí, ó, uma equipe maravilhosa no Templo Central trabalhando agora. Que coisa boa. Deus abençoe vocês, viu? Grandiosamente. André Lima também ouve o nosso programa. Ouvindo Renascer Maria Angélica em Águas Claras, Pardamirim. Alô, irmã Lígia, bom dia pra você. Ela diz aqui, ó, Deus está no controle, fazendo o melhor, deixa ele agir. Não precisa pensar tanto, respire fundo, isso. Entenda que algumas coisas estão fora do nosso alcance, somente a mão de Deus é capaz de tocar. Gostei do pensamento, viu, Lígia? Parabéns. Francisco Moreira também conosco, Elizabeth Lima, bom dia, paz do Senhor pra você. Ela tá colocando aqui, kkkkk. Essa Elizabeth Lima é uma figura, viu? Salve, salve. Alô, Amâncio. Forte abraço, homem do volante. Graça Imperial, a irmã do Café Matinal, irmã Janice também conosco, Laudeci Antônio, bom dia pra todo mundo.
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1: O poeta da música cristã brasileira tá chegando do Renascer, Sérgio Lopes, Comunhão 8:28.

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1: 8:52 e agora está na hora de trazer informações da nossa IEADERN. Nesta sexta-feira acontece ciclo de oração nas seguintes congregações: Aldeia de Betânia, Alvorecer, Cidade das Flores, Alvorada, Bom Pastor 2, Barro Vermelho, Barreiros, Boa Semente, Boa Sorte, Brasil Novo, Betesda, Capim Macio, Cidade Nova 1, Cidade Santa, Conjunto Ponta Negra, Conjunto Santarém, Disse Rosado, El Shaddai, Esbom, Felipe Camarão 2, Farol 1, Golandim 2, Jerezim Norte, Esbom, Jardim Progresso 2, Leão de Judá, Lírio das Serras, Loteamento Novo Horizonte, Liberdade, Monte Carmelo, Monte Jerezim, Monte Sião, Monte Tabor, Manancial de Bênção, Nova Jerusalém.

A Lírio das Serras, Loteamento Novo Horizonte, Liberdade, Monte Carmelo, Monte Irizim, Monte Sião, Monte Tabor, Manancial de Bênção, Nova Jerusalém. 24 horas ininterruptas de oração durante todo o ano, apresentando a Igreja e a Nação em nossas orações. O texto base da campanha está em 2 Crônicas, capítulo 7, versículos 13 e 14. Venha orar com a gente e testemunhar a ação de Deus em nossas vidas. Participe todas as sextas-feiras, das 9 da manhã às 11 horas, da consagração para toda a liderança no Templo Central. E a partir das 19 horas tem culto geral de instrução e doutrina no Templo Central da nossa Assembleia de Deus em Natal. Participe. Próximo domingo vamos estudar na Escola Bíblica Dominical a lição de número 2, recapitulando a jornada no deserto. Isso mesmo, recapitulando a jornada no deserto para a sala de adultos. Vamos todos à EBD. Você é convidado para participar do Sopão Missionário, que acontecerá neste sábado, dia 10 de outubro, com concentração para devocional às 18 horas e saída às 19 horas da Igreja Polo Centro e Éder, em Parnamirim, Praça Paz de Deus no centro, para fazermos o ide imperativo do Senhor. E disse-lhes Jesus: ide por todo mundo e pregai o evangelho a toda criatura. Marcos 16:15. E assim vamos colocar nossa fé em ação em prol do reino. 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Foram essas as informações da nossa IEADERN. 8:56.

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5: 9:02.
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3: São 9:06 em Natal. Você ligado e bem informado ouvindo Nordeste Evangélica. Os contribuintes que tiveram a declaração do Imposto de Renda da Pessoa Física 2026 retida na malha fina começaram a ser avisados pelo fisco. A Receita Federal está encaminhando os avisos em lotes semanais até o dia 20 de outubro para estimular a regularização voluntária antes de uma eventual intimação ou notificação. Quem identificar algum erro na declaração pode fazer a correção por meio de uma declaração retificadora, sem precisar comparecer a uma unidade da Receita. A regularização antecipada reduz o risco de multas e de atraso no pagamento da restituição. O contribuinte pode verificar a situação da declaração pelo serviço Meu Imposto de Renda, disponível no site da Receita Federal e no aplicativo do órgão para celulares, e é necessário ter uma conta gov.br nos níveis prata ou ouro. No serviço, uma declaração retida na malha fina aparece com o status com pendência. Ao acessar a informação, o contribuinte consegue identificar o motivo da retenção e consultar as orientações para regularizar a sua situação. E a Escola de Saúde da UFRN abriu inscrições para um processo seletivo com 252 vagas em cursos técnicos gratuitos. O ingresso será em 2027. As oportunidades são para técnico em agente comunitário de saúde, técnico em cuidados de idosos, também técnico em enfermagem e técnico em vigilância em saúde. As inscrições ficam abertas até o dia 21 de outubro pelo site comperv.ufrn.br. Repito para você, comperv.ufrn.br, na aba Cursos Técnicos. A taxa de inscrição é de R$30, com possibilidade de isenção para os candidatos que atendam aos critérios estabelecidos no edital. A seleção dos candidatos ocorre por meio de prova, que está prevista para acontecer no dia 7 de novembro, às 14 horas, em Natal. Os cursos são gratuitos, na modalidade presencial, com aulas na sede da Escola de Saúde, que fica localizada no campus central da UFRN. E a entrada dos cursos se dará da seguinte forma: técnico em enfermagem para 2027.1, técnico em enfermagem com 36 vagas pela manhã, técnico em cuidados de idosos, 45 vagas à tarde. Para 2027.2, ou seja, o segundo semestre, técnico em enfermagem, 36 vagas pela manhã, técnico em vigilância em saúde, 45 vagas manhã, e técnico em agente comunitário em saúde, 45 vagas pelo período da tarde. Quem ainda procura presentes para o Dia das Crianças poderá aproveitar uma oportunidade de economia e de solidariedade em Natal. É que a Casa de Apoio à Criança com Câncer do Valpaiva realiza hoje um bazar solidário com produtos a preços fixos de R$5 e R$10, e a renda será destinada à manutenção dos serviços da instituição. O bazar acontece na rua Desembargador Régulo Tinoco, número 1254, no bairro Barro Vermelho. O atendimento ocorre das 9 ao meio-dia e das 13 às 16 horas. Entre os produtos disponíveis estão bonecas, carrinhos, itens colecionáveis, bonés, óculos e outros brinquedos e acessórios infantis. Os produtos comercializados foram apreendidos pela Receita Federal e posteriormente destinados à instituição. Toda a renda obtida com a iniciativa

0: efetiva será revertida para a manutenção dos serviços oferecidos às crianças e adolescentes em tratamento contra o câncer e também doenças hematológicas crônicas. São 9:10 em Natal, com informações da empresa Brasil de Comunicação, Receita Federal, também da UFRN do Natal em Foco, fechamos esta edição, convidando você para as 10:00.
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1: Nove horas, 15 minutos. A Universidade Federal Rural do Semiárido Fessa abriu um concurso público com 25 vagas para professor do Magistério Superior. As oportunidades estão distribuídas entre os campi de Angicos, Caraúbas, Mossoró e Pau dos Ferros, aqui no Rio Grande do Norte. As inscrições para o concurso da UFESA 2026 serão realizadas exclusivamente pela internet até 11 de outubro. Os candidatos devem acessar o endereço meritux.fessa.edu.br. A taxa de inscrição varia conforme o regime de trabalho e a titulação exigida. Os valores são de R$ 80 para vagas de 20 horas, R$ 180 para vagas de 40 horas com dedicação exclusiva e exigência de mestrado, R$ 330 para vagas de 40 horas com dedicação exclusiva e exigência de doutorado. O concurso será realizado em 4 etapas: prova escrita, prova de aptidão didática, memorial e plano de trabalho e exame de títulos. As provas serão aplicadas no campus central da UFES em Mossoró, conforme o cronograma definido no edital. Essas informações vêm da própria UFES. E atenção para a programação de feiras livres na nossa capital para sábado e domingo. Amanhã, feira livre no bairro do Alecrim, na zona leste da nossa cidade. Também no Pajuçara, na zona norte. Santa Catarina, na zona norte, lá no Potengi. Já no domingo, feira livre na cidade da Esperança, na zona oeste. Felipe Camarão, também na zona oeste. Gramoré, na zona norte, lá em Lagoa Azul. Lagoa Seca, na zona sul, em Lagoa Nova. Também Mãe Luísa, na zona leste. Nova Natal, na zona norte, em Lagoa Azul. Nova República, na zona norte, no Potengi. Pirangi, na zona sul, em Neópolis. E Quintas, na zona leste. Lembrando que as feiras acontecem sempre das 5 da manhã à 1 da tarde. E essas informações vêm da Censur.
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1: 9:17.

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9:44, o serviço de psicologia aplicada da UFRN retornou o plantão psicológico com atendimentos voltados tanto à comunidade universitária quanto ao público externo, tá? Então não esquece, a UFRN retoma aí o plantão psicológico e é importante essa informação. O serviço é gratuito, não exige agendamento prévio e funciona às quintas-feiras com vagas preenchidas por ordem de chegada. O atendimento é pontual e não exige continuidade, podendo ser encerrado após um único encontro. Podem procurar o serviço crianças a partir dos 4 anos, adolescentes, adultos e idosos. E para o público infanto-juvenil, os atendimentos seguem até o dia 5 de novembro. Já adultos e idosos poderão buscar o plantão até o dia 26 de novembro. No caso de crianças e adolescentes de até 17 anos, o primeiro atendimento é realizado com os responsáveis. Não é necessário levar a criança ou adolescente nesse primeiro contato. Pela manhã, as vagas começam a ser distribuídas às 8 horas. São disponibilizados 6 atendimentos, 4 para a população em geral e 2 destinados ao grupo prioritário previsto em lei. As consultas ocorrem das 9 às 10 horas, conforme a ordem de chegada. No período da tarde, o serviço disponibiliza 2 vagas específicas para pessoas surdas. A distribuição começa às 13 horas, também por ordem de chegada, e os atendimentos serão realizados das

0: vagas específicas para pessoas surdas. A distribuição começa às 13 horas também por ordem de chegada e os atendimentos serão realizados das 4 ou pelo perfil @cepanatalfrn no Instagram. Essas informações vêm da UFRN.
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0: Seguimos por aqui trazendo mais louvor e adoração.

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1: São 9:50 em Natal. Que bom que você está conosco na sintonia da melhor da 92 FM. Vamos às notícias desta edição. Cerca de 50% dos municípios brasileiros que apresentam dados ao levantamento rápido de índices para Aedes aegypti, o LIRA-A, indicam situação de alerta ou de risco para a presença do mosquito transmissor da dengue, da chikungunya e da zika. O LIRA-A também identifica os principais tipos de criadouros do Aedes aegypti. São recipientes presentes no dia a dia da população, como vasos e pratos de plantas, garrafas e outros objetos que podem acumular água. Esses itens correspondem a 42,3% dos criadouros identificados. O verão é o período propício para a proliferação do mosquito Aedes aegypti. A eliminação do criadouro é uma forma de evitar que os ovos do mosquito se desenvolvam. O papel da população é estratégico e fundamental na prevenção. Por isso, é preciso fazer vistorias regulares em casa e nos espaços ao redor para identificar e eliminar locais que possam acumular água. E com o tema Um Acordo Muda o Jogo, a 21ª Semana Nacional de Conciliação será realizada de 3 a 6 de novembro deste ano, mobilizando assim os tribunais de todo o país em torno da solução consensual de conflitos. O SEJUSC Juizados, dos Juizados Especiais da Comarca de Natal, está convidando empresas para participarem da iniciativa mediante a indicação de processos nos quais exista efetivo interesse na realização de acordo. Os processos indicados não serão retirados do local em que se encontram no processo judicial eletrônico, não havendo, portanto, alteração de sua tramitação ou prejuízo para as partes. As empresas que desejam participar da Semana Nacional de Conciliação 2026 devem indicar os processos até o dia 14 de outubro pelo WhatsApp do SEJUSC Juizados, que é o 3672-9075. Repito para você, 3672-9075. E ao indicar processos com efetivo potencial de acordo, as empresas contribuem para que demandas possam ser solucionadas de forma consensual, privilegiando assim o diálogo e também evitando o prolongamento desnecessário do conflito. O Rio Grande do Norte tem 14 dos 69 reservatórios monitorados com menos de 10% da capacidade de armazenamento. Os dados atualizados pelo Instituto de Gestão das Águas do Rio Grande do Norte, o IGARNE, mostram um cenário diversificado nas reservas hídricas. Enquanto alguns mananciais apresentam volumes críticos, outros estão próximos da capacidade máxima. Os menores percentuais são registrados em Passagem das Traíras, em São José do Seridó, também Dourado, em Currais Novos, Itães, em Caicó, e outros 11 reservatórios que também estão abaixo de 10%, principalmente em municípios do Seridó e do Alto Oeste. Apesar dos volumes baixos em parte dos mananciais, 13 reservatórios monitorados estão com mais de 80% da capacidade. 4 deles atingiram 100%. A Lagoa de Piúnes e Floresta, Lagoa do Jiqui em Parnamirim, Flechas e Arapuá em José da Penha também apresentam volumes elevados. Lagoa de Boqueirão, em Touros, Campo Grande, em São Paulo do Potengi, Lagoa de Extremóis, Rodeador, em Umarizal, Riacho da Cruz 2, Encanto, Riachão, em Rodolfo Fernandes e também Gangorra, e Pinga, em Cerro Corá. Entre os 4 maiores reservatórios do estado, o cenário também é desigual. A barragem Armando Ribeiro Gonçalves está com 37,35% da capacidade. Oiticica, em Jucurutu, registra 70,38%. Barragem Santa Cruz do Apodi, 68,06%. E o reservatório Umaria, em Upanema, tem 57,43% da capacidade. O IGARNE mantém o monitoramento sistemático dos reservatórios do estado para acompanhar a situação das reservas hídricas e orientar a gestão dos recursos. São 9:55 em Natal. Eu trouxe para você notícias nesta edição do Ministério da Saúde, do Tribunal de Justiça do Rio Grande do Norte e do IGARNE. Próxima edição às 11:00, não perca.
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5: 10:03.
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3: Dez horas e seis minutos em Natal, manhã de sexta-feira, 9 de outubro de 2026. Nada melhor do que ouvir a palavra de Deus. E nesta manhã temos aí a participação do pastor Kleber Maia, aqui um saúdo com a paz do Senhor.
4: A paz do Senhor, queridos irmãos, ouvintes da Rádio Nordeste Evangélica, irmão Marcílio Dantas, uma alegria estar aqui mais uma vez para trazer uma palavra no quadro Orando com Fé. Louvo a Deus por esta oportunidade, podermos chegar aqui mais uma vez para comunicar a verdade da palavra ao seu coração. Quero convidá-lo a abrir a sua Bíblia no texto que está no livro de Provérbios, capítulo 11, para nós lermos um versículo e daqui começarmos a nossa reflexão neste dia. Provérbios, capítulo 11, o verso 14, diz assim: não havendo direção sábia, o povo fracassa. Com muitos conselheiros há segurança. Amém. Graças a Deus por sua palavra. Todos nós conhecemos histórias de pessoas que não gostavam de ouvir conselhos e se deram mal. Eu li sobre um alpinista indiano chamado Narayanan Iyer, que estava escalando a terceira montanha mais alta do mundo no Nepal, o Monte Kanchenjunga. E os locais, os alpinistas locais, os Sherpas que o acompanhavam, dizem que ele ficou doente enquanto subia, apresentando sintomas do chamado mal da altitude. E eles insistiram para que ele descesse. Eles conheciam bem os perigos e, sabendo que ele não estava em condições, lhe deram muitos conselhos para que ele desistisse. Mas ele se recusou, continuou tentando alcançar o cume do monte, que fica acima de 8.500 metros, e infelizmente perdeu a vida a cerca de 8.200 metros de altitude, faltando pouco para chegar até o cume. Nós precisamos de conselhos porque não sabemos tudo e há pessoas que têm mais experiência do que nós em algumas áreas. O livro de Provérbios nos ensina que a verdadeira segurança e a estabilidade nas decisões da vida está em ouvir conselhos sábios, em vez de confiar apenas em si mesmo. E nós precisamos entender que, como cristãos, nós precisamos valorizar a sabedoria que Deus concede a outras pessoas, inclusive por meio de dons espirituais, e permitir que conselheiros fiéis e piedosos nos ajudem nas decisões da vida. Eu quero olhar esse texto e mais outro de Provérbios para entendermos sobre o valor dos conselhos para a nossa segurança. A primeira coisa que o texto nos chama a atenção é que a falta de conselhos traz insegurança. O texto diz claramente: não havendo direção sábia, o povo fracassa. Com muitos conselheiros há segurança. A falta de conselhos nos expõe ao perigo do erro, da imprudência. Tem muitas pessoas que confiam tanto em si mesmas que desprezam o conselho dos outros, mesmo que esses outros sejam pessoas experientes naquilo que estão falando, bem intencionadas, conselheiros aptos e que queiram o melhor para si. Desprezar conselhos, queridos, é um ato de orgulho.

0: orgulho que geralmente traz graves consequências, uma vez que o próprio livro de Provérbios nos diz que o orgulho, a soberba, leva à queda. Em 1 Reis, capítulo 12, nós temos a história do rei Roboão, que rejeitou o conselho dos anciãos quanto a ajustes que precisavam ser feitos para a sua gestão, em substituição ao rei Salomão, que era extremamente sábio, mas que ele mesmo, por não ter conselheiros ou por não se aconselhar com profetas de Deus, acabou fracassando no final da vida. Roboão, em vez de ver isto, ele se aconselha apenas com os jovens da sua geração e acabou dividindo o reino, perdendo a maior parte daquilo que estava sob o seu domínio por não ouvir conselhos sábios, mas dar ouvidos a conselhos inexperientes. Imagine hoje que você vai numa estrada que não conhece e resolve ignorar o GPS, usar nenhum mapa, confiando apenas em sua intuição. A chance de se perder é enorme. Assim também é o cristão que rejeita conselhos sábios, caminha sem direção segura e pode cair em armadilhas. Se você é um líder, não confie apenas em si mesmo. Isso lhe dá muita insegurança. Reconheça sua limitação e cerque-se de pessoas sábias ou consulte pessoas experientes. Tenha gente piedosa próximo a você que possa orientá-lo. Líderes e crentes que se isolam tornam-se mais vulneráveis ao engano e à soberba. Nós podemos então entender que a falta de conselhos traz insegurança. Mas a segunda parte do provérbio diz: sem conselhos os projetos falham, mas com muitos conselhos há segurança. Provérbios 15, 22, ele repete que com muitos conselheiros há segurança. Não basta, então, qualquer conselho. O texto fala de conselhos sábios, provenientes de pessoas tementes a Deus. Porque em Provérbios, a verdadeira sabedoria é movida pelo temor ao Senhor. E a vitória e o sucesso de muitos projetos dependem desta sabedoria compartilhada. Quando nós juntamos o que sabemos, a visão que Deus nos dá, a experiência e visão de outras pessoas que compartilham conosco a sua sabedoria. E isto nos traz segurança. Com muitos conselheiros e com muitos conselhos sábios, há sucesso, há segurança, nos garante a sabedoria aqui de Provérbios. Lembre-se do concílio de Jerusalém, que está registrado lá em Atos capítulo 15, a decisão sobre o que fazer quanto ao evangelho oferecido aos gentios não foi de Pedro sozinho, nem de Tiago sozinho. Ora, Pedro era um apóstolo e um dos mais próximos do Senhor Jesus. Tiago era irmão do Senhor e agora o líder da igreja em Jerusalém. Mas o texto diz que ali ouviram-se os anciãos, ouviram-se os presbíteros, ouviram-se apóstolos, houve oração, houve consulta, houve um entendimento. Eles, além de conversarem entre si, eles oraram pedindo uma direção a Deus, por isso puderam dizer que pareceu bem ao Espírito Santo e a nós. Houve um conselho de toda parte, de Deus e dos homens experientes e piedosos sobre aquele negócio. Você olha para as empresas hoje em dia, as maiores empresas têm conselhos, porque decisões estratégicas não podem ser tomadas por um único gerente. Há conselhos administrativos que equilibram as perspectivas, que evitam erros, erros que podem custar milhões. E na vida espiritual, queridos, um conselho de um crente piedoso, de um irmão experiente, pode evitar prejuízos e fortalecer as decisões da igreja. Agora veja, não basta simplesmente pedir a opinião a qualquer um. Não se trata de fazer uma postagem no Instagram e perguntar às pessoas o que você entende sobre isso. Coloque no comentário aqui abaixo o seu conselho, porque aí corre-se o risco de juntar-se conselheiros sem experiência ou sabedoria, os famosos especialistas de internet, que depois de cinco minutos de estudo se julgam os mais experientes no assunto. Mas estamos falando de pedir conselho a pessoas maduras, pessoas que são guiadas pela palavra de Deus, pelo Espírito de Deus. Quando a igreja consulta líderes maduros, evita decisões precipitadas e caminha em segurança. Por isso, nós não podemos desprezar os conselhos prudentes, os conselhos sábios, que são muito importantes para a nossa vida. Quando olhamos ainda o texto de Provérbios 24, verso 6, ele diz: porque com prudência você deve fazer a guerra, na multidão de conselheiros está a vitória. O texto aplica-se tanto a guerras literais, no contexto de Israel, quanto às batalhas espirituais e de outra sorte que nós enfrentamos na vida. Com prudência você deve fazer a guerra. A vitória é fruto de estratégias desenvolvidas em comunhão, em submissão a Deus e também a orientação de pessoas que nos ajudam. Ninguém vence sozinho. Você lembra de Moisés sobrecarregado? Êxodo capítulo 18, Números capítulo 11. Ele ouviu o conselho de Jetro, ouviu também a orientação de Deus, delegou responsabilidades, dividiu a carga. Isso fortaleceu o povo e preparou aquela grande multidão para seguir com ordem e sabedoria. E nós muitas vezes ignoramos essa verdade de que precisamos de conselhos prudentes para nos ajudar a vencer as batalhas e queremos prosseguir sozinhos. Mas entenda, buscar conselhos não é um sinal de fraqueza, é um sinal de maturidade. A vitória é fruto de humildade para ouvir e de prudência para obedecer à direção que Deus dá através da comunidade de fé, através dos outros membros do corpo. Se você é um líder, se você é alguém que precisa tomar decisões, aprenda a ouvir, a valorizar quem Deus coloca ao seu lado, aprenda a dividir as responsabilidades, a delegar, porque fazendo assim você estará muito mais seguro. Quando nós olhamos, por exemplo, para os times de futebol ou de qualquer outro esporte coletivo, nenhum time vence com apenas um jogador. Ele até pode ter um jogador de destaque, mas ele precisa de estratégias, de companheiros, de união, de um técnico. O mesmo acontece nas batalhas da vida. Ninguém vence sozinho. Como costuma dizer o pastor Abdênio Xavier, ninguém faz nada grande sozinho. Nós precisamos cercar-nos de líderes e de conselheiros para obtermos vitória nas batalhas da vida. Quando olhamos então a sabedoria de Provérbios, nós entendemos, primeiro, sem conselhos estamos vulneráveis. Com conselhos sábios, nós encontramos segurança. E na multidão de conselheiros prudentes, nós encontramos vitória para as nossas batalhas. Mas se temos um conselheiro por excelência. Se você tivesse um conselheiro que não só é sábio e experiente, mas ele é, na realidade, aquele que sabe tudo e que é a fonte de toda sabedoria, você o consultaria? E nós temos este conselheiro, Jesus, desde o texto de Isaías capítulo 9, um texto messiânico que aponta para aquele que viria, o chama de maravilhoso conselheiro. Ele é a fonte de toda a sabedoria. Ele é quem tem todo o conhecimento, aquele que é onisciente e que também nos dá o seu espírito e nos dá também irmãos e líderes sábios como instrumentos da sua direção. Quando nós entregamos a vida ao Senhor Jesus, nos submetemos à sua direção, recebemos o Espírito Santo que habita em nós, que é também o conselheiro por excelência, e ainda somos inseridos em um corpo formado também por irmãos piedosos, líderes sábios, e quando ouvimos estes conselhos piedosos, aprendemos a ouvir o conselho que vem do próprio Cristo. Quando lemos a sua palavra, aprendemos daquela que é a sabedoria de Deus entregue a nós. Que nesta manhã possamos rever os nossos conceitos quanto a caminhar sozinhos ou a deixar-nos ser guiados por conselhos prudentes. Não saia como um lobo solitário nas estradas da vida. Não prossiga sem antes buscar direção, em primeiro lugar de Deus e depois das pessoas que Deus coloca ao nosso redor. Cerque-se de conselheiros sábios. Não faça como Roboão, que cercou-se apenas de pessoas que conheciam tanto quanto ele e que tinham os anseios apenas de crescer, de manter a opulência que o reino tinha para desfrutar disso. Ouça conselhos sábios. Na multidão de conselheiros, há segurança. Quando não há conselhos, ficamos vulneráveis. E na sabedoria dos conselhos, nós podemos vencer as guerras da nossa vida. Quantas batalhas enfrentamos. E hoje, quando olho para trás, vejo como foi importante o conselho, a orientação de alguém. E ao mesmo tempo, quanto eu errei quando não busquei aconselhamento piedoso, aconselhamento prudente para a minha vida. Que esta manhã seja uma manhã de ouvir. Ouvir a palavra de Deus. Ouvir os conselhos de alguém que possa lhe ajudar. Se você não tem conselheiros próximo a você, então está na hora de buscar também alguém que prudentemente possa lhe aconselhar, alguém piedoso, alguém que ouve a palavra, alguém que tem comunhão com Deus, e certamente fazendo assim, a sua caminhada será cercada de sabedoria, de direção prudente e de estratégias que lhe darão segurança para vencer as batalhas da vida. Se você ainda não entregou a sua vida a Jesus, você está desprezando o maior conselheiro de todos, aquele que sabe tudo, aquele que é fiel para nos guiar em todas as coisas. Entregue a sua vida ao Senhor, confie nele, deixe que ele seja a direção para a sua caminhada e certamente você obterá vitória. Assim que Deus nos ajude, que esta palavra esteja guardada no coração de cada um de nós. E agora, irmão Marcílio Dantas, traga aí os pedidos de oração daqueles que confiam na direção, na orientação e também no poder do Senhor para resolver os seus problemas. E nós vamos orar apresentando tudo isto ao nosso Deus.
1: Amém, pastor Kleber, Deus te abençoe mais e mais, servo do rei. Vamos então com os pedidos de oração desta manhã que nos chegam através do 84 988 2022 55. Oração por Eduardo Teodomiro, Silvia Amélia também pedindo oração, que pede pela sua família, seu esposo e uma causa na justiça. Regina de Estremoz, por a área espiritual e emocional. Airon e Eliuzine, Lúcia Gomes, pedido por Regi, Raniele, Alícia, Isaac. Oração em favor da Andréa Kaline, Marileide, lá no Alecrim, pedindo oração por Maria Cecília, que está entubada, que Deus chegue na sua vida. Graça Imperial, pedindo por toda a sua família, pelo esposo, por filhos. Analine Gouveia também pede oração. Núbia, pedindo por Sara Natália, com relação à saúde. Francisca das Chagas, pedindo pela família. Rosalene Duarte, pedindo por família, por saúde, por trabalho. Que Deus abençoe todas as áreas da sua vida. Por Kiara, a Nilda também, a Maria, a Eliane, a Alcione. Oração em favor da Silvânia, que pede por saúde e pela família e também por sua vida. Hoje ela está completando mais um ano. Parabéns para ela, Deus abençoe grandiosamente. Lucimar e Luzia pedem também oração. Porteiro Leonardo pedindo oração por toda a sua família, pelos irmãos e irmãs. Chega também a solicitação de oração da Rosa Ângelo, que pede pelas pessoas enfermas, pelas famílias, pelos casais, por causas, libertação, e por um casal e duas crianças que não quis revelar aqui o nome, e que Deus chegue com providência. Também a irmã Neves pedindo oração pela irmã Luciana e sua filha Noemi, irmã Josefa lá de Itaipu, Lohane Beatriz lá de Santo Antônio do Salto da Onça, irmão Daniel, a irmã Adriana e o pastor Dedé e sua esposa, irmã Margarete de Serrinha. Ambos ouvem o nosso renascer, que Deus abençoe poderosamente. A nossa amada irmã Zélia pedindo oração por Antônio, Graça, Maria Flor, Luísa, Luiz Cláudio, Andréia, Theo, Etemistocles, Mário Xavier, Lourdes de Castro, Emanuel, Isaia, Jason e por todos os irmãos e irmãs da sua igreja e todos que fazem parte da família. Elizabeth Macaíba pedindo oração por Roberto, Samuel, Márcio, Natanael, Rosana, Laodiceia, Suerda, Elisama, Débora, Dalisson, Antônio, Felipe, Samara, Gael, Guilherme, Nemias, Ágata, Nicola, Douglas, Aline, Ellison e todos os seus familiares que estão na sintonia da Nordeste Evangélica. São esses pedidos de oração que nos chegam nesta manhã, pastor Kleber.
0: Oremos então, querido Pai, te louvamos por tua palavra, que é sabedoria para a nossa caminhada. Te louvamos por tua graça, Senhor, por teu Espírito que nos guia, que nos aconselha, que nos orienta. E te louvamos por teu poder, que és poderoso para resolver toda e qualquer situação. Abençoa os teus servos que clamam a ti, apresentando as suas causas, as suas necessidades. Que esta manhã seja uma manhã de cura, uma manhã de restauração, uma manhã de refrigério. Que o Senhor chegue com graça, com portas abertas, com direção sábia. Que o Senhor chegue com uma mão poderosa estendida, levantando, ajudando, fortalecendo, dando livramento aos teus filhos que necessitam, Senhor, da tua graça, do teu poder e da tua ação poderosa em favor deles. Faz nesta manhã por teus servos aquilo que eles estão necessitados. Dá uma palavra, Senhor, uma ordem para que haja solução dos problemas que nós não temos como resolver, senão com a tua ajuda, com a tua graça, com o teu poder. Abençoa aqueles que estão ouvindo esta programação, todos que trabalham na Rádio Nordeste Evangélica. Abençoe a liderança da nossa igreja e nos conduza em sabedoria por teu Espírito Santo, para que possamos ter estratégias guiadas por ti e vitória em tudo aquilo que nós fazemos. Assim nós te oramos, Senhor, e na certeza que temos de sermos ouvidos por Jesus nosso Senhor. Em seu nome, nós já te agradecemos e te pedimos todas essas bênçãos. Em nome de Jesus, amém e amém. A paz do Senhor, queridos irmãos, Deus abençoe a todos e até o nosso próximo encontro no quadro Orando com Fé.
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3: 10 horas 45 minutos em Natal. Vamos então para esse momento que a nossa amiga dona de casa espera com tanta expectativa. Hoje nós vamos preparar picadinho de carne ao molho branco, promete, ou se promete. Principalmente às vésperas aí de um final de semana, preparando para a família, surpreendendo os amigos e até mesmo as pessoas de casa. E isso é muito bom porque a Nordeste Evangélica dá aquele empurrãozinho, né? Gastronômico em todas as manhãs. Tudo pronto, meu amigo Ricardo, trouxe a Dolman. Maravilha. Rapaz, hoje se trouxe novamente o babador. Ah, Ricardo. Você é uma figura emblemática. Vamos até a Copa da Nordeste Evangélica. Aumente o BG, meu amigo RT. Chegando. Vamos anotar os ingredientes. Uma colher de sopa de óleo. 500 gramas de coxão mole em cubos, uma cebola em cubos, um pimentão vermelho em cubos, uma berinjela em cubos, uma abobrinha italiana em cubos, sal, pimenta do reino e salsa picada a gosto, além de meia xícara de chá de água quente. Para o molho branco você vai precisar 2 colheres de sopa de manteiga, 2 colheres de sopa de cebola ralada, 1,5 colheres de sopa de farinha de trigo, 1 xícara de chá de leite, 1 caixa de creme de leite, 200 gramas, 2 colheres de sopa de queijo parmesão ralado, 4 colheres de sopa de queijo mussarela ralado, sal e pimenta do reino a gosto. Vamos para o modo de preparo, atenção, quem veio inclusive, Ricardo, acompanhar essa receita hoje foi o nosso querido pastor Raul Soares. Ele tá querendo aprender. Eu acho que ele vai querer surpreender alguém em casa. Você não acha não, meu amigo Ricardo? É. Seja bem-vindo, pastor Raul, aqui na Copa da Nordeste Evangélica. Ele sempre gosta de um suco, né? E quando é sem açúcar, ele gosta também. É, muito bem, tá certo. Parabéns aí. Pastor Raul, vamos ver se você aprende aqui com nós também, né? A preparar sempre receitas maravilhosas, tá certo? Vamos lá. Modo de preparo, primeiramente aqueça uma panela com óleo em fogo alto e frite a carne por 5 minutos tempo.
4: Pensei que tinha quebrado o relógio.
3: Adicione a cebola e frite por 2 minutos tempo. Acrescente agora o pimentão, a berinjela, a abobrinha, o sal, a pimenta e a água quente. Abaixe o fogo e cozinhe por 15 minutos com a panela tampada a tempo. Escorra a água em excesso depois do cozimento da carne e reserve. Para o molho, em fogo médio, derreta a manteiga e refogue a cebola por 2 minutos tempo. Acrescente a farinha e frite por 2 minutos tempo. Você não vai ficar mais cansado não, viu, reloginho? Pronto, pode descansar, você não vai mais trabalhar hoje. A diária já foi paga. Agora despeje o leite aos poucos, mexendo até engrossar. Em fogo baixo, misture o creme de leite, os queijos, o sal e a pimenta, mexendo até derreter por completo. Despeje agora o picadinho em uma travessa e cubra com o molho branco polvilhado com salsa. Que delícia! Se desejar, sirva picadinho de carne acompanhado de salada. Essa receita vem do Guia da Cozinha. Ô Ricardo, você gostou dessa receita? Quem quiser pode pedir através do 84988262255. Como é que é, Ricardo? Ele tá cochichando aqui no meu ouvido. Sim. Ah, tá certo. Eu vou deixar se lavar. Ah, ele tava com saudade de lavar os pratos. Vamos lá. 10h50. Lavar os pratos e... Já tô aqui com os panos de prato para enxugar também a louça, tá? Vamos juntos. Ei, coisa boa. Vamos cantar com a Nordeste Abigail?

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1: Às 10:55 em Natal, faltando só 5 minutinhos para as 11 da manhã e você ficando muito bem informado ouvindo Nordeste Evangélica informa. A Defensoria Pública do Estado do Rio Grande do Norte instituiu comissão responsável pela organização do terceiro concurso público para ingresso na carreira de defensor público estadual. A medida foi oficializada por meio da portaria número 293 de 2026, publicada na edição desta quinta-feira no Diário Oficial do Estado. A comissão será presidida pelo defensor público-geral do Estado, Francisco Sidney de Castro Ribeiro Feijão, e contará com representantes da carreira do Conselho Superior da Defensoria Pública e da Ordem dos Advogados do Brasil no Rio Grande do Norte, OAB. A criação da comissão representa uma etapa preparatória para a realização do certame. O documento, no entanto, não informa a quantidade de vagas que serão oferecidas, a previsão de publicação do edital ou cronograma de aplicação das provas. A Defensoria Pública do Rio Grande do Norte oferece assistência jurídica gratuita à população que não possui condições financeiras de contratar um advogado. A instituição tem autonomia em relação ao governo do estado. Os Correios estão com o edital aberto para credenciamento de empresas interessadas em se tornarem parceiras da estatal na entrega e recebimento de encomendas da capital potiguar. Papelarias, minimercados, farmácias, lojas de conveniência e outros estabelecimentos do varejo que atendam aos requisitos podem ser credenciados para se tornarem ponto de coleta dos Correios. Esse novo canal de atendimento facilita a rotina dos clientes que podem optar por retirar suas encomendas mais perto de casa ou do trabalho ao fazerem compras pela internet. O modelo também permite que empreendedores aproveitem a estrutura já existente do seu comércio e obtenham renda adicional pelo serviço, além do aumento do fluxo de pessoas, maior visibilidade do mercado e diversificação dos serviços oferecidos, tudo com operação simples e integração à rotina do estabelecimento. Para participar do processo, as empresas devem formalizar seu interesse no site dos Correios. As principais informações estão disponíveis no endereço correios.com.br. Repito, correios.com.br. E os principais destinos turísticos do Rio Grande do Norte devem receber um fluxo maior de visitantes durante o feriado da próxima segunda-feira. A expectativa do setor é de aumento na ocupação hoteleira e no movimento de serviços como restaurantes e passeios. A empresa Potiguar de Promoção Turística em ProTour aponta para um cenário de crescimento. Entre janeiro e agosto deste ano, o estado registrou um crescimento de 15,25% na movimentação de passageiros nacionais em comparação com o mesmo período de 2025. E o fluxo passou de 1,47 milhão para cerca de 1,7 milhão de passageiros. No mercado internacional, a alta foi de 88,67%, com 127.166 passageiros nos primeiros 8 meses do ano. E a expectativa para o período é positiva, com ainda o incremento, né, do aumento da movimentação turística em diferentes destinos potiguares. Faltando só um minuto para as 11 horas da manhã, você ouviu informações da Defensoria Pública do Rio Grande do Norte, também dos Correios, Tribuna do Norte e ProTour. E eu quero convidar você para que você possa continuar na sintonia da Rádio Nordeste Evangélica no programa Feliz com Jesus. Hoje, a partir das 16:30, Gerson Câmara vai estar conversando com a doutora Ana Karina Medeiros, que é presidente da Sociedade Brasileira de Endocrinologia e Metabologia do Rio Grande do Norte, falando sobre a prevenção à obesidade. Se você conhece alguém que está aí, né, tentando diminuir uns quilinhos com saúde, né, ou obter também, né, no caso, também tem esse outro lado. Então, que você possa convidar esta pessoa, né, para estar ouvindo e participando da nossa programação. Você vai poder mandar à tarde, né, a sua pergunta para o 988-26-2255, que é o nosso WhatsApp. e Gerson Câmara vai estar aqui trazendo todas as informações, mediando essa entrevista a partir das 16h30. E eu volto com você trazendo mais notícias a partir de 1 da tarde. Anote aí, temos um encontro marcado com a notícia.
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4: 11:04.
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0: 11:07 em Natal. Vamos então para mais um culto doméstico na manhã desta sexta-feira. Pastor Samuel Renovato vai trazer a palavra de Deus aos corações nesta manhã. E claro, será canal de bênçãos para todos nós. Vamos saudá-lo e ouvi-lo nesta manhã.
1: Saúdo a você, meu caro ouvinte da Rádio Nordeste Evangélica FM 92.5, com a paz do Senhor. Ao tempo em que também apresento a nossa equipe de hoje, na gerência de programação Gerson Câmara, na programação musical Evaristo Filho, na técnica de som Ricardo Torres e na apresentação do programa Renascer, Marcílio Dantas, também cumprimentando a toda a equipe com a paz do Senhor. Quero convidá-lo para junto orarmos ao Senhor neste momento, apresentando o culto doméstico deste dia e a você que nos ouve também. Ore conosco. Querido Deus e Pai, te rendemos graças, Senhor, por este dia, pela tua bondade para conosco, a tua graça, o teu amor. Meu Deus, te pedindo a inspiração do teu Espírito Santo para ministrarmos uma porção da tua palavra a todos os queridos radiovintes da Rádio Nordeste Evangélica FM 92.5. Toma o primeiro lugar em tudo, abençoa, Senhor, fala conosco através dos hinos da ministração da tua palavra. Em nome de Jesus te agradecemos a resposta desta oração, com o perdão dos nossos pecados, da pessoa bendita de Jesus. Amém. Meu caro ouvinte, quero convidá-lo a abrir a sua Bíblia no Evangelho segundo escreveu Mateus, capítulo de número 9, a partir do versículo de número 19, diz assim a palavra de Deus. Jesus, levantando-se, o seguia, e também os seus discípulos. E eis que uma mulher que durante 12 anos vinha padecendo de uma hemorragia veio por trás dele e lhe tocou na orla da veste, porque dizia consigo mesma: se eu apenas lhe tocar a veste, ficarei curada. E Jesus, voltando-se e vendo-a, disse: tem bom ânimo, filha, a tua fé te salvou. E desde aquele instante, a mulher ficou sã. Meu caro ouvinte, temos lido um trecho da palavra de Deus que fala de uma mulher que durante 12 anos sofreu de uma hemorragia crônica. E pelo relato bíblico dos outros evangelhos, percebemos que aquela mulher fez diversas consultas aos médicos e, em função de todo esse esforço, indo aos médicos constantemente, não é? Ela não conseguiu obter resultado satisfatório para a resolução do seu problema de enfermidade. Pelo contrário, somente aumentava

0: a sua dor, chegando ao ponto de todos os seus recursos financeiros terem se acabado. E aquela situação cada vez mais se agravava, deixando aquela mulher pior do que estava quando tudo começou. Ela havia tentado de tudo com as suas próprias forças, podemos dizer, meu caro ouvinte. E aquilo poderia, né, em função do resultado que ela vinha obtendo, poderia ter tornado aquela mulher uma pessoa irônica, né, crítica, azeda, sem graça, né, mas naquela situação, né, que aquela mulher se encontrava, ela teve a felicidade de ouvir falar de Jesus. E ao ouvir falar de Jesus, ela empreendeu as suas últimas forças, porque cremos que após 12 anos de hemorragia crônica, as suas forças também se esvaíam-se, né? E ela aproximou-se de Jesus. Mas, meu caro ouvinte, deixe-me lhe dizer de que ela não aproximou-se de Jesus de qualquer maneira, ela aproximou-se de Jesus de forma diferente. Ela veio por trás de Jesus e ela tocou a orla das suas vestes, esperando, quero crer, que ninguém, inclusive Jesus, notasse que ela estava ali. Não sabemos, meu caro ouvinte, se ela se sentia inferior demais para falar com ele, se ela tinha medo de se aproximar porque era considerada impura, ou se estava preocupada com a possibilidade de achegar-se até Jesus por causa da multidão que o cercava. O texto é claro e só diz que tinha aquela mulher uma coisa muito importante que eu e você devemos ter para os dias de hoje também. Ela tinha fé na pessoa bendita de Jesus. Ela cria, como está no texto, que apenas se tocasse em suas vestes, a sua situação mudaria e ela mudaria de vida. Meu caro ouvinte, é assim mesmo. Quando nos aproximamos de Jesus, crendo que Ele tem a solução e somente Ele tem para a nossa vida, seja em qualquer área que for, principalmente na nossa situação espiritual, nós temos a certeza de que a nossa vida vai mudar. Quem se encontra com Jesus de verdade não pode ser mais a mesma pessoa. Sempre acontecerá algo que vai modificar a trajetória de vida daquele que se encontra com Jesus. A passagem bíblica deixa claro que era que seu corpo foi curado no momento em que ela tocou nas orlas dos vestidos de Jesus. Mas, meu caro ouvinte, o Senhor sempre nos surpreende. Jesus é o Deus de surpresas para nós. Todos os dias Ele nos surpreende com algo novo. Aquilo não era suficiente para Ele. Ele queria dar mais àquela mulher, né? E Ele parou subitamente e perguntou: quem me tocou? Os discípulos ficaram, de certa forma, perplexos e disseram: do que o Senhor está falando? Eles aí, meu caro ouvinte, só enxergavam a multidão, mas Jesus olhava para cada indivíduo daquela multidão. Ele sentiu que havia saído virtude dele, ainda que essa virtude não se tivesse esgotado. Dá-nos entender o texto que a cura completa ainda não havia sido feita. Aquela mulher era mais do que um corpo, meu caro ouvinte, com hemorragia. Era uma mulher em necessidade. Quando essa mulher do relato bíblico entrou em contato com Deus, ele e ela souberam o que aconteceu. Mesmo que no meio daquela multidão ninguém mais tivesse percebido, Jesus não se moveria dali enquanto ela não se aproximasse dele. A aproximação daquela mulher teve três aspectos. Ela veio para a frente, trêmula de medo. Caiu aos seus pés e disse-lhe toda a verdade. Jesus, meu caro ouvinte, ao ouvir aquela mulher, deu-lhe uma resposta dividida em quatro partes. Em primeiro lugar, chamou-a de filha, termo carinhoso, e que demonstra que a partir dali aquela mulher ia ter intimidade com o nosso Deus. Assegurou a ela que o seu corpo havia sido curado, e por causa da, exclusivamente por causa da sua fé, não por ter tocado na roupa de Jesus. Mandou-a embora livre de ansiedades, vá em paz. E por fim, a alma daquela mulher recebeu a salvação. Ela recebeu a alegria, o gozo da salvação na sua alma. Meu caro ouvinte, entre a cura de um homem endemoniado e a ressurreição de uma menina morta, que no texto nós observamos ali no contexto que estava para acontecer, apareceu a situação daquela mulher diante de Jesus. E na visão humana, falha, que estabelece padrões de tamanho de enfermidades, né, poderia ser considerado o caso dela, daquela mulher, de menor importância, segundo a nossa avaliação, a avaliação humana, mas não segundo a avaliação de Jesus. Ele parava e ajudava a todos, independente da situação. Eu e você hoje estamos diante de Jesus, e nós cremos, se Ele quiser curar agora, Ele vai repreender toda a enfermidade no meu, no seu, no nosso corpo. Não importa a gradação que alguém tenha estabelecido na visão meramente humana do tamanho da enfermidade que você está enfrentando, que alguém possa estar enfrentando. Jesus pode chegar com a cura hoje mesmo, repreendendo todo o mal e dando a você e a mim a cura completa para a glória do nome do Senhor. Que Deus nos abençoe. Muito bem, meu caro ouvinte, chegou o momento da oração da fé.
1: Horas 19 minutos, vamos então com os pedidos de oração que nos chegam nesta manhã através do 988262255. Vamos iniciar pedindo oração nesta manhã pela irmã Maria de Lourdes, que Deus abençoe a sua vida, a sua família, mais e mais. Cláudia Cristina pede por saúde. Chega também a solicitação de oração da nossa amada irmã Soraya Nascimento, né? Para que Deus abençoe o seu esposo, que hoje está completando mais anos de vida, mais e mais. Que Deus continue abençoando. Também oração em favor da Alzenita Zenir, que pede pelos filhos Gabriel e Tiago, por salvação, libertação, livramento, e por sua casa também. Pedindo oração em favor do José Duarte, que Deus abençoe a sua vida, sua família e todas as áreas da sua vida. Irmão Mari, pedindo oração lá no Novo Horizonte, pedindo por uma causa na justiça e por cura e pelo nosso Brasil. Também Lenira pede oração por Givanildo e também por causa na justiça, pela família, pelo seu esposo Edgar, pelos filhos Yuri e Onara, do setor 23, lá de Capim Macio. Oração em favor da irmã Zélia, que pede por causa na justiça, pelas crianças da igreja, especialmente os pastores, os idosos e também toda a família. Chega também pedindo pela irmã Graça, pelo irmão Antônio, Maria Flor, Luísa, Temistócles, Mário Xavier, Lourdes de Castro, Emanuel, Isaia, Jason e todos os ouvintes da Nordeste Evangélica. Irmã Núbia pede oração por Diana Rodrigues, Josiane, Ana Sheila, Sena, Douglas, Yara Júnior, Sara Braga, Vanessa, Cláudia e todos os seus familiares, a Sara Natália, que também acompanha o nosso Renascer, pedido de oração nesse momento em favor da Marleide Maria, que pede por saúde. Paulo Roberto pede por abertura de portas de emprego, que Deus abençoe cada vez mais a sua vida. Também a nossa amada irmã Júlia, lá no Conjunto Ponta Negra, oração em favor da irmã Valdeci, que pede por saúde, ela está lá em Serrinha. Solicitação de oração da Mari, que pede oração pelo seu filho Samuel, que Deus chegue na sua saúde. Solicitação de oração também pela Maria de Lourdes, que Deus abençoe a sua vida. A nossa amada irmã Kátia, que ouve o nosso Renascer, pedido de oração por ela. Também a nossa amada irmã Ilma Janeire, lá na Zona Norte de Natal. Solidade 1 pede oração por ela, pela família e por abertura de porta de emprego. Também o nosso amado irmão Daniel Baltar, no bairro de Neópolis, pedindo oração. Irmão Emanuel pede também solicitação de oração para que Deus abençoe em todas as áreas da sua vida. A irmã Helena, oração por ela e todos os integrantes da sua família. E também o Francisco Marcos Ferreira, pedindo por causa na justiça e saúde. Chega também a Eliene Gomes, oração por ela e todos os integrantes da família e por todas as áreas da sua vida. Pastor Samuel.
2: Nosso Deus, nosso Pai, te agradecemos, Senhor, por este dia que o Senhor tem nos concedido. Muito obrigado pelo teu amor, tua bondade, teu cuidado para conosco e para com os nossos, Senhor. Abençoa este dia de todos quantos estão nos ouvindo e daqueles que não têm a oportunidade de estar neste momento sintonizado com as ondas sonoras da Rádio Nordeste Evangélica, Senhor. Queremos interceder, Senhor, por aqueles que estão enfermos, acometidos de enfermidades, de moléstias diversas, Senhor. Chega com providência, tem misericórdia, estenda as tuas mãos. Queremos apresentar os pedidos que foram feitos nesta manhã, por abertura de porta de emprego, por concessão de aposentadoria, por aqueles que estão com problemas de relacionamento no seu lar, na sua vida conjugal, no seio da sua família, no seu trabalho, com a vizinhança e até mesmo, Senhor, no relacionamento contigo, para que possam parar para refletir, para pensar, analisar a sua situação espiritual e se humilhar na tua presença e assim obter a vitória, Senhor, na sua vida. Por aqueles que estão, Senhor, vacilantes com relação à sua fé, olhando para outras situações e não olhando para o autor e consumador da nossa fé, nosso Senhor e Salvador Jesus Cristo, da graça, da vitória, da sabedoria do alto a cada um dos teus filhos, Senhor, abençoa a tua igreja espalhada na face da terra, os teus servos que estão hospitalizados, chega com providência, aqueles que clamam a ti por causa da justiça, Senhor, chega respondendo dos altos céus com mão forte e braço poderoso, Senhor, que tu tens e és, meu Deus, abençoando o teu povo e dando vitória à tua igreja espalhada na face da terra. Queremos entregar todos estes pedidos nas tuas mãos e te agradecer pela resposta desta oração desde já, pelo poderoso nome de Jesus, com o perdão dos nossos pecados na pessoa bendita de Jesus. Amém. Muito bem, meu caro ouvinte, chegamos ao finalzinho de mais uma edição do seu culto doméstico no rádio, através das ondas sonoras da Rádio Nordeste Evangélica FM 92.5, convidando você a permanecer na sintonia da nossa emissora, na companhia de Marcílio Dantas e até o nosso próximo encontro, se Deus assim nos permitir. É com você, Marcílio.
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0: amor de Deus na voz de Raquel Novaes aqui na Manhã Renascer.
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0: 11:45, sabe aquele rádio que não presta mais, aquele televisor, aquele tablet, aquele celular, aparelhos de som, notebooks, computadores, periféricos, liquidificadores, ventiladores danificados ou sem uso, vai jogar no lixo? Não, calma, tem um pessoal que recolhe esse lixo eletrônico, exatamente. É só falar com o Paulo Roberto pelo 849-8805-9638. 849-8805-9638. Ô, Paulo Roberto, Patioto, ó, sou fulano de tal, e jogar no lixo isso aqui, já não vou mais. Então ele cuida direitinho aí desse material, tá certo? Então fique absolutamente à vontade. Hoje tem aniversariantes do dia. A irmã Soraya Nascimento, parabenizando seu esposo Fabiano, completando mais um ano de vida. Ô, Fabiano, parabéns. Francisca Campelo, parabenizando o pastor Antônio Firmino. E também nós queremos parabenizar a irmã Silvânia. Hoje, esses três aí, completando mais um ano de vida. Eu te pergunto, você também está aniversariando no dia de hoje? Sério? Que coisa boa. Então, parabéns também. Deus continue abençoando grandiosamente a sua vida e que os seus desejos sejam realizados conforme a vontade de Deus. Então, a todos os aniversariantes, os nossos parabéns, ok? E lembrando que daqui a pouco nós teremos a voz da Assembleia de Deus, depois do horário eleitoral, com pastores Joaci Varela, pastores Jonas de Paiva Júnior, pastor Rubi Varela, com a participação do presbítero John France.

boas novas. Então disseram uns para os outros: não fazemos bem. Este dia é dia de boas novas. E nos calamos. Se esperarmos até a luz da manhã, algum mal nos sobrevirá. Pelo que agora vamos e o anunciemos à casa do rei. Segundo Reis, capítulo 7, versículo 9. Queridos, boas novas são notícias alviçareiras, agradáveis, uma canção para os ouvidos. E em meio ao mundo tão cruel, violento e desproporcional em que vivemos, onde as pessoas parecem ter prazer em divulgar coisas ruins, que não edificam, não transmitem segurança, é primordial que alguém transmita, divulgue coisas boas. Não seja você portador de mensagens que só trazem descontentamento. Procure ser um atalaia proclamador de boas novas. No contexto do versículo, tomamos como base essa reflexão, contando a história de quatro leprosos que estavam à entrada da porta da cidade de Samaria, que estava cercada pelo rei da Síria, de maneira que ninguém entrava nela. Por isso, sobreveio uma grande fome e o povo estava passando por privações. Só uma intervenção divina para sanar essa dificuldade. E Deus realmente agiu a favor do seu povo, desbaratando o exército sírio, que fugiram apressadamente, deixando tudo para trás. Os quatro leprosos, que não tinham muito o que fazer, resolveram ir até o acampamento sírio. E qual não foi a surpresa deles? Não havia ninguém, tendo eles total liberdade de entrarem nas tendas abandonadas às pressas pelo exército sírio, e ali comeram e beberam. Depois tomaram prata, ouro e vestes ali encontradas e esconderam. Voltaram à outra tenda, agiram da mesma forma. Eles estavam achando tão bom o banquete que só depois lembraram de seus irmãos que tinham ficado em Samaria famintos. Então chegaram à conclusão que não estavam agindo de forma correta enquanto eles comiam e bebiam ali. O povo na cidade morria de fome. Era dia de boas novas e eles estavam calados. Então foram e anunciaram à casa do rei o acontecido. Então o povo faminto saiu e desfrutaram dos despojos deixados pelos sírios. Hoje não é uma cidade que está sitiada, mas é o mundo que está cercado e aprisionado pelo pecado. É dever da Igreja do Senhor proclamar as boas novas de salvação, falando que em Jesus há perdão de pecados e transformação de vida.

0: 11:54, com trabalhos técnicos Ricardo Torres. Ficamos por aqui, voltando, se Deus quiser, segunda-feira, a partir das 7:10 da manhã. Vem nos comandos técnicos Geraldo Dantas Júnior.
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1: 7:00 e confirme, barato é aqui.
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0: Horário Nacional, 11 horas, 59 minutos, 40 segundos. Observatório Nacional, 11 horas, 59 minutos, 50 segundos.
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5: Muito bem, meus amados irmãos, que coisa boa. Hoje estamos mais uma vez iniciando o programa Voz da Assembleia de Deus, contando com as suas orações. Sem a sua oração, sem a sua audiência também, nós não estaríamos aqui. E eu louvo a Deus pela Rádio Nordeste Evangélica. Eu quero aqui aproveitar, agradecer também aqui ao pastor Oaldo Dantas, que é o diretor da Rádio Nordeste, e toda essa equipe, Evaristo, Eudes. Bom, toda essa equipe que está geralmente na sonoplastia, colocando o melhor para você. Não desligue o seu rádio, fique conosco. Nós teremos aqui os informativos, teremos aqui a palavra do pastor Rubem Varela, teremos também aqui a palavra do pastor Jonas de Paiva e estaremos orando por você. Ore por nós, você que está além das fronteiras brasileiras, a você que está aqui nas redondezas de Natal, nas cidades circunvizinhas, nós agradecemos a sua audiência. Vamos ouvir um hino para o nosso enlevo espiritual.

0: Muito bem, estamos de retorno com o programa Voz da Assembleia de Deus. Eu quero agora abrir a oportunidade para o meu amado irmão, presbítero França. Paz do Senhor, meu amado.
1: A paz do Senhor, pastor Josia, a paz do Senhor, pastor Rubem Varela, a paz do Senhor, pastor Jonas. Quero deixar uma saudação especial para você, rádio ouvinte da Rádio Nordeste Evangélica, 92.5 FM. Esta missionária no ar. Pastor Josi, agradeço a oportunidade em nome de Jesus.
0: Na sequência do programa Voz da Assembleia de Deus, eu quero agora dar a oportunidade ao pastor Jonas de Paiva, trazendo aí alguns pontos interessantes da Escola Bíblica Dominical, do assunto que nós vamos estudar no próximo domingo. Pastor Jonas de Paiva, paz do Senhor, meu pastor.

Amados irmãos em Cristo Jesus, eu vos saúdo com a paz do Senhor. Dou graças a Deus por mais esta oportunidade que Deus tem nos dado de aqui estarmos no programa Voz da Assembleia de Deus para um breve comentário sobre as lições de adultos do quarto trimestre de 2026, que tem como temática principal o Deus da Aliança, advertências, promessas e bênçãos no livro do Deuteronômio. Este trabalho deste trimestre é comentado pelo nosso irmão pastor, que comenta estas lições,

Osiel Gomes, pastor de Tirirical, no Maranhão. A lição que estamos estudando tem como tema principal, a segunda lição, recapitulando a jornada no deserto. Será apresentada no próximo domingo, dia 11, para a glória de Deus. O texto áureo dessa lição diz: o Senhor vosso Deus que vai adiante de vós, por vós pelejará, conforme tudo o que fez convosco diante dos vossos olhos no Egito, Deuteronômio capítulo 1 e versículo 30. A verdade prática, confiar em Deus, conduz à vitória. Já a incredulidade leva à derrota e ao fracasso espiritual. O exemplo deixado por Moisés. Moisés teve a responsabilidade, o chamado de Deus para conduzir o povo do Egito, tirando da escravidão de Faraó, numa ação libertatória em que Deus esteve com ele durante este período. Foi um tremendo fardo para Moisés guiar a nação israelita, tirando-a da escravidão egípcia para levá-los até a terra da promissão, a terra de Canaã. Ele poderia não ter complementado sua missão caso não contasse com a ajuda contínua de Deus e também das pessoas que com ele estavam caminhando rumo à terra de Canaã. Assim como nações, empresas e organizações, na medida em que as igrejas crescem, elas se tornam complexas, surgem necessidades de disputas internas e um líder não pode tomar sozinho todas as decisões. Ele estrangula, não consegue levar à frente se ele centralizar todas as decisões. Nestas situações, o líder, a liderança precisa de colaboradores fiéis, assim como Moisés. É necessário que nós, no tempo atual, tenhamos uma compreensão de agrupar um grupo de pessoas para fazerem o trabalho do Senhor juntamente conosco. Essa é a tarefa que Deus nos confiou. O líder precisa ser ajudado por pessoas experientes e também capazes. Ele deve ter e pedir a Deus o tirocínio para escolher essas pessoas. Existem lideranças que, por medo ou vergonha, não pedem ajuda. Isso é grave, prejudica o trabalho e, quando se toma uma decisão errada, nessa, toda a concentração de culpa pelo erro cai na liderança. Em vez de tentar lidar com as maiores responsabilidades sozinhos, nós precisamos compartilhar a carga que nos foi confiada por Deus, de modo que possamos ser ajudados a exercitar os dons espirituais e habilidades dados por Deus à sua igreja. É um importante trabalho e Moisés teve a oportunidade de demonstrar isso procurando pessoas com qualidades comuns, os bons líderes, como sabedoria, experiência, compreensão, pessoas que não eram dadas à ganância, né? Esses líderes, essas pessoas e essas qualidades são muito importantes para ajudar e eleger a liderança. Não é apenas uma boa aparência, riqueza ou popularidade que faz com que a pessoa seja um bom líder. As qualidades demonstradas por Moisés devem ser cultivadas por nós nos dias atuais e devem ser identificadas naqueles a quem elegemos como líderes, para que o trabalho do Senhor cresça. O trabalho do Senhor é um trabalho compartilhado.

0: Na continuação, queremos agradecer a você, meu amado irmão, que está sempre em sintonia conosco. Muito obrigado pela sua audiência. Você de perto, você de longe, você aí em outro país, você em outro estado, em outra cidade. Mas agradecer também aqui você em Natal, na Grande Natal, que está sempre a nos ouvir. Nós agradecemos de coração a sua audiência. Agradeço a todos, em nome de Jesus.
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0: Muito bem, voltando ao programa Voz da Assembleia de Deus, queremos trazer aqui os informes para os amados irmãos. Lembrando que temos cultos segunda, quarta e sexta no Tempo Central, terça, quinta e no domingo também em todas as congregações e na Igreja Central. E você não pode perder, esteja presente para participar destes trabalhos abençoados. Hoje, sexta-feira, nós temos à noite o grande culto geral de doutrina. Estaremos com a participação da área 5. Então, os amados irmãos da área 5, se preparem, estejam atentos aos grupos que vão louvar a Deus, aos coordenadores de setores, dirigentes de congregações, todos eles que estão envolvidos com a área 5, a liderança, enfim, estejam presentes para participar deste grande culto geral de doutrina. E nós queremos aproveitar essa oportunidade também lembrar que o pastor Eliezer, coordenador ali de Parque dos Eucaliptos, setor 25, está lembrando exatamente o Congresso de Senhores da Assembleia de Deus em Parque dos Eucaliptos, que estará acontecendo até o dia 11 de outubro. Muito bem. Às 10

0: 19 horas. E nesta sexta-feira estará acontecendo a mini vigília das 22 até a meia-noite. Uma programação poderosa com louvores, comunhão e também com a palavra de Deus. Estarão presentes os pastores Arimaldo Fernandes, Eliabe César, Israel Caldas, Wendel Miranda e Manuel Alves. O nosso querido Manuelzinho. Eita, irmão Manuelzinho. Ok. Homem de valor, esse congresso é para você. Traga um amigo e sua família. Venha com fé e seja edificado. Congresso de senhores na Assembleia de Deus de Eucaliptos às 19 horas. Deus conta com a sua presença. A Igreja Evangélica Assembleia de Deus de Eucalipto fica ali na Avenida Abel Cabral, número 5, no cruzamento com a Avenida Ayrton Senna, em Nova Parnamirim. Participe! Quero aproveitar essa oportunidade e lembrar os amados irmãos que o programa estará voltando no dia 13, na terça-feira. Um abraço para todos.
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0: Muito bem, meu amado irmão, chegou o momento de ouvirmos a ministração da Palavra de Deus. Eu quero chamar a sua atenção. Vamos dar a oportunidade aqui ao pastor Rubem Varela trazendo a ministração para o nosso deleite espiritual. Pastor Rubem, a paz do Senhor.
2: A paz do Senhor, queridos irmãos, queridas irmãs, caros amigos, pessoas que estão acompanhando o programa, mais uma vez, estamos aqui na companhia destes bons servos de Deus, pastor Jonas de Paiva Júnior, pastor Joacim, demais companheiros. Deus abençoe a cada um. Nós rememoramos aqui na fala do rei Davi ao seu filho Salomão, a quem ele empossa antes de partir. Na verdade, Salomão assenta-se no trono de Davi bem antes da morte de Davi, não tão bem antes, mas antes de Davi morrer, ele assenta-se ali no trono. E Davi lhe faz algumas recomendações que são muito importantes. Primeiro, sobre coragem e maturidade, ou seja, seja resoluto e cresça. Tá? Seja um homem no sentido da palavra. Você precisa alcançar esse padrão. E aqui nós lembramos daquela expressão de Jeremias, quando Deus o chamou para ser profeta, e disse: eu sou um menino pequeno, menino, o Senhor disse: não digas que és uma criança, porque eu te pus, né? E ele pôs ele num ponto de conflito, porque ele destruiria e derrubaria, edificaria isso diante de reis, diante de autoridades. Isso não era tarefa para uma criança. Segundo ponto que tratamos da última vez, diz obediência e fidelidade. Então, os padrões divinos precisam ser seguidos, os padrões exarados na Escritura Sagrada precisam ser seguidos para que tenha-se aí garantido na liderança esse sucesso, essa vitória, essa bem-aventurança. E o terceiro ponto que nós deixamos para tratar hoje é a estratégia e sabedoria. Observe o que diz o texto na sequência. Talvez você estranhe um pouco o que vamos ler aqui, mas leia, mas acompanhe com atenção, por favor, no capítulo 2 do primeiro livro de Reis, e a partir do versículo 4, depois que ele fala sobre essa questão da coragem, da maturidade, da fidelidade, da obediência. Então ele fala sobre estratégia e sabedoria, sabedoria e estratégia, e aí ele vai dar algumas recomendações a ele. Também tu sabes o que me fez Joabe, filho de Zeruia. Lembra que nós falamos há alguns dias a respeito do escorpião? Era esse aqui. Joabe tinha o comportamento de escorpião. Zeruia era a tia de Davi. Mas observe que Davi não está vendo esse parentesco, ele está vendo a justiça. Ele diz: Sabes o que me fez Joabe, filho de Zeruia, foi quando ele matou seu filho Absalão, com a ordem expressa de que o menino não era para ser morto, e o que fez aos dois comandantes do exército de Israel, Abner, filho de Ner, e Amasa, filho de Jeter. Esse Amasa era parente de Joabe. E ele matou esses homens, e Davi diz, né, os quais matou e em tempo de paz vingou o sangue derramado em guerra. Porque Abner havia matado o irmão de Joabe, Azael. Mas olha como aconteceu isso. Abner era um grande guerreiro, extraordinário. Ele era comandante do exército de Saul. Inclusive teve campanhas de perseguição contra Davi. Mas ele estava fazendo o seu papel. Davi bem sabia disso. E numa situação de guerra entre Judá, a tribo de Benjamim e as demais tribos, a situação foi piorando para o lado de Isbosete, a quem Abner defendia, e houve um momento em que Abner resolveu então se aliar com Davi, porque Isbosete agiu com ele de uma forma indigna e ele ficou muito ferido com aquilo. Então o coração de Davi se pôs a colocar Abner como chefe do exército, né, como comandante geral. Ah, isso para Joabe era o cúmulo, porque ele tinha ambição no cargo. Ninguém podia tomar aquele cargo dele. Ele tinha fissura nisso, né? E aí ele planejou um jeito de matar. E num momento de tranquilidade, de paz, de amizade, de reconciliação, ele matou. E matou porque quando a guerra estava acontecendo, Azael perseguiu ele. Ele disse: olha, por que você me persegue? Para aí. Não venha contra mim, porque com que rosto eu vou me apresentar diante de Joabe, o teu irmão? Eu não quero te matar. Então, te aparta de mim, persegue outro. Mas não venha atrás de mim, não. Mas Azael corria muito e não aceitou. Era Abner correndo na frente, Azael atrás, e se Abner não tivesse tomado a medida, Azael teria matado ele. Então, na mesma corrida que Abner está indo, ele pega a lança, né, e ele nem vira a lança para o lado de Azael, ele simplesmente empurra a lança para trás, e o cabo da lança aponta, aliás, o lado posterior da lança, não a que tinha a flecha, mas a outra, entra em Azael. Na própria velocidade com que ele vinha, né, e o encontro com o ferro, ele morreu ali. Então você veja que uma morte assim, em defesa pessoal, em situação de guerra, né, não tinha que se vingar esse sangue. Mas ele aproveitou, quando estava reconciliado, inventou que tinha uma conversa com ele, pegou ele pela barra para beijar, e a espada que ele tinha enfiou, parece-me que na quinta costela. E ali Abner morreu, pensando que estava abraçando um aliado. Ele era terrível. E com a Amasa foi pior ainda, né? A Amasa também. Davi intentou colocar ele como exército, isso foi depois do caso de Absalão. A Joab matou Absalão com a ordem expressa do rei que não fizesse isso. Então o rei, desgostoso, ia colocar a massa como comandante geral. Levantou-se um conflito com Seba, né, logo depois de Absalão, e o conflito foi se avolumando, pegando todas as tribos de Israel praticamente. E Davi se preocupou, pediu a massa para resolver aquilo, mas a massa demorou uns 3 dias, e aí Davi se viu obrigado a chamar Abisai. Abisai era irmão de Joabe. Aí Abisai vai e chama Joabe. Aí o sujeito entrou no circuito de novo, quer dizer, ele já estava saindo do circuito da liderança, mas ele era terrível, né? E aí, por esse movimento, voltou para o circuito 90, aproveitou que viu a massa numa situação que era aliado, já não tinha problema nenhum entre eles, somente a ameaça, né, de que para ele era uma ameaça, de que a Amasa iria tomar o seu lugar. Ele aproveitou a oportunidade, aí deixou cair a espada de forma dissimulada. Ele vinha vestido com os vestidos de guerra, deixou a espada cair da bainha, né? E vendo a Masa, quando ele vê a espada caiu da bainha, ele se faz que vai pegar a espada com a mão, a mão esquerda, como quem diz assim, não, vou colocar ela de volta aqui. Né? E a Masa não dá conta disso, porque para ele o Joab está só pegando a espada que caiu no chão, e ele vai se aproximando e diz, como vai meu irmão? Porque era da família dele, chamava meu irmão, mas não era irmão, era parente, mas não irmão, meu irmão, e pega na barba dele para o beijar. A Masa é um grande guerreiro, mas quando ele não está prevenido para aquilo, ele não imagina nunca que aquela espada que ele está apanhando no chão vai ser desferida nele. E ele enfia essa espada nas entranhas de Amasa, deve sair rasgando, porque a Bíblia diz que as entranhas dele se derramaram por ali. Então Davi diz a ele, olha, não esqueça isso, tá bom? Ele matou, vingou o sangue derramado em tempo de guerra, manchando com ele o cinto que trazia nos lombos, exatamente na nova espada, e a sandália nos pés. Ele tinha sangue de Júpiter nele. Faze, pois, segundo a tua sabedoria, não permitas que as tuas cães desçam a sepultura em paz. Porém, com os filhos de Barzilai, os gileaditos usarás de benevolência e estarão entre os que comem a tua mesa, porque assim como se houveram comigo, quando eu fugia por causa do teu irmão Absalão, eis que também, assim fizeram comigo quando eu fugi do teu irmão Absalão, eis que também contigo está assim bem, filho de Gera, de Benjamim, de Baurim, que me maldisse com dura maldição no dia em que ia Manaim, porém ele saiu e encontrasse comigo junto ao Jordão, e eu, pelo Senhor, lhe jurei, dizendo que eu não mataria espada. Mas agora não tens por culpado, pois és homem prudente, e bem saberás o que lhes há de fazer, que as suas cães, ou seja, os cabelos brancos, teçam a sepultura com sangue. E aí Davi descansa. Mas observe essa recomendação. Nós vamos tratar esse terceiro ponto mais adiante, se o Senhor nos permitir. Que Deus abençoe a todos.
3: Muito obrigado, pastor Rubem, pela sua participação. Vamos dando continuidade ao programa A Voz da Assembleia de Deus. Não desligue o seu rádio, fique conosco após ouvir esta palavra abençoada. Meu amado pastor Rubem, muito obrigado. Muito bem, chegamos ao final do programa Voz da Assembleia de Deus. Quero agradecer a você, meu amado irmão, pela sua audiência. Deus te abençoe. Nós vamos orar agora com o nosso amado irmão presbítero França e estaremos finalizando o programa em nome de Jesus.
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4: Pai Santo e amado, Pai querido, em nome de Jesus Cristo, nós te louvamos, ó Deus, na beleza da tua santidade. Pai Santo, em nome de Jesus Cristo, Senhor, nós cremos que o Senhor irá chegar ali, Pai, nos hospitais, nas casas de recuperação, presídios, fazendo transformações de coração, fazendo transplantes, Senhor, com a tua poderosa mão, ali onde justamente o médico deu o desengano, ali justamente onde o médico disse que não tem mais jeito. Pai Santo querido, para a glória do teu nome, Senhor, chega ali fazendo a tua obra, para que seja exaltado e glorificado o teu santo nome em todas as nações. Pai Santo, te pedimos por cada rádio ouvinte da 92.5 FM, que nos dá o prazer de estar aqui todos os dias, Senhor, independente do horário, por muitos deles, Senhor, não desligam o seu rádio para que possam ouvir a tua palavra diariamente. Pai Santo querido, nós te louvamos e já te agradecemos desde já e para todo sempre. Amém.
3: Muito bem, chegamos ao final do programa Voz da Assembleia de Deus. Receba a bênção, a graça de nosso Senhor e Salvador Jesus Cristo, o amor de Deus e a comunhão do Espírito Santo esteja com todos, agora e sempre. Amém. Meus amados irmãos, muito obrigado pela sua audiência na Rádio Nordeste. Tenha um bom final de semana abençoado. A paz do Senhor.
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1: Boa tarde, vamos a mais um bloco de notícias na 92 FM. O horário eleitoral está de volta nesta sexta-feira. Até o dia 23 de outubro, dois dias antes do segundo turno, as emissoras de rádio e televisão de todo o país deverão veicular propaganda eleitoral obrigatória dos candidatos à presidência da República e governador, onde houver. De segunda a sábado, serão destinados 10 minutos diários em cada bloco para propaganda dos candidatos à presidência. 5 minutos para cada um. Já na propaganda por inserções, cada candidatura terá direito a 12 minutos e 30 segundos ao longo da programação de segunda a domingo. No rádio, a veiculação será de 7 às 7h10 e de meio-dia a meio-dia e 10. Na TV, eles terão o mesmo tempo, também dividido em dois blocos, das 13 às 13h10 e das 20h30 às 20h40. As mesmas regras valem para os candidatos a governador que concorrem no segundo turno. As transmissões em cada estado ocorrerão logo após as propagandas dos candidatos à presidência. Haverá disputa de segundo turno para governador no Distrito Federal e nos estados do Acre, Amazonas, Espírito Santo, Rio Grande do Norte e Tocantins. O comércio de Natal terá funcionamento

0: diferenciado no feriado nacional celebrado na próxima segunda-feira, dia 12 de outubro. A Câmara de Dirigentes Lojistas de Natal, entidade ligada aos setores de comércio e serviços, reúne os horários de funcionamento dos principais estabelecimentos comerciais da cidade, desde o comércio de rua, shoppings, supermercados e outros serviços, para orientar lojistas e consumidores. Nas lojas de rua, o funcionamento será facultativo, no Alecrim e na Zona Norte, das 8 às 14 horas. Já o comércio do centro da cidade estará fechado. Nos shoppings, a programação varia entre lojas, alimentação, lazer e serviços, com horários especiais de domingo para cada estabelecimento. Já os supermercados abrem das 7 da manhã às 22 horas e os bancos estarão fechados. Edição e apresentação Sandra Cerqueira, com informações da Empresa Brasil de Comunicação, Tribunal Superior Eleitoral e da CDL Natal. Voltaremos às 14 horas com mais notícias.
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3: 13 horas e 5 minutos.
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7: A paz do Senhor, meu querido ouvinte, boa tarde. Estamos iniciando mais um programa, a Voz Missionária, o seu programa, o meu programa, o nosso programa de missões da Assembleia de Deus no estado do Rio Grande do Norte, que é apresentado às quintas-feiras pelo nosso querido pastor Nelson Barros e nas sextas-feiras pelo pastor Rodrigo Ranieri. Fique conosco até às 14 horas. Teremos muita coisa boa, muita coisa edificante para a sua vida. Você que está agora na audiência do programa, quem sabe no seu automóvel, almoçando, na sua residência, que Deus te abençoe de uma forma especial. Nesse momento, vamos estar orando, apresentando aos nossos queridos ouvintes. Está conosco nesta tarde nosso querido presbítero Jeberson Oliveira. A paz do Senhor, meu querido presbítero Jeberson.
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8: A paz do Senhor, pastor Rodrigo, é um prazer estar aqui com os irmãos participando do programa, e para este momento nós iremos realizar a oração inicial. Querido Deus, amado Pai, nós te damos graça por mais um dia de vida e queremos te apresentar neste momento todos os missionários que estão em atividade, realizando o teu ID, a obra do Senhor, para que o Senhor dê saúde, força, entendimento, sabedoria, para que a tua obra venha a ser feita com gratidão e com zelo, e venha a ser feito para a honra e para a glória do teu nome. Amém.
7: Amém, graças a Deus. Eu quero aqui enviar uma saudação especial para os nossos queridos irmãos da Assembleia de Deus em Emanuel, setor de número 17. Que Deus abençoe. Estão ali realizando o seminário de missões daquela congregação. Ontem eu estive ali cooperando. Esteve presente o pastor José Neu Júnior, que é o coordenador do setor 17. Que Deus abençoe, como também o nosso querido pastor Aureliano, que é o dirigente daquela congregação, e o promotor de missões, nosso querido irmão Edivaldo. E o promotor setorial, nosso irmão presbítero Gessílio, que também esteve participando daquele evento. Meu querido ouvinte, vamos ouvir o próximo hino da programação musical. Eu Vou, canta Fernanda Brum. Algum oferecimento, presbítero Jefferson?
8: Pastor, eu quero oferecer para minha esposa, que está na sintonia, irmã Fernanda, e todos os ouvintes da Assembleia de Deus em Parque dos Coqueiros, setor 21.
7: Amém. Vamos ouvir Eu Vou, canta Fernanda Brum.

Meu querido ouvinte, nesse momento vamos ler a palavra de Deus. E você que tem um exemplar da Bíblia Sagrada pertinho de você e pode abrir a sua Bíblia, vamos ler no Salmo de número 23. Um salmo bem conhecido, Salmo 23. O Senhor é o meu pastor, nada me faltará. Deitar-me faz em verdes pastos, guia-me mansamente a águas tranquilas, refrigera a minha alma, guia-me pelas veredas da justiça, por amor do seu nome. Ainda que eu andasse pelo vale da sombra da morte, não temeria mal algum, porque tu estás comigo, a tua vara e o teu cajado me consolam. Até aqui, até o versículo 4. Louvamos a Deus pela leitura bíblica. Vamos ouvir o próximo da programação musical. Queremos oferecer para os promotores de missões do DEPEN, que estamos sempre sintonizados no programa Voz Missionária, nosso diretor, pastor Alberico Marques, nosso querido pastor Nelson Barros, que também apresenta o programa Voz Missionária, ao nosso pastor presidente, pastor Martim Alves da Silva, como também aos pastores, dirigentes com orações, coordenadores do setor, supervisores no interior do estado. E a você, meu querido ouvinte, você de perto, você de longe, você que está sintonizado na Missionária no Ar. Ouçamos o próximo hino da programação musical. Música.

0: Mais até você.
1: Chegamos ao momento do informativo missionário. Meu querido ouvinte, amanhã, dia 10 de outubro, acontecerá mais uma Cruzada Natal para Cristo, desta vez envolvendo setores 20 e setor 36. O setor 20 tem como Igreja Polo, Cidade Praia. Seu coordenador é o pastor Floriano. E setor número 36 tem como Igreja Polo Boa Esperança e seu coordenador é o pastor Edjalma. Esses dois setores estarão envolvidos em um dia de evangelização, com cultos relâmpagos, evangelização pessoal, mutirão de evangelização e à noite a grande cruzada Natal para Cristo, que será realizada na Avenida Centenário da Abolição, esquina com Rua Araruna, próxima à estação de trem de Cidade Praia. Vai estar louvando ao Senhor o grande conjunto do DEFAD e DEJAD, dos setores 20 e 36, Isabel Nascimento e a banda Ictus, e na pregação da palavra, o pastor Leônidas Salustino, ele que é o coordenador do setor de número 27, vai estar cooperando na pregação da palavra de Deus. E é muito importante a você, meu querido ouvinte, que faz parte do setor 20, setor 36, a conduzir pessoas não evangélicas para ouvir a pregação da palavra de Deus, porque o principal objetivo da cruzada evangelística é alcançar o pecador. Então leve um amigo e retorne com o irmão. Então oremos por esse trabalho amanhã, grande cruzada Natal para Cristo, dos setores 20 e 36, em Cidade Praia, próximo à estação de trem daquele conjunto. E você é o convidado especial a participar deste tão importante trabalho. Meu dileto ouvinte, o boletim informativo do mês de outubro traz informações sobre a obra missionária na Espanha, em Catalunha, onde o missionário Bruno Silvestre e a sua esposa, a missionária Ciane, estão naquele país já há 10 anos. E nesta tarde nós vamos ouvir o nosso estimado missionário trazendo informações da obra naquele país.
2: A paz do Senhor, meus irmãos, eu sou o missionário Bruno Silvestre.
3: Eu sou a missionária Ciane e juntamente com os nossos filhos, Gabriel e Mariana, servimos ao Senhor na cidade de Terrassa, em Barcelona, aqui na Espanha, na Igreja Evangélica Comunidade da Promessa, fruto do esforço missionário da nossa querida Iaderne.
2: Meus queridos, esse ano é um ano muito especial para nossa família, para Ciane, para mim, para os nossos filhos Gabriel e Mariana, porque completamos 10 anos de obra missionária. Desses 10 anos, há 4 estamos aqui na cidade de Terrassa, na província de Barcelona, na região da Catalunha, na Espanha, mais preciso impossível. E nesses últimos 4 anos, nós temos visto a boa mão de Deus operar em nosso favor. Eu estou me referindo aos últimos 4 anos, Ciane, mas na verdade, nos últimos 10 anos, Deus tem nos abençoado. Mas gostaria de me centrar nesses últimos 4 anos, porque nesses últimos 4 anos, nós recebemos a incumbência do nosso pastor presidente de plantar uma igreja. Plantar uma igreja aqui na cidade de Terrassa, em Barcelona. E essa missão, ela começou do zero. Nossa primeira reunião foi no dia 2 de outubro de 2022. Éramos apenas 4 pessoas. Bem, não éramos 4.
3: Éramos sete,
2: né? Porque éramos Ciane, eu, Gabriel, Mariana e mais 3 pessoas, sem as quais essa obra jamais cresceria, jamais prosperaria. E nós nos referimos ao Pai, ao Filho e ao Espírito Santo. Deus tem nos ajudado, Deus tem sido misericordioso conosco. Nossa igreja, hoje nós podemos dizer, está estabelecida. É um organismo vivo em crescimento. É também, ao mesmo tempo, uma organização jurídica comprometida com a devoção ao Senhor, com a palavra de Deus e com a missão no sentido de fazer Cristo conhecido aonde estivermos e aonde Deus nos enviar. Nossa gratidão a Deus primeiramente. Nossa gratidão ao pastor Martim Alves, porque durante todo este tempo tem mantido o sustento, as orações e o compromisso da nossa igreja conosco. Nossa gratidão ao pastor Albérico Marques, que tem sido um amigo e uma pessoa que de perto tem acompanhado as nossas vitórias e as nossas lutas também. E a nossa gratidão a você, meu irmão, minha irmã, da nossa querida Iaderne, que tem orado por nós, que tem se lembrado de nós e que tem colocado a nossa família nos pés do Senhor Jesus.
3: Nós agradecemos e fazemos a questão de fazê-lo, porque sabemos que isso é o mover do Senhor também, né? Estará 10 anos fora do país, muitas vezes faz com que você seja esquecido. Mas os cultos de missões, esses tempos que nós temos dedicado à obra missionária, são lembrados. E nós sabemos que a igreja tem orado por nós e nós nos mantemos de pé, graças à misericórdia do Senhor.
2: É verdade. Só contar um breve testemunho. Domingo passado, duas pessoas aceitaram a Cristo como Senhor e Salvador aqui no nosso culto de domingo. E durante esse tempo, nós já somos pouco mais de 10 vezes aqueles que começamos no dia 2 de outubro de 2022. É a boa mão de Deus que faz isso. E ninguém pode negar. Que Deus te abençoe, continue orando por nós, como expressou o apóstolo Paulo na sua primeira carta aos Tessalonicenses, capítulo 5, verso 25. Irmãos, oreis por nós.
3: Que Deus abençoe.
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1: Meu querido ouvinte, chegamos ao momento da reflexão da palavra de Deus. Já conosco nesta tarde, nosso querido presbítero Jeberson Oliveira. E ele vai ser o canal de bênção para os nossos queridos ouvintes. Mais uma vez, meu querido presbítero Jeberson, a paz do Senhor.
2: A paz do Senhor, pastor Rodrigo, e a todos os ouvintes da Voz Missionária. O texto que foi lido na leitura da palavra pelo pastor Rodrigo foi o Salmo 23. E o Salmo 23 nos traz algumas informações importantes. A primeira é que o Davi, ele era pastor de igreja, pastor de ovelhas. E como pastor de ovelhas, ele sabe o cuidado de como o pastor, ele deve tratar das ovelhas. Davi estava passando por um processo difícil, tanto de estabilidade familiar, como a perseguição do seu filho Absalão. E nesse momento de crise, nesse momento difícil, ele vai falar ao Senhor e vai declarar dizendo: o Senhor é o meu pastor, nada me faltará. Se nós analisarmos, nós vamos ver que o nome Senhor está em letra maiúscula. Ele se refere a Deus. Assim como ele tem o conhecimento do trato e do cuidado que o pastor tem com as ovelhas, ele diz: o Senhor terá o cuidado da minha vida, assim como um pastor cuida das ovelhas. E nós vamos ver que ele tem alguns cuidados. Primeiro é que a ovelha, ela gosta de pastos verdejantes, e nós só encontramos pastos verdejantes dados pelo nosso Senhor Jesus, que nos leva aos pastos verdejantes. Nós sabemos também que as ovelhas, elas têm medo de barulho, de ruídos, e o nosso pastor não só nos dá pastos verdejantes, mas nos conduz em segurança às águas tranquilas. Nós também podemos ver que o bom pastor, ele refrigera a alma cansada, a alma abatida, a alma entristecida. O nosso Senhor, ele tem, por meio da sua palavra, refrigério, paz, sossego, alegria e ânimo para a nossa alma que está abatida, angustiada pelas adversidades da vida. Mas o nosso pastor tem tranquilidade para a nossa alma. Nós também podemos ver que tem proteção, tem amor, tem justiça, e ele nos dá ainda uma certeza. No versículo 4, ele vai dizer: ainda que eu andasse pelo vale da sombra da morte, não temeria mal algum. Meus queridos irmãos, nesta jornada terrena que nós passamos, nós enfrentamos muitos vales da vida. Mas o que nós temos que entender é que o salmista nos dá uma lição, é que nos vales não se corre. Nos vales, apesar da luta, da dor, do cenário caótico, nós devemos andar. Não precisamos ficar aperreado, mas ainda que ande pelo vale da sombra da morte, ele nos dá outra referência importante. Muitas das vezes nós nos angustiamos por aquilo que são sombra. Ainda que eu andasse pelo vale da sombra, tenha calma, porque existe uma companhia com você. Não temeria mal algum, porque existe uma companhia, e esta companhia é a do nosso Senhor Jesus Cristo, que estará conosco todos os dias até a consumação do século. Ele nos prometeu: eu irei, mas deixarei o Consolador com vocês. Não estamos só, queridos, nesse vale. Cristo está conosco, nos protegendo e nos dando vitória. Para encerrarmos a nossa reflexão, ele diz: o teu cajado e a tua vara me consola. O cajado, queridos irmãos, era usado para afugentar animais que ofereciam perigo às ovelhas, era espécies de bicho que poderia causar algum dano às ovelhas, o pastor com a vara ia tirando do meio do caminho. Isso nos mostra a proteção do pastor sobre a vida da ovelha. E este pastor é o nosso Senhor Jesus Cristo, que não só nos protege, mas é aquele que deu a vida pelas ovelhas. Queridos amados irmãos, fique com esta reflexão. O nosso Senhor, ele tem pastos verdejantes, ele tem água tranquila, e nos vales da vida, ele tem a nossa companhia, a companhia dele está conosco nos vales turbulentos da vida, e tem a proteção da vara e do cajado. Que Deus os abençoe, meus irmãos, e o bom pastor está conosco todos os dias, todas as horas, até o dia em que a trombeta soar e ele vem buscar a sua igreja para estar para sempre com ele. Que Deus os abençoe e a paz do Senhor.

0: Estamos chegando ao término de mais uma edição do programa A Voz Missionária. E queremos agradecer a Deus pela sua vida, muito obrigado pela sua sintonia. Temos aqui um aviso muito importante. Nos dias 11 e 12 de outubro, próximo domingo e segunda-feira, acontecerá o aniversário do coral Rosa de Saron, coral jovem Rosa de Saron, que estará completando 37 anos de louvor e adoração a Deus. O coral jovem Rosa de Saron é o coral de jovens do Templo Central aqui em Natal. E você, meu querido ouvinte, está convidado a participar desta tão grande festa com o tema Ele é Jesus. É baseado em João, capítulo 1, versículo de número 45. Então, próximo domingo e segunda-feira, aniversário do coral jovem Rosa de Saron do Templo Central aqui em Natal. Vamos agora convidar o nosso querido presbítero Jeberson Oliveira, que fará a oração final.
1: Querido Deus, amado Pai, nós te damos graças por mais um programa que foi realizado no dia de hoje. Queremos te apresentar, Senhor, as pessoas que estão enfermas em suas casas, para que o Senhor venha chegar com a cura. Deus, no nome do teu filho Jesus Cristo, também queremos te apresentar a cruzada, Senhor, que vai ser realizada nesse final de semana, para que o Senhor venha se fazer presente, venha quebrar os cadeados, despedaçar as correntes e que vidas, meu Deus, venham se render aos teus pés. Também queremos te apresentar a diretoria da igreja, o nosso querido pastor presidente, pastor Martim, e pedir ao Senhor que venha abençoar, Senhor, o departamento de missões a cada dia, Senhor Jesus, com a tua boa mão, que a bênção do Senhor esteja estendida, Senhor Jesus, sobre todos, meu Deus, para a glória do teu nome, é o que nós te pedimos e já te agradecemos. Amém.
0: Amém, graças a Deus. E o programa Voz Missionária retorna na próxima quinta-feira com o nosso querido pastor Nelson Barros. E se Deus permitir, estaremos convosco mais uma vez na próxima sexta-feira. Que Deus te abençoe, uma ótima tarde e a paz do Senhor.

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1: Não me escolhestes vós a mim, mas eu vos escolhi a vós. E vos mandei para que vades e deis fruto, e o vosso fruto permaneça, a fim de que tudo quanto em meu nome pedirdes ao Pai, ele vos conceda.

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1: Está no ar mais uma edição do Nordeste Evangélica Informa, a hora da informação na 92 FM. Outubro é o mês de conscientização sobre a importância da prevenção do câncer de mama. Em todo o país, a campanha do Outubro Rosa faz alertas sobre a doença, o diagnóstico precoce e o acesso ao tratamento do câncer de mama. A prevenção e o diagnóstico precoce definem como será a linha de cuidado da doença. Toda mulher com suspeita clínica de câncer de mama tem direito à investigação diagnóstica pelo SUS. E o tratamento deve ser iniciado em até 60 dias após a confirmação da doença, seja cirurgia, quimioterapia ou radioterapia. Quem define o tratamento é a equipe de saúde do SUS, de acordo com o tipo e o estágio do tumor, as condições clínicas de cada paciente e outros fatores individuais. Além do tratamento, a mulher com câncer de mama tem acesso à cirurgia de reconstrução mamária, em caso de perda total ou parcial da mama. A assistência integral também inclui apoio psicológico, atendimento multidisciplinar e reabilitação física. Ao realizar o autoexame, apalpando a mama, se perceber caroço, alteração no formato ou na pele das mamas, retração do mamilo, secreção espontânea ou qualquer outra mudança persistente, a mulher deve procurar uma unidade de saúde para avaliação. Com a chegada do feriado, o Corpo de Bombeiros Militar do Rio Grande do Norte reforça a importância de adotar medidas preventivas para evitar acidentes e garantir momentos de lazer com segurança nas praias potiguares. Entre as principais orientações estão respeitar a sinalização e as indicações dos guarda-vidas, evitar o banho em locais desconhecidos e não entrar no mar sob efeito de álcool. A população também deve observar as condições do mar, as correntes de retorno e evitar nadar em áreas profundas ou afastadas da faixa de areia. Crianças precisam de supervisão constante de um adulto, sempre à distância de um braço. O Corpo de Bombeiros Militar recomenda ainda manter a hidratação, utilizar protetor solar e evitar a exposição prolongada ao sol nos horários de maior intensidade. Em caso de emergência, a orientação é não tentar realizar um salvamento por conta própria, pois isso pode colocar outras vidas em risco. Procure um guarda-vidas e acione o Corpo de Bombeiros pelo telefone 193. Repito, 193. Edição e apresentação de Sandra Cerqueira, com informações do Ministério da Saúde e do Corpo de Bombeiros Militar do Rio Grande do Norte. Contamos com a sua audiência às 15 horas.
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3: 14:02.
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22: 2:05, boa tarde para vocês. Estamos iniciando mais um Feliz com Jesus. Que bênção estarmos juntinhos nessa tarde de sexta-feira. Hoje, dia 9 de outubro do ano 2026. Graças a Deus por tudo que o Senhor tem feito. Isso é maravilhoso aos nossos olhos. A você que hoje está aí acompanhando a gente em casa, no carro, no trabalho, muito obrigado por ter escolhido esta emissora para sintonizar. Vamos até 5:40 com muita informação, também a ministração da palavra de Deus, louvores belíssimos que exaltam o nome de Jesus e, claro, com a sua participação por meio do nosso WhatsApp 988-26-2255. É isso aí, eu sou o Gerson Câmara, ao meu lado está o Geraldo Danta Júnior, produção musical da tarde de hoje de Evaristo Filho. Lembrando que você pode participar conosco, o canal já está aqui à disposição, 988-26-2255, WhatsApp da nossa programação. Aos aniversariantes desse dia 9, parabéns, felicidade, saúde, paz, alegria, é o que nós desejamos a você nesse dia especial, o dia do seu aniversário. Então é dia de celebração, né? Dia de comemoração, é dia de agradecimento, gratidão a Deus por tudo que ele é, por tudo que ele faz. Parabéns a você, felicidades, muitos anos de vida e paz. E para celebrarmos essa data especial, vamos cantar louvores a Deus, né? Adorando ao Senhor, abrindo a programação dessa tarde com dois belíssimos louvores que exaltam e glorificam ao Rei dos Reis e Senhor dos Senhores.

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1: Boa tarde para você. Hoje, sexta-feira, 2:16. Vamos às notícias da igreja. E hoje está acontecendo, agora à tarde, círculo de oração nas congregações. Anote aí, nas seguintes congregações: Aldeia de Betânia, Alvorecer, Congregação Cidade das Flores, Congregação Alvorada, Bom Pastor 2, Barro Vermelho, Congregação Barreiros, Congregação Boa Semente, Boa Sorte, Brasil Novo, Betesda, Capim Macio, Cidade Nova 1, Congregação Cidade Santa, Congregação do Conjunto Ponta Negra, Conjunto Santarém, Disser Rosado, El Shaddai, Esbom, Felipe Camarão 2, Congregação Farol 1, Golandim 2, Congregação Jeresim Norte, Esmon, Congregação Jardim Progresso 2, Leão de Judá, Lírio das Serras, Loteamento Novo Horizonte, Congregação Liberdade, Monte Carmelo, ainda Monte Jeresim, Monte Sião, Monte Tabor, Congregação Manancial de Bênção, Nova Jerusalém, Nova Natal, Nova Parnamirim, Nova Redinha, Congregação Novo Viver, Novo Alvorecer, Nordelândia, Pajo Saraum, Panatis, Porta Formosa, Portal do Jiqui, Parque dos Coqueiros, Primícias de Cristo, Refúgio dos Santos, Congregação Rio Potengi, Rio Doce, Renascer, Catarina 1, Vida Nova, Val de Jaboque e Vida Abundante. Todas estas congregações realizam hoje círculo de oração. E amanhã, sábado, círculo de oração com os jovens, é no horário da manhã, e de crianças no horário da manhã ou da tarde, dependendo da igreja polo, tá? Você pode obter informações aí na sua congregação. Participe você também. Estamos em plena campanha nacional de oração, 24 horas ininterruptas de oração durante todo o ano, apresentando a Deus, a igreja e a nação brasileira. Você é convidado a participar em casa ou na congregação, participe deste momento de oração ao Senhor. Hoje, sexta-feira, logo mais às 19 horas, estará acontecendo mais um culto geral de instrução e doutrina no Templo Sede, Praça Gentil Ferreira, no Alecrim, e a Rádio Nordeste Evangélica estará transmitindo o culto a partir das 20 horas, logo após a Voz do Brasil. Participe você também. Amanhã, sábado, estará acontecendo ali em Parnamirim mais um sopão missionário. Acontecerá amanhã, dia 10 do 10, concentração para o devocional, que ocorrerá a partir das 18 horas, e a saída às 19 horas, ali da Igreja Polo Centro IEADERN Parnamirim. A igreja está localizada na Praça Paz de Deus, no centro de Parnamirim, e você é convidado a participar desse momento todo especial. Cumprindo o ide de Jesus, né? Ide por todo mundo, pregai o evangelho a toda criatura. E assim, colocaremos nossa fé em ação, em prol do reino. E você é convidado a participar desse momento todo especial. Às 18 horas, consagração. E às 19 horas, saída pelas ruas de Parnamirim, levando a palavra de Deus e o sopão. Legal, hein? Fica aí o convite feito para você. Domingo, EBD. Escola Bíblica Dominical, estaremos estudando mais uma lição bíblica, a lição de número 2, recapitulando a jornada no deserto. Na sala dos adultos, este é o tema da lição bíblica que estará sendo estudada neste domingo. Vale a pena você conferir, estar presente, estudar, compartilhar também dos seus conhecimentos com a classe, né, com os irmãos que estarão participando dessa aula bíblica. Então fica convite para você estar presente em mais uma EBD. Às 18 horas, culto público, né? No domingo, às 18 horas, culto público. E você é convidado a estar presente e convidar também uma pessoa amiga para ouvir a palavra de Deus. 12:20 em Natal, daqui a pouquinho a gente volta com mais informações.

0: Agora 2:27 na capital do Rio Grande do Norte. Boa tarde para você. Feliz com Jesus aqui na Nordeste Evangélica, a emissora das Boas Novas. Ouvimos com Rafael Carvalho, Alma Batida. Antes tivemos Geiser Maia na tarde. Feliz com Jesus, o amigo. Belíssimo louvor para você adorar a Deus nessa tarde feliz e abençoada. Não é isso, Geraldo Júnior? E você participa conosco pelo 988-26-2255, participa aqui da nossa programação, como está fazendo a irmã Helena. Boa tarde, irmã Helena, paz do Senhor, um abraço para a Egilvan Batista também conosco, a Silvia Melo, a Zilma lá na Zona Norte, no Panorama, boa tarde, para o José Adriano em Pernambuco, em Toritama, 36 graus, sensação térmica de 38, rapaz, está quase lá, quase nos 40 graus, né? E a tendência é essa mesmo, chegar aos 40 graus. Mas vamos lá, olha, brincadeiras à parte, é sempre importante hidratar, a hidratação, né? Sempre importante se hidratar, tá certo? E tomar bastante líquido, ficar bem hidratado aí para evitar desidratação, evitar problemas de saúde, ok? Lucimar e Luzia, boa tarde para você, seja bem-vindo. Josiel Felipe, irmão Josiel, na Assembleia de Deus, Canto Comprido, Campo de Lages, Lages do Cabugi. Um abração, Josiel, a paz do Senhor para você e a todo o povo de Deus aí em Canto Comprido, município de Lages, Lages do Cabugi. Também conosco Maria Gorgoni, boa tarde Maria, seja bem-vinda, paz do Senhor. Um abraço especial aqui para o Marcelo, acompanhando a gente também nessa tarde feliz com Jesus. Obrigado, Marcelo, pelo carinho, pela sintonia, meu irmão, que a paz do Senhor seja contigo também. Ceiça chegando por aqui, hein? Ceiça, boa tarde, seja bem-vinda. Vamos ao intervalo, rapidinho a gente volta. Feliz com Jesus.
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1: Boa tarde para você, agora 2:43 em Natal, Direito do Consumidor chegando. Estabelecimentos comerciais de Natal poderão ter o alvará de licença e funcionamento cassado caso sejam envolvidos na comercialização de produtos provenientes de furto ou roubo. A medida está prevista na Lei 8.218, publicada no Diário Oficial do Município da última terça-feira, dia 6 de outubro. A legislação estabelece que a penalidade poderá ser aplicada não apenas aos estabelecimentos que venderem produtos de origem criminosa. A regra também abrange aqueles que adquirirem, receberem, transportarem, distribuírem ou armazenarem mercadorias provenientes de furto ou roubo. A cassação, no entanto, não será automática a partir da identificação da mercadoria ou da abertura de uma investigação. De acordo com a lei, a perda do alvará somente poderá ocorrer após o trânsito em julgado de sentença condenatória, ou seja, quando não houver mais possibilidade de recurso no processo judicial. A condenação deverá envolver o proprietário, sócio ou preposto do estabelecimento onde o delito tiver sido praticado. A Lei 8.218 foi sancionada pelo Executivo Municipal e entrou em vigor com a publicação no Diário Oficial do Município de Natal na última terça-feira. Então fica aí a dica, a informação para você no quadro Direito do Consumidor de hoje. Da interpretação de Damaris, um novo vencedor, 12:45.

0: Agora 2:53 na capital potiguar. Boa tarde para você sintonizado na melhor Nordeste Evangélica, Jesus em primeiro lugar. E você participa com a gente pelo 988-26-2255, assim como está participando conosco nessa tarde a nossa querida Andressa no Tirol, o irmão Luiz Parazinho. Deus abençoe a sua vida. Eu acho que ele está em Parazinho, né? Acompanhando a gente. Obrigado pelo carinho, pela sintonia. Enviando uma saudação para o irmão João, na Moema Tinoco, aqui em Natal. E o próximo louvor para ele também. Maravilha, meditar na palavra, né? Graça Imperial, boa tarde para você. Enviando uma saudação para os seus filhos, noras, para o seu esposo Bernardo, para todo o povo de Deus que acompanha a nossa programação. Sérgio Roberto, a paz do Senhor, meu irmão. Um abração, muito obrigado aí pelo carinho da sua audiência e participação. Deus abençoe a sua vida em nome de Jesus. E ele oferece o próximo louvor para todos que estão aniversariando no dia de hoje, refletirem na letra da canção. Saudação também para a nossa irmã Analine Gouveia. Boa tarde, Analine. A Maria Angélica em Águas Claras. Boa tarde, Maria Angélica. Seja bem-vinda. Paz do Senhor. A Francisca Souza também, feliz com Jesus, né? Que maravilha, que bênção. Graças a Deus. Fique com a gente, você está na melhor Nordeste Evangélica, sempre trazendo bênçãos de Deus para a sua vida. E com certeza conectando você ao trono da graça, né? Graças a Deus por tudo. Vamos seguindo aqui, lembrando que você, daqui a pouquinho, hoje, né? Hoje ainda teremos uma entrevista bem interessante. Daqui a pouquinho a gente traz aqui mais detalhes sobre a entrevista da tarde de hoje, às 4:30 da tarde de hoje. Uma dica toda especial, uma entrevista falando sobre reeducação alimentar, falando sobre os cuidados que devemos ter para evitarmos aí a obesidade, né? Tudo isso e muito mais durante a tarde de hoje aqui no Feliz com Jesus, aqui na sua Nordeste Evangélica. Quero aqui enviar um abraço para todo o povo de Deus no interior do nosso Rio Grande do Norte. A você que está fora do nosso estado, mas gosta de ouvir a Nordeste Evangélica, o nosso muito obrigado, tá bem? Olha, o Parque da Cidade Dom Nivaldo Monte, o Bosque das Mangueiras, estarão abertos ao público na próxima segunda-feira, dia 12. Olha, mais um local para você poder visitar, né, juntamente com a criançada, feriado nacional, tá? Então, tem a oportunidade de visitar esses parques, os parques aqui na cidade do Natal. A Secretaria Municipal do Meio Ambiente e Urbanismo informa que o parque funcionará a partir das 5:00 da manhã até as 5:00 da tarde, enquanto o Bosque das Palmeiras receberá os visitantes das 5:00 da manhã até as 6:00 da tarde. No Parque da Cidade, os visitantes poderão utilizar as trilhas pavimentadas para caminhadas, corridas, passeios ciclísticos, enfim, um momento de contato, né, com a natureza. Já no Bosque das Mangueiras, as áreas verdes e os espaços de lazer poderão ser utilizados para caminhadas e atividades recreativas. Legal, hein? Os dois equipamentos são opções para quem deseja aproveitar o dia com atividades ao ar livre e contato com a natureza. Você que não vai viajar, vai ficar na cidade do Natal e aí aproveita toda a beleza natural que temos aqui em abundância. Natal é uma cidade belíssima, beleza natural não tem igual, né? Igual a Natal aqui no Nordeste, tô pra vir, viu? Mas você pode aproveitar tudo isso aí, ó, quem passa na Via Costeira, né? Acompanha aquele cenário maravilhoso de encher os olhos, que é a Praia de Ponta Negra, que é o Morro do Careca, né? Faz bem, né? Olha, é uma visão belíssima do mar, da Via Costeira de uma forma geral. Você olha para o lado direito, como é para quem vai para Ponta Negra, e vê o Parque das Dunas. Que maravilha, hein? Você tem a oportunidade de adentrar o Parque das Dunas através do Bosque dos Namorados e fazer ali um piquenique juntamente com a família e os amigos, visitando as trilhas também, conhecer um pouco mais do Parque Estadual Dunas de Natal. Então tem tanta coisa boa pra gente ver, pra gente fazer na nossa cidade, né? E com certeza vai ser um momento assim de muito lazer. A criançada ama, né? E todo mundo gosta realmente daquele ambiente todo especial que é o Bosque dos Namorados também, o Parque das Dunas. Fica a dica, para você que acompanha a gente aqui em 92.5. Dani Souza, boa tarde, seja bem-vinda, paz do Senhor, Deus abençoe a sua vida em nome de Jesus. E também temos aqui a participação do nosso irmão Aloísio Pinheiro, direto da Paraíba, rapaz, que maravilha, um abraço, Aloísio, obrigado aí pela sintonia. Ele está em João Pessoa, ouvindo a nossa programação, tá certo também, e enviando uma saudação para o irmão Mário, presbítero Mário, amém, graças a Deus. Quando nós estamos aí, quando nós vamos de João Pessoa, também damos aquela passadinha no templo sede, né, de João Pessoa, para com certeza adorarmos a Deus e ouvirmos a palavra do Senhor. Um abraço a todos os paraibanos que acompanham também a nossa programação. Deus abençoe a cada um de vocês em nome de Jesus. Temos aqui o irmão Carlos trabalhando, mas ligado na Nordeste Evangelho. Coisa boa, né, Carlos? Olha, a tarde passa bem mais rápida, bem mais prazerosa, bem mais feliz com Jesus, né? Bom, quem chega agora é ela, Sandra Cerqueira, com mais edição do Nordeste Informa, e a gente volta já.
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2: Chegamos com mais um Nordeste Evangélica Informa para atualizar você. Os pequenos negócios responderam por quase todas as empresas abertas no país em setembro. Segundo dados divulgados pelo SEBRAE, microempreendedores individuais, microempresas e empresas de pequeno porte somaram 452.600 novos CNPJs no mês. O número representa 96,5% de todas as empresas criadas no período e 5,5% maior do que o registrado em setembro do ano passado. De janeiro a setembro, o Brasil contabilizou mais de 4.390.000 pequenos negócios abertos. Desse total,

0: 77% são microempreendedores individuais, os chamados MEIs. O levantamento também mostra crescimento na criação de MEIs. Entre janeiro e setembro, o número de novos registros aumentou 14% em comparação com o mesmo período de 2025. Já as micro e pequenas empresas tiveram alta de 11,5% na mesma base de comparação. Em setembro, o setor de serviços concentrou o maior número de novas empresas, com 64% dos registros. Na sequência, aparecem o comércio, com 21%, e a indústria, com 8%. Natal deve registrar ocupação média de 90% na rede hoteleira durante o feriado de 12 de outubro. A projeção consta em pesquisa realizada pela Associação Brasileira da Indústria de Hotéis do Rio Grande do Norte, ABIH, que aponta o período como de alta movimentação para o setor turístico na cidade. Neste ano, o feriado nacional será celebrado em uma segunda-feira, favorecendo viagens de curta duração. A expectativa também aponta para um período de maior movimentação no setor turístico, fora dos meses tradicionalmente associados à alta temporada. O feriado deve movimentar diferentes segmentos da economia local, impulsionando diferentes setores, como hotelaria, alimentação, passeios, transporte, comércio, serviços de receptivo e artesanato. Além da projeção para Natal, os números para o Rio Grande do Norte apontam uma taxa média de ocupação de 86%. Depois de Natal, Pipa e São Miguel do Gostoso aparecem entre os destinos mais procurados para o período. Sandra Cerqueira na edição e apresentação com informações do SEBRAE e da ABIH. Retornaremos às 16 horas com mais informações para você.
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3: 15:03.
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1: Boa tarde, 3:18 agora em Natal. No quadro Você Sabia de hoje, vamos falar um pouquinho sobre o Dia Mundial da Saúde Mental, que é celebrado em 10 de outubro, ou seja, amanhã. E convida a todos, né, para uma reflexão sobre um cenário preocupante no Brasil, que é o aumento, né, do número de pessoas que estão sofrendo, né, com essa questão mental. E quanto mais natural for incluir esse tema em conversas em casa, no trabalho ou na escola, mais fácil será quebrar preconceitos e apoiar quem precisa. Essa é a afirmação de Marta Valéria, ela que é neuropsicóloga. E para contribuir com esse cuidado contínuo, a neuropsicóloga traz dicas essenciais aí para fortalecer o cérebro e as emoções, como por exemplo, estimule sua mente. Atividades de estimulação cognitiva, como jogos de memória, quebra-cabeças, leituras ou exercícios digitais de reabilitação cognitiva, fortalecem conexões neurais e favorecem a neuroplasticidade. Também mantenha a prática regular de exercícios físicos. O movimento aumenta o fluxo sanguíneo para o cérebro e estimula a liberação de endorfinas e serotonina, regulando assim o humor e reduzindo o estresse. A atividade física também melhora a clareza mental e a disposição para lidar com tarefas diárias, promovendo bem-estar físico e emocional. Alimente-se de forma adequada, é isso mesmo. A especialista destaca que uma dieta rica em nutrientes essenciais, antioxidantes e ômega 3 protege os neurônios e facilita a comunicação entre eles. Bons hábitos alimentares também contribuem para a estabilidade emocional, pois déficits nutricionais podem aumentar a vulnerabilidade a depressão, por exemplo, ansiedade, fadiga mental, inclusive. Priorize o sono reparador. Dormir entre 7 e 9 horas por noite é essencial para consolidar memórias, repara circuitos neurais e regula a resposta emocional, segundo indica a neuropsicóloga. A falta de sono prejudica a cognição, reduz a produtividade, aumenta a irritabilidade, ansiedade e cansaço persistente. É uma verdade, né? Então, temos que ter bastante cuidado com essa questão do sono. Um sono de qualidade revigora a pessoa em todos os aspectos. Cultive relações sociais de apoio. Manter vínculos com amigos, familiares ou grupos de interesse ativa circuitos cerebrais relacionados à recompensa e motivação. Socializar protege contra o isolamento, melhora o bem-estar psicológico e cria uma rede de suporte que auxilia na regulação emocional em momentos de estresse. E por último, uma outra dica aqui. Reserve tempo para um lazer significativo, participar de hobbies, atividades criativas ou culturais estimula redes cerebrais, favorece a neuroplasticidade e promove prazer. Além disso, contribui para reduzir o estresse, aumentar a sensação de propósito e oferecer momentos de relaxamento que equilibram corpo e mente. Fica aí a dica para você aqui no Você Sabia de hoje?
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0: Agora 3h45 em Natal, pia entupida pode ser uma das maiores vilãs das atividades do dia a dia. 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
0: E o calor extremo pode aumentar o risco de parto prematuro, morte fetal e complicações para gestantes. O alerta é da ONU, Organização das Nações Unidas, e foi feito em um encontro preparatório de Conferência do Clima da instituição, marcado para novembro, né? Então, uma pesquisa recente mostrou que mais de 2/3 dos profissionais de saúde em cinco continentes, tá, observaram complicações relacionadas ao calor intenso nos últimos 5 anos. A exposição a temperaturas extremas durante a gravidez vem sendo associada ao aumento de casos de parto prematuro. Baixo peso também ao nascer, né, dessa criança, morte fetal e problemas de saúde materna. Durante o evento realizado em Fiji, representantes de países da região cobraram mais apoio internacional para a adaptação às mudanças climáticas e para a transição para fontes de energia renovável. Segundo a ONU, os efeitos do aquecimento global já são uma realidade para milhões de pessoas e exigem ações urgentes da comunidade internacional. Então, a gente traz essa informação aqui, dentro do quadro meio ambiente, temos uma noção, né, da gravidade da situação também. Agora 3h48 na capital potiguar.

Vamos seguindo, abraçando aqui a Cláudia Cristina, é Gilvão Batista, Silvio Rufino também conosco ali na Assembleia de Deus, Congregação Monte das Oliveiras, faz parte do setor 14, nosso abraço. A Luciene, boa tarde, Luciene, Deus abençoe a sua vida. Também aproveito para pedir orações, né? Para. Ela vai viajar, vai precisar viajar, tá certo? Então, Deus abençoe a sua vida, a sua viagem, toda a sua família. Um abraço aqui para o querido irmão. Anderson em Macaíba, também temos aqui a participação da irmã Glorinha. Boa tarde, irmã Glorinha, paz do Senhor, Deus abençoe a sua vida. A irmã Glorinha faz parte da congregação do Lamarão, acompanhando a gente, adorando a Deus conosco nessa tarde abençoada. Também temos a nossa querida Graça Basílio lá em Parnamirim. Muito obrigado aí pelo carinho de todos. Vamos louvar a Deus, faltando aí 10 minutos para as 4 da tarde. Daqui a pouquinho tem Sandra Cerqueira com mais uma participação. E ainda hoje aqui no programa Feliz com Jesus, vamos falar sobre prevenção à obesidade com a endocrinologista Ana Karina Medeiros. Você pode fazer sua pergunta pelo 988-26-2255. Aproveita, hein? Ela é endocrinologista, presidente da Sociedade Brasileira de Endocrinologia e Metabologia Regional Rio Grande do Norte.

0: Agora 3h59 na capital do Rio Grande do Norte. Daqui a pouquinho, às 4h30, estaremos conversando com Ana Karina Medeiros, endocrinologista, presidente da Sociedade Brasileira de Endocrinologia e Metabologia Regional Rio Grande do Norte, falando sobre prevenção à obesidade. Se você tem alguma pergunta, pode tirar sua dúvida entrando em contato conosco pelo 988-2622-55, WhatsApp da nossa programação. Quanto antes, você pode já participar aqui, já fazer a sua pergunta, tá certo? E aproveitar toda a entrevista da tarde desta sexta-feira. 4 horas da tarde pontualmente. Agora vamos com Sandra Cerqueira com mais uma edição do Nordeste Informa. Daqui a pouquinho a gente volta.
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2: Muito obrigada pela sua sintonia. Vamos aos destaques desta edição. 20% dos alunos brasileiros não terminam o ensino médio 2 anos após o período considerado ideal para concluir essa etapa. Além disso, após o prazo previsto para o término, 79% haviam concluído os estudos e 1% continuava matriculado sem ter terminado. As informações são de um relatório da Organização para a Cooperação e Desenvolvimento Econômico, OCDE. Os dados incluem países membros do grupo, nações que estão em processo de adesão e aquelas que fazem parte do G20. O documento destaca que a taxa brasileira de conclusão do ensino médio fica abaixo da média de 85% registrada no conjunto analisado pela organização. Já na média internacional, 15% dos alunos tinham deixado o ensino médio sem concluir essa etapa e sem vínculos com a educação. A conclusão do relatório chega a 93% na Irlanda, 91% na Colômbia e em 90% no Canadá e na Eslovênia. Já na Dinamarca, esse percentual é de 74%. A segunda unidade móvel do Saúde Mais Perto iniciou nesta quinta-feira os atendimentos com a realização de tomografias computadorizadas no bairro de Felipe Camarão. A estrutura tem capacidade para realizar cerca de 2.000 atendimentos por mês, entre exames de tomografia e ultrassonografia. A expectativa é que o reforço na oferta de exames contribuam para zerar a fila de regulação em Natal para esses procedimentos até o fim do ano. A carreta iniciou os atendimentos com a oferta de tomografias e a partir de terça-feira, dia 13, também passará a realizar ultrassonografias. O atendimento na carreta não é realizado por demanda espontânea. A Prefeitura do Natal entra em contato com os usuários que já haviam solicitado os procedimentos nas unidades de saúde e aguardavam na fila de espera da regulação. Os pacientes devem ficar atentos ao telefone e comparecer na data e horário informados para a realização dos exames. A segunda unidade móvel do Saúde Mais Perto está estacionada na rua Antônio Carolino, número 343, em Felipe Camarão, em frente à Escola Municipal Professora Maria Cristina Osório Tavares. Os atendimentos acontecem de segunda a sexta-feira, das 8 ao meio-dia e das 13 às 16 horas. Edição e apresentação, Sandra Cerqueira, com informações da Organização para a Cooperação e Desenvolvimento Econômico e da Secretaria Municipal de Saúde de Natal. Fique ligado, tem mais informações às 17 horas.
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4: 16 horas e 4 minutos. 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
1: Meus caros irmãos e amigos, a paz do Senhor para todos. Voltamos a refletir sobre as questões que envolvem as origens de todas as coisas. Como já vimos, os materialistas, ateus, preferem acreditar que o universo, com sua astronômica complexidade e ordem, surgiu por acaso, a partir de uma grande explosão ao acaso, e se desenvolveu ao acaso. Já vimos que a verdadeira ciência não respalda tais conclusões. Continuemos a refletir sobre esse tema importante, consolidando nossa fé em Deus. Vimos que a falsa teoria da evolução, ao acaso cego, diz que a natureza, por acaso, dá lugar a novas espécies de animais com base na seleção natural e nas mutações. Vimos que cientistas sérios provam que tais recursos não são possíveis, pois quaisquer espécies, mesmo de um organismo unicelular, como uma ameba, exige operações tão complexas que o acaso jamais poderia realizar. Hoje veremos o que diz a Bíblia e também a verdadeira ciência, não é? O que diz a Bíblia? A palavra de Deus, meus amados, é a única fonte verdadeira que explica a origem dos seres vivos. Diz a Bíblia, está escrito, e disse Deus, produz a terra erva verde, erva que dê semente, árvore frutífera que dê fruto, segundo a sua espécie. E disse Deus, produzam as águas abundantemente, répteis de alma vivente, e voem as aves sobre a face da expansão dos céus. E Deus criou as grandes baleias e todo o réptil de alma vivente que as águas abundantemente produziram, conforme as suas espécies, e toda a ave de asas conforme a sua espécie. E disse Deus, produz a terra alma vivente conforme a sua espécie, gado e répteis e bestas feras da terra conforme a sua espécie. E assim foi, Gênesis 1, 11, 20, 21, 24. Ora, irmãos, as espécies que existem hoje na Terra são originárias das espécies criadas por Deus nos dias da criação e que foram preservadas quando da terrível catástrofe provocada pelo dilúvio. Mais uma vez, a Bíblia confirma a fixidez das espécies. Quando Deus disse a Noé, e de tudo que vive, de toda carne, dois de cada espécie, meterás na arca, para os conservares vivos contigo. Macho e fêmea serão das aves conforme a sua espécie, dos animais conforme a sua espécie, de todo o réptil da terra conforme a sua espécie. Dois de cada espécie virão a ti, para os conservares em vida. Gênesis 6, 19 e 20. Ao que tudo indica, Deus não colocou na arca um casal de cada tipo de dinossauros, por exemplo. Certamente, dadas as mudanças ecológicas, geológicas e geográficas ocorridas com o dilúvio, não seria interessante que aqueles monstros sobrevivessem. Assim, nós cremos que eles foram extintos no dilúvio, e não por um meteoro que caiu sobre a Terra, provocando o efeito estufa, que teria eliminado aqueles animais. Os fósseis dos dinossauros abundantes existem em todo o mundo. Demonstram que foram apanhados por uma catástrofe repentina e não pela evolução das camadas sedimentares sobre as rochas que guardam seus fósseis ou seus restos de esqueletos. Mas veja o que diz a verdadeira ciência. Primeiro, sobre a seleção natural. Os exemplos citados pelos cientistas materialistas não resistem a uma análise séria por cientistas desprovidos de preconceito, que não se comportam como os discípulos cegos de Darwin e seus adeptos De acordo com Darwin, pequenas variações entre indivíduos de uma espécie vão passando de geração para geração, dando vantagem que os tornam mais aptos a sobreviver e dão lugar ao aparecimento de novas espécies. Mas, de acordo com as leis da hereditariedade de Mendel, não há nada de novo na transmissão os caracteres hereditários. Elas são características que já fazem parte do sistema genético. A biologia moderna prova que as variações ocorrem dentro do DNA e não apresentam qualquer característica nova que permitam surgir organismos mais complexos. A variação é horizontal e não vertical, diz Morris, cientista cristão. A estrutura do olho, por exemplo, desmente a evolução. Ou o olho já nasce completo ou não serve para nada. Em estágios menos evoluídos, o portador de um olho não completo seria eliminado pelos predadores. Os órgãos sexuais dos animais, se não tiverem completos, jamais poderiam ser úteis para transmitir os genes aos descendentes. Seus portadores não teriam condições de sobreviver. Segundo lugar, sobre as novas espécies. Veja o que diz a verdadeira ciência. Não há qualquer evidência científica que comprove ou indique que novas espécies surgiram ou estão surgindo. Por exemplo, a família dos cães permanece formada por cães, sejam vivos, sejam fossilizados. Mesmo admitindo grande variedade, como cães domésticos, lobos, chacais, raposas, etc. Em suas variações, há animais grandes, médios e pequenos. E permanece assim, conforme o relato do Gênesis, cada um conforme a sua espécie. Há muitas raças de cães, que podem originar-se de um ancestral comum, mas sempre continuam a ser cães. Jamais um cão vai transformar-se numa raposa, só por viver num ambiente árido. E tem que caçar pequenos animais para sobreviver. Ou um lobo vai transformar-se em chacal. E este em leão. Uma espécie de planta jamais se transforma em outra. Uma ameba permanece sempre ameba. Um cachorro sempre será cachorro. Uma mosca sempre será mosca. Os evolucionistas usam o exemplo do urso polar para confirmar a evolução. Pura especulação. Sem consistência, dizem que os ursos de cor mais escura foram eliminados em certos lugares pela evolução, quando dando lugar ao urso branco, pois este, pela cor, pode melhor escapar dos predadores, confundindo-se com a neve. De fato, o urso branco pode sobreviver melhor em seu habitat, mas isso não quer dizer que surgiu ou que vai surgir uma nova espécie de urso, de modo algum. No máximo que os evolucionistas poderiam provar seria a teoria da extinção dos ursos de cor e nunca de sua evolução. Não há qualquer evidência empírica ou experimental que comprove a existência de formas transitórias entre as espécies ou dos elos perdidos, e menos ainda entre gêneros, famílias e categorias mais elevadas. Todas as evidências confirmam a fixidez das espécies conforme o relato do Gênesis. E disse Deus: produza a terra alma vivente conforme a sua espécie, gado e répteis e bestas férias da terra conforme a sua espécie. E assim foi. Gênesis 1:24. Olha, meus irmãos, no próximo programa, se Deus quiser, voltaremos a analisar novos aspectos desse tema. Convide seu filho, seu neto para assistir esses programas que falam sobre essa questão da evolução de acordo com a ciência e o que diz a palavra de Deus. Eu pergunto: você já aceitou Cristo como seu Salvador? Se ainda não aceitou, permita-lhe dizer que está correndo grande risco na sua vida espiritual. Você pode até se sentir feliz vivendo sem Jesus, mas depois da morte terá uma existência de infelicidade eterna se não tiver Ele como seu Salvador. Meu conselho: aceita Cristo o mais breve possível.
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0: Boa tarde, minha gente. 4:32 na Grande Natal. Feliz com Jesus aqui na Nordeste Evangélica 92 FM e a nossa entrevista do dia. Gente, em 11 de outubro é celebrado o Dia Mundial da Obesidade e Dia Nacional de Prevenção da Obesidade. Um estudo publicado no site de uma revista científica, Lancet, mostra que a prevalência de obesidade no Brasil em adultos mais do que triplicou no período de 1990 a 2023. A pesquisa mostra que entre os adultos com 25 anos ou mais de idade, a prevalência passou de 7,8% para 27,7% no período de 3 décadas. E o Brasil foi o país que apresentou maior crescimento entre os 17 países latino-americanos pesquisados. E para tratar sobre a prevenção à obesidade, vamos conversar nessa tarde com a doutora Ana Karina Medeiros, endocrinologista, presidente da Sociedade Brasileira de Endocrinologia e Metabologia Regional Rio Grande do Norte. Boa tarde, doutora Ana, seja bem-vinda, é um prazer contarmos com a sua presença.
1: Boa tarde, para mim é um prazer, né, estar aqui falando sobre um assunto tão importante, né, Jesus?
0: É verdade, pois é, e você também pode participar conosco pelo WhatsApp 988-26-2255, fazer sua pergunta, tirar sua dúvida. Doutora, qual a diferença entre sobrepeso e obesidade e o que caracteriza a obesidade?
1: Na realidade, as duas condições são condições onde você tem um excesso de peso corporal. Uhum. Só que o sobrepeso, a gente poderia dizer que é um alerta. E a obesidade, não. A obesidade já é uma doença e é considerada uma doença crônica. Onde você, esse excesso de peso, ele já tem repercussões, muitas vezes metabólicas, cardiovasculares. Onde é uma doença que eu digo muito que a obesidade ela não vem sozinha. A obesidade ela faz adoecer esse paciente.
0: Olha aí, então é muito, é um caso sério, né, de saúde pública. Até os números mostram aqui que triplicou nessas últimas décadas essa situação, esses casos de obesidade no nosso país, não
1: é? Pois é, e a gente tem projeções ainda piores, né, para o futuro, né? Hoje, por exemplo, nos Estados Unidos, 40% da população já tem obesidade. Aqui hoje, um em cada 4 adultos já tem obesidade. E nos últimos 30 anos, né, as crianças aumentou 4 vezes mais o índice de obesidade infantil e na adolescência. Então, isso realmente é muito grave.
0: Doutora, e quais as principais causas da obesidade? Quais os fatores e condições que podem influenciar no aumento de peso?

0: a obesidade é uma doença que é multifatorial. Dificilmente você vai apontar uma única causa para essa obesidade, uhum. né? Então, ela tem uma influência muito forte genética. A genética Sim. vai ter uma influência. Eu digo que algumas pessoas nasceram para serem obesas. Uhum. Mas a gente sabe que o sedentarismo é uma importante causa dessa obesidade e os maus hábitos alimentares vai ter uma interferência também muito grande aí nessa obesidade. E, além disso, o sono de má qualidade, né? Então, essa vida, né? Com muito estresse, o próprio estresse também vai influenciar nessa obesidade. Então, são vários fatores aí que poderiam estar causando essa obesidade.
1: E quais riscos a obesidade pode trazer à saúde de uma pessoa? Quais doenças podem ser produzidas ou agravadas por conta aí da obesidade, doutora Ana?
0: Pois é, hoje o The Lancet, ele classificou mais de 200 condições clínicas associadas à obesidade. Então, uhum. a gente tem mais de doenças. Mas as principais são as doenças cardiometabólicas, por exemplo, a diabetes, né? 90% Sim. das pessoas que têm diabetes tipo 2, que é a forma mais comum de diabetes, têm obesidade. Uhum. Quando a gente fala também doenças cardiovasculares, então a obesidade ela aumenta risco tanto do infarto agudo do miocárdio, esse risco é aumentado 17 até 25%, aumento de AVC, aumento de trombose, aumento de hipertensão, né, em torno de quase 50% das pessoas que têm obesidade e têm hipertensão. Então, e muitas vezes essas doenças elas têm uma fisiopatologia muito comum. Então, Sim. dificilmente, geralmente o paciente obeso é um paciente que ele tem obesidade, aí ele vai ter hipertensão, esse paciente tem um diabetes muitas vezes associado, é muito comum a gordura do fígado nesse uhum. paciente obeso. Então, a gordura está presente em 70% das pessoas já com obesidade. Uhum. E essa gordura, lembrando que ela pode levar até uma cirrose. Então, é um quadro extremamente grave que a gente sabe. E esse paciente pode ter, até falecer desse problema sem nunca ter ingerido um álcool, né? A gente está aqui numa rádio evangélica, Sim. né? Muitas pessoas não bebem, mas você não está bebendo, mas não está tratando da obesidade, muitas vezes você pode ter sim um problema do fígado sem nunca ter ingerido uma gota de álcool.
1: Que coisa, hein? Então fique atento a isso tudo. É causado, por exemplo, essa gordura no fígado é mais causada pela alimentação rica em gordura ou em massas, açúcares? Como é que se dá isso?
0: Essa alimentação atual, né? O fast food, uhum. né? As pessoas comem muito rápido. Sim. Então, esses alimentos mais gordurosos, né? É aquele que a gente pede, termina pedindo no iFood. Então, esses alimentos também com alto índice de açúcar, né? A gente sabe que esses alimentos industrializados, por exemplo, esses biscoitos recheados, o todinho, então, que a criança ingere. Uhum. Então, esses alimentos, eles têm um alto índice de calorias, né? Sim. Então, isso leva a obesidade, né? Exatamente. Então, hoje é muito fácil. Antigamente, as pessoas iam para comer, eles tinham que caçar comida, né? Eles corriam atrás de um bicho ali para matar Isso. aquele bicho e se alimentar. Muitas vezes, uhum. ele tinha aquele animal, ele passava até dias sem comer, muitas vezes, para quando caçar novamente. Então, ou as pessoas subiam na árvore para tirar um fruto.
1: Isso.
0: E hoje em dia, não. As pessoas só ligam lá no telefone, sentadinho no sofá, Sim. né? Com o controle remoto na mão e pedem a comida e a comida chega. E você não tem nenhum esforço de preparar uhum. o alimento.
1: Muitas pessoas, eu não sei se é mito ou verdade, dizem assim, comer a cada 3 horas não é tão saudável assim. A senhora, como médica, concorda ou discorda dessa situação, dessa alimentação a cada 3 horas, por exemplo?
0: Isso, a comer a cada 3 horas, caiu um pouquinho por terra, né? Sim. Então, antigamente, se para algumas pessoas realmente funciona, para uhum. aquela pessoa que ela não come a cada 3 horas, ela vai ter, né, mais fome, ela vai acumular fome, vai comer muito naquela refeição, sim, essa pessoa precisa sim inserir os lanches entre as refeições. Mas se eu tenho uma pessoa que ela consegue comer o café, o almoço e o jantar e ela não tem a necessidade daquele lanche, e isso não está comprometendo o aumento da fome dessa pessoa? Não, eu posso comer 3 vezes por dia.
1: Uhum. Quais as mudanças no estilo de vida são necessárias, doutora, nesse tratamento de combate à obesidade? Há como prevenir a obesidade ou perdê-la só com uma dieta equilibrada, por exemplo?
0: A obesidade é uma doença crônica. Então, nem sempre dieta e atividade física uhum. vai funcionar para esse paciente. Então, esse paciente ele precisa ser acolhido, esse paciente precisa ser entendido. Muitas pessoas acham que o paciente é obeso porque tem falta de força de vontade de fazer dieta e atividade física, mas não é isso. A obesidade é uma doença que tem uma forte influência genética e isso vai determinar, sim, o peso daquele paciente. Então, algumas pessoas comem muito pouco e realmente engordam. E é verdade que pessoas que comem muito e até, a gente quase todo mundo já conhece alguém que come muito e não engorda.
1: Verdade.
0: Então, a genética ela vai influenciar desde a fome. Então, pessoas têm mais fome, tem pessoas que têm mais fome que outras, tem pessoas que não têm tanta fome. Vai influenciar como esse alimento, como esse corpo vai processar aquele alimento e vai influenciar também o metabolismo, né? Que é o gasto daquele gasto calórico que acontece quando você se alimenta. Então, tudo isso é interferência realmente da questão genética. Mas a gente sabe que tem os hábitos de vida, né, dessa pessoa, o que ela está comendo, o que ela está ingerindo. Isso vai influenciar, sim, esses alimentos mais calóricos, principalmente alimentos mais gordurosos e mais ricos em açúcar. Isso são realmente vai engordar muito mais do que esse paciente se ele comer mais alimentos mais naturais, alimentos, frutas, verduras, legumes, a proteína, cereais. Então, isso realmente é o que a gente recomenda para essas pessoas. E a gente sabe que o sedentarismo também é uma importante causa. Além disso, tem a questão do sono, né? Não dormir bem, isso faz engordar, porque o corpo termina produzindo alguns hormônios, né? Principalmente o cortisol, que é o nosso corticoide natural, e isso nos faz engordar. Então, quando a gente passa a noite acordado, também isso compromete nosso peso. O estresse, a gente sabe que quando tem esse estresse, a gente tem uma descarga também de hormônios que também favorecem esse aumento de peso. E sem falar que quando você tem um estresse, muitas vezes você come nem sem sentir, né? Então, muitas pessoas comem porque estão ou irritados, ou que estão tristes, ou que estão alegres. Então, tudo isso é um gatilho muitas vezes para esse paciente comer mais. Então, são vários fatores que a gente precisa estar influenciando, né? Interferindo. Então, a genética a gente não tem como mudar. Mas a gente tem como mudar, sim, nossos hábitos de vida.
1: Doutora, como está hoje a questão das canetas emagrecedoras, entre aspas, assim, né? Que virou uma febre. É recomendável o uso de medicamentos, de uma forma geral, para perda de peso? Como é que está a situação hoje?
0: A caneta, quando bem indicada, né, que a gente chama de análogo GLP-1, e hoje tem também o análogo duplo, que é o análogo GLP-1 e GIP, que é a tisepatida, é uma excelente arma terapêutica para a obesidade, mas tem as indicações.
1: Sim.
0: Precisa ter o paciente ter obesidade, ou esse paciente tem um sobrepeso, mas tem uma comorbidade associada. Por exemplo, o paciente tem sobrepeso, mas ele tem um pré-diabetes, ou ele tem uma gordura no fígado, ou esse paciente ele tem uma hipertensão, então eu posso tratar já com medicação. E quando você tem uma falha terapêutica, é o tratamento convencional. Então, sempre a gente vai tentar dieta e atividade física. Esse paciente não funcionou, a gente vai partir para a medicação. Então, a medicação nunca é o primeiro passo para esse paciente. A gente sempre tem que trabalhar a reeducação alimentar, tem que trabalhar que esse paciente precisa se movimentar, que às vezes não é fácil. A gente tem uma resistência muito grande, né? Principalmente as pessoas com mais idade.
1: Sim.
0: Porque a geração mais nova, né? Eu estava até comentando aqui antes, né? As pessoas hoje estão correndo, as pessoas hoje estão deixando os bares realmente para se preparar para correr no outro dia. Mas o pessoal mais antigo, que eles não tinham esse hábito de ir para academia, que não existia esse hábito de se exercitar, existia muito mais o hábito de ficar na rede quando tinha um tempo livre. Então, esses é que a gente tem muito mais dificuldade de inserir atividade física. E aí as pessoas batem o peito e dizem: eu não faço atividade física, eu não aceito fazer, eu acho ridículo ir para uma academia e tá me exercitando, então eu não vou fazer, e não adianta dizer que eu não faço. Então é muito comum isso a gente ouvir no nosso dia a dia, principalmente de pessoas aí que têm 60 mais.
1: Bom, temos aqui a pergunta da Dulcinete, ela diz assim: como faço para limpar o fígado? Porque eu tenho gordura no fígado e faço de tudo para não comer fritura, evito massa. Ela pergunta: remédio causa gordura no sangue? Tomou uma injeção para fibromialgia, será que ela pode causar gordura no fígado? Como alimentação de casa, nunca gostei de alimentos feitos fora, faço exames de sangue de 3 em 3 meses e o PPK hoje está em 969. Pergunto a ela: quais são as causas?
0: Hoje a gordura do fígado, né, está fortemente associada à obesidade. Então, precisaria saber qual o peso dela. E se ela realmente está acima do peso, ela precisaria fazer uma dieta para perder peso. Muito mais importante do que o que ela está ingerindo, ela fazer realmente uma dieta com poucas calorias para que ela consiga perder peso, para que na hora que você perde peso, automaticamente você retira também essa gordura do fígado, que a gente chama que é uma gordura visceral. Um outro aspecto que a gente pode fazer, aí entra realmente os análogos de GLP-1, que são as canetas para perder peso. Então, os análogos, né, por exemplo, a semaglutida mostrou um estudo, que é o estudo Essence, mostrou que a medicação ela pode reduzir até 63% a gordura do fígado desses pacientes, inclusive reduzindo até a fibrose, né, que antigamente não existia nenhum medicamento para fibrose. Uhum. A fibrose é aquele paciente que já tem um estágio inicial aí de cirrose, e a medicação inclusive reduz essa fibrose. Então, uhum, seria uma arma também, se a dieta não está funcionando, ou se esse paciente já tem um grau maior de esteatose, que a gente chama de esteatose hepática, ou o nome mais correto hoje é MISOLD, né, que a gente chama, porque é uma doença associada à questão metabólica. Mas perder peso pode ser um primeiro passo para ela. Se não está funcionando, procura um endocrinologista realmente para fazer uma avaliação e ver se vai ter necessidade de fazer a caneta. Uhum. Aí, em relação aos alguns remédios que poderiam interferir com o fígado, sim. Alguns remédios poderiam, porque na realidade a esteatose é um reflexo de uma inflamação nesse fígado. Uhum. Então essa gordura, de certa forma, é um reflexo de uma inflamação no fígado. Então alguns remédios poderiam sim interferir e causar esteatose. O álcool também, sim, né?
1: Colesterol elevado. Tem gente que tem um colesterol sempre elevado, mesmo sem comer algo que possa fazer com que isso aconteça, mas isso é natural do corpo. Como é que a senhora vê essa situação?
0: O colesterol elevado também tem uma forte influência genética. Então, 70% do nosso colesterol, ele é determinado geneticamente. Então, eu vou interferir aí, 60 a 70. Então, eu vou tentar interferindo aí de 30 a 40. Sim. Então, que aí o quê? Eu posso fazer uma dieta com restrição de gordura, aí sim, realmente é uma restrição de gordura mesmo. E eu tenho que fazer atividade física, né? Atividade física também vai interferir no resultado desse meu colesterol. Uhum. Então, a nossa parte é 30, 40%. Mas, realmente, o colesterol, eu digo que o que ele mata, a gente vergonha.
1: Sim.
0: Porque no dia a dia acontece isso. Às vezes, a gente tem algum paciente que o paciente perde peso, ele vem com colesterol X, ele perde peso e o colesterol aumenta. Aí mata isso, a gente, né? Vergonha, né? Porque, uhum, sabe, você fez tudo e o colesterol não baixou. Então, muitas vezes, para esse colesterol alto, a gente realmente vai precisar usar a medicação. Então, a gente precisa usar as estatinas, que em alguns sites, alguns até grupos de WhatsApp, Instagram, às vezes demonizam muito a estatina, mas, na realidade, é uma excelente arma terapêutica para combater esse colesterol. E é uma medicação que ela vem salvando vidas no decorrer dos anos, né? A gente começou a ter estatina a partir da década de 70, né? E todos os estudos com estatina mostraram que a medicação realmente reduz o risco cardiovascular, e você vai viver mais tempo quando você usa a estatina. Então, esse paciente, ele vai tentar primeiro, paciente com colesterol elevado. Então, primeiro passo, dieta e atividade física. Não funcionou, não se angustie, porque provavelmente você tem uma influência genética maior, e aí você realmente vai precisar usar a medicação, e use sem medo.
1: Doutora, a partir de que momento a cirurgia bariátrica se faz necessária?
0: Hoje, cada vez menos, a gente tem indicado a bariátrica. Então, sim, essas novas medicações, elas têm uma potência de ação muito grande. Para você ter uma ideia, a gente tem medicamentos hoje que você perde 21% de peso. Então, é mais ou menos o equivalente a uma bariátrica já fazia. Sim. E a gente tem expectativas de novas medicações que você pode perder até 30% do peso. Então, a gente já, talvez para o próximo ano, a gente já tenha medicações que a gente vai ter essa potência de ação tão grande. Uhum. Hoje, a gente tem indicado a cirurgia bariátrica naquele paciente que realmente ele não respondeu ao tratamento clínico. Então, ele já tentou dieta, atividade física, já tentou medicamento, né? Então, esse paciente obeso, ele precisa ser tratado do ponto de vista medicamentoso, lembrando que é doença. E aí, se esse paciente, ele tratou, se ele não tolerou a medicação, se ele não teve boa resposta, porque nem todo mundo que vai usar a caneta vai responder bem. Então, a, sim, gente tem um bom respondedor, mas a gente tem um mau respondedor também. Uhum. Então, alguns pacientes não vão responder bem. Então, para esses pacientes que não responderam bem, que tem uma obesidade importante, que já tem comprometimento de saúde, principalmente, a gente vai indicar a cirurgia bariátrica, e aí também é uma excelente arma, quando bem indicado.
1: A Priscila, ela diz o seguinte: eu tenho 1,52m, ou melhor, 1,62m, 1,62m, estou com 88kg e tenho 44 anos. Eu estou com excesso de peso ou estou obesa?
0: Vamos fazer aqui as contas aqui ao vivo, né? Então, ela tem 1,62m, eu pego 1,62 vezes 1,62, vai dar 2,62. Aí, qual é o peso dela?
1: 88.
0: 88 dividido por 2,62. Ela já tem obesidade, tá? Uhum. Já não é mais. O IMC dela deu 33,5. Então, ela teria uma obesidade. É, para a maioria das pessoas, esse IMC, né, que é o índice massa corpórea, tem uma correlação muito boa para a gente avaliar se aquele paciente tem sobrepeso ou obesidade. Né? Hoje a gente considera sobrepeso se eu tenho um IMC de 25 até 29,9 e a partir do IMC 30 eu já considero essa paciente com obesidade, que no caso aqui da ouvinte, ela tem um IMC de 33, então já seria uma obesidade leve. É, para algumas pessoas que fazem muita musculação, que tem uma massa muscular muito avançada, né, muito, tem uma hipertrofia importante, um grau de hipertrofia grande, para esses pacientes não, esse IMC não vai ter uma boa correlação. Sim. E para esses pacientes eu precisaria fazer uma bioimpedância para avaliar quanto ele tem de percentual de gordura. Por exemplo, o Schwarzenegger pesa 120 quilos, ele é obeso? Não, ele tem muito músculo, porque o músculo ele pesa mais que a gordura. Então, nem para todo mundo esse IMC ele vai ter uma correlação boa, mas para a maioria da população, sim, esse IMC ele já vai ter uma boa correlação.
1: Bom, eu tenho aqui a pergunta do Elson, ele diz o seguinte, olha, eu estou sofrendo com efeito sanfona, é por causa do hipertireoidismo?
0: Na realidade, o hipertireoidismo, ele até emagrece. Talvez ele esteja se referindo ao hipotireoidismo, né? Então, o hipotireoidismo, sim, que seria a doença que poderia, sim, engordar em alguns casos. Sim. Porém, essa doença, ela vai engordar ali no máximo de 5 a 10%, né? Foi a desculpa do Ronaldo Fenômeno, né? Que disse que estava acima do peso, porque tinha hipotireoidismo. Isso ficou bem... muitas pessoas... acharam que isso aí era verdade, mas não. Hoje, o hipotireoidismo, ele vai aumentar o peso em torno de 10%. Então, se esse paciente já tem obesidade, com certeza não foi só o hipotireoidismo que causou essa obesidade. E o hipertireoidismo realmente seria a situação que até perde peso, esse paciente vai perder peso.
1: Doutora, o que é que está influenciando no aumento da obesidade em crianças e adolescentes e o que pode ser feito?
0: Hoje a gente sabe que assim, as crianças, né, têm se exercitado cada vez menos e têm ficado cada vez mais sedentárias. Então, é muito comum, a criança está muito ligada hoje à questão digital. Então, isso. As crianças ficam muito tempo com o celular na mão, ficam muito tempo paradas e se exercitando cada vez menos. Hoje a gente diz que o bebê ele já nasce, né, manuseando o celular. E aí as pessoas, e aí esse tempo que você fica aí na tela, esse tempo aí é um tempo de sedentarismo, que você poderia estar correndo, poderia estar andando. Saiu essa semana, inclusive, uma nova recomendação da OMS, que ele coloca uma nova, exatamente para prevenir essa obesidade infantil e na adolescência, que, como eu falei, aumentou 4 vezes mais nos últimos 30 anos. Então, é muita coisa. Você imaginar um aumento de 4 vezes. Para adultos, aumentou 2 a 3 vezes. Então, é muito mais, aumentou muito mais em crianças e adolescentes do que até para adultos. E aí, a importância, exatamente, de talvez até como essa criança hoje ela é mais digital, utilizar esse digital até para ajudar também no controle. Por que não ajudar no controle do sobrepeso e obesidade? Então, a recomendação é que utilize-se alguns aplicativos que você pode monitorizar quanto tempo essa criança está gastando, né, que está se movimentando, para que você atinja uma meta. Todo dia você, por exemplo, teria que dar talvez, sei lá, 5 mil passos. Né? Então, essa criança ela precisaria cumprir aquela meta de atividade física por dia, senão ele daria um alarme, ó, você não cumpriu sua meta por dia de atividade física, você está muito tempo sentado. Também regular um tempo que essa criança fica na tela. Então, se a criança ficaria, por exemplo, o recomendado é que fique de 1 a 2 horas no máximo. E a gente sabe que hoje crianças, né, passam 6, 8, 10, 12 horas na tela praticamente. Então, na própria escola, né, em alguns casos, você já tem o tablet ali como recurso de aula. Então, limitar esse tempo de tela, né? Limitar esse tempo que essa criança está parada também. Então, talvez utilizar isso aí, até utilizar alguns jogos que você pode fazer interativo, que você pode fazer atividade física em casa, né? Hoje existem aplicativos que você pode utilizar. Então, talvez utilizar esse digital como uma forma de estimular essa criança a se exercitar mais e passar menos tempo na tela.
1: Olha, o senhor Edivaldo, ele diz que tem colesterol alto, está tomando ezetimiba, eu acho que é isso, 10 miligramas.
0: Ezetimiba.
1: 10 miligramas, mas ele diz que teve que parar de tomar porque o joelho ficou inchado, ele tem 75 anos, mas está fazendo exercício na academia.
0: Pois legal, né? Aí entra naquela história que eu falei, muitas vezes não é suficiente. Infelizmente, para o colesterol, não. Muitas vezes ele vai precisar usar, então ele vai ter que procurar um médico, né? Procurar um endocrinologista ou um cardiologista para fazer uma avaliação e vai avaliar se realmente está funcionando essa atividade física regular, que provavelmente até por conta desse joelho, né, que está aí limitado, talvez ele nem esteja conseguindo fazer de forma regular. E aí ele vai ter que procurar um médico para avaliar, porque nem sempre dieta e atividade física vai funcionar para tratar colesterol.
1: Uhum. Uma pergunta aqui da Célia, ela diz o seguinte: quem eu devo procurar? Estou com 4 nódulos na tireoide. Já faço. Acho que ela botou aqui TTT para hipotiroidismo. É isso mesmo?
0: Deve ser, né, levotiroxina, talvez seja isso. Essa paciente ela precisa ser avaliada, né, pelo endocrinologista. O endocrinologista é o especialista realmente em obesidade e sobrepeso, então ela vai procurar um especialista para avaliar. Então ela vai avaliar todas as condições desse paciente, a gente tem toda aquela questão de acolhimento desse paciente, não julgar, né, porque o paciente obeso chegou à obesidade. A gente sabe que, como eu falei, tem uma forte influência genética, então a gente tem que acolher esse paciente e tem que avaliar. Então, a obesidade não é uma situação tão simples, é uma doença complexa. Esse paciente, muitas vezes, ele está adoecido em alguma outra área, ou ele tem uma glicose alterada, ou tem um colesterol alto, ou tem uma pressão alta. Então, esse paciente precisa ser avaliado como um todo. A gente trata o paciente que a gente chama de forma holística. Então, esse paciente, eu não posso avaliar só o peso da balança. Eu vou avaliar todas as repercussões que esse excesso de peso pode causar naquele paciente. Então, esse paciente precisa ser avaliado com o médico. Não existe receita mágica e não existe fórmula que vai servir para todo mundo. Então, cada paciente é único e deve ser tratado, né, de forma única. Né? Deus nos chama pelo nome. Isso. Então, da mesma forma que Deus nos chama pelo nome, cada paciente e cada ser precisa ser tratado de forma individualizada.
1: Legal. Bom, temos aqui uma pergunta da Graça. Ela disse: eu tenho 1,35 de altura, peso 46. Eu estou com sobrepeso, doutora?
0: 1,35 de altura e pé 46, já vamos ter que fazer a continha de novo. Então, pior que meu celular que descarregou, eu não tenho como fazer. Então, teria que fazer. Então, o que é que eu sugiro? Que aí fica a dica para todos que estão nos ouvindo, para a gente também não estar fazendo sempre essa continha aí. Uhum. Então, você vai pegar a sua altura e vai multiplicar pela própria altura. Então, você vai ter um resultado. E desse resultado, você vai pegar seu peso e vai dividir por esse resultado da sua altura pela sua altura. Uhum. Então, peso dividido pela altura versus altura, você vai ter o resultado. Se esse resultado for de 25 a 29,9, a gente considera esse paciente com sobrepeso. Se tiver acima de 30, já seria uma obesidade. Mas se você faz uma atividade física, quando você trabalha muito essa questão da hipertrofia, você vai precisar realmente procurar um endocrinologista ou até um nutricionista, porque o nutricionista ele faz essa avaliação também. E vai avaliar se de repente esse seu peso vai ser realmente você tem uma obesidade, ou você teria, na realidade, só um excesso de massa muscular, que pode acontecer com algumas pessoas. Hoje, lembrando que, assim, esse IMC, ele não vai ter uma correlação tão grande para todo mundo. E também, hoje, a gente tem valorizado muito a questão da circunferência abdominal. Então, você pode fazer em casa também, avaliar essa circunferência abdominal, que essa circunferência a gente tem valorizado cada vez mais. Porque essa gordura abdominal, que é a gordura visceral, é a que tem a maior correlação com adoecimento, com aumento de diabetes, com aumento de doenças cardiovasculares. Então, se você for mulher e tiver uma circunferência do abdômen, aí você vai medir a nível de umbigo, acima de 88 é um sinal de alerta, procure um endocrinologista. Ou se você for homem e tiver uma circunferência abdominal acima de 102, também é um sinal de alerta e você vai precisar procurar um endocrinologista para fazer uma avaliação e provavelmente iniciar, né, instituir esse tratamento de forma individualizada.
1: Ok, doutora Ana, como e onde procurar ajuda no diagnóstico e tratamento da obesidade?
0: Como a gente falou, realmente o endocrinologista é o especialista, né? Atualmente eu estou como presidente associado de endocrinologia, mas não é só para vender o nosso peixe, mas na realidade o endocrinologista ele tem uma formação completa no tratamento do sobrepeso e da obesidade, porque hoje, para você ter uma ideia, são 5 anos de especialização que a gente faz. Então esse é um ramo, né? A gente tem obesidade, como a gente falou, 1 em cada 4 adultos tem obesidade, então é um ramo que muitos outros médicos de outras especialidades estão começando a querer tratar. Mas muitas vezes, assim, de forma não tão correta. E aí a gente coloca que a nossa especialidade em endocrinologia realmente seria a especialidade que seria responsável por esse tratamento da obesidade e do sobrepeso. Caso um outro médico ou qualquer médico poderia dar orientação, tratar, mas se você realmente quer tratar, se você tem condições de procurar um especialista, a recomendação realmente é que procure um endocrinologista. E claro, esse paciente, o endocrinologista não vai resolver todos os problemas desse paciente. Muitas vezes o paciente ele vai precisar realmente de uma equipe multidisciplinar. esse paciente ele vai precisar com certeza de um nutricionista, porque o nutricionista é que faz o plano alimentar, a gente não faz plano alimentar do paciente. Aí é realmente a capacidade é do nutricionista que se formou para tratar, para avaliar, para dar essa, realmente essa prescrição nutricional para esse paciente. Esse paciente vai precisar de um educador físico que também vai ter que orientar essa atividade física desse paciente. A gente também não orienta a atividade física. E em determinadas situações, principalmente se aquele paciente tem aquele comer emocional, ele come quando ele está nervoso, quando está ansioso, esse paciente ele vai precisar passar também pelo psicólogo, né? Então, muitas vezes a obesidade ela tem uma correlação muito forte, tanto com ansiedade quanto com depressão. Então, esse paciente, muitas vezes, ele precisaria de um acompanhamento também psicológico.
1: A Cláudia diz assim, o que a senhora aconselha para mulheres com menopausa, suplementos para os ossos, por exemplo?
0: Geralmente, a mulher na menopausa, ela vai precisar usar um suplemento à base de cálcio, né? Vitamina D, geralmente a gente faz um complexo, né? Cálcio, vitamina D, magnésio e K2. Mas aí tem que ser realmente de forma individualizada, ele tem que avaliar os exames, então realmente vai ter que procurar um clínico mesmo, um ginecologista, às vezes um endocrinologista. Então ele vai ter condições de avaliar pelos exames qual seria a melhor, e não existe também fórmula mágica, então a dose inclusive vai depender de cada paciente, então tudo é individualizado, então não existe uma fórmula que todo mundo vai ter que usar. Sempre que você ouvir isso, vai funcionar para tudo, desconfie, porque não funciona, porque nada é 100%, né, que vai funcionar para todo mundo.
1: Temos uma outra, Cláudia, perguntando aqui. Remédio para dor engorda ou faz inchar?
0: Depende da medicação. Por exemplo, se for uma medicação à base de corticoide, sim. O corticoide, ele retém, né, ele dá uma retenção hídrica, ele, por sua vez, ele promove também esse aumento de peso. Então, principalmente esses anti-inflamatórios à base de corticoide podem sim engordar.
1: Ótimo. Doutor, eu quero deixar aqui os microfones da Rádio Nordeste à sua disposição. Algo que deseja acrescentar, fique à vontade. Um tema... é bem interessante, e as perguntas não param de chegar.
0: Pois é, realmente a gente está falando de uma doença, né, que está acometendo um em cada quatro adultos. Então, o que a gente recomenda, né? Algumas pessoas acham que obesidade é só uma questão estética. Então, obesidade não é uma questão estética. Obesidade é uma doença que causa outras doenças. Então, claro que como qualquer pessoa, eu sou mulher e a gente sabe que a gente se sente bem quando a gente está com um peso melhor. Mas o mais importante não é o peso. A gente tem que se desvincular muito mais desse peso da balança e se preocupar muito mais com nossa saúde. Então, se eu estou tratando minha obesidade, o que é que eu estou fazendo? Eu estou prevenindo, por exemplo, 13 tipos de cânceres. Você sabia que a obesidade é a principal causa hoje do câncer de mama, né? A gente está no outubro rosa. O principal fator modificável associado ao câncer de mama é a obesidade. Então, quando eu estou tratando a obesidade, eu estou prevenindo doença cardiovascular, estou prevenindo do câncer, estou prevenindo diabetes. Então, eu estou interferindo aí em 200 condições clínicas quando eu trato. Na hora que eu pioro esse peso, eu pioro tudo isso, todas essas condições. Na hora que eu melhoro, automaticamente eu tenho uma reversibilidade, muitas vezes, de algumas doenças. E tenho, muitas vezes, a melhora. E estou prevenindo outras doenças também. Então, a pessoa tem que ter consciência que a obesidade é uma doença, é uma situação que leva a outras doenças, que faz adoecer e que é algo sério. Então, não pode pegar receitinha na internet, não pode pegar algo no Instagram e achar que sozinha cura essa obesidade. Então, foi até feito um estudo que 81% dos pacientes obesos achavam que tratavam sozinhos a obesidade, que não era era uma situação que era só dele, só ele resolvia o problema. Mas, na prática, não é assim. Então, foi provado que só 5% das pessoas conseguem perder peso sozinhas. Então, tem obesidade, procure ajuda, procure um profissional, procure um médico. Se você tiver condições de procurar um endocrinologista, vá, mas se você está no interior e você tem um clínico, vá no clínico. Mas é importante que você dê esse primeiro passo, procure um nutricionista, vamos fazer dieta, vamos fazer atividade física se você está parado. Então é importante ter atenção a essa questão do peso e dessa forma sim, a gente vai estar prevenindo a doença e prevenindo outros problemas no futuro.
1: Olha, tem mais uma pergunta aqui de Mossoró, viu? A Jaqueline está ouvindo a gente lá em Mossoró, ela diz que tem, pesa 86 quilos, tem 49 anos, ela diz, sou pré-diabética, né? Hoje tem aumentado consideravelmente, né? As pessoas vão fazer um exame de sangue e, tô pré-diabética. Como é que pode ser feito para reverter essa situação, doutora?
0: Pois é, vou dar uma notícia boa para ela. Esse pré-diabetes, ele pode ser curado, né? Esse diabetes. A gente, na verdade, o termo mais correto seria remissão. Então, a perda de peso é o principal fator que a gente faz a remissão desse pré-diabetes. Então, e hoje também as próprias canetas, eles reduzem muito, para você ter uma ideia, a semaglutida, ela tem um estudo mostrando que ela reverteu 87% o pré-diabetes. quando você usa a semaglutida e você realmente tem essa perda de peso. Sim. Então, a gente tem sim como tratar e muitas vezes tem como curar. Então, pré-diabetes, eu digo que o paciente está em cima do muro. Então, ele pode virar diabético, ele vai ter aí 25% de chance de virar diabético. Ele tem 25% de voltar à normalidade e ele vai ter em torno de 50% de manter esse pré-diabetes o resto da vida. Então, isso são trabalhos que mostram esses resultados. E aí, você depende muito do que você vai... Se você vai se manter pré-diabético, depende muito mais dessas escolhas que você vai fazer no seu dia a dia.
1: É isso aí, escolhas, né? Então, boas escolhas vão fazer a diferença no nosso dia a dia, tá certo? Então, fica aí a dica da doutora Ana, para você que acompanha a gente aqui na capital e também no interior. Doutora Ana, mais uma vez agradeço a sua presença aqui, por ter aberto um tempinho aí na sua agenda e participar aqui conosco, né, tirando as dúvidas da nossa comunidade.
0: Não, eu que agradeço o espaço aí, porque realmente o assunto é muito importante e as pessoas têm que ficar cada vez mais conscientes, né? A importância de tratar a obesidade, que não é uma doença estética.
1: É isso mesmo. E pode passar de mãe para filho, por exemplo, essa doença?
0: Isso, é uma doença que tem uma forte influência genética, realmente. Então, a gente tem famílias inteiras que têm obesas, né? Então, é muito como, às vezes, atende paciente, o paciente, minha mãe fez gastroplastia, fez cirurgia, né, para obesidade, meu pai fez gastroplastia, então, às vezes, é bem comum, às vezes, tem essa questão genética, então, é muito importante, né? Tem até uma fotozinha que é bem clássica, né? Uma foto que aí tem a família toda reunida ali acima do peso e até o animal, né, de estimação, às vezes, também está acima do peso. Então, às vezes, é a condição também familiar. E na prevenção, então, a gente coloca muito, a gente trabalhou muito esse ano. Esse ano, a campanha da obesidade que a gente fez em março era 8 milhões de razões para agir. Você sabe por que era 8 milhões?
1: Não.
0: Porque existe uma correlação de provavelmente a obesidade causa 8 milhões de mortes por ano. Então, e a gente coloca que a obesidade não é um problema só do paciente obeso, não. A obesidade é um problema de todos, porque a gente pode contribuir na sociedade para não criar esse ambiente obesogênico, né? Que a gente chama obesogênico, que é o quê? Que você vai, por exemplo, hoje, vamos supor que aqui na rádio tem um lanche e um traz um bolo, outro traz um chocolate, outro traz, então, só alimentos engordativos, e isso gera esse ambiente obesogênico. Então, o que é que você pode fazer para modificar esse ambiente obesogênico? Eu posso trazer fruta e eu posso estimular meu colega a trazer fruta, estimular meu colega a trazer um alimento mais saudável, a trazer um cereal, enfim. Então, eu posso modificar, com minha ação, eu posso modificar o ambiente daquele lugar, eu posso modificar o ambiente da minha casa, eu posso aprender a fazer, se eu cozinho na minha casa, eu posso aprender a fazer alimentos mais leves, né? Alimentos menos engordativos, né? Então, tudo isso eu posso modificar, muitas vezes, com minha ação, eu posso modificar a obesidade daquele meu irmão, daquele meu filho, né? Da minha família, do colega do trabalho. Então, às vezes, a gente chamar um colega para correr, né? Então, se eu tô correndo, então, eu posso chamar um colega para correr. Muitas vezes, eu chamo o quê? Para o churrasco?
1: É.
0: Então, eu posso com minha ação. Então, a obesidade é um problema de todos, né? Então, causa provavelmente 8 milhões de mortes por ano. E é algo muito sério. E a gente pode fazer o nosso papel, mesmo não tendo obesidade, eu posso fazer o meu papel na minha comunidade.
1: Mais uma pergunta aqui da Maísa. Eu não vou deixar a senhora sair tão cedo. É possível ter pré-diabetes mesmo sendo magro?
0: É menos comum, mas pode acontecer sim, né? Como eu te falei, geralmente o pré-diabetes e obesidade, mais de 90% ele está relacionado ao excesso de peso. Mas pode acontecer sim, principalmente quando você tem uma influência genética muito forte e você já tem uma falência pancreática que se é determinada geneticamente, aí o peso não vai influenciar. Poderia acontecer.
1: Olha, o pessoal está parabenizando, achando bem interessante a nossa conversa, esse tema aqui, muito interessante mesmo. E na hora de ir com as crianças no mercado, né, ter muito cuidado com aqueles biscoitos recheados gostosos.
0: Pois é, com certeza, né? E como pai e mãe, né? Então, às vezes, a gente vê que o pai traz a criança para... Eu não atendo criança, mas a gente vê lá na clínica, tem um outro colega que faz... A mãe e o pai trazem a criança para o médico, para o médico lá, que a gente tem um endocrinopediatra. E quando a gente vai ver, a mãe está comendo pipos, está comendo, né, assim, coisas, né? Tá mascando chiclete. Então, assim, então você tem que ser exemplo na sua casa.
1: Caixinha, né? Então, as pessoas acham que é tão saudável, né?
0: Então, principalmente se você tem uma criança com sobrepeso e obesidade, então você tem que ser exemplo. Então, você tem que... Não, pelo menos se for comer, come escondido. Mas esse hábito, né? Hoje mesmo eu estava vendo uma pessoa, eu compro chocolate em tal lugar que é mais barato, porque a gente... todo dia como chocolate em casa. Quer dizer, você está criando uma criança chocotra.
1: É,
0: se você está criando essa... Então, pelo menos não tem em casa. É, na minha casa, por exemplo, eu não compro de forma nenhuma refrigerante. Eu não tenho refrigerante. Apesar de que o meu mais novo, ele gosta de refrigerante, porque na escola, nos aniversários, as mães levam para uma criança de... Chegou a 4 anos de idade, meu filho foi para a escola e ingeriu refrigerante na escola. Um aniversário de um colega de 4 anos de idade. Quer dizer, não tem cabimento. 4 anos de idade, você está servindo refrigerante. Eu fiquei bem indignada na época. E assim, meu filho nunca tinha tido contato com refrigerante e tomou refrigerante aos 4 anos porque levaram na escola para o aniversário de uma criança de 4 anos. Então, foi a mãe que levou, né? Com certeza não foi a criança que comprou o refrigerante. Então,

0: tempo, né, abrir um biscoito, do que ir lá comer a maçã, do que você vai ter. Então ele vai comer o biscoito. Se não tiver o biscoito, se ele procurar, não tiver nada para comer, provavelmente ele vai comer a maçã.
1: É isso aí. Bom, conversamos hoje com Ana Karina Medeiros. Ela vai voltar mais vezes aqui, viu, para continuar essa conversa conosco. Ela que é endocrinologista, presidente da Sociedade Brasileira de Endocrinologia e Metabologia Regional Rio Grande do Norte, falando sobre a prevenção à obesidade, com produção e edição de Sandra Cerqueira. Mais uma vez, muito obrigado e já está convidado a retornar.
0: Eu que agradeço. Fico feliz que até gostaram, né? Foram muitas perguntas.
1: Amaram. Muito bem, vamos ao intervalo comercial. Vem aí Sandra com mais uma edição do Nordeste Informa. A gente volta já.
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3: 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Vamos às notícias. Mulheres podem acessar gratuitamente atendimento em saúde mental pelo SUS sem precisar sair de casa. O serviço é voltado para mulheres em situação de violência e para aquelas que cuidam de familiares com deficiência, transtornos do neurodesenvolvimento ou doenças raras. A iniciativa oferece até 100 mil teleatendimentos por mês em todo o país. Para acessar o serviço, é preciso entrar no aplicativo Meu SUS Digital com a conta gov.br, clicar em Mini apps e selecionar Acolhe Mais Especialistas em Saúde Mental para Mulheres. Após o cadastro, a equipe entra em contato em até 24 horas para agendar a consulta. O atendimento ocorre de segunda a sexta-feira, das 8 da manhã às 8 da noite e aos sábados, das 8 da manhã às 2 da tarde. Podem ser realizadas até 10 sessões, com possibilidade de novo ciclo quando necessário. Após o acompanhamento, a paciente pode ser encaminhada para serviços da rede local, como os Centros de Atenção Psicossocial, os CAPs. Em situação de risco imediato, a orientação é procurar o SAMU pelo 192 ou a Polícia Militar pelo 190. Repito, SAMU 192, Polícia Militar 190. E a Polícia Rodoviária Federal, a PRF, inicia nesta sexta-feira a operação para o feriadão no Rio Grande do Norte. A mobilização seguirá até segunda-feira, dia 12, feriado religioso nacional, e contará com reforço de 30% do efetivo operacional para ampliar a fiscalização e o policiamento nas rodovias federais do estado. Durante o feriado prolongado, é esperado um aumento na movimentação de veículos nas rodovias federais. As equipes atuarão para reforçar a segurança viária, prevenir sinistros de trânsito e contribuir para a fluidez do tráfego nos principais trechos de circulação do estado. Também haverá restrição de tráfego para veículos e combinações de veículos de carga que ultrapassem os limites regulamentares de largura, altura, comprimento ou peso bruto total combinado. A medida será aplicada nesta sexta-feira e na segunda-feira, das 16 às 22 horas, bem como no sábado, das 6 da manhã ao meio-dia. Condutas que contribuem para a ocorrência de sinistros ou para o agravamento das lesões terão atenção especial durante as fiscalizações, como excesso de velocidade, ultrapassagens indevidas, embriaguez ao volante, uso do celular durante a condução, ausência do cinto de segurança e do capacete, além do transporte inadequado de crianças. As equipes também atuarão no enfrentamento à criminalidade e em ações de educação para o trânsito, com orientação aos usuários das rodovias sobre a importância da adoção de comportamentos seguros durante a viagem. A PRF recomenda que os motoristas façam uma revisão do veículo antes de iniciar a viagem, respeitem os limites de velocidade e a sinalização, mantenham distância segura dos demais veículos e não realizem ultrapassagens em locais proibidos. Também é fundamental utilizar o cinto de segurança em todos os assentos. Transportar crianças nos dispositivos

0: dispositivos de retenção adequados e não utilizar o celular durante a condução. Em caso de emergência nas rodovias federais, os usuários podem acionar a PRF pelo telefone 191. Repito, 191. Na apresentação e edição, Sandra Cerqueira, com informações do Ministério da Saúde e da Polícia Rodoviária Federal. Às 22 horas, estaremos de volta com mais uma edição do Nordeste Evangélico Informa.
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3: 17:16.
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1: Boa tarde para você. 5:34 em Natal. A dica do dia é uma dica relacionada ao Parque das Dunas, viu? Parque das Dunas no feriado que tá se aproximando. Segunda-feira é feriado nacional e a gente traz essa programação do Parque das Dunas para você. Parque das Dunas estará funcionando na segunda-feira. Olha aí que legal, das 7 da manhã até as 5 da tarde. Uma programação também voltada aí para o Dia das Crianças, uma programação infantil especial a partir das 7 da manhã ao meio-dia. Entrada apenas R$1, um valor simbólico, né? R$1. Você vai poder levar sua criança, participar com a sua família dessa programação especial para segunda-feira no Parque das Dunas. Uma programação voltada para o Dia das Crianças de 7 da manhã ao meio-dia. E você pode permanecer no parque durante todo o dia até as 5 horas da tarde. Também tem o Parque Estadual Mata da Pipa, lá em Cibaúma, que segunda-feira vai estar fechado, hein, gente? Tá? Então você, segunda-feira, já fique atento, vai à praia, então vai lá, mas o Parque Estadual vai estar fechado. Cajueiro de Pirangi, como é que vai funcionar? Bom, Cajueiro de Pirangi estará funcionando na segunda-feira das 8 da manhã até as 5:30 da tarde. A entrada custa R$10 e a meia entrada R$5, tá certo? Fica aí o convite feito para você. E como já falamos mais cedo, o Parque da Cidade estará funcionando, o Parque da Cidade fica aqui pertinho da Rádio Nordeste, bem próximo mesmo, estará funcionando a partir das 5 da manhã até as 5 da tarde. E o Bosque das Mangueiras, das 5 da manhã até as 6 da tarde. Fica aí o convite feito para você aproveitar o feriadão e com sua família aproveitarem os parques da nossa cidade, que estarão de portas abertas esperando por você. Essa é a nossa dica do dia.
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1: Em Natal, estamos chegando ao finalzinho de mais um programa Feliz com Jesus. Eu quero convidar você para logo mais estar no Templo Sede, na Praça Gentil Ferreira, no Alecrim, onde estará acontecendo mais um culto geral de instrução e doutrina a partir das 7 da noite. A Rádio Nordeste estará transmitindo o culto a partir das 20 horas, logo após a Voz do Brasil, tá? Você é convidado a estar participando, se não for possível, acompanhando também aqui através da nossa missionária no ar. Quero agradecer os trabalhos técnicos do Geraldo Danta Júnior, agradecer sua audiência e participação, meu irmão, minha irmã. Muito obrigado mesmo por ter escolhido essa emissora para sintonizar este programa para ficar ligadinho com a gente durante toda a tarde de hoje. Produção musical do Evaristo Filho, na comunicação de Gerson Câmara. A gente retorna, se Deus quiser, na próxima segunda-feira, a partir das 14h, aqui em 92.5. Deus abençoe a todos, um ótimo, um excelente final de semana e até a segunda-feira, se Deus quiser.

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1: Meus amados irmãos, meus queridos amigos radiovintes da Rádio Nordeste Evangélica, das rádios Boas Novas, Vida e Princesa, quero com muita alegria saudá-los com a paz do Senhor. Estamos aqui em mais um momento de reflexão, a voz do pastor, e dou graças a Deus pela sua audiência. Estamos sempre meditando, refletindo na palavra de Deus, que disse o salmista: guardei a tua palavra em meu coração para não pecar contra ti. Por isso vale a pena a gente ler, meditar e praticar a palavra de Deus. Vamos ler a palavra do Senhor, Evangelho segundo escreveu Lucas, capítulo 18, a partir do versículo 9, nos diz o texto sagrado. E disse também esta parábola a uns que confiavam em si mesmos, crendo que eram justos e desprezavam os outros. Dois homens subiram ao templo a orar, um fariseu e outro publicano. O fariseu, estando em pé, orava consigo desta maneira: ó Deus, graças te dou porque não sou como os demais homens, roubadores, injustos e adúlteros, nem ainda como este publicano. Jejuo duas vezes na semana e dou os dízimos de tudo quanto possuo. O publicano, porém, estando em pé, de longe, nem ainda queria levantar os olhos ao céu, mas batia no peito, dizendo: ó Deus, tem misericórdia de mim, pecador. Digo-vos que este desceu justificado para a sua casa, e não aquele. Porque qualquer que a si mesmo se exalta será humilhado, e qualquer que a si mesmo se humilha será exaltado. Esta parábola foi contada pelo Senhor Jesus Cristo. É a parábola do fariseu e do publicano, e foca na verdadeira postura do coração do homem. Contrasta exatamente a justiça própria com a humildade, destacando que a sinceridade do arrependimento é o que nos justifica diante de Deus. E aí está o grande perigo da justiça própria, que era o fariseu. O fariseu representa a autossuficiência, o orgulho espiritual. Ele subiu ao templo para orar, mas a sua oração era, na verdade, uma exaltação de si mesmo, o seu orgulho que se manifestava. Ele orava de si para si mesmo, baseando seu valor em comparação com os outros. Ele confiava em seu próprio desempenho religioso, dava dízimos, jejuava, e enfim, era um fariseu que demonstrava para o povo ter muita comunhão com Deus, muita religiosidade, mas tudo aquilo não passava de uma religião vazia, distante da comunhão com Deus. Religião sem humildade gera arrogância, orgulho. Comparar-nos aos outros é uma armadilha, pois devemos medir nossa vida pelo caráter santo de Deus e não pelos defeitos do nosso próximo, nosso irmão, da pessoa que está ao nosso lado. Essa foi a atitude do fariseu, que realmente as suas palavras demonstravam tão somente orgulho, exaltação, e Deus, na verdade, não atenta para isso. Enquanto isso, o publicano, ele era um cobrador de impostos, nós sabemos disto. Era considerado um pecador público, mas sua postura reflete um coração quebrantado, que Deus valoriza a quem quebranta o seu coração, a quem está diante dele com o coração quebrantado, coração contrito. O publicano, ele reconheceu que não tinha nada apresentado diante da santidade divina. Ficou distante, não ousava nem levantar os olhos ao céu e batia no peito e dizia: ó Deus, sê propício a mim, pecador. Um clamor direto por misericórdia e pela graça de Deus. Deus não resiste a um coração contrito. A verdadeira oração não existe em um vocabulário elaborado, mas sim honestidade, e dependência total da graça de Deus. Por quê? O homem sem a graça de Deus não é nada. Nada recebemos pelos nossos méritos ou por obras que tenhamos praticado. Tudo quanto somos e temos, unicamente pela graça de Deus. E o que é graça? Graça é favor imerecido. É Deus que nos concede o que nós não merecemos. Louvado seja Deus. A conclusão que chegamos, e que Jesus muda exatamente essa parábola, é a nossa perspectiva sobre quem realmente sai vencedor de um momento de adoração. A justificação. Jesus declara que o publicano de ser justificado, ou seja, perdoado e aceito por Deus para a sua casa. Enquanto isso, o fariseu não foi recebido diante de Deus por causa do seu orgulho, por causa da sua aparência de religiosidade sem a prática da palavra de Deus. Há todo um princípio espiritual dentro dessa parábola. Todo aquele que se exalta será humilhado. Foi o que aconteceu com o fariseu, mas o publicano. Mas o que se humilha será exaltado. Deus aceitou a oração do publicano porque ele confessa seu pecado. Ele confessa que nada é a não ser um pecador. E, na verdade, Jesus Cristo disse que quem se humilha será exaltado. Ele voltou para casa justificado. A justificação é um presente de Deus. Não um salário pago pelas nossas boas ações, nossas boas obras, não. Recebemos o favor divino quando abrimos mão da autoconfiança e nos rendemos inteiramente ao Senhor. Qual tem sido, meu irmão, meu amigo, qual tem sido a sua postura ao se aproximar de Deus? Evite a postura do fariseu, que se apoiava nos seus próprios méritos e desprezava os outros. Adote uma postura do publicano, reconhecendo tua dependência diária e do perdão e da misericórdia de Deus. Lembre-se de que a graça não é conquistada, mas recebida de joelhos, graciosamente, por Deus nosso Senhor. Que Deus nos abençoe, que Deus nos ajude, que possamos nos humilhar diante de Deus e reconhecermos que nada somos e que Ele é tudo para nós. Vamos orar e vamos agradecer ao nosso Pai Celestial. Nosso Deus, nosso Senhor, nossa gratidão, Pai, por este momento de reflexão sobre a Tua Palavra, Senhor. Nos abençoa, que possamos humildemente estarmos diante da Tua Santa e gloriosa presença, Senhor, sempre sabendo que nada somos, mas que Tu és tudo para nós. O que temos e o que somos, não é porque merecemos, mas é a Tua graça, Senhor, sobre a nossa vida. Sim, meu Pai, nos ajuda que possamos continuar e possamos progredir confiando inteiramente de que a Tua graça, ela nos alcança cotidianamente e que tenhamos sempre um coração agradecido a Ti, pelo Teu favor, pela Tua misericórdia, sobretudo pela salvação em Jesus Cristo, nosso Senhor. Aceita nossa oração, nossa gratidão, em nome de Jesus. Amém. Deus abençoe a todos, em nome de Jesus.
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2: 17:56.
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1: 18:48.
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2: 18:57.
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1: Em Brasília, 19 horas.
0: Está no ar a Voz do Brasil. As notícias do governo federal que movimentaram o país no dia de hoje.
2: Olá, boa noite.
1: Boa noite para você que nos acompanha em todo o país.
2: Sexta-feira, 9 de outubro de 2026.
1: Vamos aos destaques do dia.
2: Preço dos combustíveis.
1: Impostos federais sobre a gasolina são zerados por 30 dias e desoneração do etanol é prorrogada.
2: Medidas incluem subvenção ao óleo diesel e fiscalização contínua. Thaís de Araújo.
3: Com a decisão, fica zerada por 30 dias a cobrança dos impostos. Impostos PIS, COFINS e CID sobre a importação e a comercialização de gasolina.
1: Santuário de Aparecida espera mais de 500 mil fiéis nas celebrações da Padroeira do Brasil.
2: Movimentação de peregrinos e visitantes deve injetar mais de 3 bilhões e meio de reais na economia.
1: E a Polícia Rodoviária Federal intensifica a fiscalização nas rodovias. Luciana Colares de Holanda.
4: Os corredores rodoviários de São Paulo e do Pará ganham atenção especial em direção ao Santuário Nacional de Aparecida e Auxílio de Nazaré.
2: Segunda-feira é dia das crianças e quem vai comprar presente de última hora deve ficar atento.
1: E Metro alerta para cuidados na escolha dos brinquedos. Márcia Fernandes.
5: Segundo o Inmetro, um dos cuidados importantes é observar o selo que indica se o presente corresponde à idade da criança. É preciso observar também se há peças pequenas ou produtos tóxicos na composição.
2: Hoje na apresentação da Voz do Brasil, Luciano Seixas e Mariana Jung.
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2: Na próxima segunda-feira é dia de Nossa Senhora Aparecida, padroeira do Brasil.
1: E a Polícia Rodoviária Federal já está nas rodovias com operações de fiscalização e orientação aos condutores.
2: Com atenção especial para as estradas do interior de São Paulo, onde acontecem romarias em homenagem à Nossa Senhora Aparecida.
1: E também no estado do Pará, com as celebrações do Círio de Nazaré.
2: Com a movimentação, haverá reforço de policiamento para prevenir acidentes graves e aumento da criminalidade.
4: Todas as rodovias federais do país terão reforço na fiscalização entre 9 e 12 de outubro. E os corredores rodoviários de São Paulo e do Pará ganham atenção especial por causa da grande mobilização em direção ao Santuário Nacional de Aparecida e ao Círio de Nazaré. A Polícia Rodoviária Federal vai ampliar o policiamento nos dois estados com emprego de policiais de diferentes regiões, que vão atuar na fiscalização de trânsito com foco no controle de velocidade e nas condutas que possam aumentar os riscos de acidentes. E a PRF faz recomendações aos romeiros e motoristas, como detalha Natália Guimarães, da Comunicação Social da Polícia Rodoviária Federal.
6: Aos romeiros, a orientação é de usar roupas claras, materiais refletivos, deslocar no sentido contrário da via e mantendo distância dos veículos. Os ciclistas devem utilizar o capacete, se deslocar no fluxo dos veículos e manter distância deles. Aos motoristas, a atenção é redobrada, principalmente em trechos com presença de romeiros e ciclistas, evitando o excesso de velocidade, o uso do celular no volante e, claro, se beber, não dirige.
4: Em São Paulo, uma das novidades da operação será o emprego de drones no apoio ao trabalho. Os equipamentos vão ampliar a capacidade de observação das rodovias e pontos de maior concentração de pedestres e veículos. A operação também vai contar com o apoio de um helicóptero e, em caso de emergência, ligue 191. Reportagem Luciana Colares de Holanda.
1: E o Santuário Nacional de Aparecida, no interior de São Paulo, se prepara para receber uma multidão de devotos na próxima segunda-feira, dia dedicado à padroeira do Brasil.
2: De acordo com o Ministério do Turismo, mais de 500 mil fiéis são esperados para as celebrações e o feriado prolongado deve movimentar cerca de 3 bilhões e 590 milhões de reais na economia da região.
1: Neste ano, a rota de peregrinação Caminho da Fé, que termina termina no Santuário de Aparecida, passa a ser reconhecida por lei como Rota Turística Nacional, com o objetivo de estimular o turismo religioso, cultural e rural.
2: Para quem vai à região, a recomendação é redobrar a atenção nas estradas, que recebem grande número de romeiros a pé e de bicicleta.
1: Centenas de estudantes e pesquisadores tiveram seus trabalhos interrompidos pelo incêndio que atingiu laboratórios da Universidade Federal de Pernambuco na noite da última quarta-feira.
2: A Polícia Federal instaurou um inquérito e iniciou a perícia para apurar o caso.
1: Por conta do episódio, a CAPES, Coordenação de Aperfeiçoamento de Pessoal de Nível Superior, anunciou a prorrogação de bolsas e apoio para a retomada das pesquisas em outras instituições.
2: No local será erguida uma nova estrutura com 7 mil metros quadrados e recomposição total dos laboratórios.
7: A nova estrutura que será erguida na Universidade Federal de Pernambuco terá cerca de 7 mil metros quadrados, mais que o dobro da área do prédio atingido pelo incêndio. A previsão é que a obra comece após a conclusão da perícia e das investigações sobre o ocorrido. Também será feita a recomposição dos equipamentos dos laboratórios atingidos. O ministro da Educação, Leonardo Barchini, esteve na universidade para acompanhar de perto a situação.
8: A minha vinda aqui, primeiro, para prestar solidariedade aqui à comunidade acadêmica da universidade, em especial aos professores, aos cientistas, aos estudantes que faziam suas pesquisas aqui no prédio, e tudo aquilo que for necessário nós faremos para que os prejuízos sejam os mínimos possíveis, principalmente o prejuízo na pesquisa e principalmente no bem-estar dos estudantes.
7: No local atingido, funcionavam laboratórios de diferentes áreas, como fármacos, genética e inovação terapêutica. Nesses espaços, estavam em andamento pelo menos 200 trabalhos acadêmicos. A CAPES anunciou que, com o incêndio, as bolsas de pesquisadores serão prorrogadas pelo tempo necessário à continuidade dos trabalhos. Estudantes de doutorado e mestrado poderão dar andamento às pesquisas em instituições estrangeiras e nacionais, em parceria com a UFPE. A Polícia Federal está investigando as causas do incêndio. Foi instaurado inquérito e iniciados os trabalhos de investigação e perícia. Por enquanto, o trabalho é feito com a ajuda de robôs e drones, já que as condições do prédio ainda não permitem a entrada dos peritos. A ideia é identificar a origem do fogo e reconstruir a dinâmica do incêndio. Reportagem Graziela Mendonça.
1: Abastecer o carro deve ficar mais barato a partir desse mês.
2: O governo federal zerou os impostos sobre a gasolina por 30 dias e ampliou os subsídios ao etanol e ao diesel importado.
1: As medidas buscam conter a alta dos combustíveis gerada pela crise internacional do petróleo, em razão dos conflitos no Oriente Médio.
2: Além dos subsídios, postos e distribuidoras passam por fiscalização reforçada para garantir que a redução chegue ao consumidor sem abusos.
3: Com a decisão, fica zerada por 30 dias a cobrança dos impostos PIS, COFINS e CID sobre a importação e a comercialização de gasolina. Esse período pode ser prorrogado. No caso da gasolina, o desconto será de 89 centavos por litro. Também foi prorrogada a desoneração do etanol hidratado, de 19 centavos por litro. Além disso, foi anunciada uma subvenção extra aos importadores de óleo diesel. Agora, eles passam a receber R$ 1,40 por litro a mais, além dos R$ 2,12 que já estavam em vigor. O montante, que deixará de ser arrecadado, será compensado com receitas extraordinárias do petróleo da União. O ministro do Planejamento e Orçamento, Bruno Moretti, explica os impactos das medidas.
9: Isso vai trazer ainda mais tranquilidade para a garantia de abastecimento interno para a nossa oferta e de estabilidade de preço. O custo, repito, dessa subvenção vai no valor de 1,6 bilhão por esse período de 30 dias.
3: Também foi apresentado um balanço da Operação Carga Pesada, que fiscalizou os preços praticados nos postos de combustíveis. Na primeira fase da operação, foram fiscalizados 11.140 postos e 463 distribuidoras. Já na segunda fase, foram realizadas 676 ações. O secretário nacional de Consumidor do Ministério da Justiça e Segurança Pública, Ricardo Morishita, afirmou que o trabalho de combate às práticas abusivas continuará.
10: Foram realizadas 271 medidas nessas duas semanas e meia pela Senacom, sendo compreendidas 142 notificações, que é o acompanhamento e monitoramento de preço documentado mas também 129 processos administrativos sancionatórios, onde há uma acusação formal sobre a elevação dessa margem de preço. Essas medidas vão continuar, elas são de natureza permanente e a gente espera cada vez mais encontrar uma normalidade ou pelo menos uma adequação.
7: As ações buscam conter a alta dos preços dos combustíveis provocada pelo conflito no Oriente Médio. O preço do petróleo passou de $100 por barril, mais de 40% acima do valor registrado antes da guerra. Com locução de Thaís de Araújo, reportagem Márcia Fernandes.
1: Pois é, e abastecer o veículo com etanol ou diesel no Brasil vai além da escolha na bomba.

0: 1970, com o encarecimento dos combustíveis fósseis após sucessivas crises, que surgiu no Brasil o Programa Nacional do Álcool, o Proálcool, como explica o professor de Química da Universidade de Brasília, Paulo Anselmo Soares.
1: Na década de 70, quando tem aquelas crises do petróleo, e aí a gente tem várias iniciativas, uma delas é o etanol, mas a gente teve outros também, como o carvão vegetal, também teve a iniciativa do óleo e o biodiesel para substituir o diesel de petróleo.
0: Atualmente, o Brasil produz etanol anidro, que é misturado à gasolina, e etanol hidratado, disponível diretamente nos postos de combustível. Desde 1º de agosto, a mistura de etanol anidro à gasolina passou de 30% para 32%. Já o biodiesel está disponível apenas na mistura com o diesel. Em cada litro de diesel, está autorizada a adição de 15% de biodiesel. O professor Paulo Soares, da UNB, explica que a maior parte da matéria-prima para a produção do biodiesel vem da soja.
1: 70, 75% que vem da soja. Aí temos mais um pouquinho aí que vem de outras commodities agrícolas, como, por exemplo, o caroço de algodão. Mas a gente também tem o processamento aí de um monte de resíduos do frigorífico.
0: A diretora do Departamento de Biocombustíveis do Ministério de Minas e Energia, Lorena Mendes de Souza, destaca que o uso de biocombustíveis reduz impactos ambientais e movimenta toda uma indústria nacional criada em torno das produções de etanol e biodiesel.
2: Porque eles são uma das principais ferramentas que a gente tem para reduzir emissões de gás de efeito estufa. Mas, na verdade, eles acabam fazendo muito mais do que isso. Fortalecem a segurança energética, a segurança do abastecimento, acaba gerando emprego, renda, desenvolvimento em todas as regiões do país.
0: No Brasil, a Agência Nacional do Petróleo, Gás Natural e Biocombustíveis, ANP, é o órgão responsável por definir as especificações dos combustíveis e também por fiscalizar a qualidade de toda a cadeia de abastecimento. O consumidor também pode contribuir para a identificação de possíveis irregularidades, fazendo denúncias no telefone da ANP, o 0800 970 0267. Reportagem Luana Karen.
3: Atenção, pescadores artesanais de todo o país. Foi ampliado o prazo para solicitar o seguro defeso.
4: Agora, os trabalhadores podem fazer o pedido entre 30 dias antes e até 90 dias depois do início do período de restrição da pesca. A mudança busca facilitar o acesso e garantir o benefício a quem tem direito.
3: O período é marcado pela pausa temporária na pesca para proteger a reprodução dos animais.
4: Além do novo prazo, o INSS confirmou o pagamento do quarto lote do seguro defeso para mais de 21 mil pescadores.
3: Os depósitos acontecem entre os dias 13 e 17 de outubro. Para consultar a data exata da liberação, o trabalhador deve acessar o aplicativo da carteira de trabalho digital.
4: Se preferir, a consulta também pode ser feita pelo telefone pela central Alô Trabalho, no número 158.
3: Trabalha por conta própria, encontra no acesso a novos clientes a oportunidade de aumentar a renda dos pequenos negócios.
4: E na semana do empreendedor, uma ferramenta gratuita conecta prestadores de serviço a demandas de órgãos públicos. É a plataforma Contrata Mais Brasil.
3: E ainda tem a possibilidade de crédito e renegociação de dívidas para pequenos empresários. Confira na reportagem.
5: Quem trabalha por conta própria sabe. Encontrar um novo cliente pode fazer diferença no fim do mês. Assim foi com Gutenberg, que presta serviços gerais em Pernambuco e conseguiu uma oportunidade de trabalho em um posto de saúde no Recife. A contratação aconteceu por meio do Contrata Mais Brasil, plataforma que aproxima pequenos negócios de órgãos públicos e envia ao empreendedor, pelo WhatsApp, avisos sobre oportunidades de contratação de acordo com a atividade e o município.
6: Eu identifiquei uma demanda que eu poderia realizar o serviço. Contactei o gerente, realizei a visita técnica. No outro dia já fui contratado, que foi para troca de película fumê, para colocar nas janelas do posto de saúde. Emiti a nota fiscal e o gerente já realizou o pagamento no Pix.
5: Desde o ano passado, o Contrata Mais Brasil registrou 68 milhões de reais em contratos firmados. Atualmente, há 602 oportunidades disponíveis para prestação de serviços. Nesta semana do empreendedor, marcada pelo pelo Dia do Empreendedor no último dia 6.

0: 5. A experiência de Gutenberg mostra como o acesso a oportunidades pode abrir caminho para quem já está pronto para trabalhar. Mas quem trabalha por conta própria também precisa de apoio para organizar o negócio. Sobre esses serviços, fala o ministro do Empreendedorismo, da Microempresa e da Empresa de Pequeno Porte, Paulo Henrique Pereira.
1: Quando um pequeno negócio consegue chegar a um novo cliente, isso pode representar mais renda, mais trabalho e uma oportunidade de crescimento. E hoje, já existem ferramentas disponíveis para ampliar essas possibilidades e também facilitar o acesso a crédito e outros serviços importantes para quem empreende.
0: Entre essas opções estão o Procred 360, linha de crédito para MEIs e microempresas, e o Desenrola MEI, voltado à renegociação de dívidas. Para conhecer essas e outras opções, basta acessar o portal do empreendedor no endereço gov.br/empreendedor. Reportagem Andressa Conde.
2: Segunda-feira é dia das crianças e quem vai comprar os presentes nesse final de semana precisa ficar atento com a qualidade dos brinquedos.
3: Desde setembro, o Inmetro tem realizado operações de fiscalização em todos os estados para averiguar se os produtos atendem aos requisitos técnicos e de segurança antes de chegar ao consumidor, inclusive nas vendas pela internet.
2: Confira os cuidados que você deve ter na hora das compras, na reportagem de Márcia Fernandes.
4: Na hora de escolher o brinquedo ideal para o Dia das Crianças, tem gente que leva em conta se o objeto vai ser divertido, se vai agradar o presenteado, mas é preciso ter atenção na escolha. Segundo o Inmetro, um dos cuidados importantes é observar o selo que indica se o presente corresponde à idade da criança. É preciso observar também se há peças pequenas ou produtos tóxicos na composição. Valnei Cunha é chefe da divisão de fiscalização do Inmetro. Ele explica que uma das principais medidas que devem ser tomadas é verificar se ele possui o selo de identificação da conformidade do Inmetro.
5: Quando um produto ele é certificado pelo Inmetro, ele obrigatoriamente vai passar por vários ensaios, vários testes, para que possa caracterizar a segurança do uso desse produto.
4: O Inmetro destaca que é preciso ter cuidado também com os chamados squishes e slimes, brinquedos macios que muitas vezes imitam alimentos e possuem texturas atraentes. Diferente do que muitas vezes é de divulgado nas redes sociais, esses materiais não podem ser aquecidos no micro-ondas, forno ou outras fontes de calor. Vale também a regra que deve ser seguida na escolha de qualquer brinquedo: observar a procedência, a faixa etária e as informações de segurança, como o selo. É o que aponta Valnei Cunha do Inmetro.
5: Quando você tem um brinquedo, ele apresenta o selo do Inmetro, o Inmetro está atestando que ele passou por vários ensaios para mostrar a qualidade e a segurança no uso daquele produto.
4: Outra dica importante é comprar sempre no mercado formal, evitando camelôs e feiras, um cuidado que o aposentado Antônio Elcio faz questão de tomar.
6: Eu compro sempre na loja, que é mais seguro, né? A gente vê cedo de metro, vê tudo, né?
4: Daniel Carnaúba é diretor do Departamento de Proteção e Defesa do Consumidor. Ele destaca que o consumidor pode procurar órgãos competentes no caso de comprar um produto falsificado.
7: Primeiro, fazer uma reclamação direta para a loja ou para o site aonde ele adquiriu. É importante também que o consumidor reporte esse caso para os órgãos de defesa do consumidor, fazer uma denúncia para os PROCONs.
4: Empresas e estabelecimentos que comercializam produtos não regulamentados estão sujeitos a penalidades. Se o consumidor identificar um brinquedo falsificado ou sem o selo do Inmetro à venda, pode comunicar o caso à ouvidoria do Inmetro pelo telefone 0800 285 1818. Reportagem Márcia Fernandes.
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3: Imagine fazer uma viagem e ao invés de se hospedar em um quarto, você vai ficar numa cabine. Os corredores ganham outro nome, são decks. E pelas janelas do hotel flutuante, uma cidade diferente da costa brasileira no horizonte.
2: É chegada a temporada de cruzeiros, que vai de outubro a abril do ano que vem.
3: Os navios podem chegar a receber mais de 6 mil passageiros em uma só viagem.
2: A previsão dessa temporada é de mais de 830 mil leitos com diferentes roteiros.
3: E quem já viveu a experiência garante. Além da estrutura de lazer a bordo, viajar de cruzeiro é a oportunidade de conhecer vários destinos sem precisar desfazer as malas a cada parada.
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10: Mais de 7 mil quilômetros do território brasileiro são banhados pelo mar, formando praias paradisíacas e paisagens de tirar o fôlego. E já que estamos falando de mar, que tal viajar por ele? O mês de outubro abre oficialmente a temporada de cruzeiros no Brasil. Até abril, estão previstos 8 navios que vão oferecer 187 roteiros e 675 escalas. Os dados do Ministério do Turismo mostram um aumento de 24% em relação à temporada anterior. Viajar por diferentes destinos sem trocar de hotel, carregar malas ou abrir mão do lazer. Essa opção tem atraído cada vez mais gente e de todas as idades. É o que conta o Daniel Marrocos, especialista no segmento.
8: O melhor custo-benefício dentro de uma viagem, você já inclui alimentação, hospedagem, deslocamento, todo entretenimento. Então, dentro de um pagamento só, a gente consegue englobar todos os serviços. Acaba sendo muito prático e econômico.
10: Há quem avalie o cruzeiro como um resort flutuante. A bordo, os passageiros encontram piscinas, restaurantes, além de shows e festas. E uma viagem de cruzeiro também pode ter um significado especial. Para além do turismo, a experiência pode realizar um sonho. O Raimundo Feitosa embarcou no cruzeiro temático do cantor Roberto Carlos. Fã do músico, ele já repetiu a viagem, mas na segunda vez fez uma surpresa para a esposa.
11: Achei que ia vir de navio, ela olhou para minha cara assim e disse: o que nós vamos fazer aqui? Eu disse: te acorda, mulher, nós estamos no navio de novo. Ela disse: eu não acredito. Aí foi uma emoção, tipo assim, resumindo, principalmente quem nasceu aqui no Aço Interior e tal, poxa, passar 5 dias no cruzeiro do Roberto Carlos é como se estivesse no paraíso, como se estivesse no céu, né?
12: Eu te amo.
10: Além da estrutura de lazer, a possibilidade de conhecer várias cidades durante uma mesma viagem também atrai passageiros. O navio segue o roteiro previsto, enquanto os viajantes podem desembarcar para conhecer os destinos e retornar à mesma cabine no fim do passeio. A Lilian Feitosa também é fã desse tipo de turismo. Ela gosta do conforto de não precisar desfazer as malas cada vez que o navio atraca em uma nova cidade.
13: As paisagens são lindas, né? A gente pode conhecer vários locais sem você ter necessariamente que se hospedar naquele local. Você pode passar o dia, muitas vezes até 2 dias. Então é muito bom, é muito bacana. Eu acho assim, eu sou uma entusiasta de cruzeiros.
10: E para quem pensa em embarcar, a dica é comparar os roteiros, verificar quais serviços estão incluídos no pacote e calcular os gastos extras, como bebidas, excursões e outras atividades cobradas à parte. Assim, dá para escolher a viagem que combina com o orçamento e aproveitar a experiência de conhecer novos destinos sem precisar trocar de hotel a cada parada e curtir muito a vista do nosso delicioso litoral brasileiro. Eu sou a Raquel Mariano e até a próxima viagem.
2: E na semana que vem, do alto mar, nós vamos direto para as serras de Minas Gerais.
3: A gente celebra o Dia do Patrimônio Cultural e Material, instituído pela Unesco para falar de uma iguaria que está na mesa de muitos brasileiros, o queijo Minas.
2: Então, prepare o paladar e acompanhe a Voz pelo Brasil.
3: Essas foram as notícias do governo federal.
2: Uma realização da Secretaria de Comunicação Social da Presidência da República.
3: Com produção da empresa Brasil de Comunicação.
2: Fique agora com as notícias do Poder Judiciário e do Congresso Nacional. Boa noite.
3: Lembrando que segunda-feira, feriado nacional, não tem a Voz do Brasil. A gente volta na terça-feira. Boa noite, bom feriado.
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16: Presidente do STF, do CNJ, defende fortalecimento da magistratura e preservação das garantias constitucionais.
17: STJ define critérios para penhora de salário por dívidas não alimentares.
16: Parceria entre TSE e MEC vai levar educação política para as escolas brasileiras.
17: Boa noite, eu sou Marcela Luiz.
16: E eu sou Walter Lima.
17: O presidente do Supremo Tribunal Federal e do Conselho Nacional de Justiça, ministro Edson Fachin, participou nesta sexta-feira do encerramento da 22ª reunião do Conselho Nacional de Presidentes de Tribunais de Justiça, CONSEPRE. O evento ocorreu no Tribunal de Justiça do Paraná, em Curitiba.
16: Na ocasião, o ministro Fachin afirmou que a modernização do judiciário deve conciliar eficiência, independência judicial e respeito à Constituição. O ministro defendeu o fortalecimento da magistratura e a preservação das garantias constitucionais.
12: Valorizar a magistratura com transparência e sob regras bem informadas não se trata de defender corporações, trata-se sim de defender a qualidade da jurisdição que é cidadã e que o cidadão recebe.
17: Fachin destacou várias medidas adotadas para fortalecer o sistema de justiça, como o grupo de trabalho coordenado pelo desembargador Francisco de Oliveira Neto, para analisar propostas legislativas relacionadas à remuneração da magistratura.
16: O presidente do STF do CNJ também ressaltou o projeto de modernização do sistema de justiça, conduzido pelo Centro de Estudos Constitucionais do Supremo. A iniciativa reúne contribuições de 87 instituições para a formulação de propostas de aprimoramento do judiciário.
17: STJ decide que, em casos excepcionais, salários e outras verbas remuneratórias podem ser penhorados para pagar dívidas não alimentares, independentemente do valor recebido pelo devedor.
16: O entendimento foi firmado em recurso repetitivo. Fátima Uchoa.
18: A tese definida servirá para orientar juízes e tribunais de todo o país na análise de casos com a mesma questão jurídica. Ainda segundo o STJ, a penhora só será permitida quando frustrados outros meios de cobrança e, mesmo assim, deve sempre preservar o mínimo necessário para o sustento do devedor e da família dele. O relator ministro Raul Araújo afirmou que a obrigação de provar o comprometimento do sustento digno é do próprio devedor, que detém maior possibilidade de apresentar em juízo informações sobre despesas essenciais como moradia, alimentação, educação e saúde.
17: O Tribunal Superior Eleitoral e o Ministério da Educação fecharam uma parceria para levar educação política e o direito da cidadania às escolas.
16: O assunto passou a ser obrigatório na educação básica depois de uma mudança na Lei de Diretrizes e Bases da Educação Nacional, aprovada em julho. Vitor Struck.
19: O presidente do TSE, ministro Cássio Nunes Marques, e o ministro da Educação, Leonardo Barchini, firmaram compromisso de parceria para levar a educação política e o direito da cidadania às escolas de todo o Brasil. Os dois órgãos irão definir como esses conteúdos vão ser trabalhados. Temas como a história do voto e como as eleições acontecem devem entrar em discussão. O TSE vai fornecer material didático e indicar especialistas para apoiar professores e estudantes.
17: O Brasil tem 1.650.000 crianças e adolescentes em situação de trabalho infantil.
16: A Justiça do Trabalho está atenta e atua para combater esse tipo de exploração. Simone Moura.
20: A lei proíbe o trabalho antes dos 16 anos, exceto como aprendiz a partir dos 14. Os últimos dados do IBGE apontam mais de 500.000 de crianças e adolescentes nas piores formas de trabalho infantil, como as que oferecem riscos à saúde e ao desenvolvimento. Por isso, o TST e o Conselho Superior da Justiça do Trabalho reforçam a prevenção e o combate ao trabalho infantil em todo o país.
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17: Uma boa noite
16: e um bom fim de semana.
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22: Eu sou Paula Gropa.
23: E eu sou Humberto Pinheiro.
22: E estes são os destaques de hoje do Jornal do Senado, que começa agora.
23: Votação em segundo turno da PEC sobre fim da escala 6x1 pode ter calendário acelerado.
0: Senado fica sem representantes da Constituinte pela primeira vez desde 1988.
23: Senadores discutem se suspensão de salário de agente público afastado por violência contra a mulher é constitucional.
0: Boa noite.
23: Boa noite.
0: O fim da escala 6x1, que pode garantir mais dias de descanso aos trabalhadores, avança no Senado.
23: Os senadores realizaram a terceira sessão de discussão da proposta em primeiro turno. E o calendário de votação em segundo turno pode ser acelerado. Repórter Pedro Pincer.
1: As duas últimas sessões devem ocorrer na próxima semana, quando também é esperada a votação em primeiro turno. A votação em segundo turno depende da aprovação de um requerimento de calendário especial, mais curto, que está sendo elaborado pela liderança do governo no Senado. O documento está em fase final de coleta de assinaturas e deverá ser apresentado na próxima semana. A líder do governo, Tereza Leitão, do PT de Pernambuco, acertou com o presidente da Casa, Davi Alcolumbre, que vai encaminhar o pedido. Ele disse que vai enviar o requerimento para votação no plenário logo que o receber. Se aprovado, o calendário especial poderá permitir a votação da PEC em dois turnos na mesma semana. Para o senador Paulo Paim, do PT do Rio Grande do Sul, o Senado deveria aprovar o texto por unanimidade. Segundo ele, nenhum parlamentar deveria querer ter no currículo um voto contra a redução da jornada.
5: Não podemos aceitar que alguém passe a vida inteira trabalhando 6 dias e descansando 1 dia. Chegou a hora da mudança. Não podemos aceitar jornadas que afastem pais, mães, filhos, netos e bisnetos. Não podemos aceitar que o trabalhador chegue à aposentadoria doente, cansado, sem forças para aproveitar a vida.
1: Uma PEC precisa ter ao menos 3/5 dos votos favoráveis nas duas votações, o que representa o apoio de pelo menos 49 senadores.
0: A senadora Zenaide Maia, do PSD do Rio Grande do Norte, também se manifestou a favor da redução da jornada de trabalho, que segundo ela é especialmente importante para as mães solo. De acordo com a parlamentar, essas mulheres precisam conciliar o trabalho, a educação dos filhos e a responsabilidade pelo sustento da família.
23: Ao citar que algumas empresas já adotam voluntariamente a jornada de 40 horas semanais, Zenaide Maia ressaltou que o fim da escala 6x1 também pode estimular o consumo, pois trabalhadores com mais tempo disponível teriam melhores condições de participar da economia.
6: Nós temos no Brasil 10 milhões e 300 mil mulheres que são mães solo, ou seja, cuida dos seus filhos sozinhas. Essa mulher só tem o domingo para olhar seus filhos, para fazer sua feira, adoece qualquer ser humano normal, mentalmente, exaustivamente.
0: Na mesma linha, a senadora Leane Lemos, do PSB do Distrito Federal, afirmou que 57% das pessoas que seriam beneficiadas pela redução da jornada de trabalho são mulheres, que também enfrentam jornadas de trabalho doméstico e de cuidados com a família. De acordo com a parlamentar, desde 1935, a Organização Internacional do Trabalho fala em 40 horas como a carga ideal a ser alcançada por todos os países. Segundo ela, atualmente 50% dos países já adotam essa carga horária semanal.
23: Para Leane Lemos, a redução da jornada não significa necessariamente queda de produtividade e acrescentou ainda que há uma tendência mundial de buscar maior equilíbrio entre a vida profissional e a pessoal. Na avaliação da senadora, o fim da escala 6x1 pode beneficiar principalmente trabalhadores de menor escolaridade e em situação de maior vulnerabilidade.
24: Os mais afetados são aqueles que têm menor escolaridade, maior vulnerabilidade, analfabetos e pessoas com ensino fundamental incompleto. 91% das pessoas trabalham mais do que 40 horas semanais nessas condições.
0: Um projeto em análise no Senado prevê a suspensão da remuneração de agente público afastado por violência contra a mulher.
23: O texto está pronto para votação na Comissão de Direitos Humanos, mas o relator considera que a medida pode ser inconstitucional. A reportagem é de Luísa Mello.
4: A proposta do senador Nelsinho Trade, do PSD do Mato Grosso do Sul, inclui a suspensão de salário de agente público enquanto estiver afastado por violência doméstica contra a mulher. O texto muda a Lei Maria da Penha com o objetivo de ampliar a proteção de mulheres vítimas de violência. A senadora Damaris Alves, do Republicanos do Distrito Federal, disse em plenário que é preciso revisar as políticas públicas de proteção feminina.
7: Nós temos mecanismo de defesa, proteção, e nós não estamos dando conta. O que está acontecendo? Nós vamos ter que parar tudo e a gente vai ter que rever a violência contra a mulher no Brasil.
4: A proposta está pronta para votação na Comissão de Direitos Humanos. O relator, sargento Reginauro, do PSDB do Ceará, apresentou em setembro um parecer pela rejeição porque a considera inconstitucional. Segundo ele, seria uma espécie de punição antes da sentença definitiva.
0: A geração de parlamentares que ajudou a escrever a Constituição Brasileira de 1988 não terá mais representantes no Senado a partir de 2027.
23: A mudança marca uma transição histórica na Casa, que pela primeira vez desde a promulgação da Carta, não contará com nenhum constituinte entre seus integrantes. Repórter Rodrigo Rezende.
8: Depois de quase 40 anos da promulgação da Constituição Cidadã, em 1988, pela primeira vez em 2027, o Senado não terá entre seus integrantes pelo menos um representante que participou da Assembleia Constituinte na década de 80. O senador Renan Calheiros, do MDB de Alagoas, era um dos integrantes daquele colegiado, mas perdeu a eleição para Arthur Lira, do PP, e Marina JHC, do PSDB. Outro constituinte que deixa o Congresso a partir de 2027 é o senador Paulo Paim, do PT do Rio Grande do Sul. Ele não disputou as eleições de 2026. Paim destaca que a constituinte foi um dos marcos de sua carreira política.
9: Por decisão de um congresso de trabalhadores, liguei deputado federal constituinte. Escolhi um para ser o deputado federal constituinte. Eu fui eleito pelo Rio Grande do Sul. Depois de 40 anos, deixarei o Congresso.
8: No caso da Câmara dos Deputados, apenas um representante da constituinte de 1988 conseguiu mandato a partir de 2027. É o deputado federal Sérgio Brito, do PSD da Bahia.
11: Eleições 2026.
0: Quem não votou no primeiro turno e ainda não justificou tem até o dia 3 de dezembro para regularizar a situação. O pedido pode ser feito pelo aplicativo e-título, pelo autoatendimento eleitoral, na internet ou presencialmente em qualquer cartório eleitoral. É necessário apresentar documento que comprove o motivo da ausência.
23: Quem não justificar ou não pagar a multa fica com o título irregular e pode ter restrições, como a impossibilidade de obter passaporte, tomar posse em concurso público e renovar matrícula em instituição pública de ensino. A multa é de R$ 3,51 por turno não votado. Quem não votar no segundo turno terá até 8 de janeiro de 2027 para justificar a ausência. Edição de Paula Groba e trabalhos técnicos de Eliseu Caires, o Jornal do Senado fica por aqui. Acompanhe agora as notícias do Tribunal de Contas da União e da Câmara dos Deputados. Boa noite.
0: Uma boa noite e um bom fim de semana.
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3: Plenário pode criar assentamentos agrícolas nas periferias das cidades.
10: Outubro Rosa alerta sobre prevenção e tratamento do câncer de mama.
3: Comissão aprova pena maior para feminicídio em situações específicas.
12: Boa noite. A Comissão de Constituição e Justiça aprovou o aumento da punição para feminicídio em determinadas situações. O objetivo é modernizar a legislação para não dar chance de o criminoso receber uma pena mais leve. Quem tem os detalhes é a repórter Paula Bittar.
13: A Comissão de Constituição e Justiça da Câmara aprovou uma proposta que prevê o aumento de pena para o crime de feminicídio em determinadas situações. O feminicídio é o assassinato de mulheres no contexto de violência doméstica ou por discriminação por elas serem mulheres. A versão aprovada pela CCJ foi um texto apresentado pela relatora, deputada Laura Carneiro, do PSD do Rio de Janeiro. O original da deputada Érica Hilton, do PSOL de São Paulo, torna mais rigorosa a punição para quem agredir mulheres com o objetivo de causar lesões, mutilações ou traumas em áreas como rosto, pescoço, cabeça, seios e genitália. Mas Laura Carneiro argumentou que o Código Penal já prevê como circunstâncias agravantes o motivo fútil ou torpe, o emprego de tortura ou outro meio cruel e a prática de violência contra a mulher. Isso já abrangeria o objetivo do projeto, segundo ela. O texto apresentado por Carneiro, segundo a relatora, busca modernizar a legislação, fazendo com que o feminicídio passe a ter total consonância com o crime de homicídio de mesma natureza, não deixando nenhuma brecha legal que possa resultar numa punição mais leve ao criminoso.
14: Boa parte dessas situações cruéis e covardes já encontram amparo e punição severa nas agravantes gerais, nas qualificadoras do nosso Código Penal, na Lei Maria da Penha. Ou seja, o sistema jurídico já reprova duramente essa violência. Então, nós adequamos nosso relatório, mudamos um pouquinho o texto da deputada Érica Hilton para dar um recado social ainda mais firme. É o Estado endurecendo a lei para dizer que a vida, a integridade, a dignidade das mulheres brasileiras não serão toleradas se forem violadas dessa maneira.
13: De acordo com o texto aprovado, a pena para o crime de feminicídio, que atualmente é de reclusão de 20 a 40 anos, será aumentada em um terço se o crime for cometido por motivo torpe ou fútil nas dependências de instituição de ensino ou por integrante de organização criminosa ultraviolenta, grupo paramilitar ou milícia privada. Hoje, o Código Penal já prevê esse aumento quando o feminicídio for cometido em outros casos, como durante a gestação, nos 3 meses posteriores ao parto, se a vítima é a mãe ou a responsável por criança, adolescente ou pessoa com deficiência de qualquer idade, contra pessoa menor de 14 anos ou maior de 60 anos, ou em descumprimento das medidas protetivas de urgência previstas na Lei Maria da Penha, entre outros. A proposta que aumenta a pena para o crime de feminicídio em determinadas situações ainda depende de análise pelo plenário. Da Rádio Câmara de Brasília, Paula Bittar.
26: Projeto de Fausto Pinato, do União de São Paulo, cria o programa Mulher Segura para prevenir o feminicídio por meio de um sistema de alerta precoce e sigiloso. Pelo texto, familiares, vizinhos ou serviços de saúde poderão informar sinais de risco e violência doméstica antes mesmo do registro de boletim de ocorrência.
12: De acordo com Fausto Pinato, a aproximação será feita de forma discreta em locais que a vítima já frequenta, como postos de saúde ou escolas dos filhos. Ele reforça que a medida busca agir antes da tragédia, oferecendo proteção, suporte psicológico e ações de autonomia financeira para as mulheres.
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0: Gilvanda, federal do PL do Espírito Santo, apresentou o projeto que aumenta as penas para o crime de estupro de vulnerável. O texto também prevê castração química como condição para benefícios na execução penal, mediante avaliação médica e decisão judicial.
1: O projeto de Gilvanda federal também estabelece o uso de tornozeleira eletrônica por no mínimo 5 anos após a soltura de condenados por crimes sexuais. Para ele, a medida reforça a segurança de crianças e adolescentes, mantendo o devido processo legal.
0: Projeto de Pinheirinho, do PP de Minas Gerais, torna obrigatória a realização de campanhas educativas permanentes nas escolas públicas e privadas sobre a prevenção da violência contra crianças e adolescentes. O deputado propõe foco especial no mês do Maio Laranja, com orientações para cada faixa etária.
1: Pinheirinho avalia que as denúncias são subnotificadas porque a maioria dos abusos acontece dentro do ambiente familiar. Ele reforça que a escola é essencial na identificação precoce dessas situações e defende a capacitação dos educadores para reconhecer sinais de violência.
0: Daniel Freitas, do PL de Santa Catarina, defende a aprovação da proposta que reorganiza o sistema de segurança pública para ampliar a integração entre União, Estados, Distrito Federal e municípios. O texto que cria o Sistema Único de Segurança Pública foi aprovado pela Câmara e está em análise no Senado.
1: Daniel Freitas entende que a medida pode tornar mais eficiente o enfrentamento ao crime organizado, com o planejamento conjunto e o compartilhamento de informações entre os órgãos de segurança das 3 esferas de poder.
0: Jadiel Alencar, do Republicanos do Piauí, apresentou o projeto que obriga provedores de serviços digitais a comunicar às autoridades situações que indiquem risco concreto e grave à vida ou à integridade física. A medida alcança também informações de sistemas de inteligência artificial.
1: Segundo Jadiel Alencar, a proposta determina que situações de risco identificadas pelas plataformas sejam analisadas por uma pessoa antes da comunicação às autoridades. Ele aponta que o objetivo é prevenir ameaças, mas sem permitir vigilância generalizada ou decisões baseadas apenas em sistemas automatizados.
2: Transportes.
0: A Comissão de Viação e Transportes aprovou a remarcação gratuita de exames e aulas para tirar a carteira de motorista. A repórter Raquel Queui nos conta como deve funcionar.
3: No processo de tirar a carteira de motorista, as aulas práticas e os exames são presenciais. Quando o aluno fica doente, é possível justificar, mas é necessário pagar a taxa para refazer o exame. Por situações como essa, a Comissão de Viação e Transportes aprovou o projeto de lei da deputada Benedita da Silva, do PT do Rio de Janeiro, que busca gratuidade para remarcar exames e aulas, desde que o aluno apresente a justificativa médica em até 5 dias úteis. O objetivo é garantir o direito dos alunos que precisarem se ausentar por motivos médicos. O projeto foi aprovado com alterações feitas pelo deputado Beto Preto, do PSD do Paraná, que afirma a necessidade dos exames e aulas gratuitas.
4: Há uma completa pertinência daqueles alunos que, eventualmente, nos cursos de formação de condutor, eventualmente, fiquem doentes ou não possam comparecer, que eles, de alguma forma, possam ressarcir essas aulas sem a necessidade de pagamento de novos volumes financeiros.
3: As regras para habilitação mudaram em 2026. Atualmente, as aulas teóricas são obrigatórias, mesmo que o curso teórico possa ser feito online. Já as aulas práticas e os exames são feitos de forma presencial, como o de aptidão física e mental, a avaliação psicológica, o exame teórico e o prático. Agora, o projeto será analisado pela Comissão de Constituição e Justiça e, caso aprovado, será encaminhado ao Senado. Da Rádio Câmara de Brasília, Raquel Queui.
2: Consumidor.
1: Áureo Ribeiro, do Solidariedade do Rio de Janeiro, defende a criação do rótulo digital acessível em embalagens de produtos de consumo contínuo. Segundo o deputado, a ideia é incluir um QR Code nas embalagens para direcionar o consumidor a uma página com a íntegra das informações do rótulo.
0: Áureo Ribeiro acrescenta que a ferramenta permite o uso de recursos como leitura por voz e ajuste de fonte e contraste no celular, o que, segundo ele, beneficia idosos. idosos e pessoas com deficiência visual. Para o deputado, a novidade garante autonomia nas compras.
1: Celso Russomano, do Republicanos de São Paulo, apresentou o projeto que obriga fabricantes a produzir papel higiênico capaz de se dissolver rapidamente em contato com a água. O objetivo é facilitar o descarte pelo vaso sanitário sem causar entupimentos nas tubulações e redes de esgoto.
0: Pela proposta, o papel higiênico terá de se desfazer na água em até 30 segundos depois da descarga. Celso Russomano avalia que a medida pode reduzir o volume de resíduos enviados à coleta de lixo e aos aterros sanitários.
2: Previdência.
1: Diego Andrade, do PSD de Minas Gerais, é autor da proposta que permite a manutenção temporária do Bolsa Família para quem conseguir emprego com carteira assinada e renda de até 3 salários mínimos. A ideia é facilitar a entrada desses beneficiários no mercado de trabalho.
0: Diego Andrade argumenta que a medida reduz o receio de perder o benefício ao aceitar um emprego formal. Pelo projeto, o empregador deve informar a contratação aos sistemas oficiais e depositar o valor correspondente ao benefício durante o período previsto na proposta.
2: Saúde.
1: A campanha Outubro Rosa já está em curso em todo o país para conscientizar a população sobre a importância da prevenção e do tratamento precoce do câncer de mama e de colo de útero.
0: A repórter Silvia Munhato ouviu a procuradora adjunta da Secretaria da Mulher da Câmara sobre os desafios de levar assistência às mais de 78 mil mulheres que devem ser diagnosticadas com câncer de mama somente neste ano.
5: Outubro é o mês de conscientização sobre a prevenção e tratamento do câncer de mama e também do câncer de colo de útero. É o Outubro Rosa. A deputada Flávia Moraes, do MDB de Goiás, procuradora adjunta da Secretaria da Mulher da Câmara dos Deputados, afirma que já ocorreram muitos avanços na legislação, como a fixação de prazo de 30 dias para a realização de exames após a consulta inicial e de 60 dias para o início do tratamento de qualquer tipo de câncer após o diagnóstico. Flávia Moraes citou as projeções do Instituto Nacional de Câncer para o câncer de mama no triênio 2026-2028.
6: A previsão do INCA para esse ano é de mais de 78 mil novos casos no Brasil, no meu estado de Goiás. Mais 2.150 casos, novos casos também. Então, a gente tem uma preocupação muito grande de poder ter esse diagnóstico precoce.
5: A deputada explicou a importância da prevenção para as mulheres e para o Sistema Único de Saúde.
6: Quando o paciente é diagnosticado no estágio mais avançado, o custo para o sistema é muito maior. E o que a gente tem hoje é mais de 50% dos diagnósticos são tardios. Então, a gente precisa investir na prevenção. O colo de útero também é outro tipo de câncer. Tem uma janela de mais de 5 anos. Então, é possível que esse paciente, se ele fizer de 2 anos em 2 anos a prevenção bem feita, ele dificilmente vai ter essa lesão avançando para um câncer.
5: Flávia Moraes disse que ainda há muito o que fazer, porque muitos estados não têm conseguido cumprir os prazos legais. Da Rádio Câmara de Brasília, Silvia Minhato.
1: Antônio Andrade, do PSDB do Tocantins, votou favorável ao projeto aprovado no Congresso e transformado em lei, que permite manter em 2026 incentivos tributários destinados a ações de combate ao câncer e de atendimento às pessoas com deficiência.
0: A proposta inclui as medidas entre os casos que ficam fora das limitações fiscais previstas. Antônio Andrade explica que, pelo texto, os incentivos poderão financiar ações de prevenção e tratamento do câncer, além de serviços de habilitação e reabilitação de pessoas com deficiência.
1: Raimundo Santos, do PSD do Pará, propõe a criação da Carteira Nacional de Identificação da Pessoa com Fibromialgia. A ideia é agilizar a comprovação da condição de saúde e reduzir a necessidade de apresentar laudos médicos repetidamente.
0: Raimundo Santos ressalta que, pela proposta, a carteira pode ser emitida em formato físico ou digital. Segundo o parlamentar, a medida também visa facilitar o acesso a serviços e políticas públicas, sem criar benefícios ou alterar direitos já previstos em lei.
2: Votação.
1: Os deputados podem incluir na pauta de votações o projeto que cria assentamentos agrícolas nas periferias das grandes cidades. A reportagem é de Antônio Vital.
7: Ganhou regime de urgência e pode ser votado a qualquer momento no plenário da Câmara, projeto que previa a criação de assentamentos nas periferias das cidades, entre a zona urbana e rural, regiões conhecidas como áreas periurbanas. A proposta cria um programa de regularização de imóveis rurais localizados em áreas de transição entre o campo e a cidade, com foco na produção familiar de alimentos e no abastecimento local. O programa tem o objetivo de beneficiar famílias em situação de vulnerabilidade social, agricultores sem terras, trabalhadores rurais, mulheres chefes de família e jovens vocacionados para o trabalho no campo. De acordo com o projeto, a intenção é aproximar a produção familiar dos mercados consumidores, reduzir custos logísticos e fortalecer feiras livres, mercados locais e programas públicos de compras de alimentos produzidos pela agricultura familiar. De acordo com um dos autores da proposta, o deputado João Daniel, do PT de Sergipe, a legislação atual não tem normas específicas para assentamentos em áreas de transição urbano-rural, regiões que reúnem condições favoráveis à produção de alimentos frescos e de ciclo curto, mas sofrem pressão da especulação imobiliária e ocupação desordenada. Para João Daniel, a ausência de regularização desse tipo de ocupação impede políticas públicas voltadas para essas populações.
8: É um projeto que trata de cuidar de populações que estão em áreas públicas federais, estaduais, municipais, ou mesmo em áreas privadas, como em muitas grandes cidades estão lá há décadas e não conseguem implementar nenhuma política, porque não tem a sua regularização.
7: O regime de urgência para a proposta foi aprovado de maneira simbólica pelo plenário da Câmara, mas foi criticado por deputados da oposição. Para o deputado general Girão, do PL do Rio Grande do Norte, é preciso cautela em relação à regularização de áreas já ocupadas.
9: Nós precisamos ser conscientes em relação a toda e qualquer regularização fundiária. E esta, em especial, ela pode prever algumas situações que ainda não foram bem estudadas aqui pelos deputados. E em função disso daí, nós insistimos de que não merece ter urgência um PL com essa situação. Qualquer tipo de regularização fundiária tem que obedecer a princípios legais.
7: Com um regime de urgência, o projeto que previa a criação de assentamentos nas periferias das cidades, entre a zona urbana e rural, pode ser votado diretamente no plenário da Câmara, sem passar pela análise das comissões permanentes da Casa. Da Rádio Câmara, de Brasília, Antônio Vital.
2: Economia.
0: Sônia Guajajara, do PSOL de São Paulo, é favorável à ampliação do acesso de povos indígenas, quilombolas e ciganos ao crédito do Fundo de Terras e da Reforma Agrária para a compra de imóveis rurais. O texto permite ainda o uso da renda familiar no cálculo do financiamento.
1: Sônia Guajajara argumenta que a medida corrige uma lacuna na legislação e amplia o acesso dessas comunidades às políticas públicas de crédito fundiário. Segundo ela, a proposta contribui para reduzir conflitos por terra, fortalecer a organização coletiva e preservar tradições culturais.
0: Luciano Vieira, do PSDB do Rio de Janeiro, apresentou o projeto que separa, no cálculo do imposto de renda, os ganhos entre aposentadoria e rendimentos do trabalho. O deputado quer evitar que a soma das rendas leve a uma faixa mais alta de tributação.
1: Pela proposta, cada tipo de rendimento terá suas próprias faixas de isenção, deduções e alíquotas. Luciano Vieira assinala que a mudança reduz a carga tributária sobre aposentados e pensionistas que continuam exercendo atividade remunerada.
0: Miguel Lombardi, do PL de São Paulo, apoia a medida que eleva para R$130 mil o limite de faturamento anual do microempreendedor individual. O texto também permite que o MEI tenha até 2 empregados, desde que cada um receba pelo menos o salário mínimo ou o piso da categoria.
1: A mudança amplia a possibilidade de pequenos negócios permanecerem no regime do MEI, mesmo com um faturamento maior. Nos casos de afastamento legal de um ou dos 2 empregados, a proposta de Miguel Lombardi ainda autoriza a contratação de substitutos enquanto durar o afastamento.
0: Termina agora o Jornal Câmara dos Deputados, produzido pela Rádio Câmara, com trabalhos técnicos de Wellington Teles e apresentação de Luciana Vieira e Val Monteiro. Boa noite.
1: A Voz do Brasil volta na terça-feira. Um bom final de semana e um bom feriado para você.
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2: 20 horas e 1 minuto.
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0: partir de agora, direto do Templo Sede da Assembleia de Deus em Natal, Rio Grande do Norte, Culto Geral de Doutrina.
1: Acima de tudo, o Brasil está nas tuas mãos, Senhor. Tem um povo que ora, tua igreja que intercede e sabe que esse Brasil pertence a ti, Senhor. Por isso, a tua igreja ora e te entrega todas as situações. Deus continua abençoando o nosso pastor Martins, pastor presidente, toda a sua família, os obreiros, a nossa diretoria, os coordenadores de setor. A Deus, nós te agradecemos pela vida de cada um, em nome de Jesus. Amém.
2: Amém, glória. Pode tomar assento, meus irmãos. Glória a Jesus. Do Daniel, louva ao Senhor. Nosso diácono vão servir a igreja.
3: Glória. Só da igreja com a paz do Senhor. Canta comigo assim.

Aleluia! Glórias a Deus! Reconhece que ora tão pouco, que lê pouco a Bíblia, mesmo assim tu aceitas como sou. Agora seja melhor, irmão. Seja melhor. Melhore. Se você ora pouco, ore mais. Se você lê pouco a Bíblia, leia mais. Se você vai pouco à igreja, aos cultos, vá mais. Procure, aleluia, a cada dia crescer na vida espiritual. Glória a Jesus. Não se acomode, não. Não é porque eu sou assim mesmo. É porque eu sou assim mesmo. Deus me aceita porque eu sou assim mesmo. Melhore. Procure ser mais crente. Aleluia. Procure orar mais. Visitar mais. Ler mais a Bíblia. Falar mais de Jesus. Evangelizar. Procure fazer mais. Sabe por quê? Porque Ele se agradando de nós, Ele nos dará a terra por herança. Glória, nos abençoará muito mais ainda. Louvado seja Deus. Glória a Jesus. Aleluia. Queridos, agora com oportunidade, o nosso primeiro secretário, pastor Rubem Varela, com as apresentações e as informações do trabalho do Senhor. E é bom que a gente fique bem atento, porque a igreja cresce a cada dia e os nossos departamentos estão em plena atividade também. E é bom que a gente acompanhe, seja bem informado do que está acontecendo, do que a igreja está fazendo. Glória a Jesus. Eu até já propus a gente ter um órgão de informação sobre as festividades que nós temos no Rio Grande do Norte. Inaugurações de departamento, casas pastorais, anexos, e templos também, conferências, seminários, cruzadas evangelísticas, enfim, irmãos, é sempre bom a gente estar informado de coisas boas, porque de coisa ruim já chega por aí. É ou não é, irmão? É verdade. E tem uma coisa, não coloque sua mente nessas coisas ruins que estão sendo divulgadas por aí, não, sabe? Pense sempre naquilo que pode lhe edificar, lhe dar vida, lhe dar força para continuar. Louvado seja Deus. Tem gente que passa o dia todinho, sabe? É aí através das redes sociais, lendo notícias aí pelos blogs e tantas coisas, e isso traz um prejuízo enorme para a sua mente. Não, é melhor você focar naquilo que edifica. Louvado seja Deus. Tem gente que passa o dia todinho, é um vício tão grande no celular, na internet, que não tem tempo de conversar com a esposa, não tem tempo de conversar com o esposo, não tem tempo de reunir os filhos, de instruir seus filhos, não tem tempo para orar, não tem tempo para ler a Bíblia.

0: muito boa para a gente evangelizar, expandir a obra de Deus com boas notícias e tantas coisas. Mas também uma irmã chegou para mim e disse: entrou um novo inimigo da minha casa do casamento, celular. Meu esposo já não tem mais tempo para falar comigo, é só no celular, é direto. Irmãos, tenhamos muito cuidado. Tudo que Deus nos dá é para a gente usar para o bem, unicamente para o bem, e há tempo para todas as coisas, tá certo? Então vamos ouvir nosso primeiro secretário, pastor Varela, com as informações do trabalho do Senhor.
1: Saúde a Santa Igreja com a paz do Senhor. Muito obrigado, meu pastor. Temos aqui a irmã Maria do Rosário Nunes de Matos Cunha, que está sendo apresentada à Igreja Evangélica Assembleia de Deus aqui no Templo Central, com uma carta de mudança. Ela vem ali do Conjunto Santarém, uma igreja que é pastoreada pelo pastor Manuel Zenilson Gabriel, que está aqui, coordenador daquele setor. Ela congrega ali na congregação Polo, passará a se congregar aqui. Eu peço que a irmã Maria do Rosário, por gentileza, se ponha de pé onde estiver. Irmã Maria do Rosário, está ali, muito bem. Autorizados pelo nosso pastor, perguntamos se a igreja aqui recebe a nossa irmã como bem-vinda ao templo sede da nossa igreja. Se é verdade, diga: seja bem-vinda, em nome de Jesus. Muito obrigado, irmão Zago. Meus queridos, vamos então à apresentação neste ano do discipulado, que já está em fase de conclusão, né? Já começamos. Lembro muito do pastor Barros, que ele dizia: mês miou, mês findou, né? Esse mais do que miou. Já estamos chegando realmente ao final, mês de outubro, mas ainda temos uma agenda bem robusta até que chegue o fim do ano. Hoje, sexta-feira, temos a bela participação da área 5 da capital, e com o DENOC bem representado nesse dia tumultuado de um trânsito mais difícil. Amanhã teremos a Cruzada Natal para Cristo nos setores 20 e 21 da capital, e estará pregando a palavra de Deus um dos nossos coordenadores, o pastor Leônidas Salustino, louvando ao seu irmão Isabel Nascimento e a banda Ictus, e o grande conjunto do DEFAD e DEJAD dos setores 20 e 36 estarão louvando a Deus ali. Portanto, anote aí, 10 de outubro, 19 horas, ali na Avenida Centenário da Abolição. Os irmãos que moram ali perto sabem bem onde é, esquina com a rua Araruna, bem próximo ali à estação de trem de Cidade Praia, bem conhecido esse trecho. A evangelização ocorre manhã e tarde em todas as congregações dos setores envolvidos, não somente naquele local, mas todos os setores serão contemplados. E no domingo nós temos a escola bíblica dominical a partir das 9 horas, culto ao Senhor a partir das 18 horas. Está previsto também um culto temático em gratidão a Deus pelo Dia das Crianças, que será no dia posterior. E também temos acontecendo aqui no templo sede o coral jovem Rosa de Sarão, completando já 37 anos. Os anos passam ligeiro, né? Um dia desse, mas já está aí com 37 anos. E eles estarão com esse tema: Ele é Jesus, baseado em João capítulo 1, versículo 45. Portanto, será comemorado tanto no dia 11 como no dia 12, seja domingo e segunda-feira, a partir das 18 horas no domingo, dia 12, a partir das 19 horas, aqui no templo sede da nossa igreja, exatamente neste local. Na quarta-feira, meus irmãos, está prevista a reunião de lideranças da área 3. Ela estava inicialmente prevista ali para Cidade da Esperança, mas houve uma mudança em função de um ajuste necessário em face do grande fluxo que essas reuniões têm causado. E diferentemente de outras congregações polos que conseguiram abrigar com dificuldade a quantidade de pessoas que participaram dessas reuniões, ela está subdividida em duas fases aí. Então a área 3 estará reunida em Nazaré 1, apenas os setores de número 17, 4, 17 e 31 estarão reunidas em Nazaré 1, quarta-feira agora, dia 14. E na última quarta-feira do mês, dia 28,

0: será a vez ali dos setores de número 9, 26 e 33 do outro lado, na congregação Polo, do setor número 33, a Assembleia de Deus, Jardim de Deus, né? Na verdade, é uma das nossas congregações da capital. E na sexta-feira, dia, temos a consagração, dia 16, com o nosso pastor, as lideranças, a partir das 9 horas, e o culto geral de doutrina com a participação da área 6 da capital. Havia também uma programação que poderíamos anunciar na próxima semana, denominada Dia do Dirigente de Congregação, mas devido à agenda do nosso pastor, não será possível termos esse momento desta vez, mas acreditamos que Deus nos dará uma próxima oportunidade para que isso ocorra. Meu pastor, são esses os avisos da semana. Muito obrigado.
1: Glória a Deus. É que, meus irmãos, a gente tem uma agenda muito cheia, muito densa de compromisso, e às vezes a gente tem que suspender, cancelar, adiar certos eventos também em face dos nossos compromissos, né? Mas eu quero com muita alegria apresentar a área 5, que está cooperando esta noite aqui neste culto geral de doutrina. Nós vamos apresentar por setor, congregação Polo e o coordenador do setor. À medida que eu for apresentando, certo? Os obreiros vão ficando em pé e os nossos irmãos que vêm desse setor vão ficando em pé, tá certo? Por exemplo, setor 3, Soldado 2, pastor André Luiz do Nascimento Feitosa. Aqui os obreiros, quantos vieram? Isso. Agora permaneçam em pé, tá certo? E assim por diante. Setor 11, Gramoré, pastor Cleide Bandeira Cavalcante. Quem veio? Ah, sim, demorou tanto que eu pensei que. Setor 13, Alvorada, pastor Nelson Câmara, mas está sendo representado aqui pelo evangelista Figueiredo. Está aqui, muito bem. Onde está o povo que veio lá do setor 13? Aonde? Com a mão assim. Vi só três pessoas. Setor 14, Nova Natal 1, pastor José Américo Matias de Souza. Está aqui, os obreiros. Isso, muito bem. Setor 18, Redinha, pastor José Ribeiro, que está sendo representado pelo presbítero Antônio Fernandes. Está aqui, muito bem, graças a Deus. Setor 19, Conjunto Santarém, pastor Manuel Zenils Gabriel. Está aqui. Quem veio do setor? Cinco pessoas, contei cinco só. Setor 35, Pajussara Sítio, pastor Moisés Guedes de Paula. Os obreiros, quantos vieram do setor? Ah, estão aqui na frente. Muito bem, permaneçam em pé. Setor 42, Pajussara 1, pastor Antônio Nunes Xavier. Espera aqui. Demais. Quem mais veio do setor 42? Ali, tá certo. Muito bem. Quero apresentar a nossa diretoria, está aqui presente, graças a Deus. Os demais coordenadores de setor que estão aqui conosco, fiquem em pé. Dirigentes de congregação também podem ficar em pé. Glória a Jesus. Diretores de departamentos e demais obreiros, pastores, evangelistas, presbíteros, diáconos, auxiliares e as esposas desses obreiros, não estiverem, podem ficar em pé também. Vamos dar uma saudação. Muito bem. E o nosso Betel está aqui muito bonito hoje, com uma farda. Glória a Jesus. Parece que o aniversário ainda conta. Continua, não? Glória, pode ficar em pé o Betel aí, aí, aí. Louvado seja Deus. Vamos dar uma saudação, irmãos, fraternal, bem pentecostal, dizendo assim, alto e bom som: queridos irmãos, sejam bem-vindos, em nome de Jesus. Amém. Muito obrigado. pode tomar assento. Louvado seja Deus. Queremos anunciar para os amados irmãos que hoje é o DENOC, Departamento de Novos Convertidos. Nossos irmãos estão aqui cooperando nesse culto, e já posso até orientar nossos irmãos: vocês não faltem aos cultos de oração, de doutrina e escola bíblica dominical, que é muitíssimo importante para cada um de vocês. Louvado seja Deus. A escola dominical vai aprender, e à medida que a gente aprende a palavra de Deus, a gente vai conhecendo mais a Deus, sabe? É importante ler, estudar a palavra de Deus. E a escola dominical, vocês sabem, a cada trimestre nós temos lições diferenciadas, glória a Jesus, e tudo isso, irmãos, vai trazendo luz ao nosso entendimento. E como diz o salmista, lâmpada para os meus pés é o quê? E luz para o meu caminho. Então, quem estuda, quem vai à escola dominical, quem vai ao culto de doutrina, é muito bom, que vai aprendendo, glória a Jesus. É verdade. Teve um irmão que disse: eu não vou mais culto de doutrina na escola dominical porque eu já sei de tudo. Sabe o que acontece? Morreu desviado. Olha aí, situação. É, só existe um que sabe tudo. É Deus nosso Senhor. Ele sabe de todas as coisas. Então é importante vir para o culto de doutrina, não somente o culto geral de doutrina, mas nas congregações também. Nós temos culto de doutrina, culto de oração às terças-feiras e culto de doutrina às quintas-feiras. E é muito importante que cada crente esteja presente. Culto de doutrina, aprendendo, culto de oração, crescendo na graça, glória a Jesus, culto de doutrina, crescendo no conhecimento. Isso é algo maravilhoso, irmão, para todos nós, glória a Jesus. Nós não podemos viver distante da casa de Deus, não. A gente precisa estar presente na casa do Senhor. Culto em comunidade, irmãos, é muito importante a gente estar presente na casa de Deus. Louvar ao Senhor, glorificar ao Senhor, ouvir a palavra do Senhor, cooperar com a obra do Senhor também, tudo isso. Olha, queridos, enquanto mais a gente faz para Deus, mais Deus faz para nós. Glória a Jesus. E quem pode retribuir as bênçãos que Ele tem nos dado? Glórias a Jesus. É verdade. A salvação é a maior bênção que temos recebido de Deus. É uma bênção. E tem uma coisa: é pela graça, porque ninguém merece. Ninguém merece. Graça significa favor imerecido. Eu não merecia, mas a graça de Deus me alcançou. Glória a Jesus. E sou muito grato a Deus. Glória a Jesus. Rico não é quem tem muito dinheiro, rico não é quem tem palácios, mansões, rico é quem tem uma casa no céu. Glória a Jesus, é verdade. Louvado seja Deus. Isso é por demais importante para nós. Muito bem, queridos, temos lido aqui uma palavra, na carta aos Hebreus, capítulo 11, e essa carta é uma carta de advertência aos hebreus cristãos, aqueles que estão crido em Jesus. Não sabemos identificar bem quem escreveu esta carta, mas uma pessoa muito instruída, uma pessoa cristã, uma pessoa que sabia muito bem, irmãos, a lei de Moisés, conhecia muito bem os atos sacerdotais. Louvado seja, uma pessoa muito instruída. E ele escreve exatamente aos irmãos cristãos hebreus dispersos entre as nações. Mas há algo aqui, irmãos, que eu estava lendo e me despertou bastante atenção. Glória a Jesus. Ele fala exatamente a respeito, meus amados irmãos, da vida, do comportamento, da doutrina, do conhecimento que os irmãos deveriam ter a respeito de Jesus Cristo nosso Senhor. Tanto que ele mostra aqui a superioridade de Cristo sobre a lei mosaica. Glória a Jesus. Mas ele diz aqui: mas de vós, amados, esperamos coisas melhores e coisas que acompanham a salvação. Coisas melhores e coisas que acompanham a salvação. Louvado seja Deus. Ou seja, amados, eles deviam estar mais presentes nos cultos, eles deviam estar mais dispostos a renunciarem, a enfrentarem até as perseguições, que eles estavam sendo perseguidos, nós sabemos disto, glória a Jesus. Deviam conhecer mais a palavra de Deus, a doutrina, e não somente, irmãos, os fundamentos da doutrina, mas que eles deviam avançar também no conhecimento da palavra de Deus. Porque enquanto mais nós conhecemos a palavra de Deus, enquanto mais nós oramos, mais perto de Deus nós ficamos e o conhecemos melhor. Louvado seja Deus. A gente precisa entender pelo Espírito Santo, que nos dá iluminação para a gente entender a palavra de Deus e compreender o que Deus é para cada um de nós. Louvado seja Deus. Eu sei que tem muita gente que tem frustrações, tem traumas na igreja e sai da igreja, se desvia até, outros ficam desigrejados, coisa dessa natureza. Mas, meus amados irmãos, eu pergunto a vocês, porventura, Deus nos faz nos afastar da igreja e nos faz desviar? Jamais, porque quando começamos a pensar em Deus, o que Ele é para nós e o que Ele tem feito em nós, por nós e através de nós, aí nós nos tornamos mais crentes ainda. Não é por causa do irmão pecou, que o irmão escandalizou, não é por causa disso, não. Nós estamos com a nossa fé fundamentada nele. Glórias a Deus. Por isso diz o escritor aos Hebreus, olhando para Jesus. Louvado seja Deus. Eu sou cheio de defeitos, nós irmãos somos cheios de defeitos também, mas Ele é perfeito. Eu não encontro nele nada, absolutamente nada, que venha me desviar, porque Ele é bom e a sua benignidade dura para sempre. Sim ou não? É verdade. Um irmão pode me machucar, pode me maltratar, um irmão pode falar mal de mim, pode fazer qualquer comentário negativo a meu respeito, mas ele jamais fará isso comigo, com você. Glória a Jesus. E pensando exatamente, irmãos, nestas coisas maravilhosas que acompanham a salvação. Que acompanham a salvação. Aleluia. A salvação, irmãos, é uma dádiva preciosa de Deus, é um presente de Deus para nós. Glória a Jesus. É um presente. Você recebeu este presente? Você está feliz com este presente? Você dá graças a Deus por este presente? Glória a Jesus. Eu não merecia, você não merecia. Louvado seja Deus. Por isso Paulo diz aos Efésios: pela graça sois salvos, pela graça. Aleluia. Fomos alcançados por esta graça maravilhosa. E tem uma coisa, amados, quando Jesus entrou na nossa vida, Ele passou a ser Senhor da nossa vida. Por isso Paulo diz: não vivo mais eu, mas Cristo vive em mim. O Senhor da minha vida agora é Cristo Jesus. É Ele. Ele é o Senhor da minha vida. E Senhor é aquele quem governa, é aquele que manda, Senhor é aquele que dá ordem, e a gente só tem que obedecer. Aleluia, só tem que obedecer. Porque, vejamos, ninguém pode questionar Deus, reclamar de Deus. Às vezes a gente ouve pessoas, até pregadores mesmo, sabe, reivindicando de Deus certas coisas que Deus nem nunca prometeu, até decretando
2: determinando. Quem é você para decretar? Quem é você para determinar? Só existe um que determina, que decreta, é o que está sentado no trono. Ele governa, ele domina sobre todas as coisas. Aleluia. Louvado seja Deus. Eu não deveria ser o que sou, mas a graça me alcançou. O que eu merecia era a morte, mas ele me prometeu o céu. Glória a Jesus. Aleluia. E olhe, pensando bem, quem eu era e quem você era também. Glória a Jesus. Veja aqui, por exemplo, Paulo escrevendo aos irmãos em Roma. Veja só, meus amados irmãos, que coisa extraordinária. Paulo mostra com muita precisão, como também aos coríntios. Paulo faz menção da vida deles de outrora. Aqui no capítulo 6 da primeira carta de Paulo aos coríntios, Paulo diz assim: olha, não erreis, não erreis. Você hoje tem luz, você sabe o que é certo e o que é errado, sim ou não? Sim, você sabe o que é certo e o que é errado. Isso está na consciência de cada ser humano, para discernir, para distinguir o que é certo e o que é errado, o que são trevas e o que é luz. A gente sabe. Aí Paulo diz aqui: não erreis, não erre. E escrevendo também aos Gálatas, Paulo diz: não erreis, Deus não se deixa escarnecer, porque tudo que o homem semear, isso mesmo ele ceifará, colherá. A vida é toda uma semeadura, irmão. Por isso Paulo diz: não erreis, não erreis. Quando o pecado bater a porta, você faz assim para ele: olha, não vou pecar, porque ele me salvou. Outrora eu estava debaixo do jugo do pecado, mas Jesus me libertou do peso do pecado, perdoou todos os meus pecados. Glória a Jesus, me libertou e hoje sou salvo para ir morar no céu. Glória a Jesus. Tempo Paulo, não erreis. Olha, veja só, nem os devassos, nem os idólatras. Capítulo 6, versículo 10, 1 Coríntios. Ia ler lá em Romanos também, mas para ganhar tempo. Nem os devassos, nem os idólatras, nem os adúlteros, nem os efeminados, nem os sodomitas, sabe? Vejam só. Nem os ladrões, nem os avarentos, nem os bêbados, nem os maldizentes, nem os roubadores herdarão o reino de Deus. Está escrito aqui. Está escrito, e essa palavra é fiel e verdadeira. Quem está pensando que é feminado, ladrão, beberrão, sodomita, vai entrar no céu, está enganado. Aí veja agora o que Paulo diz no versículo 11: e é o que alguns de vós haveis sido. Paulo estava escrevendo para a igreja em Corinto, uma cidade totalmente devassa, idólatra, e muitos daqueles irmãos saíram de lá e aceitaram Jesus como Salvador, e alguns ainda permaneciam no pecado. Aí Paulo diz: é o que alguns de vós têm sido, mas, olha o mas agora aqui, a conjunção adversativa, mas, porém, aleluia, haveis sido o quê? Lavados. Você foi lavado no sangue de Jesus. Você foi lavado no sangue de Jesus. Aleluia. Mas haveis sido santificados em Cristo Jesus. Posicionalmente você é santo. Glórias a Deus. Aleluia. Mas pastor, ainda como feijão, arroz, ainda como carne, ainda como farofa. E eu pergunto a vocês: qual o homem mais santo que pisou aqui nesta terra? Jesus. Jesus.

0: Jesus dormia, Jesus comia, Jesus andava, Jesus teve sede, teve fome e era santo. Aleluia. É porque vem de uma tradição religiosa, irmãos, que santo é aquele que não faz nada, está lá na parede, está ali pregado. É uma imagem, é um ídolo, que dali é coisa abominável a Deus. Santo, ele come feijão, come arroz, come carne, come peixe, se alimenta bem. Santo só não é um glutão. Não. Santo só não é um glutão, porque glutonaria é pecado. Mas santo ele come, ele bebe, ele anda, ele evangeliza, ele prega, ele ora, ele canta, ele lê a Bíblia. Aleluia. Ele trabalha por Jesus, nosso Senhor, anunciando o Evangelho. Glória a Jesus. Aleluia. Então foste lavados, santificados, mais uma vez sido justificados. Glórias a Deus. Pelos nossos pecados nós merecíamos a condenação, mas Jesus nos justificou diante de Deus, nos tornando justos diante do Senhor. Glórias a Deus. Aleluia. Aleluia. Em nome do Senhor Jesus e pelo Espírito do Senhor nosso Deus. Glória. Veja o que ele fez por nós. Tanto é que Paulo, escrevendo aos Efésios, meus amados irmãos, ele diz aqui o seguinte, veja só que coisa interessante. No capítulo 4, a partir do versículo 22, Paulo diz que, quanto ao trato passado, ou seja, a sua vida antes de ser crente, ainda estava no pecado, ainda estava na perdição, certo? Quanto ao trato passado, vos despojei do velho homem. Porque no dia que você aceitou Jesus como Salvador, o velho homem morreu. E como Cristo morreu e foi sepultado e ressuscitou, você ressuscitou com Cristo também. Glórias a Deus. Aleluia. Que velho homem que se corrompe pelas concupiscências, os desejos do engano, e vos renoveis no espírito do vosso entendimento, e vos revistais do novo homem. Se agora é um novo homem, uma nova mulher, que segundo Deus é criado em verdadeira justiça e santidade. É por isso que cantamos o 114 da nossa alma, que diz: que mudança em mim fez o meu bom Jesus, vindo ele ao meu coração. Aleluia. Só quem pode fazer uma mudança dessa não é o psicanalista, o psicólogo, o psiquiatra, esses estudiosos da mente, não. Só quem faz uma mudança dessa é Jesus Cristo, nosso Senhor. Unicamente. Aleluia. É verdade. Pelo que, diz Paulo, pelo que, deixai a mentira. Crente não mente. Crente não mente. Quem é o pai da mentira? Quem? E nós não somos filhos dele. Nós somos filhos de Deus, que é a verdade. Jesus Cristo mesmo declarou dizendo que era a verdade, certo? Deixai a mentira e falai a verdade uns com os outros. Aleluia. Cada um com seu próximo, porque somos membros uns dos outros. Louvado seja Deus. Há um corpo chamado igreja. Na hora que o pecador aceita Jesus como Salvador, sua vida, irmãos, é transformada. Aquela pessoa nasce de novo, é regenerada e tem uma coisa, passa a ser membro do corpo que é a igreja de Jesus Cristo. Louvado seja o nome do Senhor. Pelo que deixai a mentira, diz o apóstolo Paulo. Glória a Jesus. Irai-vos e não pequeis. Irai-vos e não pequeis. Certo? O momento que vem, irmãos, de agressões, de perseguições, de calúnias, difamações, a gente fica meio agitado, mas tem uma coisa: cuidado com as suas ações, cuidado com a sua língua, sabe? Glória a Jesus. Irai-vos, não pequeis, não se ponha o sol sobre a vossa ira. Busque a paz, busque a paz. Aleluia. Não deis lugar ao diabo. Não deis lugar ao diabo. O diabo é sagaz, ele é astuto. Ele quer levar você à derrota. ao fracasso, à destruição. Mas Jesus resgatou você. Aleluia. Se segura em Jesus, nosso Senhor, se firma nele. Glórias a Jesus, louvado seja Deus. Aquele que furtava, não furte mais. Não furta mais. Aquele que mentia também não mente mais. Aquele que era fofoqueiro também não é mais. Sim ou não? Olha, se você encontrar algum crente fofoqueiro aí nas redes sociais, você pregue para ele e faça o apelo. Mas pastor, ele diz que é crente. Sim, ele diz, mas não é. Porque quem aceita Jesus passa a ser uma nova criatura. As coisas velhas se passaram e eis que tudo se fez novo. Novo. Louvado seja Deus. Aqueles pecados de outrora, Jesus perdoa todos. Está tudo perdoado. Foi lançado no mar do esquecimento. Aleluia. Ele transformou você. Regenerou. Glórias a Jesus. E Paulo diz: vocês não deem lugar ao diabo. Tenham cuidado. Aquele que furtava, não furte mais. Aquele que mentia, não minta mais. Ande na verdade. Louvado seja Deus. É verdade. Aquele que era preguiçoso, agora trabalha. Trabalho. O trabalho, meus amados irmãos, não é consequência do pecado, não. Antes do pecado entrar, Deus já deu trabalho para o homem. Sabe? E lá na cidade de Tessalônica, havia uns crentes preguiçosos lá que só queriam comer na casa dos irmãos. E Paulo escreve aos Tessalonicenses, dizendo aos amados irmãos, que quem não quiser trabalhar também, não coma. Aqui não é lugar de preguiçoso, não. Aqui é lugar de gente que trabalha. Aleluia. Deus trabalha? Trabalha. Jesus trabalha? Trabalha. O Espírito Santo trabalha? Trabalha. E por que você não trabalha? Aleluia. Trabalha. Louvado seja Deus. Aleluia. Glórias a Jesus. De sorte que essa era a nossa condição antes da gente aceitar Jesus como Salvador. Mas agora, aí o escritor aos Hebreus fala exatamente das bênçãos, irmãos, que acompanham a salvação. Está escrito aqui, como nós lemos no capítulo 6, dizendo o seguinte, amados, vejam só, aleluia. Mas de vós, ó amados, esperamos coisas melhores. Coisas melhores. Vocês viviam no judaísmo, vocês viviam dentro da lei cerimonial, mas agora não, vocês são novas criaturas e esperando de vocês coisas melhores e coisas que acompanham a salvação. Coisas que acompanham a salvação. Louvado seja Deus. Na hora que a pessoa aceita Jesus como Salvador, Jesus perdoa todos os pecados. Jesus purifica. Aleluia. E tem uma coisa, amados. Jesus dá o Espírito Santo para morar na pessoa. Aleluia. Às vezes tem crente que pensa que só tem o Espírito Santo que é baseado no Espírito Santo. Não. Está totalmente enganado. Na hora que o pecador aceita Jesus como Salvador, que ele nasce de novo, é regenerado, ele é perdoado, ele é justificado, o Espírito Santo passa a fazer morada nele. Agora, o batismo com o Espírito Santo é uma renovação, é um revestimento de poder. E quem batiza com o Espírito Santo não é o pastor, não é o coordenador do setor, não é o dirigente de congregação, não é a dirigente do ciclo de oração. Quem batiza com o Espírito Santo é Jesus Cristo, nosso Senhor. Aleluia. Jesus deu testemunho de João Batista. João Batista disse: olha, eu batizo com água, mas depois de mim vem um que é maior do que eu. Eu não sou nem digno de me abaixar e desatar as correias das suas alpacas. Ele batizará com o Espírito Santo e com fogo. É ele quem faz isso. Então, a partir daí, aleluia, diz o escritor aos Hebreus, aleluia, coisas que acompanham a salvação. E eu quero pegar aqui exatamente os últimos minutos para dizer para vocês estas coisas. Primeiro, que acompanha a salvação: o amor fraternal, amor entre os irmãos. devemos amar uns aos outros, assim como Jesus nos amou. Sim ou não?
1: Sim,
0: é verdade. Devemos amar os nossos amados irmãos. Vocês sabem que a igreja em Jerusalém vivia em comunidades. Aquele amor tão grande, aquela comunhão que os irmãos tinham. Eles perseveravam na doutrina dos apóstolos, na comunhão, nas orações e no partir do pão. Vivia exatamente. Coisa maravilhosa. Amar os irmãos. Amar sem fingimento. Sem fingimento. Porque tem gente, irmãos, que ama só dos lábios. A Bíblia Sagrada, aliás, foi Jesus quem disse a doutor Nicodemos: Deus amou o mundo de tal maneira que deu. Ou seja, o amor, irmãos, tem que entrar em ação. Esse negócio do marido dizer: minha filha, eu amo você, e nunca traz nenhum vestido para ela. A mulher dizer que ama tanto o marido e nunca faz nada por ele. Não devemos amar somente de palavra, mas devemos amar em ação também. Glórias a Deus, isso nós aprendemos com o Senhor Jesus. Louvado seja Deus, aleluia. O amor fraternal, glória a Jesus, deve acompanhar coisas boas, coisas que acompanham a salvação. Louvado seja Deus. O fruto do Espírito, que Paulo escrevendo aos Gálatas, Paulo diz: é amor, alegria, paz, longanimidade, benignidade, bondade, fé, mansidão e temperança. Isso aí acompanha a salvação. À medida que nós nos enchemos do Espírito Santo, e Paulo escreve aos Efésios e diz: enchei-vos do Espírito. Vocês não se embriaguem com vinho onde há dissensão, mas vocês se enchem do Espírito. E um crente cheio do Espírito, onde ele gera o fruto dentro de nós, aleluia, isso é bênção que acompanha a salvação. Louvado seja Deus. O testemunho cristão, uma vida que aponta para a glória de Deus. É tão bonito isso. O comerciante dizia: eu não quero perder aquele funcionário, porque ele aqui é mesmo que está a presença de Deus aqui entre nós. É uma pessoa honesta, é uma pessoa verdadeira, é uma pessoa trabalhadora. Quer dizer, irmãos, tudo isso, quando nós, na verdade, temos esse testemunho autêntico de que Jesus habita em nós, que o Espírito Santo nos move, as pessoas veem, as pessoas reconhecem. E tem uma coisa, amados, quando Jesus Cristo disse: vós sois a luz do mundo, glórias a Deus, este mundo jaz nas trevas, mas o crente, amados irmãos, como luz, por onde ele passa, a luz brilha. Glória a Jesus, louvado seja Deus, aleluia. É verdade, eu fui menino no interior, lá no sertão do Seridó, amados irmãos. Naquele tempo não tinha energia elétrica, não tinha, só tinha lamparina. E naquelas noites escuras, irmãos, até o vagalume que passava, o bichinho, dava o vagalume. Glórias a Deus, esse mundo está em trevas, você é luz. Aleluia. É luz, sabe por quê? Porque Jesus habita em você. Se tirar Jesus de você, você fica nas trevas. Mas Jesus na sua vida, aleluia, por onde você passa, onde você chega, alguém vai identificar que você é uma pessoa diferente. Você tem luz na vida, glórias a Jesus, tem testemunho. Não mente, não rouba, não calunia, não fofoca, aleluia. É uma pessoa que por onde passa, aleluia, as pessoas estão vendo o seu testemunho. Glória a Jesus. Que coisa maravilhosa, louvado seja Deus. O que mais, pastor? O serviço cristão. Todo crente, irmãos, salvo Jesus, ele procura trabalhar para Jesus, fazer alguma coisa para Jesus. O que é que eu posso fazer? E eu digo para vocês, para cada um de nós, no mínimo ele deu um talento. Nunca você diz que não sabe fazer nada, sabe. Teve uma irmã que disse que não sabia fazer nada, mas quando ia varrer o terreiro, passava uma hora conversando com a vizinha. Não sabe fazer nada? Sabe. Não sabe pregar, não sabe, mas sabe conversar e dizer que Jesus é bom, que Jesus é salvador, que Jesus transforma, Jesus liberta, sabe? Ouça uma voz bonita, canta, outros pregam, outros saem pelas praças aí, glória a Jesus. Tem até um irmão aí que tem uma bicicleta, tem um carro de som, tem um microfone, irmãos. De manhã ele está aqui no Alecrim, à tarde está não sei por onde, à noite vai para outro canto, mas pregando. Alguém pode dizer, mas aquilo é um doido. É nada, irmãos. Doido é quem não ouve. Doido é quem não prega. Doido é quem não faz nada para Jesus. É verdade. Aleluia, mas se tem, aleluia, esta ousadia de pregar, de anunciar, louvado seja Deus, é algo maravilhoso para cada um de nós. Louvado seja Deus. E sabe uma coisa? Deixa eu dizer para vocês, Paulo é muito taxativo em dizer que Deus escolheu as coisas loucas. Escolheu as coisas loucas para confundir com as sábias. O mundo nos atribui loucura, mas a sabedoria do mundo é loucura para Deus, e a loucura que o mundo vê em nós é sabedoria diante de Deus. Aleluia, louvado seja Deus. Para praticar também, aleluia, as boas novas. As boas novas, ou seja, o evangelho, glória a Jesus, pregar, anunciar, são coisas que acompanham a salvação. Alguém pensa que ganhar alma é só missão do pastor? Não. Missão do pastor é apacentar. Missão de ganhar alma é de cada um de nós. A grande comissão, irmãos, lá no capítulo 28 de Mateus, Jesus Cristo disse: ide fazer discípulos a quem? Todas as nações, batizando-os em nome do Pai, do Filho e do Espírito Santo, ensinando-as a guardar todas as coisas que eu vos tenho dito, aleluia, e eis que eu estou convosco todos os dias até a consumação dos séculos. Louvado seja Deus. Também praticar boas obras. Praticar boas obras. Boas obras não salva ninguém. Nós não fomos salvos pelas boas obras, não. Nós fomos salvos pela graça. Pela graça, mediante o quê? A fé em Cristo Jesus, não vem de obras para que ninguém, mas é dom de Deus, glória a Jesus. Agora, depois que aceitou Jesus, a salvação, agora sim, agora eu devo praticar as boas obras, louvado seja Deus. Isso, meus irmãos, é mandamento do Senhor. Sabe por quê? Porque as boas obras do salvo glorifica o Pai que está nos céus. Glorifica ao Senhor. Devemos ser zelosos de boas obras, como diz o apóstolo Paulo escrevendo a Tito. Devemos estar preparados para toda boa obra. Louvado seja Deus. E digo para vocês, não é somente para os irmãos, não. Eu posso ver aqui no Sermão da Montanha do Senhor Jesus Cristo. Se quiser acompanhar, pode acompanhar capítulo 5 do Evangelho de Mateus e o versículo 43 em diante, que diz assim, olha: ouviste que foi dito, amarás o teu próximo e aborrecerás o teu inimigo. Eu, porém, vos digo, amai a vossos inimigos. Sabe, irmãos, e Jesus deixou exemplo para nós. Quando ele estava já lá no Calvário, e lá estavam os inimigos dele, Jesus suplicou e disse: Pai, perdoa-lhes, porque não sabem o que fazem. Estevão, quando estava sendo apedrejado, suplicou a Deus: não imputes os pecados a estes homens. Irmão, isso é papel de quem é crente. Crente, irmão, não amaldiçoa ninguém, não. Crente abençoa. Mas deixa eu dizer uma coisa muito interessante aqui para vocês. Se alguém amaldiçoar você, Deus transforma a maldição em bênção na sua vida. Porque ninguém pode amaldiçoar aquele a quem Deus tem abençoado. Você é uma pessoa abençoada por Deus. Glórias a Jesus. Balaão foi chamado para amaldiçoar o povo de Israel, e ele disse: eu não posso amaldiçoar quem Deus abençoou. glória. Então amai os vossos inimigos, bendizei os que vos maldizem. Se alguém diz, você é um amaldiçoado, você diz que Deus te abençoe. Bendizei aos que vos maldizem, aleluia. Orai pelos que vos odeiam, aleluia. E orai pelos que vos maltratam e vos perseguem. Fazei bem aos que vos odeiam. E Paulo diz, se teu inimigo tiver fome, deixa ele morrer. Hein? Não. Se teu inimigo tiver fome, dá-lhe de comer. Se tiver sede, dá-lhe de beber. O teu inimigo. Louvado seja Deus. Irmãos, ser crente é ser diferente. Essas coisas que acompanham a salvação, nós encontramos na palavra de Deus. Aleluia. Santificação também é quem acompanha. Todo crente deve estar em estado de santificação, viver em santidade diante de Deus. Aleluia. Sermos mais santos ainda. Como é santo aquele que vos chamou, sede vós também santos em quê? Toda a vossa maneira de viver. Glórias a Deus. Ser santo em toda maneira de viver. Seus pensamentos devem ser santificados. Suas ações também devem estar em plena santificação. Aleluia. Seu trajar, seu vestido, sua roupa deve se vestir também como santo no Senhor. Porque o mundo está cheio de modismos aí, irmãos. Uma coisa assim, que misericórdia, sabe? Eu vejo aí pessoas aí, irmãos, seminuas, tatuadas, mostrando o corpo por aí. Não, seu corpo é templo e morada do Espírito Santo. E eu digo para vocês, não é santidade de fora para dentro, não. Porque tem gente que às vezes é bem bonitinho, bem santozinho no corpo, assim, a roupa, tudo mais, mas lá por dentro. Não, o crente salvo em Jesus, a santidade começa de dentro para fora. Há uma exteriorização que parte do coração. Louvado seja o nome do Senhor nosso Deus. Então, o que mais acompanha? A fé perseverante. A fé perseverante. Sabe por quê, irmãos? Só vai entrar no céu quem perseverar fiel até o fim. Não adianta ser crente 10 meses. Não adianta ser crente 10 anos. Não adianta ser crente 20 anos, 30 anos, 40 anos e no fim se desviar. Não adianta. Aquele que perseverar até o fim será salvo. Glória a Jesus. Venha o que vier, aconteça o que acontecer, debaixo de lutas, de tribulações, de perseguições, de tudo isso que nos cerca aqui nesta vida, aleluia, mas permaneça fiel até o fim. Até o fim. Glórias a Deus, aleluia. Os apóstolos, exceto João, todos eles, irmãos, morreram de mortes cruentas, dolorosas, foram torturados. O apóstolo Paulo saiu da prisão e foi para a guilhotina. Sua cabeça caiu de um lado, o corpo para o outro lado, mas manteve-se fiel. E diz a Timóteo: olha, Timóteo, eu já estou sendo oferecido por aspersão de sacrifício. O tempo da minha partida é chegado. Combati o bom combate, acabei a carreira, guardei a fé. Desde agora me aguarda a coroa da justiça, que o justo juiz me dará naquele dia, não somente a mim, mas a todos quantos amarem a sua vida. Glórias a Jesus. Aleluia. São coisas que acompanham a salvação, meus irmãos, da pessoa que é salva em Cristo Jesus, nosso Senhor. E nós precisamos meditar, refletir nessas coisas. Eu preciso ser mais crente, eu preciso ser mais santo, eu preciso estar mais perto de Deus, eu preciso ter mais comunhão com Deus, com meus irmãos, eu preciso exercitar mais aquilo que Deus me deu para servir ao meu próximo. Glórias a Deus. E assim vou caminhando na estrada desta vida, e quando tudo aqui se findar, os céus estarão abertos para me receber. Glórias a Jesus.